0: agendamento nas secretarias municipais de saúde dos municípios participantes, garantindo a organização da demanda e o encaminhamento das pacientes. Na apresentação e edição, Sandra Cerqueira, com informações da Empresa Brasil de Comunicação, Ministério da Saúde e Prefeitura de São Gonçalo do Amarante. Confira a próxima edição às 22 horas.
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A paz do Senhor em Natal, 21 horas e 20 minutos. Hoje é 23 de julho de 2026. Você está na FM 92.5, a Rádio Nordeste Evangélica, a missionária no ar, com o programa Boas Novas. Nesse instante, sob a responsabilidade do setor 31, que tem como Igreja Apolo a Igreja de Nazaré 2, que fica localizada na Rua Ermita Cansação, número 201, no bairro Nazaré. Igreja esta que está sob a responsabilidade do pastor Manassés Soares Dias e dos seus copastores, o diácono Francisco César da Silva e o auxiliar Mário Sérgio Pinheiro de Araújo. A paz do Senhor, meu irmão Amailson Santos, que está hoje aqui na sonoplastia, que nos tem auxiliado e tem feito com que este programa chegasse até você. Se quiser entrar em contato conosco, pode ser através do WhatsApp com o número 988262255. 988262255. Mande a sua mensagem, a sua solicitação de oração, que nós estaremos no final orando por você.

0: Ok, a paz do senhor, meu irmão Gideão, a paz do senhor.
1: A paz do senhor, queridos ouvintes. A paz do senhor, Deus abençoe a todos vocês que estão na audiência da Rádio Nordeste Evangélica, a 92.5, a nossa FM, a missionária no ar. Que alegria estarmos aqui de volta, Joadir, mais uma quinta-feira para anunciarmos o reino de Deus. E que alegria contagia o nosso coração por sabermos que estamos sendo instrumentos de Deus para levarmos a palavra até o vosso coração. Não desligue o seu rádio, continue conosco. Eu tenho certeza que nessa programação Deus vai tratar grandemente ao seu coração, vai falar. Eu tenho certeza que Deus tem uma palavra especial para você. Irmão Joadir, vamos ao primeiro hino da noite. A Maílson já tem preparado ali. Vocal Patmos. É esse? Vamos. É o qual, de qual hora agora, Amailson? Vamos aqui organizar. Vocal Patmos é o hino que vamos tocar agora, é o hino da Harpa Cristã, 609, Vitória a Deus dará a mim. Vamos oferecer, Joadir.
0: Ofereço para minha esposa Gilza, para minha cunhada Luzinete, para minha sobrinha Daiane, ali da Assembleia de Deus em Jardim América, para meu cunhado Josimar, sua esposa Alderina, ali de Açu.
1: Muito bem, eu quero oferecer também para Ronieri aqui, o meu mecânico, está na audiência lá no Planalto, ele, a Ueli e o Azaf e a Estelle pede oração aqui também por uma amiga. No final estaremos fazendo essa menção, Ronieri já está anotado aqui. Porém, Joadir, antes de tocarmos a canção, nós gostaríamos de apresentar um casal ilustre que está conosco nesta noite aqui, e eu gostaria de passar a você essa honra.
0: Ok, Deus está conosco, o nosso querido irmão Jailton Coutinho, né? Que é o nosso superintendente da Escola Bíblica Dominical, é sua esposa, eu vou, me permita chamar como a gente conhece, a irmã Valma. Pai do seu, meu irmão Jailton.
2: Pai do senhor Joadir, pai do senhor Gideão, pai do senhor Amailson e todos os ouvintes que estão conosco nesta noite.
0: Pai do seu, meu irmão Val.
3: Pai do senhor, queridos. Que o senhor esteja presente, né, na condução desse programa, como sempre tem feito. É um prazer estar aqui com vocês.
1: Muito bem, vamos ouvir agora a canção na voz Vocal Patmos, o hino 609, Vitória a Deus dará a mim.

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0: Agora em Natal, 21 horas e 30 minutos.
1: Muito bem, queridos ouvintes, chegamos ao momento especial da nossa programação, é o momento da meditação da palavra de Deus. Gostaríamos de chamar a sua atenção, se possível for, você pegar o exemplar da sua Bíblia e dedicar um pouco mais de atenção a esse momento. Gostaríamos de convidar nosso querido Jailton Carlos Coutinho para nos trazer a reflexão da palavra de Deus.
2: Paz do Senhor, queridos irmãos, mais uma vez e a todos os ouvintes da Rádio Nordeste, eu queria convidá-los para nós lermos aqui Mateus capítulo 25, a partir do verso 1 até o verso 13, um texto bem conhecido dos queridos irmãos, que servirá para nossa reflexão nesta hora. Assim diz a palavra do Senhor: então o reino dos céus será semelhante a 10 virgens que, tomando as suas lâmpadas, saíram ao encontro do esposo, e 5 delas eram prudentes e 5 loucas. As loucas, tomando as suas lâmpadas, não levaram azeite consigo, mas as prudentes levaram azeite em suas vasilhas com as suas lâmpadas. E tardando o esposo, tosquenejaram todas e adormeceram. Mas à meia-noite houve-se um clamor: aí vem o esposo, saí-lhe ao encontro. Então todas aquelas virgens se levantaram e prepararam as suas lâmpadas. E as loucas disseram às prudentes: dai-nos do vosso azeite, porque as nossas lâmpadas se apagam. Mas as prudentes responderam, dizendo: não seja caso que nos falte a nós e a vós. Ide antes aos que o vendem e comprai-o para nós. E tendo elas ido comprá-lo, chegou o esposo, e as que estavam preparadas entraram com ele para as bodas, e fechou-se a porta. E depois chegaram também as outras virgens, dizendo: Senhor, abre-nos. E ele respondendo disse: em verdade vos digo que não vos conheço. Vigiai, pois, porque não sabeis o dia nem a hora em que o Filho do Homem há de vir. Queridos, eu gostaria de convidá-los a nós fazermos uma breve reflexão a respeito desse texto, um texto bem conhecido de vocês, e nós não queremos tecer comentários profundos teológicos, mas ser bem básico nos conceitos que iremos apresentar, mas o real sentido são alguns simbolismos que essa mensagem vai trazer. Que esta palavra venha nos levar a um raciocínio, a refletir a respeito sobre a nossa vida com Deus, nosso relacionamento com Deus, o que nós estamos fazendo com a nossa vida diante do altar de Deus e com a nossa devoção a Ele, como nós estamos agindo, de que forma estamos procedendo, não apenas nos nossos comportamentos externos, mas no nosso comportamento interno, porque Deus, Ele sonda os corações, assim diz a palavra do Senhor. O salmista certa vez, tantas vezes falou sobre essa, que Deus está nos sondando por dentro, e Deus não apenas sondou no passado, Deus sonda-nos hoje, a todo instante, a todo momento, onde nós estamos, quer estejamos trabalhando, quer estejamos na igreja, o lugar não importa, Deus está nos sondando a todo instante, a todo momento. E eu queria refletir com você, e eu espero que essa palavra não apenas toque você que está nos ouvindo nesta noite, mas também me toque nesta noite, porque é este momento que nós estamos vivendo no tempo, não apenas no Brasil, mas no mundo, é um momento muito especial e um momento muito importante, e que nós precisamos ouvir a voz de Deus, o clamor do Espírito Santo a nos falar, a nos tocar e nos impactar. Que essa voz do Espírito venha nos levantar, nos erguer, e que nós levantemos as nossas vozes e possamos impactar, através da palavra de Deus, a nossa geração, a nossa nação. Mas, como eu já disse a vocês, esse é um texto bem conhecido, um texto que fala das 10 virgens. E talvez você tenha já ouvido falar, e tantos detalhes que você ouviu a respeito dessa parábola, né? A parábola quer dizer o quê? É uma pequena narrativa, e que tantas vezes Jesus usou para fazer comparações do dia a dia que ele vivia com os discípulos, E a todo momento que Jesus estava ensinando, Jesus usava muitas vezes uma parábola ou uma comparação daquilo que ele vivia, vivenciava, seria algo bem claro que todo mundo poderia entender. E ele também usou esta comparação, esta parábola, para mostrar sobre o reino de Deus. E usando esta parábola, ele levanta alguns simbolismos que pode ser bem conhecido para você que está nos ouvindo nesta noite. A gente vai ver, nós poderíamos colocar como dois grupos: um grupo das virgens prudentes e um grupo das virgens loucas. Mas antes de nós falarmos sobre as virgens prudentes e virgens loucas, nós queremos levantar um pouco do cenário, né, que Jesus vai apresentar ali os discípulos. Jesus vai contar a respeito de um casamento, né, porque esta vivência aqui, Jesus vai levantar a respeito vai falar de bodas, né? E bodas naquele tempo de Jesus não era apenas como a gente que completa ano. Por exemplo, eu tenho bodas de porcelana com a minha esposa Valderleide, que são 20 anos de casado, né? Então, para nós é assim algo bem rotineiro, bem conhecido, o termo bodas. Mas nós, olhando para os dias de Jesus, os tempos de Jesus, as bodas fazia referência a um casamento, uma festa de casamento. Então, não era você completava um ano e fazia bodas, 2 anos, 3 anos, 4 anos, 5 anos, fazia bodas. Não. No tempo de Jesus, bodas era uma festa de casamento. Então, esta vivência que Jesus vai retratar é uma festa de casamento, não é? Então, era bem conhecido das pessoas. Então, como se dava o noivo se casava, passava um tempo probatório, né? Um tempo que, digamos assim, seria o nosso namoro, né? No tempo de Jesus era noivado, né? E nesse, para culminar esse noivado, havia essa boda em que haviam várias representações e até essas virgens aqui que eram grupos de mulheres, né? E a gente vai ver o destaque desse grupo de mulheres. Eram 10 virgens. Então a gente vai levantar as características dessas 10 virgens. O nome já está dizendo, né? 10 virgens. Então todas, em primeiro descrição, elas eram virgens. Outra coisa, elas, quando vai para se preparar para sair em cortejo, para se encontrar com o esposo, elas se preparam e elas ficam aguardando alguém avisar que o esposo viria pegar para eles saírem no cortejo, né? Então, é levantado o quê? É levantado as lâmpadas. O que eram lâmpadas? Era um reservatório que você iluminava, e eu acho que as pessoas que têm um pouco mais de tempo, né, de idade, conhecem o que era um candeeiro, né? Tinha botava um pedaço de lã e botava querosene e acendia aquele querosene. Então, digamos, para você ficar bem familiarizado com isso, seria bem semelhante a isso. Mas só que naquele tempo era colocado azeite e era este azeite que nutria a iluminação dessas lâmpadas. Mas a gente vai ver um destaque entre as virgens prudentes, que eram 5, e 5 loucas. Primeiro ponto, os dois grupos eram virgens. Segundo ponto, as duas tinham lâmpadas. E as duas tinham vestes nupciais. Então, elas estavam prontas para participar do cortejo, para se encontrar com o esposo. Mas havia um destaque entre esses dois grupos, que as chamadas virgens prudentes, elas tinham uma vasilha, ou seja, elas tinham, digamos, um reservatório de, digamos, no tempo de hoje, querosene ou alguma coisa que pudesse ser combustível, né? Então, mas qual é o levantamento ou as características que nós poderíamos aplicar na nossa vida hoje? É que esses grupos, apesar de aparentemente serem bem parecidos e para muitos poderia até ser iguais, a gente vê uma característica que se destaca. Uma tinha um reservatório sobressalente e outra não tinha. Então, no reino de Deus, nós, tantas vezes Jesus falou sobre o reino de Deus e aqueles que fazem parte do reino de Deus, é necessário que você que está no reino de Deus tenha e possa ter uma vida de perseverança. E para ter essa vida de perseverança, é preciso que você tenha combustível, tenha nutrientes para que você possa conseguir passar toda uma vivência até a sua morte, e você no final da sua vida tenha subsídios, tenha combustível ou tenha uma vida espiritual com Deus que lhe leve até o final da sua vida para dizer como o apóstolo Paulo diz: combati um bom combate, acabei a carreira, mas guardei a fé. Seria o quê? A fé seria esse combustível que essas mulheres, essas virgens aqui da parábola tinham. Mas eu queria também fazer outro levantamento, que fazer um paralelo com nos dias de Jeremias, o profeta Jeremias, e do rei Zedequias, que reinava no reino do sul. Nós vemos que um profeta é levantado naquele meio, naquela situação, e Jeremias profetiza aquela nação e diz que se aquela nação se subjugasse a Babilônia, eles seriam livres, passariam um tempo, certo, no cativeiro, mas eles seriam livres e não seriam, teriam penalidades. Mas, mas o que é que tem a ver, você pode perguntar. O que eu queria levantar e comparar com as das virgens é que naquele tempo dos dias de Jeremias, nós vemos um aspecto também, um aspecto religioso, que nós vemos um símbolo bem destacado, era o templo de Salomão, os utensílios que eram usados no templo de Salomão e a própria cidade de Jerusalém. Então, eram vários símbolos religiosos. Mas aí você pode perguntar e dizer: mas o que é que tem a ver o templo, utensílios e a cidade de Jerusalém? Esses eram símbolos religiosos. Aí você pode olhar para as 10 virgens e todas essas representações: o azeite, a lâmpada, uma mulher virgem, vestes nupciais, todos são símbolos religiosos. E o que é que você será e nós seremos chamados a nos confrontar com esta palavra? Nós devemos refletir em que estilo de vida nós estamos vivendo. Estamos vivendo num meio apenas que nós temos símbolos religiosos, praticamos, andamos, caminhamos, vamos para a igreja, participamos de cerimoniais, pregamos, testemunhamos, falamos de Jesus, participamos até de escola dominical, participamos de ciclo de oração, participamos de eventos na igreja, somos obreiros da casa do Senhor ou fazemos alguma atribuição, mas será que nós realmente temos azeite nas nossas vasilhas? Será que nós estamos colocando utensílios aparentemente religiosos, mas será que nós temos realmente um relacionamento profundo com Deus? Será que nós temos realmente convicções espirituais que nos levarão a ter um encontro realmente com Deus quando o Senhor nos chamar? Porque na comparação das virgens, tinha um momento que chegou alguém a clamar e dizer: é meia-noite, o noivo se aproxima. Então, as virgens que estavam esperando ser chamado, conclamado, de repente elas que tinham já dormido, pegado no sono, cochilado, elas se levantam e vão se preparar e vão começar a olhar as suas lâmpadas e ver se tinha realmente recursos para poder sair nesse trajeto, nesse cortejo. E umas chamadas prudentes, elas tinham uma vasilha de reserva para poder conseguir chegar até o destino. Mas a outra percebe que não tinha um reservatório para conseguir chegar até aquela festa, até as bodas. E você pode dizer, o que é que tem a ver as bodas? As bodas a gente pode comparar que é o momento final em que nós temos uma vida com Deus, um relacionamento com Deus, e o final desta vida com Deus é a festa que nós nos encontraremos com o Senhor. Mas o que é que temos feito durante esta percorrida? Será que nós temos reserva para passarmos ano a ano? Será que nós, as nossas vestes são apenas aparentes? Nós estamos talvez com a veste parecendo que somos virgem, uma veste de virgem, uma veste nupcial, que nós podemos participar do jantar de gala, de uma festividade das bodas. Nós temos lâmpada, nós temos veste, nós temos tudo que aparentemente somos de uma virgem, daqueles que podem fazer parte do cortejo. Mas será que quando o tocar de trombeta, será que quando nós fomos convocados, ouvimos o clamor, será que nós estaremos prontos realmente para nos encontrarmos com o Senhor? Será que nós teremos subsídios? Será que nós teremos convicções suficientes para nos levar diante de Deus? Você pode

levantar, você pode olhar para si, você pode fazer uma análise hoje, nesta noite, e perguntar a você: será que as minhas vestes realmente estão limpas diante do Senhor? Será que as minhas convicções serão reais? Elas me levarão para a eternidade? Então, isso são alguns questionamentos que nós podemos fazer nesta noite. E ali, no Reino do Sul, nós vimos que pessoas religiosas tinham confiança no templo, tinham confiança nos utensílios do templo, tinham confiança na cidade de Jerusalém, mas não tinham confiança em Deus, porque muitos desses religiosos estavam por trás das paredes, apresentando idolatria a outros deuses. Eles estavam profanando aquele Deus que eles diziam que eram defensores, que acreditavam em Deus, que criam em Deus, mas eles estavam com as suas vestes sujas, as suas vestes estavam contaminadas. Eles poderiam ser sacerdotes, eles poderiam ser religiosos, mas por trás das paredes as suas vestes estavam impuras, porque eles eram idólatras, eles eram profanos e não adoravam a Deus. E quando o profeta Jeremias é levantado para aquela nação, para aquele povo, muitos desses acreditavam que a religiosidade, o templo, iria salvar eles, que Nabucodonosor não entraria, não invadiria aquela nação, não invadiria aquele povo, não destruiria aquele povo, porque eles tinham símbolos religiosos que representavam Deus na terra e representavam Deus ali naquela tribo. Mas nós vemos que Babilônia entra, invade e pega muitos desses símbolos religiosos e destrói e leva para Babilônia. Então, os símbolos religiosos não são suficientes para nos levarem a Deus. Os símbolos religiosos não nos levam ao céu. É preciso nós termos convicções reais, verdadeiras, que nós possamos ser uma turma, um grupo, que, como nesse período da parábola das 10 virgens, sejam esses que levantam sua voz e clamem em alta voz, dizendo: aí vem um noivo, aí vem um noivo para o encontro, você está pronto? Você está preparado? Você está com azeite? Então, é uma reflexão que nós, não apenas aqueles que já professam a Jesus, mas você, que pode não ter tido um encontro com o Senhor, que você nesta noite possa refletir, que você nesta noite possa marcar um encontro com Deus e se decidir para Ele, porque a voz do Espírito Santo está a vos clamar: aí vem um noivo, aí vem um noivo. Essa é a voz do Espírito Santo nesses últimos dias, clamando, esperando que alguém atenda essa voz, atenda esse clamor, escute esse clamor e venha se encontrar com o Senhor. Quem é esse noivo? Esse noivo que nós proclamamos é Jesus, Jesus o Salvador. E Ele nesta noite está a vos convidar, Ele quer se encontrar com você, Ele quer ter um encontro com você. E nós estamos nesta noite a clamar, a divulgar, a dizer que Ele está vindo, que Ele está próximo. E você precisa não apenas ter símbolos religiosos, símbolos representativos que demonstrem a sua fé. Você realmente deve ter um encontro radical com Deus. Você realmente deve ter uma vida sincera, íntima com Deus, no mais profundo, onde ninguém... Quando você não é percebido por ninguém, quando ninguém lhe vê, como está o seu relacionamento? O que você está fazendo? Será que você está seguindo realmente os princípios de Deus? Isto é, nós queremos agradecer a oportunidade, mas que você nesta noite possa ter este encontro e ter refletido essas palavras, que você venha junto conosco professar este Deus verdadeiro, Deus poderoso, e ter esse encontro com Ele. É o que nós queremos agradecer a honrosa oportunidade e dizer que
você ainda tem uma oportunidade de ouvir esta voz do esposo, e o esposo está a te clamar.

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1: Agradecemos a sua companhia de todas as noites. Confira o que é destaque no Nordeste Evangélica informa. Uma plataforma gratuita para estudantes iniciarem ou completarem o aprendizado em línguas estrangeiras. Esse é o objetivo do MEC Idiomas, que oferece cursos de inglês e espanhol por meio do portal mecidiomas.mec.gov.br ou de aplicativo. Para acessar a ferramenta, é necessário fazer login com uma conta gov.br. O usuário deve escolher o idioma que quer aprender. Em seguida, pode realizar o teste de proficiência disponível, que avalia o grau de conhecimento, ou iniciar diretamente pelo nível básico. Depois, é só começar as aulas, realizar os exercícios propostos e avançar nas unidades do curso. As aulas são organizadas em 6 níveis de aprendizado. Cada um deles reúne de 4 a 6 módulos, contendo entre 10 e 15 aulas. No total, estão disponíveis cerca de 800 aulas. Ao concluir um nível, o estudante recebe certificado. A estação de tratamento de esgoto Jaguaribe foi inaugurada nesta quarta-feira. A unidade entrará em funcionamento pleno nos próximos meses, quando será responsável por elevar o nível de esgotamento sanitário da Zona Norte para 75%. Atualmente, está em operação o primeiro módulo, que representa cerca de metade da capacidade da estação. A unidade beneficia cerca de 400 mil moradores da Zona Norte de Natal, onde a cobertura salta de 3% para 95%. A Caerne entregou

0: Considerada estratégica para a meta de universalização do saneamento da capital até 2028, antecipando em 5 anos o prazo previsto pelo Marco Legal do Saneamento. Sandra Cerqueira na apresentação e edição com informações da Empresa Brasil de Comunicação, Ministério da Educação e também da CAERN. Continue na sintonia, tem mais informações às 23 horas.
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3: 21:59.
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0: Agora em Natal são 22:05.
1: Muito bem, que bênção, que palavra abençoada acabamos de ouvir com o nosso querido Jailton Coutinho. Eu tenho certeza que Deus ministrou o seu coração aí e foi bênção e alcançou a sua vida. E assim a Rádio Nordeste Evangélica, a nossa voz, a voz do povo de Deus chegando ao seu coração e alcançando até aqueles que não confessam ainda o nome do nosso Deus como seu Salvador. São 22:06 e temos muitas pessoas na audiência da nossa programação. Queremos citar aqui alguns que têm falado conosco: a irmã Selma Camilo, lá no bairro de Nazaré, ali está também na audiência, e ela diz que também a Thaís e o Tavisson, o irmão dela, estão na audiência lá em Muriú. Eu acho que é Tavisson, não sei, mas é a Thaís e o seu irmão lá em Muriú estão na audiência. Deus abençoe o povo de Deus aí em Muriú. Muito obrigado pela vossa audiência. Quero fazer menção aqui também do nosso querido Silvio Rufino, lá no setor 14, na zona norte de Natal, na congregação de Monte das Oliveiras, e também o meu amigo Júnior Rufino, que está também na audiência. Deus abençoe. Um alô especial para você, Júnior. Estamos aqui sempre falando seu nome. Você é um amigo especial aqui do nosso coração. Está também na audiência o Josimar, lá de Açu, e ele oferece a canção aqui da sequência para sua esposa, irmã Alderina, e para Joadias, sua esposa, irmã Gilza. A irmã Marília, também de Nazaré 1, está na audiência. Muito obrigado, irmã Marília. Glorinha, do setor 40, lá de Nova Descoberta, nosso pastor Milton e o pastor Bira, está também na audiência. Obrigado, irmã Glorinha. Irmã Graça Imperial, do setor 20, Daiane, lá de da Assembleia de Deus de Jardim América, sobrinha do nosso querido Joadi. O Tiago Baracho, lá na Zona Norte, juntamente com a sua esposa, e também está na audiência. E eu também quero fazer menção aqui da minha família, os meus irmãos, a Silene, a Sara, a Selma, a Gelsa, a Maria José, Davi, Daniel, Carmi e a dona Isabel, que é a nossa matriarca, que estão na audiência. Deus abençoe a vida de vocês. Muito obrigado por estarem nos ouvindo neste momento. Irmão Jordi, vamos a nosso setor em destaque, setor de número 31, cuja igreja Apolo é a congregação de Nazaré 2 e que tem por pastor o pastor Manassés Soares Dias.
0: Na congregação de Adonai está à frente o presbítero Antônio Gesso de Lima.
1: A congregação de Bom Pastor 1 está à frente do trabalho o presbítero Josemar Souza de Lima.
0: Na congregação de Bom Pastor 2 é o presbítero Daniel Fernandes de Lima.
1: Lá na congregação de Elohim está à frente do trabalho o presbítero Ronaldo Varela de Araújo.
0: Na congregação de Vida Nova é o presbítero João Emílio Soares.
1: E por último, mas não menos importante, a congregação de Arca da Salvação, que está à frente daquele trabalho, o diácono José Nelson de Araújo. Essas são as congregações que compõem o setor de número 31 da nossa capital natal, a capital do estado do Rio Grande do Norte. Irmão Joadi, vamos agora às atividades que vão acontecer na nossa congregação, no nosso setor, começando mais especificamente por sábado, também conhecido como dia 25 de julho. Estará acontecendo ali círculo de oração de jovens e de crianças no mesmo horário, a partir das 9 horas da manhã. Então todas as crianças e todos os jovens são convidados. A irmã Maria Félix e a irmã Ivanísia Bento convida os jovens e as crianças para frequentarem esse trabalho de tão grande importância. No domingo, dia 26, estará ocorrendo na nossa congregação Polo de Nazaré 2, à noite, a partir das 18 horas, o culto com a participação dos jovens e adolescentes da nossa igreja, que é o Dejad, a irmã Cléo, o irmão Tiago, a irmã Ninha. Convidam todos os jovens para se fazerem presente no culto a partir das 18 horas. Porém, antes disso, irmão Joadi, 9 horas da manhã, dessa vez eu passo a bola pro nosso Jailton Coutinho, ele que é o superintendente. O que acontece, Jailton, domingo, dia 26, a partir das 9 horas da manhã?
2: Às 9 horas da manhã, na congregação de, não apenas em Nazaré 2, né? Mas, especificamente, nós gostaríamos de convidar você a participar da nossa EBD a partir das 9 horas. E nós queremos dizer que nós temos vários, um currículo bem de 9 classes, que de zero até
0: X idade,
2: não tem limite de
1: até
2: idade.
1: Até a última idade.
2: Mas do zero, depois do zero.
1: Depois do zero tá contando.
2: Você nasceu, já tá valendo. Então, nós temos 9 classes. Graças a Deus, Deus tem abençoado o trabalho. E temos trabalhado com vários professores que têm se dedicado, né? E você tem a oportunidade de participar da nossa EBD. E domingo nós iremos aprender a lição de número 4. E a classe de adulto vai estar trabalhando o espírito que nos guia para além das fronteiras.
1: Muito bem, eu não sei como são as escolas dominicais. A Mailson aqui também é um frequentador da escola dominical.
0: E superintendente, viu? Mailson também.
1: É o super também?
0: Também.
1: Ah, que coisa boa. O homem é bom. Eu não sei como é a escola dominical aí na sua igreja, mas em Nazaré 12 a escola dominical é boa, um nível de conhecimento, de debates, né? É uma bênção. Então você procure frequentar também a escola dominical da sua igreja, fortaleça. Se você é muito inteligente, vá ajudar na escola dominical da sua igreja. Se você tem muito a aprender, vá à escola dominical, que lá com certeza você vai sair, como dizia o matuto, mais sabido, né? Da escola dominical. Tenho certeza que vai acrescentar muito à sua vida. Irmão Joadir, segunda-feira nós temos um ensaio para a terceira idade, porque no dia 28, na terça, é culto com a participação da melhor idade da nossa igreja. Exato. Então nós já convocamos aqui toda a melhor idade ali da congregação em Nazaré 2 para na próxima terça-feira, dia 28, estarem juntos para o culto com a participação da melhor idade. E na segunda-feira, se não tiver chovendo, né, Joadir? Nós teremos um ensaio com todos os irmãos. Temos mais alguma vez, Joadir?
0: Para quem quer orar, buscar o Senhor, nós temos o nosso culto matutino, né? O auxiliar irmão Maurício, que é o dirigente do culto matutino ali em Nazaré 2, convida todos para segunda a sexta, estar ali na congregação de 5 às 6 horas da manhã, buscando ao Senhor. Bem como também o diácono Edson, que é o dirigente do Pocinho de Jacó, convida todos para segunda, quartas e sextas, de meio-dia às 13 horas, estarem também orando. Inclusive, eu mesmo mando avisar que ainda está em campanha de oração, que começou no dia 22 de junho e vai até o dia 7 de agosto. Temos como tema básico o livro de Daniel, capítulo 10, versículo 2 e o versículo 3.
1: Muito bem, esses são os nossos avisos. Esse é o nosso setor em destaque, setor de número 31. Amanhã temos como tocar mais uma canção?

0: Atendendo aqui o pedido do nosso querido Rony Eric Cleverson, ali do bairro do Planalto, congregação Torre Siloé, vamos tocar o hino O Exilado, na voz do querido Eli de Jesus, e fazendo menção também aqui da nosso querido Romero, que está na audiência do programa. Muito obrigado, meu irmão, te respondo já aqui pelo WhatsApp. José Adriano, lá em Toritama, muito obrigado, irmão Adriano, lá no Pernambuco. A irmã Luzinete também, lá da Zona Norte, está na audiência, a cunhada do Joadi, e também está na audiência o Josiel Felipe. Que Deus abençoe a todos vocês que estão nos ouvindo. Então vamos ao nosso oferecimento bem rapidinho.
1: Para toda a nossa terceira idade da congregação e todas as irmãs do Círculo de Oração.
2: Quero oferecer para minha cunhada, irmã Nilda, irmã Nilzinha e a minha sogra, irmã Josélia.
3: Gostaria de oferecer para a minha amiga, irmã em Cristo, Adriana, Francisca Adriana, né, que hoje está fazendo aniversário. Então, que Deus abençoe, né, continue usando a sua serva e receba os nossos parabéns.
0: E eu ofereço também para todos vocês que estão na audiência esse hino, O Exilado, na voz de Eli de Jesus.

0: Agora em Natal, 22 horas e 20 minutos.
1: Muito bem, queridos ouvintes, estamos aqui chegando à parte final da nossa programação e nós queremos fazer aqui menção dos irmãos que entraram em contato conosco, que nos pediram oração. É, o ato, né, de pedir oração é um ato de confiança, né? Você abrir as situações para que outras, compartilhar com outras pessoas para que elas intercedam junto ao Pai. Às vezes o momento é tão difícil que você não consegue nem abrir a boca para falar, às vezes só geme, só chora, mas aí você compartilha com alguém as suas necessidades e alguém se compadece e ora junto com você. Nós queremos fazer menção aqui do querido Ronieri aqui, ele pede oração por uma amiga sua de trabalho que perdeu um ente querido. É muito doloroso, né? Perder um parente, e mais se tratando de filho, né? Então, assim, estaremos orando por ela aqui. Ele não relatou o nome dela, mas a gente faz menção assim mesmo. A irmã Isabel Carla, ela pede oração por sua família e por uma causa no INSS para que o Senhor chegue com providência. A irmã Núbia, também por família, e que o Senhor chegue com livramento, por vitória e também por saúde no seu lar. A irmã Graça Imperial pede oração por sua família e especificamente pelo seu filho que está enfermo, o Daniel. A irmã Zélia também faz um pedido por toda a sua família, e o querido Ricardo lá de Parnamirim, ele pede oração por Sandra, que está enferma, e também pede oração por Ângela, né, sua esposa, e também continua pedindo oração por seu cunhado, o Gustavo, para que o Senhor chegue com providência. Joadir?
0: Eu continuo pedindo oração pelos meus irmãos Jussier, Hudson e José Dimas, também pela minha cunhada Luzinete, todos por questão de saúde. E também essa semana o meu filho, um amigo dele de trabalho, faleceu. Ele pediu que a gente intercedesse pela esposa, né? Ela e um filhinho de 6 anos, então é muito difícil, só o Espírito Santo de Deus para consolar, né? Oremos por eles.
1: É verdade. Irmão Valderleide, com a palavra de oração.
2: Amém. Ore conosco. Senhor meu Deus, Pai querido e santo, queremos ser gratos a Ti, Deus, por essa oportunidade, Pai. Senhor, queremos clamar a Ti, Deus, por todos esses, Senhor, que tiveram seus nomes, Senhor, registrados e falados aqui nesta noite, Pai. Tu conheces a história.

história de cada um, Senhor. Tu sabes o anseio, a angústia da alma, Pai amado. Tu sabes, Senhor Jesus, o que cada um está precisando nesta noite. Alcança, Senhor, aonde estiver, Senhor, um coração aflito, que o Senhor derrame da sua graça, que o Senhor derrame do consolo. Oramos também por aqueles que estão enfermos, Pai amado. Repreende, Senhor, as enfermidades, vai curando as feridas físicas, Senhor, e feridas emocionais, Pai amado. Senhor, estende as tuas mãos para abençoar, para derramar da tua vitória, Senhor, nesta noite, sobre todos esses, Senhor, que estão carentes de oração e precisando de uma resposta com urgência, Pai querido, em nome de Jesus, nós te apresentamos e clamamos a ti. Amém.

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0: Em Natal, 22:31.
1: Pois bem, queridos ouvintes, chegamos à parte final do programa. Nós queremos agradecer de coração a sua participação, você que esteve aí durante todo esse tempo nos ouvindo. Nós pedimos, não desligue o seu rádio, continue com o seu radinho ligado, ou com o seu celular, com o seu aplicativo. Tenho certeza que Deus tem muito a tratar ainda ao seu coração, através das canções, através das mensagens que são ministradas aqui, através dos estúdios da Rádio Nordeste Evangélica. Nós queremos agradecer por sua participação todas as quintas-feiras, aqueles que frequentemente estão conosco aqui, aqueles que esporadicamente estão aqui e aqueles que pela primeira vez estão nos ouvindo. Nós fazemos esse programa todas as quintas-feiras a partir das 9:30 da noite e você é convidado nosso para estar junto conosco aqui, para estarmos ouvindo as coisas concernentes ao reino de Deus. Então é isso, Joadir, a paz do Senhor.
0: A paz do Senhor, meu irmão Gideão, a paz do Senhor Maílson, a paz do Senhor, meu irmão Jailton Naval, que Deus nos abençoe, nos leve em paz e nos guarde de todo mal.
1: Jailton Coutinho, a paz do Senhor.
2: A paz do Senhor, a paz do Senhor a todos que participaram nesta noite. Queremos agradecer a Deus, né, por essa honrosa oportunidade de termos contribuído aqui com o reino, amém, com vocês.
1: Valder Leite Coutinho.
3: Amém, a paz do Senhor a todos, né? E agradecemos pela honrosa oportunidade de estarmos aqui e que o Senhor nos conceda uma noite de paz, um sono reparador, em nome de Jesus.
1: Amailson Santos, muito obrigado mais uma vez aí pela condução do programa nas teclas da Rádio Nordeste Evangélica. Não desligue o seu rádio, continue aí na audiência. E se Deus permitir, quinta-feira estaremos aqui de volta. A paz do Senhor.
0: Amém.

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1: Fechando mais um bloco de notícias deste dia, vamos à última edição do Nordeste Evangélica informa de hoje. Foi divulgado pelo Ministério da Saúde o monitoramento de incêndios florestais para vigilância em saúde. A publicação, que é semanal, traz informações sobre focos de calor, qualidade do ar e população potencialmente exposta à fumaça. Este ano, o monitoramento ocorre durante a atuação do El Niño, fenômeno climático que deve alterar os padrões de chuva e temperatura no país. O fenômeno pode favorecer períodos de estiagem, temperaturas mais elevadas e condições propícias à ocorrência e propagação de incêndios florestais, intensificando os efeitos da fumaça sobre a saúde. A partir das informações reunidas no material, é possível identificar municípios e regiões com maior exposição à fumaça e que demandam atenção das equipes de vigilância em saúde, especialmente para grupos mais vulneráveis, como crianças e idosos. Além disso, o monitoramento das condições ambientais ajuda a orientar medidas de prevenção, comunicação de risco e organização da resposta do SUS. O fenômeno El Niño é caracterizado pelo aquecimento anormal do Oceano Pacífico Equatorial. Ele está em curso e tem previsão de continuar até o início de 2027. O mês de férias escolares ainda não terminou, ainda dá tempo de viajar em julho. No entanto, o planejamento da viagem exige atenção para evitar golpes. O Ministério do Turismo dá algumas dicas que o viajante pode adotar. Uma

0: conta foi criada recentemente, se publicou o volume de conteúdo em pouco tempo e também se os comentários são bloqueados ao público. Além disso, é preciso ficar atento a ofertas com valores muito abaixo da média de mercado. O consumidor deve priorizar a conclusão da negociação dentro das plataformas oficiais de reserva, evitando pagar a hospedagem por canais externos. Antes de fazer transferências bancárias, confira os dados do destinatário e garanta que o pagamento será feito à empresa contratada. Para consultar o sistema, acesse o endereço cadastur.turismo.gov.br. Repito, cadastur.turismo.gov.br. Edição e apresentação de Sandra Cerqueira, com informações da EBC e dos Ministérios da Saúde e do Turismo. Nordeste Evangélico Informa volta amanhã, permitindo Deus, aqui na sua 92 FM. Tenha uma noite muito abençoada na paz do Senhor.
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4: 23:01.
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Bom dia! E chegamos nesta sexta-feira. E como é bom saber que você sintoniza um amigo na madrugada. Tudo bem? Muito prazer. Meu nome é Cláudio Ronchi. Juntos então, um aproveita para fazer companhia pro outro. Fico contente demais de saber que você sintoniza a gente pelo rádio, pelas nossas afiliadas. Você que nos acompanha através do aplicativo aí no seu celular, nos acompanha através do nosso site. Bem que você pode aproveitar e conhecer um pouco mais da história da RTM aí no nosso site rtmbrasil.org.br. Vamos juntos então, fique à vontade, inclusive, para mandar uma mensagem para cá, viu? É bom demais quando chega o seu recado. Para você participar, o nosso WhatsApp, o DDD é o 11. O telefone é o 974-181-456. 974-181-456. E as suas expectativas para esta sexta-feira? Como estão? É. Bom, vamos bater um papo então, vamos aproveitar esse tempo que a gente tem, inclusive hoje é dia de cantoria aqui no Amigo da Madrugada, hein? Sim. Daqui a pouquinho, deixa todas as nossas afiliadas chegarem de mansinho devagar. Pra gente aprontar aqui a nossa seleção musical, pra gente fazer um coro bem bonito nesta sexta-feira. O que, que você acha? Bom, né? Bom demais. Bom, daqui a pouco também tem o nosso momento devocional, tem a leitura do presente diário. É pra você que tá chegando agora o presente diário, um devocional. É editado aqui pela RTM, todo dia tem uma mensagem nova. E daqui a pouquinho vamos parar para aprender de forma prática a palavra de Deus. E eu quero aproveitar e convidar você para fazer a leitura junto comigo. Combinadíssimo? Posso contar com você? Então tá bom. O que que você acha de a gente começar a programação de hoje com o melhor da música?

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Bom dia para você, uma excelente sexta-feira. Vamos com o nosso momento devocional, momento da leitura do presente diário. Lembrando que o presente diário é um devocional editado aqui pela RTM, todo dia tem uma mensagem nova. E nesta sexta-feira, dia 23 de julho, o título do presente diário: Venham e ouçam. A leitura bíblica fica no Salmo 66, do versículo 1 até o versículo 20. Versículo-chave, Salmo 66, versículo 16. Venham e ouçam, todos vocês que temem a Deus. Vou contar-lhes o que Ele fez por mim. Quando li o Salmo 66 dessa vez, chamou minha atenção um convite que o salmista fez para que todos os que temem a Deus viessem ouvir o que o Senhor tinha realizado por ele. O que Deus tem realizado em sua vida? Você tem compartilhado isso com outras pessoas? Como somos edificados quando ouvimos algum testemunho, principalmente quando fala das bênçãos que o soberano tem concedido? É possível que você ache que sua experiência com Deus seja insignificante para outras pessoas. Será? Relembre quantas vezes você já foi edificado e fortalecido com o depoimento de alguém. Já pensou como seria se alguém não tivesse compartilhado suas experiências com o Senhor e você não tivesse a oportunidade de ouvi-las? Esse salmo já inicia com a convocação para que seja dado o verdadeiro louvor e adoração a Deus, lembrando que as obras dele são assombrosas ou temíveis. Logo vemos mais um convite para que todos vejam os feitos do Senhor que levam as pessoas a temê-lo. O autor recordou a passagem do povo de Israel pelo mar a pés enxutos, o que foi uma grande alegria e livramento para os israelitas. Também escreveu sobre as provas que enfrentaram e assim foram refinados como a prata. Eles passaram por dificuldades, mas, enfim, chegaram a um lugar de fartura ou de repouso, referindo-se à terra de Canaã. O que Deus tem feito por você? Você tem passado por provas, lutas e dificuldades, provando assim o agir do Todo-Poderoso em sua vida? O repouso definitivo só teremos quando estivermos na eternidade com o Senhor. Mas para isso precisamos nos preparar agora, deixando Jesus Cristo fazer parte de nossa vida, sendo nosso Salvador e Senhor. Além disso, precisamos perseverar firmes ao lado do Eterno, mesmo passando por provas. Nesse caminho, sempre compartilhe com outras pessoas as suas experiências com Deus. Compartilhe com outras pessoas suas experiências com Deus para que elas sejam abençoadas e fortalecidas.

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0: Voltamos, hein? E voltamos e chegamos também. É, chegamos nesta sexta-feira, hoje 24 de julho de 2026. Tudo bem? Muito prazer, viu? Meu nome é Cláudio Ronchi e eu já aproveito para pedir licença para entrar na sua casa, sim. Peço licença para entrar também no seu trabalho. E a gente aproveita essa sexta-feira para trazer o melhor da música para você, sim. Primeira vez que você nos acompanha, seja bem-vindo, seja bem-vinda. Faz um bocado de tempo que você sintoniza aqui a programação da RPM, então vamos juntos. Sabe que de sexta-feira, né? Ah, de sexta-feira é aquele nosso dia onde tem a nossa cantoria, sim. Eu aproveito para convidar você para deixar um recado aqui no nosso WhatsApp. Você não sabe o WhatsApp? Então pera só um pouquinho e só um pouquinho que eu vou passar pra você. Ué. O nosso WhatsApp, o DDD é o 11. Tem que colocar o 11 porque senão não dá certo, tá bom? Combinadíssimo? O DDD é o 11, o telefone é o 974-181-456. Aí você vem com a gente, deixa um recadinho, faz parte também aqui das madrugadas da RTN. Bom demais, né? Aí se diz também de onde você nos acompanha, se é pelo celular, se é pelo computador, se é pelo rádio. Por qual rádio você nos acompanha? Fique à vontade. Eu espero a sua mensagem, sim. Sabe quem mandou recado pra gente no comecinho de Um Amigo na Madrugada? Odair. Odair aproveitou, deixou o recado. Vamos ouvir o recado do Odair.
1: Ô, Cláudio Ronchi. Bom dia, meu querido.
0: Bom dia.
1: Como é que você tá? Tudo bem?
0: Tudo ótimo.
1: Cláudio Ronchi.
0: Diga.
1: Que é Odair de Anápolis, Goiás. Eu tô passando.
0: Pois não.
1: Para te falar que eu sou ouvinte assíduo, eu e minha esposa.
0: Boa. Nome da esposa.
1: Todos os dias. Às vezes eu não participo todos os dias, mas.
0: Nome da esposa.
1: Eu sou ouvinte assíduo.
0: Ele não vai falar o nome da esposa. O nome
1: tá
0: da
1: bom,
0: esposa.
1: Meu irmão.
0: Daí. Tudo bem.
1: Uma sexta-feira abençoada.
0: Amém.
1: Pra você, pros nossos ouvintes.
0: Mas vai,
1: bom,
0: da esposa. Irmão,
1: aquele abraço, meu querido.
0: O nome,
1: fica
0: da,
1: na paz.
0: O nome da esposa, Odair. Odair. Vamos começar sexta-feira com ela brava contigo, meu amigo. Odair, volta aqui, moço. O nome da esposa, Odair, a gente fala umas 528 vezes. Essa turma não aprende, gente. Esposa do Odair. Oh, esposa do Odair. Moça, pera só um pouquinho. É, ele tava se preparando pra mandar mensagem. Mas, ele se empolgou. Calma, moça, ele vai mandar. Vamos mandar um abraço para a senhora também. Sim. Espera só um cadinho, por favor. Muito obrigado. Osvair ajuda, né? O Osvair não, o Odair, quase. Osvair, será que o Osvair, o sábio, tá conosco? Porque o Odair, o quase xará dele, mandou recado, mandou um abraço pra esposa e não falou o nome dela. Ela tá brava demais. Ai, grande abraço pro Odair e sua esposa. Eu não faço a menor ideia de quem é, mas daqui a pouco ele manda pra gente. Daqui a pouco. Ele participa mais uma vez aqui de Um Amigo na Madrugada. Vamos lá. Cláudio Ronchi, tudo bem? Tudo ótimo. Quanto tempo. Hoje me deu saudade de Um Amigo na Madrugada. Um ótimo dia para todos que estão sintonizados no melhor programa da madrugada. Maria Alice, sumidíssima, ô moça, seja sempre bem-vinda. Ah, eu vou aproveitar para mandar um abração, sumida. Pode, é, abraço. Você sabe sabe que o Adriano também tá com a gente, né? O Adriano nos acompanha em Toritama. Sabe onde fica Toritama, moça? Pernambuco. Mandou um recado dizendo o seguinte, ó, um bom dia, paz do Senhor, que Deus abençoe a todos vocês, amém. 21 graus em Toritama, maravilha, hein? Mas, cai uma chuva aqui, graças a Deus, muito bom, viu? Pelo jeito, o Adriano está na ala oeste da casa dele, provavelmente, tomando na rede, né? Na rede, lógico. Na madrugada, com o radinho ligado. Na rede, pra lá, pra cá, tomando um cafezinho. Ah, que maravilha, hein? Pra lá, uma chuvinha assim, ó, bem de leve, em Toritama. Ele falou, ó, 21 graus, Claudio Rome. Coisa boa, né? Que madrugada maravilhosa. Bora! Um aproveita pra fazer a companhia pro outro. É. Seja sempre bem-vindo. Marcelo tá com a gente também, mandou recado. Cadê o recado do Marcelo?
2: Doutor Marcelo aqui de Abadi de Goiás. Opa. Desejando a tudo dessa programação animada, pastor Cláudio Rona.
0: Olha aí.
2: Sextou.
0: Sextou.
2: Essa programação abençoada.
0: Boa.
2: Quero desejar a todos uma ótima madrugada e uma ótima sexta-feira. Cláudio Rom.
0: Diga lá.
2: Quase não tenho mandado mais áudio.
0: É verdade.
2: Mas estou aqui ligadinho com vocês. Uhum. Essa programação até meio seu dia. É não isso.
0: Pode
2: aí. Vamos que vamos, né?
0: É.
2: Quero fazer um pedido musical, se puder.
0: Qual?
2: De A Voz da Verdade com Escudo.
0: Escudo, escudo é boa, hein? É boa, sim.
2: É. Por toda a minha vida. Ó Senhor, te louvarei.
0: Isso é boa, hein?
2: Pois o fogo é tua vida. E nunca me cansarei.
0: É, sim.
2: É, faço esse pedido. Não sou muito bom pra louvar, mas.
0: Na bom.
2: Deixa aí, ó. Cantoria.
0: Grande abraço, valeu pelo carinho, seja sempre.

paz do Senhor, Cláudio Ronque, um grande abraço. Hoje é um dia muito especial de gratidão. É aniversário da minha princesa Júlia Monteiro, que completa 14 anos. Sou muito grato, pois a Júlia é uma serva do Altíssimo, dedicada na obra do Senhor, além de ser uma filha muito obediente, que nos dá muita alegria. Te amo, filha. Quero também mandar um beijão para minha esposa Aldenília e para os meus filhos, Sara, de 8 anos, Davi e Lucas, que são gêmeos de 7 anos. Somos ouvintes assíduos da RTM. Que Deus abençoe a todos. Joel Monteiro, diretamente de São Luís, Maranhão. Ah, ele mandou uma foto da Júlia aqui, ó. Ô moça, tá fazendo aniversário, né? Bom fazer aniversário, bom demais, né? Ah, parabéns! Parabéns! A gente comemora contigo, moça! E ela tá toda vermelhinha, ela fica com vergonha. Não, moça, parabéns, a gente comemora aqui, comemoramos e comemoramos, lógico. Ei, eu aproveito pra mandar aquele abração, pode? Aquele abraço.

pai tinha comentado que ia trazer um bolo de morango com chocolate. Ah, pode deixar. Hoje vai ser de morango com chocolate. Sabe com aquela bordinha na pontinha tem um morangão, aquele morangão bonito, sabe aquele morangão? Ninguém vai tocar no morangão bonito. Ai, de Davi e de Lucas chegarem perto do morangão. Não. Esse morangão aqui é de Júlia, Cláudio Ronque. E vai ser assim, ó, bem bonito. Sabe como é que é, né, moça? Bonita. Ah, bem que a gente podia dar uma passadinha lá na casa de Joel, né? Ter festa hoje. Vai ter festa hoje. Eu não sei, será que a turma tá de férias ainda lá? É? A gente junta a turma toda e vamos lá cantar parabéns pra Júlia? Hã? Ia ser legal? Ia ser bom demais, hein? Ah, ia ser bom demais. Parabéns, moça!

0: Olha, quem não me aproveitou pra mandar mensagem pra gente? Olha, o Odair, depois de muito tempo aqui, no desespero. Odair, que você ouviu o recado agora, o que tem um grave, Cláudio Roque. Odair, é, ouvindo aqui você. Mandou o nome da esposa, dona Josélio Joseli. Dona Josi, dona Josi, dona Josi. É, ele, o seu esposo, ele ficou tão alegre de mandar uma mensagem. Queria que fosse algo especial, sabe, aquela pausa de efeito? Por isso que ele mandou depois. Sim, dona Josi, não fique brava com ele. Foi um charme dele, um charme de Odair. Olha lá o sorrisão dela. Aí, tá vendo? Boa, não é? Boa. Boa oportunidade aí de Odair. Também retribuir aquele sorrisão lá, o sorrisão dele aí. Rapaz! Daí, não mande depois, né? Senão ela fica brava. Tá vendo, moço? Não pode, né? Não pode. Tem que mandar na hora. Mas conseguimos. Conseguiu, porque ela soltou o sorrisão, então legal, bora nesta sexta-feira. Missão cumprida, meu amigo, missão cumprida. Ai, ai, essa turma da madrugada, vou te contar. Manda um abraço pra Graça, Graça que nos acompanha na Nápoles. Manda um bom dia, uma excelente madrugada de sexta-feira, final de semana abençoado para todos nós. Graça, seja sempre bem-vinda, moça. Muito bom receber seu recadinho, comecinho desta sexta. Sabe que o Denis também tá com a gente, né? O Denis é da cantoria, hein? Será que o Denis vai cantar hoje? Vamos ouvir.
1: Bom dia, Cláudio Roque. Bom dia, meu nobre. Bom dia.
0: Bom
1: participando
0: dia.
1: Aqui hoje do programa Um Amigo na Madrugada. Cláudio Roque.
0: Diga.
1: É, toca aí pra nós aquele hino lá, meu amigo. Esta paz que sinto em minha alma. Não, Cláudio, mas toca na íntegra, né, meu filho? É, Cláudio.
0: Diga lá.
1: É, manda um alô aí pro pastor Fabiano, que
0: certo.
1: É o amigo lá da Cidiane, né? Que tá vigiando, vigilante.
0: Fabiano.
1: E. Pra irmã Roseli, Manin, pra esse pessoal aí da

0: madrugada.
1: Boa.
0: O Amintas, é?
1: Seu Amintas.
0: Pra todos.
1: Senhora.
0: E a programação Um Amigo na Madrugada.
1: Uhum.
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1: Acho que o Denis, será que o Denis faz, eu não sei se já perguntei isso, o Denis faz parte dos vitaminados. Será que faz? Mandou um abração aí pra turma, hein? Até para o senhor Amintas.

melhor da música aqui no Amigo na Madrugada. Daqui a pouquinho tem essa inteirinha, hein? Tem essa inteirinha. Será que a Leida conhece o Sapaz, hein?

0: Leida deixou recado pra gente? A Leida mandou recado. Tá sumida a Leida, hein?
1: Boa madrugada de sexta-feira, Tom de Ronque, pra você e pra todos os ouvintes da Rádio Transmundial. Aproveito pra mandar logo um abraço pros meus amigos da escuta, a minha amiga Estela e família. A Ana Luza Lima,
0: olha aí, ó.
1: O irmão Aminta,
0: seu Aminta,
1: a irmã Graça Cabral e o seu esposo.
0: Boa.
1: E todos aqueles que estão ouvindo através do aplicativo, né, da Rádio Transmundial.
0: E pra mais quem?
1: E através da Rádio 92.3 e da Rádio 100,9.
0: Isso.
1: Aqui em São Luís, Claudinho. Eu fiquei muito feliz, sabe, Claudinho? Ontem eu ouvi a mensagem do Guerreiro, né?
0: A Guerreiro.
1: De Moçambique. Me corrija se eu estiver enganada, Claudinho. Mas acredito que é de Moçambique. Fico muito feliz de ouvir várias pessoas de várias partes do mundo mandando mensagem nessa sintonia, né? De fé e de amor a Cristo, Claudinho. E também desejo um final de semana abençoado para você, Claudinho.
0: Amém.
1: E para todos que estão na escuta. Tava sem mandar mensagem, mas eu tô sempre na escuta, Claudinho, desse programa que é maravilhoso. Um amigo na madrugada. A Leida e família em São Luís, Maranhão.
0: A última vez, a Leida tava com... Como é que chama o negócio na área? Rinite, né? Claudinho, nariz da ruim. A Leida tava ruim, mas pelo jeito já tá 99% zerada já, né? Parece que já tá bem melhor. O Guerreiro Arculete, além de cantar bem, ele manda um abraço muito legal e manda um abraço continental. Acho muito legal, muito bacana. Falando nisso, a gente podia tocar uma que ele cantou aqui nas madrugadas. Álvaro Tito tá cantando aí, ele cantou uma, somente pela graça de Jesus, é assim que o Guerreiro Arculete cantou, somente pela graça de Jesus, aqui estou, né? Assim, Guerreiro Arculete, é mais ou menos assim, não é? Foi mais ou menos assim, sim, tô no tom, meu amigo. Só um pouquinho, né? Eu sei. É que é de madrugada ainda, preciso aquecer a voz. Mas é boa a música, é boa. Falando isso, a gente tem um escudo pra cantar. Tem também a outra que eu esqueci, que a gente tem que tocar aqui. Qual era a outra mesmo? Tem um escudo e tem uma outra aqui. Hã? Não, agora tô com a música do Álvaro Tito na cabeça. Não, sim, tem essa paz, mas a inteira, né? Que a gente vai tocar aqui pro Denis. Osvaí, por que eu tô com... Osvaí, o seu amigo Odair mandou mensagem, eu tô trocando o nome aqui, igual chamei o João de José aquele dia, até agora vai ficar José, né? Ficou brava. Não, tem uma outra antes. Álvaro Tito também. Deixa eu aproveitar e mandar um abraço aqui. Quem aproveitou e participou? Diretamente do Rio Grande do Sul. O Índrio mandou mensagem, tá sumido também das madrugadas, hein?
2: Bom dia,
0: Claudio.
2: Uma paz,
0: estrada,
2: Senhor Jesus.
0: Olá.
2: Deus abençoe os ouvintes.
0: Amém.
2: E a vocês, nesta programação, mais uma do meu amigo na madrugada.
0: Opa.
2: Estamos falando aqui diretamente do Rio Grande do Sul, Cachoeira do Sul.
0: Boa.
2: E pedindo oração a todos pelo estado do Rio Grande do Sul, que está sendo atingido por essas fortes chuvas, né, nessa última semana. Deus abençoe.
0: Amém. Sim, conta conosco também com as orações, viu, Andrew? E pelo jeito ele tá na estrada, né? Ele não comentou, mas pelo barulho ele parece que tá né? Tá aquele som de... Parece que tá na estrada. Vamos juntos. Conta conosco, sim, viu, moço? Ô, Andrew, conhece alguma das músicas que a gente cantou aqui? Pelo menos uma, rapaz. você cantar junto conosco, né? Por favor. É, não deixa a gente na mão, não. Pelo menos a metade de uma, pode ser? Tá bom. Ah lá, o Guerreiro Arculete mandou mensagem pra gente. Será que ele vai cantar?
3: Bom dia.
0: Bom dia, moço.
3: Eterna.
0: Olha lá.
3: Bom dia, Leida. Cláudio, não oh, faz isso.
0: O quê?
3: Pelo sangue.
0: Olha lá, olha lá, olha lá.
3: Tu vai vencer.
0: Boa demais.
3: No sangue.

0: superar.
1: Rapaz,
0: um abraço oh. Continental pra todos os
1: moço, tá aí, ó. Guerreiro Arculete, diretamente de Moçambique. Rapaz, ele fez um negócio com a voz lá que eu tô tentando isso, Guerreiro Arculete, já faz um tempo, hein? Não consegui ainda. Estou tentando. Uma hora vai dar certo, Claudio Ronchi. Uma hora vai dar certo. Olha ele aí, ó. Abra o título.

0: acredito. O sangue de Jesus. Você teve uma palhinha antes com o nosso guerreiro Arculete, diretamente de Moçambique, cantando também nas madrugadas da RTM. Legal, né? Missionária Dorothy, mas vem pra cá, vem pra cá. Tudo bem, missionária? Você viu? O pessoal hoje tá afinado, hein? Afinadíssimo. E daqui a pouquinho a gente vai cantar mais, viu? Vamos cantar mais aqui nas madrugadas, vamos. Enquanto isso, missionária Dorothy já está se preparando, se ajustando aqui na cadeira. Nesse outro microfone aqui, missionária. Isso, esse aqui. Eu vou abrir o microfone. Isso, esse aqui. Qual que vai ser o tema de hoje? Ressuscitadas em Cristo. É? Ah, tô curioso pra saber ressuscitadas em Cristo. Vamos ouvir, eu quero ouvir. Então, fiquei curioso agora, missionária.
1: Aqui é a Dorothy. No programa de hoje vamos continuar na mesma passagem que estávamos ontem, porque ela é muito empolgante. Nós abrimos, como você deve se lembrar, se conseguiu nos ouvir, em Romanos capítulo 6. É um capítulo impressionante. Ele começa assim: que diremos então? Permaneceremos no pecado para que a graça se destaque? De modo nenhum. Nós que morremos para o pecado, como ainda viveremos nele? Como você pode viver na vida da qual foi liberta? É como se eu fosse uma leitoa e estivesse toda limpa e voltasse ao meu comportamento suíno. Às vezes falhamos em entender que quando vamos a Cristo, isso não significa que nunca mais faremos qualquer coisa errada ou que somos sem pecado e perfeitas. Não. O que isso significa é que com a vida do Cristo ressurreta em mim, quando eu peco e faço aquelas coisas que não deveria, isso entristece o meu espírito. Deus sabe disso. Ele quer que voltemos a Ele e peçamos seu perdão ou a quaisquer outros envolvidos. Ele quer que entendamos que, se for preciso, devemos consertar as coisas com Ele 6, 7 ou 70 vezes por dia. Então pedir um novo enchimento do seu espírito para que estejamos cheias dEle. Veja, estar cheia dele, como vimos ontem, é o princípio de que fomos batizadas em sua morte, sepultamento e ressurreição. Isso é incrível para mim, porque eu sou meu grande problema. Não são as pessoas lá fora, sou eu. Sim, sou eu quem fica no caminho do que Deus quer. Sou eu quem sempre quer colocar as manguinhas de fora e assumir o controle quando somente Deus é quem pode fazer as coisas que ele planejou antes da fundação do mundo, através de você e de mim. Como isso funciona? Estamos, antes de mais nada, compartilhando que, quando ressuscitamos nele, nós também ascendemos ao céu nele. Em Efésios capítulo 2, o texto está falando de Cristo. Estamos nós, ainda mortos em nossos pecados, Deus nos deu vida, juntamente com Cristo, pela graça sois salvos. E nos ressuscitou juntamente com ele, e com ele nos fez assentar nas regiões celestiais em Cristo Jesus. Quando isso vai acontecer? Agora mesmo. Você pode estar pensando: puxa, achei que isso aconteceria depois que eu morresse e fosse para o céu. Isso significa que agora mesmo, enquanto estamos em nosso corpo, disponíveis ao Senhor, sendo alimentadas espiritualmente por seu Espírito falando conosco e nós falando com ele pela oração, estamos sendo alimentadas pela palavra. É a palavra de Deus que precisamos ler diariamente e nela precisamos ter nosso prazer. Talvez seja preciso ficar sem ligar a TV por um mês, mas volte para a palavra. Que a palavra de Deus seja seu tudo em tudo. De repente você verá que em Cristo estamos ressuscitadas com ele e estamos assentados nos lugares celestiais. Quando me assento nos lugares celestiais, estou em grande vantagem. Estou em uma posição de vitória em Cristo. E o que quer que esteja acontecendo aqui embaixo,

0: com o rugido e a fúria de Satanás, que é o inimigo de Deus, estou em uma posição incrível. O texto continua dizendo no versículo 6 de Romanos 6, pois sabemos isto: a nossa velha natureza humana foi crucificada com ele, para que o corpo sujeito ao pecado, o velho homem do pecado, fosse destruído, a fim de não servirmos mais ao pecado. Fomos libertas do pecado, da condição de pecado que esteve em nosso sangue desde Adão, de geração em geração. Eu não estou falando sobre pecados, estou falando sobre a condição de pecado. Pois quem está morto foi justificado do pecado. Aleluia! Você está pronta para isso? Queremos ajudá-la espiritualmente. Queremos ter certeza de que, antes de mais nada, você realmente compreende o que é estar em Cristo. Eu não estou falando sobre uma denominação ou qualquer coisa assim. Estou falando sobre estar em Cristo. Temos um livreto que foi escrito para você, chamado A Sua Busca por Deus. Queremos que você possa solicitar seu exemplar hoje. Ouça com bastante atenção como fazer isso. O mais importante, há uma pequena oração ao final que irá ajudá-la a confirmar. Sim, eu sei. Eu sei que eu sei que eu estou em Cristo e que fui liberta do pecado. Que o Senhor abençoe a sua vida. Que este seja um dia bastante especial para você, pois Cristo é tudo em sua vida. No nome de Jesus, amém.
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0: Muito bem, voltamos, hein? Sim, voltamos de mansinho, devagarinho, nesta madrugada de sexta-feira, pedindo licença para entrar aí na sua casa, no seu trabalho, deixando um pouquinho da palavra de Deus, seja através das músicas, no bate-papo, no estudo da palavra. Ah, a gente quer aproveitar o tempo que temos para colocar um pouco da palavra de Deus aí no seu coração. E a nossa expectativa é que nesta madrugada, no dia, né, como um todo, aonde você estiver e por onde você for, você consiga transmitir a palavra de Deus através da sua vida. Muito bem, deixa, antes a gente tem um entendendo a Bíblia, hein? Mas antes deixa eu só ler aqui alguns dos recadinhos que chegaram. Vamos lá, o Gleison mandou mensagem pra gente. O Gleison tá tomando um cafezinho com um pão lá, será que ele chuchou pão no café, hein? Uma chuchada agora, um pãozinho fresquinho, hein? Era um cafezinho gluc, gluc, gluc, ia ser bom demais, hein? E não, ia ser bom, vai, não, ia ser bom sim, ia ser bom sim. É, eu sei que você queria. Enfim, tem a turma, o Gleison. Toma café sem açúcar. Tem a turma que gosta do café bem doce. Tem a turma que gosta de um pouquinho de café. Tem a turma que gosta do copão de café. Você, pelo jeito, é da turma que gosta do copão de café. Vou dar um bom dia aqui, um joinha. Seja bem-vindo, moço! Vou dar aquele abração pra Miriam Martins, é a moça de Aparecida de Goiânia. Tá tudo bem por aí? Tá tudo ótimo. Seja sempre bem-vinda. O Eduardo Amorim mandou mensagem pra gente. Cadê o recado dele?
1: Bom dia, bom dia.
0: Bom dia.
1: Cláudio Ronque.
0: Opa.
1: Graça e paz.
0: Ai, moço.
1: Aqui ligadão, viu? Um abraço.
0: Vamos juntos, viu, o Eduardo? Uma excelente madrugada de sexta-feira, hein, moço? Chegou a sexta-feira, né? Ah, que maravilha! Chegou a sexta-feira. Vamos até as 4 da manhã. Um aproveita para fazer companhia pro outro. Muito bom saber que você segue junto com a gente. Quem também mandou mensagem no comecinho desta sexta? Ah, só lembrando que o nosso WhatsApp, o DDD é o 11. O telefone é o 974-181-456. 974-181-456. Francisco mandou mensagem? Cadê?
2: Boa noite, Cláudio Ronco. Aqui é o Francisco.
0: Seja bem-vindo.
2: Peço um hino.
0: Qual?
2: E chega sobre, se for possível.
0: Canta um trechinho pra gente.
2: A um no recente. Feliz pra mim, minha amada esposa e toda a minha família. E pra vocês também.
0: O nome da esposa, qual que é? Ou ele falou o nome da esposa? Não, ele falou o nome da esposa, não. Não, não, não, não, não, não. O Francisco, meu amigo. Francisco, meu amigo. Odair, eu te contar a experiência, Odair, no começo do programa. Mandou recado, rapaz, e mandou um abraço pra esposa, não falou o nome dela, Dona Josi. Ele ficou num desespero porque Dona Josi ficou brava. A esposa de Francisco tá a mesma coisa, tá olhando, tá vendo, Francisco? Aí, ó. Você não ouviu o buchichudo falando do Odair? Logo no começo do programa, Francisco? Como é que você manda um recado pro buchichudo e não fala o meu nome, Francisco? Sabe quantos franciscos escutam esse buchechudo aí? Ela fica brava, gente. Fica batendo o pezinho. É brava. E o Francisco tá falando, mãe, não, não, não, Francisco. Atenção, meu amigo. A gente fala de novo. Mas a turma não escuta, gente. Ai, vai mandar um abraço pro esposo, pra esposa. Fala o nome. Porque senão a turma fica brava. Mas fica brava comigo. porque acha que eu que não falei. Mas vocês ouviram aí.

0: Ai, essa turma da madrugada. A gente não pode desanimar, né? A gente não pode desanimar de jeito nenhum. Maria José tá conosco? Nos acompanha em São Luís. Chegou de mansinho, devagarinho. Seja bem-vinda. O Júlio César de plantão, hein? Mandou mensagem, bom dia. Bom dia a todos que estão na sintonia, paz do Senhor. Plantão aqui, ó, no QTH, sem que eu erre, no QTH, indo tomar um H2O no mesmo OK. Comando? Ai, ai. É difícil, né, o Júlio César, né, eu te falar, viu? Ele passa todos os comandos aqui, viu? Ele passa todos os comandos, gente. Grande abraço, cafezinho é bom demais. Ah, Regiane também tá com a gente? Gênio nos acompanha, senador Canedo, no Goiás. É. Vem com a gente nas madrugadas? Vem de mansinho, agarinho, vamos juntos. Rita mandou mensagem, cadê?
1: Bom dia, irmão Cláudio Ronco, diretamente dia. De Parque Jair, em São José de Ribamar. Estou passando para dizer que estava com saudade de ouvir a programação.
0: É verdade,
1: mas não estava conseguindo ficar acordada durante esse horário, mas hoje deu certo. Opa. E toca uma música de Canção e Louvor.
0: Qual?
1: Se puder. Obrigada, tchau.
0: Mas qualquer uma de Canção e Louvor, porque tem aqui, ô moça, o escudo. Por toda a minha vida. Sabe qual que é? Senhor, te louvarei. Pode ser depois o Canção e Louvor, né? A gente tá devendo música aqui, moça. É. Aguenta só um cadinho, tá bom? Combinadíssimo? Você sabe quem tá com a gente também aqui, Rita? Andaluza. Andaluza mandou mensagem. É?
2: Bom dia, na paz do Jesus, meu amigo Claudinho, meu amigo da madrugada. Cheguei. Claudinho, vou logo te pedir uma música.
0: O Álvaro
2: Tito. Bota Gerson Rufino, vai passar. Todo dia eu.
0: É mesmo?
2: Eu tô já cochilando, tu coloca, uma tu colocou tarde, viu? Coloca mais cedo. Um cheiro no teu coração. Valeu, e também um abraço para todos os vitaminados. Tem alguns que estão te ouvindo. É. Seu Aminta. DJ Cosmin.
0: Opa,
2: irmã Graça Cabral.
0: Uhum.
2: É irmã, irmão Henrique, Aleda, Estela, irmão Docinho. Tá todos te ouvindo.
0: Olha,
2: é por isso que eu não falei. Que às vezes não dá pra falar muita coisa porque o áudio tem ficar muito grande, tá bom? Mas todos se sintam abraçados e recebam essa música de Jesus Rufino, vai passar. Porque anda a luz ali, um cheiro no seu coração.
0: Um cheiro, moça. E se ela não falou, na verdade, ela deu esquecida, viu? Poderia ter falado o seu nome? Tá parecendo Francisco com recado no nome da esposa. Esqueceu. Lembrou, mas sabe quando dá um branco, assim, você fala, sabe a tela azul do computador? Andaluza, brincadeira, entendi, moça, calma, brincadeira. Mas um abraço para todos os vitaminados. Tá bom então, moça. Seja bem-vinda. Grande abraço. Quem mais tá com a gente? Ah, ele chegou aqui, ó. Ó. Vem pra cá. Rodopiou, o Marcão chegou? É. Sim, é no ritmo, hein? Porque o Marcão vem no estilo. Marcão, final de mês, hein, meu amigo? Tem algum evento esse final de semana agora, em onde você congrega? Porque você poderia ir marcar presença com um ternão, o Marsala, aquele ternão Marsala é maravilhoso, hein? É maravilhoso. Marcão fica música no estilo. Você entra lá, você entra cá. Eu vi uma coxinha. Sim, no estilo. O Marcão mandou mensagem pra gente pedindo Banda Resgate 10 para as 6. E ele sabe que quando a gente toca aqui, ele canta, viu? O Marcão canta, ele pede música, ele canta aqui. São 10 para as 6. Quando tapa no relógio. Não é assim, Marcão? É assim, sim. Seja bem-vindo, moço. Valeu pelo recadinho. Uma excelente sexta-feira. A Franciane é a moça que nos acompanha em São Luís, Maranhão. Claudinho, toca um louvor antes de dormir com Gerson Rufino. O Gerson já é o segundo pedido já, então, hein? A gente vai tocar o escudo ou vai tocar o Gerson Rufino? Na verdade, Franciane, o pastor e professor Itamir Neves está aqui falando nenhum dos dois, viu, Cláudio Ronque? Não, não, não, não, não, não, não. Sou eu antes. E é verdade, viu, Fran? Por quê? Porque a gente já está atrasado já com entendendo a Bíblia. É. Não fica brava comigo, não. Fica batendo papo aqui, passa o horário, que o pessoal fica bravo comigo. Ai, ai, mas daqui a pouco tem o Gerson. Aguenta aí. Espera só um pouco. Faz uma forcinha pra aguentar nesta madrugada de sexta-feira. Porque o Gerson Rufino vai cantar? Vai. Mas daqui a pouco. É, daqui a pouquinho. Vamos com o Entendendo a Bíblia? A gente tá devendo aqui, ó, tem alguns recadinhos que eu tô devendo aqui. Daqui a pouco eu leio. O Hétero tá acordado uma hora dessa? O Hétero daqui a pouco tá aqui. O que, que o Hétero tá fazendo acordado uma hora dessa? É. Ai, Hétero, manda foda. Gente, deixa pra lá. Cara. Contar a foto que ele mandou aqui. É. Ele quer acabar a amizade de qualquer jeito. Olha, a Henrique e Graça Cabral mandaram mensagem. Será que hoje a irmã Graça manda um abraço pra Estela, hein? Deixa eu ver.
2: Bom dia, Cláudio Ronco.
0: Bom dia.
2: Passando para te desejar uma madrugada repleta de bênçãos.
0: Amém.
2: Os irmãos Henrique e Graça Cabral de São Luís.
0: Um abraço.
2: Coloque
0: para
2: ouvirmos
0: a Estela.
2: O Jota Neto. Ah. Ele vem, ele vem, ele vem.
0: Um abraço para a Estela. Irmã Graça. Cadê o abraço para a Estela, irmã Graça? Você vê que ela manda mensagem. Ela manda mensagem triste aqui, viu, moça? Graça, não manda abraço pra mim, Cláudio Ronco. Oh, calma, Estela, ela vai mandar um abraço pra ti, moço. Espera só um pouquinho. Boa graça. Estela fica murcha que só vendo, meu moço. Não pode desanimar, viu, Estela? Não, não pode, não pode, não pode. Que ela manda. Aguenta aí. Vamos com o Entendendo a Bíblia, pastor? Neste microfone aqui, vamos com o Entendendo a Bíblia aqui no Amigo na Madrugada.
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4: Olá, seja muito bem-vindo e bem-vinda ao Entendendo a Bíblia, o programa que é feito para você e com você, que nos ajuda a produzir o conteúdo a partir da sua pergunta. Eu sou Renata Borjato e ao meu lado...
5: André Castilho, é uma alegria poder conversar com você e junto com você entender a Bíblia também com ele.
6: Itamir Neves, nós queremos entender a Bíblia a partir da sua pergunta. Vamos procurar responder a partir da palavra de Deus.
4: Assis Melo de São Luís perguntou: alguém prega, Judas não teve salvação. Ora, se já estava preparado para trair, haveria mudança para Judas?
5: Isso é uma boa pergunta, hein, professor?
6: Boa pergunta, e na verdade ela vem em se encaixar com essa pergunta que nós respondemos anteriormente, não é isso? Então, Deus tem um plano, e o plano dele lá na eternidade, eu acho que a gente tem que repetir isso de vez em quando, eu falo isso aqui. Lá na eternidade, o que que foi elaborado por esse Deus trino? Olha só, fez o seguinte: nós nos amamos? Amamos, afinal de contas, Deus é amor. Então, certo. Tá tudo bem entre você, Pai, Filho, Espírito Santo? Excelente, nós somos realmente muito amorosos um com o outro. Por que que a gente não cria, então, um ser para experimentar esse amor? Ah, olha que boa ideia, parece que o senhor tem uma ideia legal. Muito bem, então foi criado o quê? O ser humano. Mas o nosso Deus trino, ele tem o quê? Ele tem a capacidade de ver o que está acontecendo e o que vai acontecer. Porque o nosso Deus é soberano e é onisciente. E oniscientemente ele já percebeu que o homem criado, que o ser humano criado, iria errar. E errou. Mas então o que que Deus fez? Elaborou um plano, é o plano da redenção. Da redenção, da expiação. Então temos o plano da criação e o plano da redenção. E graças a Deus, nesse plano da redenção, aquilo que nós falamos no programa passado, nós temos a vontade de Deus, mas também temos a responsabilidade humana, a liberdade humana. E a partir daí, o que aconteceu com Judas foi exatamente isso. Eu fico impressionado, André e Renata, e você que está nos ouvindo e nos vendo, é o seguinte: você já pensou a oportunidade que Jesus deu para Judas? Judas era o tesoureiro do grupo. Então Deus já, Jesus já deu uma tarefa super importante e séria, né, para Judas. E Judas foi cuidando do dinheiro e tal. Muito bem. Só que lá no dia da ceia, na quinta-feira, o Senhor Jesus chegou, estava todo mundo já sentado e tal. Jesus viu que estava faltando alguma coisa. O que que era? Era a toalha. Não. Era o quê? A bacia com água e uma toalha do lado. Jesus viu que isso não tinha sido ocupado, ele fez exatamente isso. E lavou os pés, sabe de quem? Ele lavou os pés de Judas. Significa o quê? Que deu mais uma oportunidade de Judas se arrepender. Mais uma oportunidade de Judas entender o plano de Deus. Judas não fez isso. Por quê? Porque ele tinha deixado seu coração aberto para Satanás, para a tentação. Ele caiu no pecado. E uma vez que ele caiu no pecado, o Senhor Jesus falou: bom, aquilo que você tem que fazer, faça logo. E aí Judas saiu para trair Jesus, para vender Jesus. Então, eu acho que não é que Judas não teve oportunidade. Teve. Todos nós temos oportunidade. Mas ao mesmo tempo, temos essa definição muito clara de receber Jesus ou não, de crer ou não. Lembrando também uma coisa, que a fé é próprio Deus que nos dá para crer em Jesus Cristo.
5: Vamos problematizar um pouquinho mais aqui, professor Tamir. Deus quer que todos se arrependam?
6: Querer, quer.
5: Sim, quer.
6: Desejo, sim.
5: Isso. Então, 2 Pedro 3,9.
6: Isso.
5: Ele vai dizer que quer que. 2 Pedro 3,9 diz: o Senhor não demora em cumprir a sua promessa como julgam alguns. Ao contrário, ele é paciente com vocês, não querendo que ninguém pereça, mas que todos cheguem ao arrependimento. Então, e a gente vê a mesma coisa em 1 Timóteo 2, 3 a 4, em que ele diz que Deus quer que a gente deve orar com os santos. Pode ler, Renata, 1 Timóteo. Você está com 1 Timóteo aberto?
7: Não, eu já estava com os outros.
5: Não, então vamos lá. 1 Timóteo 2, 3 a 4 vai dizer que Deus deseja que todos sejam salvos.
6: Exatamente.
5: Desejam que todos sejam salvos e conheçam a verdade, né? Se tornem seguidores da verdade. Então, esse é o desejo de Deus. Deus quer isso. Então, haveria jeito, se Judas se arrependesse, dele ser restaurado, como Pedro foi?
6: Exatamente.
5: Porque
6: exatamente.
5: Pedro também traiu
6: exatamente.
5: Jesus.
6: Opa, tranquilo.
5: Então, haveria alguma maneira dele se arrepender? Por esses textos, a gente entende que haveria.
6: Que haveria, logo.
5: Quem se arrepende, Deus traz de volta. Existe um pecado que não tem perdão, que é a blasfêmia contra o Espírito Santo, mas que é o pecado que aqueles fariseus pareciam, parece que estavam cometendo, que eles estavam negando a manifestação de Jesus.
7: O pecado contra o Espírito Santo é exatamente isso, é não reconhecer o ministério do Espírito Santo, que está apontando para quê? Que Jesus é o Salvador. Quando eu não recebo essa ministração do Espírito Santo, eu tô falando, eu não quero saber de Jesus. E aí eu tô arrependido, não. Eu tô indo para aquele pecado que não tem perdão.
5: Isso. E aí nós temos, diante disso, então, a gente entende que se Judas, e Judas parece até, porque ele falou, ó, esse homem é justo, ele devolve as moedas, né?
7: Sim, sim.
5: Então ele fala,
7: sim,
5: esse homem é justo, vocês não têm que fazer isso com ele, né? Então, só que ele não consegue lidar com aquilo.
7: Uhum.
5: E vai, de frente de Pedro, que se arrependeu, ou seja, mudou
7: exatamente
5: de atitude.
7: Opa,
5: Judas
7: total
5: teve apenas remorso.
7: Exatamente.
5: E não soube lidar com a tamanha tristeza que ele estava. E aí, Jesus já havia falado em Mateus 26, 24.
7: Ah, legal.
5: Ele tinha falado algo importante, assim, importantíssimo, inclusive lá no contexto da ceia do Senhor. Ele vai dizer que o Filho do Homem vai, como está escrito a seu respeito, mas ai daquele que trai o Filho do Homem.
7: Não quer dizer que era Judas, ai daquele.
5: Melhor lhe seria não haver nascido.
7: Exatamente.
5: Então, só que Pedro também traiu. Os outros também fugiram,
7: sim,
5: e traíram.
7: Na hora H,
5: só estava João com as mulheres ali.
7: Exatamente. No,
5: na próxima crucificação.
7: Uhum.
5: O resto saiu fora. Então, Pedro, e aí? De quem que Jesus está falando? Alguém ia se perder. E aí a gente tem um outro texto que vai deixar bem claro, que a Renata vai ler, mas a gente vai ter que ler também numa tradução um pouquinho mais literal. Então, lê, Renata, João 17, 12.
7: Uhum.
8: Enquanto eu estava com eles,
7: exatamente,
8: eu os guardei. Na busca da vida que deste por meu intermédio, eu me posicionei como um vigia noturno e nenhum deles se perdeu,
7: exatamente,
8: exceto o rebelde,
7: exatamente,
8: que se inclinou à destruição. A exceção que confirma a regra das escrituras.
5: Então.
7: Interessante. Ele já estava inclinado para isso, André.
5: Exato. E aí ela colocou a exceção que confirma a regra das escrituras. Porque numa tradução mais literal diz, né? Nenhum deles se perdeu, a não ser aquele que estava destinado à perdição. No grego, seria o filho da perdição. Mas essa palavra filho também pode significar aquele que estava destinado, aquele,
7: sim,
5: que tinha,
7: sim,
5: esse caminho,
7: sim,
5: ou que da mesma origem,
7: uhum,
5: né? Então, o filho da perdição ou destinado à perdição, para que se cumprisse a escritura. E aí a gente vai ver que escritura, do que isso aqui está falando, professor Itamir.
7: Interessante.
5: A gente tem
7: aparece
5: em Atos,
7: lá,
5: tá, capítulo 1, versículo 20.
7: O próprio Pedro.
5: O apóstolo Pedro falando.
7: Falando, mas citando um texto lá do Antigo Testamento, que é exatamente para se cumprir a escritura, né? E aí ele fala dois versículos, o texto é Salmo 69, 25 e também Salmo 109, versículo 8.
5: Então
7: nós já temos então uma palavra do Senhor dizendo que alguém vai fazer exatamente uma coisa ruim. Embora tivesse oportunidade, foram pessoas duras, ou foi uma pessoa dura, e em vez de aceitar, traiu, no caso de Judas, vendeu Jesus.
5: Isso. A gente
7: vamos
5: tem
7: ler
5: também
7: Salmos, ou não?
5: Não, eu acho que não dá tempo da gente ler os Salmos. O texto que está dizendo é aqui, Atos 1, no capítulo 20, não, Atos capítulo 1,
7: capítulo
5: versículo 20,
7: 20,
5: que vai dizer, porque, prosseguiu Pedro, está escrito no livro de Salmos, fique deserto,
7: isso,
5: o seu lugar,
7: exatamente,
5: e não haja ninguém que nele habite, e ainda, que outro ocupe o seu lugar.
7: Uhum.
5: Então, são dois salmos que vão trazer isso. A gente tem outro texto que Jesus vai citar em Mateus 26, 31, ainda esta noite todos vocês me abandonarão, pois está escrito, ferirei o pastor e as ovelhas do rebanho serão dispersas. Ele está citando Zacarias 13, versículo 7. Então a gente tem essa citação aqui dessa profecia. E a ideia aqui toda é que aquilo que aconteceu ia ser cumprido. Então a gente tem depois mais para frente, Mateus 27:10, então se cumpriu o que fora dito pelo profeta Jeremias. Tomaram as 30 moedas de prata, preço em que foi avaliado pelo povo de Israel, e as usaram para comprar o campo do oleiro, como o Senhor me havia ordenado. Isso está lá citando Zacarias 11:12-13, Jeremias 19:1-13 e Jeremias 32:6-9. Então a ideia é que isso que ia acontecer aqui já estava predito. Então a traição e todo esse esquema que Judas armou foi predito, e havia isso daqui destinado para que alguém do grupo de Jesus traísse Jesus e sofresse essa perdição. O comentário da Bíblia Rota 66, que eu estou usando aqui, e no Rota 66, o professor Sayão diz: olha, alguém estava destinado à perdição. Isso. Não necessariamente Judas, porque Judas poderia ter se arrependido. Mas como ele não se arrependeu, ele era aquele que estava destinado, filho da perdição, aquele que iria. Agora, isso não quer dizer que não foi dada chance para ele. Ele poderia ter se arrependido, né, professor Itamir? Assim como qualquer um pode se arrepender.
9: Eu acho que aquilo que aconteceu com Pedro é um bom exemplo, né? Pedro, no começo, não quero que o senhor me lave os pés, né? Então você não vai fazer parte comigo. Não, então me dá um banho completo. E aí é interessante que na hora do julgamento, o olhar de Pedro cruzou com o olhar de Jesus. E aí, o que Lucas diz, que ele saiu e chorou amargamente, quer dizer, um arrependimento completo. Judas não teve isso, o seu coração ficou continuando duro, e foi lá, vendeu que as moedas. Depois, aí era o remorso, como você falou no outro programa. A consciência que o Senhor dá para nós é uma coisa, e o remorso leva à morte, mas aquilo que Deus provoca em nós, o Espírito Santo nos convence, o convencimento do Espírito nos leva à vida e ao arrependimento.
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0: Muito bem, voltamos aqui com um Amigo na Madrugada, uma excelente sexta-feira pra você. Vamos juntos até as 4 da manhã, a gente tá devendo música, né? Daqui a pouquinho a gente toca, pelo menos todas, né? Que a gente tá devendo, né? Vamos lá, a gente não pode desanimar. Antes do pastor Paulo Beazzi com um programa concorrendo para vencer, deixa eu só registrar aqui as mensagens que chegaram, não vai dar tempo da gente colocar o áudio, mas deixa eu aproveitar aqui para mandar um abraço pro José Valtrudes, que nos acompanha nesta madrugada. A Estela tá com a gente. Ô moça, seja bem-vinda. Washington e a Ana Alice, a turma que nos acompanha na Pastelaria Moura, hein? É, tá a turma toda com a gente aqui, ó. Mandou um abraço também pro seu Erivaldo, pai de todos. Seu Erivaldo Moura tá com a gente. O Anderson também conosco. O Alan. Quem mais tá com a gente aqui? O Fernando Moura. E tem também a Érica, que é irmã nossa. Érica, primeira vez que mandou um abraço pra Érica. Ô, Érica, você era esquecida aqui na programação, moça. Ei! Washington, não. De vez em quando ele mandava um recado aqui. É a primeira vez que Érica é mencionada aqui, mas não pode desanimar. Mas hoje foi lembrada, viu? Sim, foi lembrada hoje, sim. Na Alice que lembrou o Washington, mandou um abraço pra Erika também. É, o seu Erivaldo tá falando assim, é, filho, dessa vez você não mandou recado, mandou, esqueceu da Erika de novo. Hoje Erika está aqui com a gente, aqui. Moça, seja bem-vinda. Você sabe que o Jefferson também tá conosco, né? O Felipe! Grande abraço, hein, moço? O Neto tá na cozinha. O Neto tá lá fazendo os pastéis, fritando os pastéis. Ô, Neto, você vê, né, rapaz? A Érica, né? É a Érica esquecidíssima. Ai, o Washington não sabe aonde se esconder. Gente, fala. Um abraço, sejam bem-vindos. Olha, quem mais tá conosco? Deixa eu ver aqui. Ah, o Josias nos acompanha, o Enilson também conosco, Robson Botentuit aproveitou para mandar recado nas madrugadas da RTM, e o pastor Paulo Biasi, que tá chegando nesta sexta-feira para trazer o Correndo para Vencer.
1: 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Existe algo de inútil em dar desculpas às pessoas. Você sabe, e elas também sabem, que nem mesmo as melhores desculpas conseguem convencer. E Moisés descobriu que as nossas desculpas nunca funcionam com Deus. Nesta mensagem, vamos observar as tentativas que Moisés fez para evitar o inevitável. 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Estamos na série sobre a vida de Moisés, chamada Aproximando-se de Deus. E hoje o pastor Paulo Biasi abre o livro de Êxodo para nos trazer a mensagem Desculpas e Mais Desculpas.
2: É realmente interessante que quando Deus escolheu criar o mundo, ele disse, haja luz, e a luz surgiu. No Antigo Testamento, quando Deus quis que Jonas fosse engolido por um grande peixe, ele deu ordem ao peixe, e o peixe engoliu Jonas. No Novo Testamento, quando Jesus quis que os peixes entrassem na rede de Pedro, ele os chamou, e eles vieram. E quando Jesus falou à tempestade furiosa, silêncio, tudo se acalmou imediatamente. Quando Deus fala com a natureza, ela obedece sem hesitar. Quando ele fala aos animais, eles obedecem. Mas quando ele fala com a humanidade, chega a ser irônico, quase a ponto de ser absurdo, que muitas vezes olhamos para o rosto de Deus e dizemos, Me desculpe, mas a resposta é não. E, na verdade, às vezes são as pessoas mais inesperadas que respondem com esse não para Deus. Por favor, abra sua Bíblia e acompanhe comigo nosso texto, que fica no capítulo 3 do livro de Êxodo. Já vimos que Moisés passou 40 anos no Palácio do Egito, onde foi educado como membro da família real. E na nossa última mensagem, vimos que ele passou 40 anos no deserto, onde se tornou um pastor de ovelhas. Ele passou este tempo todo numa rotina de monotonia, fazendo o que nunca foi preparado para fazer, porque a sua educação o fez qualificado demais para realizar uma tarefa tão simples como essa. Mas ali ele aprendeu a aceitar o seu destino. E agora, depois desses 40 anos, de repente, ele vive uma experiência

experiência marcante numa das cadeias de montanhas próximas ao Sinai, o Monte Horeb. Ali, ele vê algo incomum que chama sua atenção. Versículos 2 e 3. Ali o anjo do Senhor lhe apareceu no fogo que ardia no meio de um arbusto. Moisés olhou admirado, pois, embora o arbusto estivesse envolto em chamas, o fogo não o consumia. Que coisa espantosa, pensou ele. Por que o fogo não consome o arbusto? Preciso ver isso de perto. O que ele viu até esse momento já foi uma coisa impressionante. Mas o que vai acontecer agora é simplesmente miraculoso. O arbusto começa a falar. Especificamente, o anjo do Senhor, que é o próprio Deus, começa a falar com Moisés daquele arbusto em chamas. Versículos 5 e 6. Não se aproxime mais, o Senhor advertiu. Tire as sandálias, pois você está pisando em terra santa. Eu sou o Deus de seu pai, o Deus de Abraão, o Deus de Isaac e o Deus de Jacó. Quando Moisés ouviu isso, cobriu o rosto, porque teve medo de olhar para Deus. Assim como a nação de Israel estava na fornalha ardente na aflição do Egito, e mesmo assim não foi destruída, aqui um arbusto que ardia também não era consumido. E foi desse arbusto que Deus falou com Moisés. Se tivéssemos tempo para ler os versículos seguintes, veríamos que basicamente o Senhor diz: Moisés, eu escolhi você para ir até o faraó e pedir que ele liberte o povo de Israel, porque chegou a hora de cumprir as promessas feitas a Abraão, a Isaac e a Jacó. Moisés, você é o homem escolhido. Que honra! Que honra pensar que o Deus do universo, em vez de fazer por conta própria o que ele poderia ter feito com facilidade, decidiu usar um ser humano imperfeito. Ele diz: Moisés, eu, o Todo-Poderoso, escolhi você como a pessoa que vai voltar ao Egito e realizar essa tarefa grandiosa. Nós esperaríamos que Moisés dissesse: que honra, Senhor! A minha resposta é sim. Mas não foi assim que ele respondeu. Do mesmo jeito que às vezes você e eu também não respondemos. Nós ouvimos a voz de Deus nas Escrituras, nós ouvimos a sua voz na música e muitas vezes sabemos exatamente o que ele quer que façamos. Está bastante claro. Mas mesmo assim, nós também respondemos não. Então, o que quero fazer nesta mensagem é lhes mostrar as desculpas que Moisés usou para tentar escapar dessa oportunidade extraordinária. Que desculpas foram essas? Então, venha comigo nessa jornada enquanto observamos Moisés para entendermos por que ele olha para Deus, mas diz não. A desculpa número 1 está no versículo 11, onde ele diz: eu não sou ninguém, eu não sou ninguém. Veja aí, Moisés, porém, disse a Deus: quem sou eu para me apresentar ao faraó? Quem sou eu para tirar o povo de Israel do Egito? Isso parece humildade, mas como veremos, Moisés tinha um problema mais profundo e essa era apenas uma desculpa. É a mesma desculpa que eu e você usamos quando somos convidados a ensinar uma classe bíblica, a nos tornar membros da igreja ou a participar de algum ministério. Imediatamente dizemos: quem sou eu? Eu não sou um calvino, eu não sou um lutero, eu não sou um Billy Graham. Quem sou eu? Agora, eu quero que você perceba como o Senhor responde a Moisés. Ele diz no versículo 12: Deus respondeu: eu estarei com você. Este é o sinal de que eu sou aquele que o envia. Depois de você tirar o povo do Egito, vocês adorarão a Deus neste monte. O que nós esperaríamos que Moisés respondesse? Esperaríamos que ele dissesse:
Ok, então, se é assim, Deus, então o Senhor vai suprir todas as minhas limitações? A presença constante de Deus seria com certeza suficiente para compensar toda essa limitação humana e fraqueza que Moisés sentia. Imagine só, foi o próprio Deus quem disse que iria com ele. Pois bem, então seria de imaginar que Moisés respondesse: que maravilha, Deus, é claro que eu vou. Mas a resposta dele foi: não. Porque, veja, essas razões que ele deu eram apenas desculpas. O problema que Moisés tinha era mais profundo, e então ele apresenta uma segunda objeção. Ele diz: eu não sei o suficiente. Eu não sei o suficiente e eles podem questionar minha autoridade. Veja o que diz o versículo 13. Moisés disse a Deus: se eu for aos israelitas e lhes disser: o Deus de seus antepassados me enviou a vocês, eles perguntarão: qual é o nome dele? O que devo dizer? Sabe, existem pessoas que não testemunham sua fé porque elas têm medo de alguém lhes perguntar: quem é você para dizer isso? Como é que você sabe que isso que você está dizendo é verdade? Aliás, essa é uma pergunta que deveríamos receber com alegria. Na semana passada, enquanto eu voava para Los Angeles, tive uma oportunidade maravilhosa. Deus me colocou ao lado de uma pessoa que estava buscando, procurando, tentando encontrar Deus, mas nos lugares errados. Conversamos por 2 horas, e uma das perguntas que ela fez foi: como é que você sabe que o seu caminho é o certo? E a resposta, é claro, é que eu não tenho nenhum tipo de conhecimento especial, nem uma revelação exclusiva. Não é como se Deus tivesse me contado algo que ele não quis contar para mais ninguém. O que eu tenho e o que nós temos é a confiança que vem da autoridade de Cristo. Como crentes em Jesus Cristo, servimos ao Deus vivo. Aliás, foi exatamente isso que Deus disse a Moisés. Ele disse: se o povo perguntar quem foi que o enviou ou como você sabe, simplesmente diga: o eu sou me enviou a vocês. E essa expressão eu sou significa simplesmente: eu existo porque existo. Você sabe, claro, que Deus é a causa da sua própria existência. Ele existe porque existe. Deus não precisa agradecer a ser algum por tê-lo criado. Deus existe por conta própria. Eu sou o que sou. É por isso que o Senhor disse a Moisés: por que você não diz simplesmente: eu sou, me enviou a vocês? Parêntese. Você se lembra como Jesus afirmou ser Deus no Novo Testamento, quando ele disse em João, capítulo 8, versículo 58: eu lhes digo a verdade, antes mesmo de Abraão nascer, eu sou. Ele estava dizendo: eu sou o Senhor, de Êxodo, capítulo 3. Que revelação maravilhosa Deus deu a Moisés. Deus disse: Moisés, eu quero que você vá e diga que o eu sou o enviou. Por isso, Moisés, você deve reunir todos os líderes do povo de Israel e lhes dizer que eu falei com você. Depois, vá até o faraó e peça que ele liberte o povo de Israel. Ele não vai permitir, mas eu estarei com você durante toda essa experiência. Então, a gente imaginaria que Moisés respondesse dizendo: bom, Senhor, já que o Senhor respondeu essa minha objeção, então eu vou. Mas ele diz: não. Porque, veja, Moisés tinha um problema mais profundo. E assim chegamos à terceira objeção, no versículo 1 de Êxodo, capítulo 4. Aqui, o que ele está dizendo é: talvez eles me rejeitem. Moisés respondeu: e se não acreditarem em mim ou não quiserem me ouvir? E se disserem: o Senhor nunca lhe apareceu?
Senhor, como eu lidaria com isso? Eu pareceria um tolo.

0: Pois é, vou lhe dar 3 sinais que provarão que o que estou dizendo é verdade e vão confirmar que você realmente foi enviado por mim. E no próximo Correndo para Vencer, vamos conhecer os 3 sinais que Deus deu para Moisés provar que ele o enviou.
1: 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A segunda, numa série de 12 mensagens sobre Moisés, um homem que viveu aproximando-se de Deus. Sou Héctor Nóbrega. 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
2: Bem, voltamos aqui com um amigo na madrugada. Vamos juntos até as 4 da manhã. A gente aproveita para fazer a companhia para você também. Antes de seguirmos com o diário de viagem com Wesley Marlene, aproveitar para mandar aquele abração pro Saulo. Saulo nos acompanha em Goiânia, Goiás. Chegou aqui para fazer a companhia pra gente. Olha, o Washington tá dizendo que a gente não, Claudião, que você esqueceu de mandar um abraço pro Erivaldo Filho. Ô, Erivaldo, seja bem-vindo, moço. Ô, Erivaldo, você tá mais ou menos no mesmo pé da Érica, viu? O Washington tá esquecendo de todo mundo, rapaz. É, manda aqui o nome, esquece do outro, depois manda o outro, esquece da luz de um. Erivaldo Filho, você sabe que seu pai, nas madrugadas, ele guarda a cantoria, né, meu amigo? Você sabe, né? E você precisa ver os modão que a gente põe pra ele aqui, o Erivaldo, pai de todos. Ih, rapaz, você precisa ver, viu, meu amigo? Ele canta, e às vezes fica cantarolando, na verdade, né? É, fica lá, fica assim, às vezes é a madrugada inteira, inteirinha. Mas, ô Erivaldo Filho, seja bem-vindo, viu? É uma excelente madrugada, bom demais te receber também nesta sexta-feira. Seu irmão esquecido, né? Tem que falar, viu? É corrida aí, é corrida, você sabe, né? Mas vamos juntos, vamos aproveitar para fazer companhia pro outro. Muito bem. Casal Wesley Marlene chegaram de mansinho, devagarinho, e vão apresentar o diário de viagem aqui no Amigo na Madrugada.
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0: querido ouvinte da RTM Brasil, sempre bom poder estar com cada um de vocês no Diário de Viagem, onde a gente pode interagir, conversar, contar testemunhos, dar entrevista com pessoas e assim por diante. E a gente sempre quer fazer algo novo para você. Hoje, a gente está pensando numa história um pouco mais diferente, que daqui a pouco eu falo, mas eu queria aproveitar esse instante, né, e dizer para você que a nossa agenda ainda do final de ano, né, do segundo semestre, ainda está aberta. Se você gostaria de nos convidar, vai ser uma alegria muito grande poder estar na tua igreja para uma apresentação, para dar o nosso testemunho e assim por diante. É muito fácil fazer isso. Basta você entrar em contato com wesleymarlene@hotmail.com, de novo, wesleymarlene@hotmail.com, fazer o seu convite, deixar o seu telefone e logo então a gente vai entrar em contato com você para a gente tratar dos detalhes, tá bom? Pois é, mas hoje eu estava dizendo que seria um assunto um pouco diferente, que eu quero que a Marlene conte para vocês uma história que aconteceu com a gente em Brasília, numa apresentação, e sem mais delongas eu quero passar para que ela possa desenvolver essa história.
1: Oi Wesley, oi caro ouvinte aí que nos acompanha nesse tempinho do Diário de Viagem. Mas olha, Wesley fala assim, hoje nós temos uma história. E história é com Wesley Marlene mesmo, experiências, né? Da jornada missionária, da jornada itinerante que nós levamos há muitos e muitos anos. Desde a nossa conversão, foi praticamente junto com o nosso casamento e missões. E cá estamos nós ainda, né? Graças a Deus, levando a palavra, levando a palavra de Deus, né, para os corações, a palavra cantada, a palavra testemunhada, né, através das transformações que Deus fez no nosso viver um dia. Mas olha, Wesley, eu estava me lembrando, há tantas experiências que nós podemos compartilhar com o nosso ouvinte, mas de vez em quando vem umas assim, olha, eu tô em casa fazendo alguma atividade doméstica e eu me lembro de alguma coisa que aconteceu em uma apresentação nossa musical. Deus sempre nos surpreende, né, Wesley? Nos instantes assim que a gente pensa, aqui não vai acontecer nada não, né? Mas foi assim, algo nós estávamos fomos convidados para participar de um culto e foi nos dado 15 minutos naquele culto para a gente testemunhar alguma coisa da nossa vida e cantar. Agora, 15 minutos, pensa aí, 15 minutos dá para você falar muita coisa? Para quem tem facilidade de resumir bem as coisas, pode ser até fácil, né? Mas pra gente, a gente encontra dificuldade, porque a gente gosta de cantar canções, falar assim, o contexto de cada canção que a gente canta, como foi composta, as experiências que envolve aquela música, tudo, né? Aí eu conversei com o Wesley, os dois, falei, Wesley, faz o seguinte, dá um pequeno assim, testemunho mesmo, um resumo rápido, não vai parar em detalhes, e a gente canta uma música. E foi assim que aconteceu. O Wesley estava lá dando testemunho e falou como Deus nos alcançou, nos uniu e as transformações que Deus fez, e ali naquele testemunho ele enfatizou a libertação que Deus fez na minha vida de drogas, ele enfatizou também da vida dele, que a gente não tinha mínima condição como seres humanos, muito, sabe, faltando tudo na nossa vida, quando falta Deus na vida de um ser humano, falta tudo, né? E assim, e aí o Wesley fez isso normalmente, foi lá, falou e nós cantamos uma música. Eu acho que eu me lembro, Wesley, até da música que a gente cantou. Acho que foi Maranata. E o Wesley lá na frente e eu lá no fundo da igreja. Eu estava numa parte onde a gente levava os devocionais da Rádio Transmundial para todos os cultos onde a gente ia, os informativos, nosso material fonográfico. Eu estava lá no fundo. De repente um rapaz, assim, mas não muito jovem, devia ter no máximo 38 anos por aí, ele chega para mim e falou: posso conversar com você? Você é que estava cantando lá? Eu falei: pois não. Ele falou: olha, eu preciso contar essa história para vocês. Eu estava passando aqui na porta dessa igreja e eu escutei assim dentro de mim: entra aí e vê o que vai acontecer. E eu entrei, ele contando. Ele falou: eu sou militar e eu moro aqui em Brasília e eu estava muito aborrecido porque eu tenho um irmão que é usuário de drogas e dá muito trabalho para minha mãe. Não vou nem falar aqui o que esse jovem fazia, né? Aí ele falou assim: eu cansei de ver o sofrimento da minha mãe. Isso ele me contando. Cansei de ver o sofrimento da minha mãe. Eu disse naquela. Hoje ainda eu falei para minha mãe: mãe, hoje o seu sofrimento vai acabar. E eu saí de casa na intenção de matar o meu irmão. Olha, Wesley, você lembra disso? Ele falou: eu saí de casa na intenção de matar o meu irmão, mas quando eu cheguei aqui, eu vi a palavra de vocês, o testemunho de vocês, e eu fui tocado de uma forma intensa, e Deus tocou no meu coração, e eu tive, no lugar daquele ódio, eu tive amor pelo meu irmão. Eu falei: se teve solução para esse casal, tem solução para o meu irmão. Eu quero contar para vocês isso, que hoje eu estou disposto a mudar o meu coração, a minha vida, e eu vou falar isso para minha mãe. Então, assim, Wesley, é algo assim que só as surpresas de Deus, né? Naquilo que você não espera. Você esperava que a gente, com 15 minutos na igreja, ia acontecer alguma coisa?
0: Mas esse é o desafio que Deus traz para o nosso coração, Maria. A gente nunca espera nada de nós mesmos, mas a gente espera aquilo que Deus vai fazer no coração das pessoas. Por isso, tem uma música muito linda que a Marlene gravou, chamada Hoje Eu Tenho Mais. E nós vamos ouvir agora com ela.

0: Você ouviu aí a canção Hoje Eu Tenho Mais com Marlene. Meu amado e meu querido, eu espero que esse testemunho possa ter tocado sua vida, tocado seu coração. E muito obrigado pela tua audiência, muito obrigado pelo teu carinho. Esteja orando por nós precisamos muito das suas orações. Um grande abraço a todos vocês e até o próximo programa, se assim Deus permitir.
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Olá, sou Samuel Matos em mais um História das Missões. Hoje, James Emman Agrey, conhecido também como Agrey da África. Ele foi um dos mais influentes intelectuais missionários e educadores africanos do início do século XX. Nascido na Costa do Ouro, atual Gana, ele é amplamente reconhecido por sua defesa da harmonia racial e pela modernização da educação no continente africano.

0: Magrém nasceu na Costa do Ouro, atual Gana, em 1875. Seu pai era um conselheiro da família real daquele país e sua família tinha contato com o cristianismo. Ele foi batizado na Igreja Metodista, ainda criança, mas a sua verdadeira conversão aconteceu na Escola da Missão Metodista, em Cape Coast. Lá, ele não apenas aceitou os dogmas cristãos, mas decidiu personificar a mensagem de reconciliação. Ele via o cristianismo não como uma religião estrangeira, mas como uma ferramenta de libertação e dignidade para o povo africano. Aos 14 anos, James Agrey já atuava como professor auxiliar e aos 16 anos de idade tornou-se pregador leigo. Sua fé se consolidava através de estudos rigorosos. Trabalhou como tradutor, traduzindo sermões e partes da Bíblia do inglês para o Fante, sua língua nativa, facilitando o acesso às escrituras para a população local. Aos 23 anos de idade, mudou-se para os Estados Unidos para estudar no Livingston College, na Carolina do Norte, e depois na Universidade de Columbia. Agrey fazia diversos cursos simultâneos, obtendo formação em teologia, sociologia, psicologia e línguas clássicas, como o latim e o grego. Viveu por mais de 20 anos nos Estados Unidos, onde foi professor e ocupou cargos administrativos no Livingston College, além de atuar como ministro da Igreja Metodista Episcopal. Para Agrey, a educação e a evangelização eram inseparáveis. Ele defendia os conceitos dos três H's, do inglês, rede, cabeça, hand, mãos e heart, coração. Ou seja, o intelecto, o trabalho prático e técnico e a fé e a moral cristã. Ele acreditava que levar o evangelho sem oferecer educação e dignidade econômica era um trabalho incompleto. Ainda em seu período nos Estados Unidos, casou-se com Rosenbud Douglas Agrey, afro-americana nascida no estado da Virgínia e de grande cultura e incentivadora fundamental na trajetória de James Agrey. A senhora Rosenbud era altamente instruída para a época, o que complementava perfeitamente o casal, além de compartilhar a paixão do marido pela educação e pelo serviço cristão. O casal teve 4 filhos. O legado passado aos descendentes foi a paixão pelo ensino. Todos atuaram na área educacional e até da diplomacia, como seu filho Orison, que teve uma carreira de destaque nos Estados Unidos e posteriormente como embaixador no Senegal, Gâmbia e Romênia.
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0: A Comissão Phelps-Stokes foi uma das iniciativas mais influentes na história da educação na África durante a década de 1920. Ela foi uma fundação filantrópica em parceria com sociedades missionárias dos Estados Unidos e da Europa. Seu objetivo era avaliar o estado da educação no continente africano e propor reformas que fossem adequadas à realidade local. James Agrey foi o único membro africano da comissão. Sua presença foi estratégica por 2 motivos. Ele servia como uma ponte cultural, acalmando as desconfianças dos líderes africanos locais, além de usar a comissão para promover sua visão de harmonia racial e a importância de educar os africanos para a liderança. Durante suas viagens com a comissão Phelps-Stokes pela África, James Agrey personificava o sucesso de um africano cristão, combatendo o preconceito de que o cristianismo era apenas para brancos e incentivando os africanos a tomarem liderança de suas próprias comunidades cristãs. Embora tenha sido treinado para ser um missionário tradicional e retornar imediatamente a Gana, Agrey acabou expandindo sua missão para a academia e a diplomacia. James Agri foi um dos fundadores e o primeiro vice-diretor do Akimota College, em Ghana, instituição criada para oferecer educação de alta qualidade aos africanos. Ele convenceu as autoridades de que a escola deveria ser coeducacional, tanto para homens como para mulheres. Agri é o autor da famosa frase: se você educar um homem, você educa um indivíduo. Se você educar uma mulher, você educa uma família ou uma nação. Frequentemente, usava as teclas do piano para ilustrar sua visão de harmonia. Dizia que é possível tocar apenas nas teclas pretas ou apenas nas teclas brancas, mas que a harmonia perfeita só é alcançada utilizando ambas. Ele incentivava os africanos a reconhecerem seu potencial com o discurso: meu povo da África, fomos criados à imagem de Deus, mas a história nos fez pensar que somos como galinhas. Não, somos como águias. Abram suas asas e voem. James Agri, ou Agri da África, faleceu subitamente em 1927. Sua imagem foi imortalizada na nota de 5 sedes de Ghana, conhecido por sua humildade e bom humor, características que ele atribuía ao seu caminhar cristão. Costumava dizer que o riso é a melhor maneira de desarmar o preconceito. Mesmo diante do racismo que sofreu nos Estados Unidos e na África colonial, ele pregava o perdão e a cooperação, seguindo o princípio bíblico de vencer o mal com o bem.
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0: Neste História das Missões, conhecemos a vida e obra de James Agri da África. Produção e locução, Samuel Matos. Direção, André Castilho. Nosso e-mail, rtm@rtmbrasil.org.br. Até o próximo
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1: No Evangelho de João, capítulo 11, versículo 35, encontramos a menor frase da Bíblia, mas uma das mais profundas. Jesus chorou. O Filho de Deus estava diante do túmulo de Lázaro. Ele sabia que ressuscitaria o seu amigo, mas ainda assim chorou. Por quê? Porque Cristo não era um salvador distante, observando a dor humana de longe. Ele assumiu plenamente nossa humanidade e entrou em nossa realidade marcada pelo sofrimento e pela morte. Na encarnação, Cristo tomou uma natureza humana verdadeira, com emoções reais, porém sem pecado. Suas lágrimas não demonstravam falta de fé, mas amor perfeito. Ele chorou porque viu a consequência do pecado: relacionamentos quebrados, sofrimento e a morte que aflige a humanidade. As lágrimas de Cristo revelam que Deus não é indiferente ao sofrimento humano. No Evangelho de João, capítulo 11, a soberania de Cristo não elimina sua compaixão. Ele governa todas as realidades, mas também sente profundamente a dor daqueles que ama. As lágrimas de Jesus fazem parte da chegada do reino de Deus, que veio destruir as obras da morte. Quando orou, foi com forte clamor e lágrimas no caminho da cruz. Suas lágrimas revelam obediência, amor e entrega ao plano redentor do Pai. As lágrimas de Cristo revelam que Deus não é indiferente ao sofrimento humano. As lágrimas de Jesus mostram a profundidade de sua identificação com a miséria humana. Aquele que chorou diante da morte é o mesmo que promete enxugar toda lágrima. Portanto, quando o Cristo chora, não chora diante de um Deus distante, mas diante daquele que entrou na nossa dor para vencê-la. Ao ler as notas de rodapé do texto dessa mensagem, você aprofunda o seu entendimento a respeito do tema. Acesse, ouça novamente e leia ou imprima esta mensagem pelo site ruajanos.com.br. Eu vou soletrar: ruajanus.com.br. Até já.
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1: Querido amigo, hoje temos como alvo estudarmos mais um capítulo do livro de Apocalipse, onde João vai revelar para nós mais um detalhe da visão celeste que ele teve. Vamos estudar Apocalipse capítulo 5, versículos 1 a 14. Nesse capítulo, encontramos a descrição da visão que João teve e, nesse novo vislumbre, o apóstolo percebeu que o centro das atenções, que a adoração, agora era dirigido ao Redentor. Como no capítulo 4 as atenções estavam voltadas para Deus o Criador, agora nesse capítulo 5, Jesus Cristo, o nosso resgatador, recebe o louvor, recebe a adoração e o reconhecimento de todos. Diante da pergunta aguda que deixou a todos em suspense, Jesus foi declarado o único ser digno de abrir o livro. Em todo o universo, não foi encontrado ninguém apto para essa tarefa. Ninguém foi considerado digno para abrir os selos e executar e realizar o conteúdo do livro. Somente Jesus, que é sem pecado, venceu o mundo, venceu o diabo. Só ele é o Senhor dos senhores, o Rei dos reis. Ele é o Deus homem capaz de abrir o livro de Deus. A razão pela qual o Senhor Jesus foi considerado apto e digno para essa tarefa se encontra nas palavras do verso 9. Nós vamos estudá-lo, mas aquelas palavras explicam e nos fazem entender a razão de Jesus ser digno de abrir o livro. Isto é, Jesus nos resgatou. Esse ato de Jesus em nos comprar nos leva de volta ao Antigo Testamento, à lei do resgatador, conforme Levítico 25, 25 e Rute 3, 6 a 13. Após pagar o devido preço, o resgatador tinha o direito de tomar posse do que comprou, conforme, por exemplo, Jeremias 32, versículos 7 a 15. Deus dera ao homem o domínio sobre a criação, mas por causa do pecado, a raça humana perdeu esse domínio. Somente através de Jesus, o Deus homem, que viveu sem pecado, a humanidade poderia pagar o preço do resgate. Jesus foi o nosso resgatador. Ele nos comprou por um preço incrivelmente alto. Ele nos comprou dando a sua vida justa e sem pecado por nós, injustos e pecadores. Por ter agido assim, pelo seu grande amor, Jesus então obteve o direito de abrir os selos e ele tem o direito de reivindicar a possessão da herança. E certamente ele o fará no tempo certo, conforme Efésios capítulo 1, versículo 7 e também versículo 14. Ele fará isso para que possamos estar para sempre com ele, conforme o seu pedido quando ele estava deixando os seus discípulos. Em João 17, 24, ele pede para o Pai que aonde ele estiver, os seus discípulos estejam com ele. Sim, exatamente por esse ato maravilhoso de amor e resgate, ele é digno de abrir os selos e receber toda adoração. Então, nessa visão, João viu Jesus de duas maneiras. Jesus foi mostrado como um leão e como um cordeiro, nessa simbologia maravilhosa que ele compartilhou conosco. Só Jesus reúne em si mesmo a majestade do leão, que indica o seu poder para julgar, e a humildade do cordeiro, que indica o seu amor para salvar. Então, diante desse ser único em todo o universo, João testemunhou o reconhecimento, as honras e as homenagens que Jesus recebeu. Cânticos de louvor e de adoração foram e serão elevados para glorificar o Senhor Jesus Cristo. Por isso, ao estudarmos esse capítulo, vamos refletir sobre ele, tendo como título a seguinte expressão: a dignidade do Senhor Jesus Cristo. Eu repito, com base em Apocalipse, capítulo 5, versículos 1 a 14, vamos estudar esse texto sob esse título: a dignidade do Senhor Jesus Cristo. Quando olhamos para esse texto, quando o estudamos, quando o analisamos, percebemos esse princípio. Somente o Senhor Jesus Cristo, por sua obra salvífica, é digno de abrir o livro dos planos de Deus. Eu vou repetir, esse é o princípio que temos a partir de Apocalipse 5:1-14. Somente o Senhor Jesus Cristo, por sua obra salvífica, é digno de abrir o livro dos planos de Deus. Nesse texto encontramos três razões pelas quais somente o Senhor Jesus é digno de abrir o livro dos planos de Deus. E a primeira razão pela qual somente Jesus pode abrir esse livro dos planos de Deus é que ele, só ele foi encontrado digno dessa tarefa. Só ele, só Jesus foi encontrado digno dessa tarefa. Veja os versículos 1 a 5, eu leio para você. Vi na mão direita daquele que estava sentado no trono um livro escrito por dentro e por fora, de todo selado com 7 selos. Vi também um anjo forte que proclamava em grande voz: quem é digno de abrir o livro e de lhe desatar os selos? Ora, nem no céu, nem sobre a terra, nem debaixo da terra, ninguém podia abrir o livro, nem mesmo olhar para ele. E eu chorava muito, porque ninguém foi achado digno de abrir o livro, nem mesmo de olhar para ele. Todavia, um dos anciãos me disse: não chores, eis que o leão da tribo de Judá, a raiz de Davi, venceu para abrir o livro e os seus 7 selos. Muito bem, vamos fazer 3 observações. Primeira, a visão do livro e a pergunta que deixou a todos os suspensos está nos versículos 1 e 2. O livro mencionado aqui é em forma de rolo. Você deve se lembrar disso, como os pergaminhos antigos. Mas afinal, que livro é esse? É um livro que está escrito dos dois lados, por dentro e por fora, indicando que ele está completo. Nada mais lhe pode ser acrescentado. Pode ser entendido como o livro dos propósitos providenciais de Deus para que seus planos se executem da maneira e no tempo que ele mesmo predeterminou. Segundo a maioria dos comentaristas conservadores, a interpretação encontra-se em Ezequiel 2:1-10. Pois nele, nesse livro, estavam escritas as lamentações, os suspiros e os ais. Esse livro, então, contém as profecias dos acontecimentos finais, incluindo a salvação do povo de Deus de todos os tempos e o julgamento dos maus. Nesse livro, constam juízos de Deus, isto é, tudo aquilo que ele derramará sobre toda a terra. Seria esse livro aquele que o anjo pediu para Daniel, para que Daniel fechasse aquele livro? Você deve se lembrar, nós estudamos isso em Daniel 12:4-9. E agora então, esse livro deveria ser aberto? É bem provável que sim. O fato do livro estar selado indica que só ele conhece os seus misteriosos planos. Isso é, só quem selou, isto é, somente Deus. Esse livro estava com Deus, indicando que Deus tem o controle sobre toda a história. No livro estavam descritas a sua vontade e os seus planos, conforme Jeremias 29:11. Uma segunda observação é que ninguém é digno de abrir o livro dos planos de Deus, versículos 3 e 4. Então, diante da pergunta que ecoou nos céus, na terra, no inferno, por todos os cantos do universo, e diante da falta de alguém que fosse achado capaz e digno para abrir o livro, o apóstolo não se conteve. Ele mesmo declara, ele chorou muitíssimo. Certamente foi uma cena impactante para os olhos humanos de João. A qualificação dos santos e dos anjos não era o bastante para lhes conferir o direito de abrir o livro. Só havia um, somente um, com essa qualificação. Não apenas por Jesus ser o Filho de Deus, o próprio Deus encarnado, mas principalmente porque ele se tornou homem completo, viveu sem pecado e deu a sua vida por nós. Só esse Deus homem viveu em total sintonia com a vontade do Pai. Só ele obedeceu a intenção da lei e não apenas a letra da lei. O único ser em condições e com capacidade e com dignidade para abrir o livro é Jesus o Cristo. Terceira observação, o leão da tribo de Judá é o vencedor e assim ele pode abrir o livro, veja o versículo 5. Nessa visão, Jesus é visto como o leão da tribo de Judá, uma expressão vinda lá de Gênesis 49, 9 e 10, uma figura do Messias. Esse leão vem com poder e autoridade para executar o juízo divino sobre todos os que lhe foram rebeldes, não aceitando e não lhe sendo obedientes. Jesus é descrito também como raiz de Davi, seu criador e seu progenitor, conforme Isaías 11, confirmando então a sua linhagem real e o seu direito como soberano. Jesus é o vencedor, pois o Pai lhe deu toda a autoridade para dar a vida e para julgar, conforme João capítulo 5, versículos 22 a 27. Querido amigo, só Jesus é digno e merece e tem o direito de abrir o livro e os seus sete selos. Chegamos então à segunda razão pela qual somente Jesus pode abrir o livro dos planos de Deus. É que ele, por sua vida doada, conquistou esse direito. Versículos 6 a 10. Diz assim a palavra de Deus: então vi no meio do trono e dos quatro seres viventes e entre os anciãos de pé um cordeiro como tendo sido morto. Ele tinha sete chifres, bem como sete olhos, que são os sete espíritos de Deus enviados por toda a terra. Veio, pois, e tomou o livro da mão direita daquele que estava sentado no trono. E quando tomou o livro, os quatro seres viventes e os 24 anciãos prostraram-se diante do cordeiro, tendo cada um deles uma harpa e taças de ouro cheias de incenso, que são as orações dos santos. E entoavam um novo cântico, dizendo: digno és de tomar o livro e de abrir-lhe os selos. Por quê? Porque foste morto e com teu sangue compraste para Deus os que procedem de toda tribo, língua, povo e nação. E para o nosso Deus os constituíste reino e sacerdotes, e reinarão sobre a terra. Mais observações, mais três observações. O Cordeiro de Deus é onipotente, onisciente e onipresente. Jesus, como Cordeiro de Deus, é o plano divino que tirou os pecados do mundo. Você deve se lembrar do anúncio de João Batista, João 1:29. Eis o Cordeiro de Deus que tira o pecado do mundo. A frase "como tendo sido morto" significa que ainda ele está vivo. Significa que ele foi ressuscitado, morreu, mas ressuscitou. Os sete chifres indicam a sua onipotência, o seu poder perfeito e completo. Anjos e autoridades e poderes estão sujeitos ao Senhor Jesus. Os sete olhos indicam a sua onisciência, representam visão perfeita e completa. Ele conhece tudo e todos, não só na aparência, mas no secreto de cada coração. E os sete espíritos de Deus significam a onipresença. Nos lembra que Jesus recebeu a medida plena do Espírito na realização do seu ministério. O perfeito e completo Espírito Santo foi enviado pelo Filho e pelo Pai por toda a terra depois da sua glorificação. Uma segunda observação é que o Cordeiro de Deus é digno de receber toda a reverência, conforme o versículo 8. Então, na primeira parte do texto, nós vimos que Jesus é o leão e agora é o Cordeiro de Deus. E esse Cordeiro de Deus tomou o livro das mãos do Pai, uma vez que foi manifestada e admitida a sua dignidade. Os seres viventes, então, e os anciãos prestaram-lhe reverência e culto devido, porque ele foi considerado digno. O fato de oferecerem as orações dos santos indica que eram as orações dos mártires, clamando a Deus pelo sangue que tinham derramado, testemunhando a sua fé. As harpas, esses instrumentos de música, as harpas que cada um deles tem em suas mãos, indica que o louvor era algo que deveriam fazer na mais perfeita maneira. Enquanto as orações são dos cristãos, o louvor perfeito é dos seres celestes. Mais uma observação ainda nos versículos 9 e 10. nós percebemos que o Cordeiro de Deus merece ser louvado com um novo cântico. Temos que aprender que o cântico de louvor faz parte integral do culto a Deus. Essa é uma das ocupações alegres e constantes dos seres celestes diante da divindade. Assim também conosco deveria ocorrer. Não cantamos só por cantar, mas cantamos para adorar e honrar ao Cordeiro e ao Deus Pai. O conteúdo desse cântico destaca a redenção e por isso é sempre novo, pois a cada vez recordamos que fomos o alvo do seu grande e precioso amor. O conteúdo desse cântico destaca, primeiro, a dignidade para abrir o livro, a sua morte sacrificial, o resgate que ele fez. Em quarto lugar, a constituição dos salvos num reino de sacerdotes para Deus o Pai. Em quinto lugar, o seu compartilhamento de poder com todos os salvos. Por isso, então, chegamos à terceira razão pela qual somente Jesus Cristo pode abrir o livro dos planos de Deus. É que é a Ele que todos se prostram e todos adoram. Só a Ele é que todos se prostram e o adoram. Versículos 11 a 14. Vi e ouvi uma voz de muitos anjos ao redor do trono, dos seres viventes e dos anciãos. O número dessa multidão era de milhões de milhões e milhares, e proclamavam com grande voz: digno é o Cordeiro que foi morto de receber o poder, a riqueza, a sabedoria, a força, a honra, a glória e o louvor. Então ouvi que toda criatura que há no céu e sobre a terra, e debaixo da terra e sobre o mar, e tudo que neles há, estava dizendo: aquele que está sentado no trono e ao Cordeiro, seja o louvor e a honra e a glória e o domínio pelos séculos dos séculos. E os quatro seres viventes respondiam: amém. Então, todos os anciãos prostraram-se e adoraram. Querido amigo, Jesus Cristo é adorado pelos muitos anjos, pelos quatro seres viventes e pelos 24 anciãos. Versículos 11 e 12. Os anjos formavam o círculo externo e os seres viventes, com os anciãos, que representam toda a multidão dos salvos, formavam o círculo interno, mais perto do trono, porque eles tinham sido objeto da redenção. Eles tinham sido salvos. Jesus Cristo é adorado porque foi morto e por isso ele merece poder sobre a minha vida, sobre a igreja, sobre o mundo, sobre o universo. Ele merece riqueza, todo o meu ouro e prata, tudo que eu tenho de valioso. Ele recebe também, ele merece sabedoria, isso é, toda a minha capacidade intelectual. Ele merece minha força física, minha saúde, todo o meu dispor. Ele merece honra, o meu desejo puro e único de engrandecê-lo e exaltá-lo na minha vida. Ele merece glória em toda a minha vida, em todas as circunstâncias. Eu devo servir para glorificá-lo. E ele merece louvor. Todo o meu louvor só pode ser prestado a ele. Esse é o coral de toda a criação. Essa deve ser a nossa atitude já agora. Um dia no céu, participaremos desse grande, desse magnífico coral. Jesus Cristo, então, é adorado junto com o Pai, e eles merecem. Assim como Jesus agiu em nossa redenção, o Pai é quem a planejou, e por isso, os dois, Pai e Filho, merecem receber o quê? Louvor, honra, glória, domínio por toda a eternidade. Esse louvor, essa adoração, invade todo o universo e toda criatura adora e glorifica esse grande e esse maravilhoso Deus Trino que providenciou a nossa salvação. Mas não apenas providenciou, ele a executou no seu Filho. Mas não só providenciou e executou, ele a aplicou a cada um de nós pelo seu Santo Espírito. Querido amigo, diante desse quadro tão especial e recordando o grande amor divino para conosco, só podemos nos unir com todo esse coro celestial. Podemos louvar a Deus com as nossas vozes, com a nossa vida, com o nosso coração. Por isso o salmista pediu que Deus sondasse o seu coração. E o Senhor Jesus, então, agora achado digno, ele sonda o nosso coração. Ele vê como nós o louvamos, ele vê como nós rendemos-lhe graça. Ele vê como nós o adoramos. Ele conhece o nosso interior. Minha oração, então, é que você seja uma das vozes nesse grande coral. Para que isso aconteça, é necessário que você receba o Senhor Jesus como seu Senhor e Salvador. Eu creio que a maioria daqueles que estão me ouvindo nesse momento já sabem que vão cantar um dia nesse grande coral. Mas talvez tenhamos um ou outro amigo que ainda não tem essa convicção, que ainda não tem essa certeza. E o desafio desse texto para todos nós é que possamos ter essa certeza de que um dia nós estaremos na presença do Pai e do Filho, nesse grande coral, louvando o Senhor, porque Ele é digno de abrir os selos. Um grande abraço, que o Senhor te abençoe, até o próximo programa.
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0: melhor da música, Gerson Rufino. Vai passar 3:14. Vamos com a palavra do pastor aqui no Amigo na Madrugada?
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2: Graça e paz, amados irmãos, amados ouvintes da Rádio Transmundial, é um prazer estarmos juntos. Meu nome é Matheus Santos, sou pastor da Igreja O Brasil para Cristo, em Ermelino Matarazzo, do campo de Vila Jacuí. Aqui eu deixo uma saudação do meu pastor, pai e presidente, pastor Isaías Soares, juntamente com a minha mãe, Raquel Santos, da minha esposa Ruth e toda a amada igreja que ali se reúne para adorar o nome do Senhor. A igreja em Ermelino Matarazzo está na rua Antônio Castro de Lopes, no número 524, ali bem próximo à Avenida São Miguel, e será um prazer recebê-los todas as quartas-feiras às 20 horas e também domingo às 18 horas. E eu gostaria de agradecer a Deus pela imensa oportunidade de estar junto contigo hoje, ministrando uma palavra ao seu coração. Para tanto, eu peço que você agora, junto comigo, faça uma breve oração. Pai, eu te agradeço por esta oportunidade, te peço que o Senhor nos mostre, de fato, aquilo que o Senhor tem para nós. Nos abençoe, cuide do nosso coração e revele a tua vontade para nós. Em nome de Jesus nós oramos. Amém. Um tema que é muito comum para os nossos dias fala-se a respeito do contentamento, da felicidade. E o caminho para a felicidade talvez seja o grande tema, pois temos um mal do século chamado depressão, algo que assola, de fato, a humanidade. E um tema para esta nossa reflexão, e eu quero que você guarde isto em seu coração, é: o quebrantamento é o caminho para o real contentamento. Se faz cada vez mais comum em nossos dias os discursos positivos que arrastam multidões e seduzem os corações. Palavras de imposição da vontade humana sobre tudo e sobre todas as circunstâncias, como se de fato pudéssemos impor algo ao nosso destino, contrariando objetivamente o que disse Cristo Jesus em Mateus 6, verso 27, quando ele informa: quem de vocês pode acrescentar uma hora que seja à sua própria vida? Se é tão fantasioso e tão falacioso, por qual motivo ganha tamanha reverberação, tamanho alcance em nosso coração? A resposta se dá justamente no início do questionamento, ou seja, por nos fazer escapar de uma dura realidade, ultrajante ao ser humano que se considera algo além do que é e se julga acima do que de fato pode ser. Assim, toda e qualquer fantasia infantil que o faça voar o seduz com filmes de super-heróis, batendo recordes de bilheterias. Nos ludibriamos com fantasias de grandeza, pois não suportamos a realidade das nossas fraquezas. Existe um personagem bíblico que é assim como um de nós. Jacó nasceu junto ao seu irmão, e a profecia divina deveria ser suficiente para tranquilizar-lhe o coração, visto que o menor seria pelo próprio Deus conduzido à posição de maior. No entanto, afoito e intempestivo, ganancioso e enganador, Jacó se antecipa, manipula situações a seu favor, engana pessoas em vulnerabilidade absoluta e conta com a encoberta de um amor descompensado para lhe garantir a sobrevida. Seu nome é bastante polêmico, mas de fato não pretendia significar desde o início o enganador, mas acaba adotando tal característica devido aos seus atos e comportamentos. A etimologia, ou seja, o início, a raiz do nome Jacó, é um nome existente em outros lugares, sugere esteja nos calcanhares, isto é, seja Deus, o Senhor, a sua retaguarda. Mas, infelizmente, se presta ao sentido hostil de perseguir outrem ou tirar vantagem sobre outrem. Aquele que segura pelo calcanhar acabou se tornando uma espécie de nome convencional. E é literalmente o que acontece ao ser enganado. Esaú usa esta referência para explicar que não deveria esperar algo diferente do que uma rasteira vinda de uma pessoa que nasceu lhe segurando o calcanhar. Seu nome não era enganador, mas seus atos eram de um enganador. Seu nascimento, portanto, não determinava o seu destino, mas suas escolhas delineavam um futuro sombrio. Seu amadurecimento passou por um longo e doloroso processo, que se desenvolveu em sua fuga da ira do seu irmão, enganar e continuar enganando até ser enganado. Pois não se esqueça, amado ouvinte, na vida de todo Jacó existe um Labão, ou seja, alguém ainda mais esperto do que você. Pois após anos trabalhando, uma fuga ainda lhe espera e o medo ainda lhe aguarda. Afinal, como estaria o seu irmão que prometera matar-lhe? Este encontro necessário totalmente gela o coração de Jacó. Antes do encontro que lhe congela o coração, um ainda mais decisivo que lhe traz à mente sua real vocação. Antes que o temerário encontro se realize entre Jacó e Esaú, o necessário encontro acontece e Jacó se depara com Deus. Em Gênesis 32, versos 22 até o verso 32, o texto bíblico descreve um embate decisivo para a vida de um homem que acostumou-se a mentir, enganar e fugir, até que teve um encontro com aquele que está em todo lugar e que tudo sabe. Assim, de nada adiantaria as artimanhas de Jacó. Dá-se início, então, a uma noite de luta e persistência. Deste texto, muito se depreende de forma equivocada que Jacó venceu uma batalha contra Deus numa imposição física ou por sua incrível força de vontade. Nada, absolutamente nada poderia estar mais longe da verdade, pois a imposição física contra Deus é absolutamente risível, visto que num toque toda a capacidade que o marcava literalmente desapareceu. Num único toque, Deus lhe tirou a capacidade de fugir para sempre. A força de vontade de um ser humano não resiste a uma vida inteira. Quanto mais poderia resistir à soberana vontade do Deus eterno? Como foi então que Jacó lutou e prevaleceu? Em Oséias capítulo 12, versos 3 e 4, temos a resposta, uma maravilhosa resposta. Ele chorou e implorou o favor. Na peregrinação de Jacó, o caminho para as alturas agora o levava através de um vale de humilhação, que ele não fez nenhuma tentativa de contornar. Geograficamente, a chamada para Betel não levaria a qualquer lugar próximo de Esaú, entrincheirado neste extremo sul do Monte Seir. No entanto, espiritualmente, não poderia chegar a Betel por outro caminho. O conflito levou ao ponto culminante. As lutas de toda uma vida e o desesperado abraço dado por Jacó expressou a sua atitude ambivalente para com Deus, ou seja, de amor e hostilidade, de desafio e agora dependência, pois era contra Deus, não contra Esaú ou Labão, que ele estivera medindo forças, como agora então descobriu. Contudo, a iniciativa foi de Deus, como o foi nesta noite para depurá-lo do seu orgulho e desafiar a sua força. O fato de aleijá-lo, de dar-lhe outro nome, mostra que os fins de Deus continuavam sendo os mesmos, ou seja, ele queria ter para si toda a disposição que Jacó tinha para vencer, alcançar, conseguir, mas agora expurgada toda a autossuficiência e reorientada para o objeto certo do amor humano, ou seja, o próprio Deus. era derrota e vitória numa única coisa. De novo, em Oséias, nós demos uma luz para este embate tão triunfante. Lutou com um anjo e prevaleceu. Esta é a linguagem da força. Chorou e lhe pediu misericórdia. É a linguagem da fraqueza. Depois do ferimento sofrido, a combatividade se torna insistente dependência. E é este o local de todo ser humano diante de Deus. Dependência perpétua. Jacó saiu roto, com nome novo e agora definitivamente abençoado. Seu aleijão seria uma última prova da realidade daquela luta, pois esta não era apenas um sonho, e continuava agora como um severo julgamento. O novo nome seria um atestado de sua nova posição. Foi um sinal da graça, apagando uma nova antiga repreensão, conforme nós vemos lá no capítulo 27, verso 36, e um investimento honroso pelo qual viver. Desta vez a bênção foi sem mancha. No receber, no dar e no humilhar-se, era dele mesmo, não tramada, sem intermediário. O Senhor não precisa da astúcia de Jacó, tampouco da fragilidade de Isaac, para abençoar quem lhe agrada. Deus não se fazia dependente da fome de Esaú e nem da disfuncional predileção de Rebeca. Entenda, definitivamente, nada disso se mostra meio para o Deus que se mostra santo. Isto simplesmente revela que ele permanece soberano, mesmo ante a nossa incapacidade de submissão. A rebeldia humana não induz ou altera a feitura daquele que é sobre todas as coisas Senhor dos Senhores. Por fim, a conclusão ante a questão é: o quebrantamento é o caminho para o contentamento. Não existe outra forma de nos aproximarmos à vontade que é boa, perfeita e agradável, se não for mediante a real entrega, consumo e abandono de todas as nossas potencialidades, enquanto vemos em Deus suficiência real para fazer infinitamente mais do que podemos pedir ou até mesmo pensar. A preciosa lição que aprendemos nessa jornada, que nos é tão familiar, uma vez que em Jacó e em seus pesares vemos nossos próprios equívocos e males, é que existe uma postura correta para nós defronte ao Deus soberano, e não é, pois nunca foi nem jamais será, a condição de lhe determinar o que fazer, mas antes, como servos, resgatados do lamaçal do pecado e hoje eleitos filhos amados, nós nos humilhamos debaixo da potente mão de Deus, até que saibamos que o quebrantamento é o caminho para o real contentamento. Que Deus te abençoe, guarde o seu coração. Em nome do Senhor Jesus. Amém.
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5: Muito bem, voltamos aqui com Um Amigo na Madrugada nesta sexta-feira. Vamos aproveitar e vamos com Deus na Vida.
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6: 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Sente-se, pegue o seu café e vamos conversar sobre Deus e sobre a vida, sobre a fé e sobre as nossas dúvidas.

0: Graças a Deus estamos juntos para mais este episódio do Deus na Vida. Episódio que começa agora e desde já eu quero agradecer a sua companhia fiel. É bom demais conversar sobre o encontro de Deus com as nossas vidas. No episódio anterior, conversamos sobre dois salmos que nos ensinam a colocar o nosso coração sob os holofotes das nossas orações diárias ao Senhor. Estamos falando dos salmos 26, de 1 a 3, e o belíssimo salmo 139, mas que focamos apenas nos versículos finais, o versículo 23 e o 24. Esses dois salmos são exemplos da sabedoria bíblica sobre como devemos pensar em nosso coração, o que devemos desejar que Deus faça em nós e que as nossas orações precisam colocar o nosso mundo interior, o nosso coração, sentimentos e pensamentos em pauta continuamente. O Salmo 26 nos diz: "Examina-me, Senhor, e prova-me, sonda o meu coração e os meus pensamentos." O Salmo 139 pede ao Senhor: "Sonda-me, ó Deus, e conhece o meu coração. Prova-me e conhece os meus pensamentos. Vê se há em mim algum caminho mau e guia-me pelo caminho eterno." Os salmos são composições poéticas que falam para Deus a partir da nossa condição humana. Ou seja, nos salmos não temos exatamente Deus falando conosco, temos muito mais o homem falando para Deus. Os salmos, assim, fazem o caminho inverso dos textos proféticos da Bíblia, em que Deus está falando para o seu povo. O perfeito equilíbrio entre estas falas nos ajuda a ver que Deus deseja tanto falar quanto nos ouvir. Quando os salmos expressam as emoções, os sentimentos, os pensamentos e os desejos dos salmistas, eles nos ensinam a fazer o mesmo. É como se os salmos fossem também uma escola de oração que nos ensina a lidar com tudo o que passa por nosso mundo interior, por nosso coração. Se é assim, se Deus está atento ao que temos a dizer e nos deu uma grande quantidade de salmos que nos ensinam a lidar com a complexidade do nosso mundo interior, temos aqui uma importante verdade sobre a obra de Deus em nós, e a Bíblia é a grande prova dessa verdade. Deus está trabalhando na história para nos libertar e para nos salvar. O sacrifício de Jesus Cristo condenou o pecado e a morte para que já não houvesse condenação para os que creem em seu Filho. Estes que creram receberam a vida de Deus ao serem habitados pelo Espírito da vida, a vida eterna, a vida do futuro perfeito, quando o pecado e a morte já não exercem poder algum porque já foram eliminados da história. Agora, entre o dia em que creram em Jesus e receberam o Espírito da vida e aquele dia da consumação futura do plano eterno de Deus, estão todos os dias das nossas vidas. Está o nosso ontem, o nosso hoje e o nosso amanhã. A salvação de Deus não se encontra apenas nas duas extremidades dessa história, o dia passado em que cremos e o dia futuro em que estaremos com Ele para sempre. A salvação se encontra em nosso cotidiano, e em nosso dia a dia precisamos lidar com tudo o que se passa em nosso coração e no mundo ao nosso redor. Os salmos foram escritos, preservados e entregues a nós como um presente para nos ajudar a andar com segurança e sabedoria em meio aos riscos internos e externos que ainda ameaçam as nossas vidas. E eu quero te dar um exemplo. Vamos pensar no medo, que é uma emoção que faz parte da criação de Deus. O medo funciona em nós como um alerta emocional e fisiológico que ativa a posição para fugir e evitar ou ficar e enfrentar a causa do medo. Mas o medo também pode se converter em um sentimento, uma emoção duradoura a nos acompanhar na vida, que pode até mesmo se transformar em uma patologia emocional. Na Bíblia, o medo é visto tanto como parte normal da vida, como um problema a ser enfrentado por aqueles que andam com Deus. Como os salmos nos ajudam a lidar com medo? Essa é a pergunta, e vamos falar sobre ela logo após a nossa vinheta.
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0: E estamos de volta com o Deus na Vida. Vamos agora ao Salmo 27, versículo 1, em que lemos assim: O Senhor é a minha luz e a minha salvação. De quem terei medo? O Senhor é a fortaleza da minha vida. A quem temerei? O medo tem três aspectos na vida. O primeiro e o segundo já mencionamos antes, que são os aspectos emocional e fisiológico do medo. Por esses dois primeiros aspectos, agimos quase que instintivamente. Mas existe um terceiro aspecto, que é o cognitivo. Quando diante de uma ameaça, pensamos sobre ela e sobre o que devemos fazer. A ameaça à vida pode ser real, um perigo concreto, como estar diante de um animal feroz ou de um imprevisto enquanto dirigimos o nosso carro numa estrada. Mas a ameaça também pode ser hipotética, por exemplo, o medo de perder o emprego ou do nosso país ser invadido por um outro. Ameaças reais exigem uma resposta combinada dos três aspectos do medo: o emocional, o fisiológico e o cognitivo. De igual modo, ameaças hipotéticas precisam ser pensadas. Muitos medos que geram ansiedades e preocupações são infundados ou estão ancorados em ídolos. Por exemplo, o medo de perder status ou o medo de perder poder aquisitivo. São medos que vêm da idolatria do eu ou da idolatria do dinheiro. Sendo assim, o que o Salmo 27:1 nos ensina a fazer diante do medo é colocar Deus no aspecto cognitivo. Perceba que o salmista fala consigo mesmo, elaborando perguntas que o levam a uma reflexão interior. Seu argumento é bastante claro. Se Deus é a minha luz e a minha salvação, de quem ou do que eu deveria ter medo? Se Deus é a minha luz, quem teria mais poder do que Deus para me colocar no escuro? Se Deus é a minha salvação, quem ou o que poderia superar Deus e me escravizar? Se Deus é a fortaleza da minha vida, quem poderia ter poder para invadir essa fortaleza e dominar a minha vida? Qualquer que seja a fonte do medo, seja um medo real ou hipotético, um medo que tem um fundamento ou um medo que está ancorado em uma idolatria, os salmos nos ensinam o caminho para colocarmos o nosso pensamento em Deus e, a partir deste lugar seguro no Deus eterno, pensarmos sobre os nossos temores. Não fugimos dos nossos medos. A Bíblia em nenhum momento nos ensina isso, mas nos ensina a enfrentarmos os nossos medos com a sabedoria da revelação da palavra de Deus. O Salmo 27 termina com o versículo 14 dizendo assim: Espere no Senhor, anime-se e fortifique-se o seu coração. Espere, pois, no Senhor. Mais uma vez o salmista conversa com o próprio coração. Ao fazer isso, ele aconselha a si mesmo a esperar no Senhor e a animar-se e fortificar-se também no Senhor. Esses conselhos se baseiam em valiosas verdades bíblicas. O nosso Senhor é a nossa única real fonte de esperança. Anime-se, porque Deus é a única verdadeira fonte da vida. Fortifique-se o seu coração. Deus é quem nos dá a força que vence todo medo. Na Bíblia, o oposto de ser dominado pelo medo é agir com força e coragem. E todos nós bem sabemos que a força e a coragem aqui não são baseadas na força do homem, mas estão plenamente ancoradas no Senhor. E vamos encerrando por aqui mais um episódio do Deus na Vida. Lembre-se, os salmos nos ensinam a pensar na vida a partir da fé no Deus vivo e verdadeiro. A quem temeremos se Deus é a nossa vida, salvação e proteção? Pense nisso e até o nosso próximo encontro.
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1: Olá, é uma alegria contar com a sua audiência, caro ouvinte. Que a graça de Cristo alcance a sua vida e fortaleça o seu coração no dia de hoje. Hoje eu quero conversar com você sobre o tema bênçãos provenientes da salvação. Romanos capítulo 8, versículos de 1-4. Escute com atenção a leitura da palavra de Deus. Portanto, agora já não há condenação alguma para os que estão em Cristo Jesus. Porque a lei do Espírito da vida em Cristo Jesus te livrou da lei do pecado e da morte. Pois o que para a lei era impossível, visto que se achava fraca por causa da carne, Deus o fez na carne, condenando o pecado e enviando o seu próprio filho em semelhança da carne do pecado e como sacrifício pelo pecado, para que a justa exigência da lei se cumprisse em nós, que não andamos segundo a carne, mas segundo o Espírito. Texto muito rico. Estou lembrando conhecimentos da história de que em janeiro de 1941, em meio à Segunda Guerra Mundial, o presidente americano Roosevelt, ele falou sobre quatro grandes liberdades que todo ser humano deseja. A liberdade da expressão, número um. A liberdade de adoração, número dois. A liberdade da necessidade, número três. E a liberdade do medo. Essas liberdades, elas são importantes. Contudo, Romanos 8, o apóstolo Paulo nos fala de uma liberdade ainda maior, conforme eu penso. A tal ponto que alguns estudiosos dizem que entre todas as joias da escritura, Romanos capítulo 8 é a mais brilhante. O capítulo começa com uma das declarações mais extraordinárias da Bíblia. Versículo 1 diz: portanto, agora já não há condenação para os que estão em Cristo Jesus. Observe que Paulo não diz menos condenação ou pouca condenação. Não. Ele diz nenhuma condenação. Olha, esta verdade é tão grandiosa porque todos nós, todos, inclusive eu e você, caro ouvinte, todos nós estávamos condenados em Adão. As escrituras nos dizem isso, porque o salário do pecado é a morte. E todos pecaram, todos se desviaram, todos estavam debaixo do justo juízo de Deus. Mas aquilo que nós jamais poderíamos fazer, Deus fez por nós. Cristo fez aquilo que a lei jamais poderia fazer. Ele veio ao mundo como nosso representante. Ele viveu a vida perfeita que nós não conseguimos viver. Ele cumpriu toda a justa exigência da lei. E na cruz, ele recebeu sobre si a condenação que pertencia a nós. Por isso, quando Deus olha para aqueles que estão em Cristo, ele não vê mais condenação. A culpa foi removida, a dívida foi paga, a sentença foi executada no substituto, que é Jesus. A pergunta que muitas pessoas fazem é a seguinte: mas e quando o cristão pecar? Sim, a resposta de Paulo é surpreendente. O cristão continua entristecendo a Deus quando peca, mas não volta ao estado de condenação do qual ele foi resgatado. Sabe o que que aconteceu? Eu quero te levar a pensar. Pense na diferença entre um criminoso diante de um tribunal e um filho dentro de uma família. Quando alguém viola uma lei do estado, torna-se réu, não é mesmo? Perante a justiça, ele é um réu. Mas quando um filho desobedece ao pai, ele não deixa de ser filho. O relacionamento é afetado, claro que é afetado. Mas a filiação permanece. É isso que acontece com o cristão. Quando nós pecamos, ferimos o coração do Pai, mas nós não deixamos de ser seus filhos. Não somos expulsos da família de Deus toda vez que nós falhamos. Não. A nossa segurança não está na perfeição de nossa obediência, mas na perfeição da obra de Cristo. Ela foi completa. E Paulo prossegue, afirmando que nós fomos libertos da lei do pecado e da morte. Para explicar isso, lembro-me de uma ilustração que ouvi anos atrás de um pastor. Um pregador falava a agricultores sobre uma enxada usada para preparar a terra. A parte de ferro era forte e resistente, mas e o cabo? O cabo é de madeira, o cabo é frágil, o cabo muitas vezes quebra. Quando o cabo quebrava, a ferramenta deixava de funcionar. O problema não estava no ferro da enxada, mas sim na fraqueza do cabo. Sabe o que que isso significa, caro ouvinte? Da mesma forma, a lei de Deus é perfeita. O problema nunca esteve na lei, o problema está em nós. A nossa natureza é pecaminosa. Ela é incapaz de produzir a justiça que Deus exige. Se a salvação dependesse minimamente da nossa capacidade, ninguém seria salvo. Por isso, Deus tomou a iniciativa. Ele não enviou um anjo, ele não enviou um profeta, ele enviou seu próprio filho, o nosso Senhor e Salvador Jesus Cristo. E a nossa salvação, ela é segura porque foi Deus quem a planejou, Deus quem a executou e Deus quem a aplica aos nossos corações. O evangelho é a boa notícia de que Deus fez por nós aquilo que jamais conseguiríamos fazer por nós mesmos. Mas essa segurança não produz acomodação espiritual. Não. Não é permissão para pecar mais e mais. Ah, porque Deus é gracioso, então eu posso chafurdar no pecado. Não. Pelo contrário. Quem compreende a grandeza da graça de Deus passa a desejar viver para a glória daquele que o salvou. Veja, a santidade não é a causa da salvação, mas é o resultado dela. Não obedecemos para sermos aceitos, mas obedecemos porque já fomos aceitos em Cristo. Nós não servimos para conquistar o amor de Deus. Servimos porque já fomos alcançados por esse amor. Por isso, Romanos 8 não é apenas uma mensagem sobre segurança de salvação. É uma mensagem sobre transformação.

Essa é a liberdade suprema do Evangelho. Em resumo, meu caro ouvinte, eu diria que você não pode ter segurança da sua salvação se não compreender que a salvação é totalmente obra de Deus. Que Deus ajude você no dia de hoje. Que você aprenda a andar em novidade de vida, como nós lemos. Que aprenda a descansar no fato de que você é filho, filha de Deus. E, se ainda não encontrou esta certeza, o caminho é Jesus. O Salvador é Jesus. Não é outra pessoa, não é algo que você é capaz de fazer, mas o que Cristo fez por você. Aonde você está, você pode clamar por esse Cristo. Por favor, entra na minha vida e ele vai mudar e transformar o seu coração. Este é o meu desejo e também a minha oração em seu favor no dia de hoje. Logo depois da oração, nós ouviremos uma música, mãe e filha cantando, Gisele Cristina e Rafael Cristina cantando Preciosa Graça de Cristo que um dia me salvou, um hino que tem atravessado história e séculos e que ainda toca os nossos corações. Eu espero que possa trazer alegria ao seu coração no dia de hoje. Pai, agradecemos-te por esta graça tão preciosa de Jesus, que para nós não custou nada, mas para o Senhor custou tudo, a morte do teu Filho único, Jesus Cristo. Ajude-nos, Senhor, a descansarmos e a conhecer esse Cristo Salvador e a vivermos em obediência e santidade do teu nome. Esta é a nossa oração no nome de Jesus. Amém.

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Bom dia. Bom dia com alegria. Sextou, 24 de julho, ano 2026, inverno. Com alegria no coração, muita alegria. Tô feliz de estar aqui junto com você, ouvinte. Onde quer que você esteja, receba o abraço de toda a família RTM Brasil. Neste comecinho de sexta-feira, que você tenha um dia feliz, você que está trabalhando aí, você que está neste momento acordando, acordou agora há pouco, está sem sono, fica com a gente, você que esteve até aqui com o amigão na madrugada, Cláudio Ronk, agora comigo, Ettore. Eu tô aqui durante as férias do Fábio Zamana, já tá sabendo, né? Ah, não tá? Então já fique sabendo aí que o Fábio tá de boa, tá curtindo as férias, descansando um pouquinho, mais que merecido, e eu espero que você fique com a gente, tá bom? Fica comigo aqui, vamos juntos. Eu vou nas próximas horas fazendo companhia, apresentando aqui a programação da RTM Brasil, onde você confere logo mais música da terra, tem o Boletim Rural, Apocalipse, estudo de Apocalipse com o professor Itamir Neves no Através da Bíblia. Hoje é o capítulo 5, vamos avançando nesse conhecimento um pouquinho a cada dia com ele. Tem a palavra para hoje, tem calendário de oração, Rota 66, enfim, tá? Se você quiser participar, pega o celular aí, já salva o nosso contato, 11 974 181 456, tá bom? 974 181 456. A você que tá acompanhando pelas emissoras do parceiras, né? Afiliadas, já salva aí o nosso contato. Hoje não tem nos que tocam, mas tem só música boa que eu separei aqui pra você. Essa aqui é Divina Loucura com o Vavá Rodrigues. São 4 horas, 4 minutos. Bom dia.

0: Aí o som de Vavá Rodrigues, Divina Loucura.
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0: 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Pois é, um excelente dia pra você, começando mais um momento aqui na nossa programação. Esse primeiro bloco tá musical hoje, você pode pedir a sua música, se tiver aqui na nossa playlist, eu toco, viu? Pode pedir através do nosso WhatsApp 11 974 181 456. Ó, lembrando que o Hinos que Tocam você confere à noite. Baixe o aplicativo RTM Brasil, disponível tanto para Android quanto para iOS. Aí você pode ouvir às 7 da noite, tá? Horário aqui de Brasília, tá bom? 7 da noite, horário de Brasília, você pode acompanhar. O Hinos que Tocam é de segunda a sexta, no horário noturno. Da madrugada até a quinta-feira, volta essa edição na segunda-feira. Você pode deixar o seu comentário sobre os programas, tem edificado a sua vida, quanto tempo que você ouve a RTM Brasil, você ouvinte da Novo Lar FM em especial, tá ligadinho aí em 87.9? Manda mensagem para mim aqui pelo WhatsApp 11 974 181 456. Repetindo aí mais uma vez o número para você salvar aí. Diz seu nome, a sua cidade, quanto tempo que você ouve a RTM nessa frequência aí, em Alfenas, Minas Gerais e região. Qual programa que você mais gosta da RTM, como que a nossa programação tem te ajudado. É importante a gente ter esse retorno, tá? A gente vai te retribuir com um livro digital, um e-book, Em Busca de Deus. Um livro edificante que vai te ajudar na sua jornada, hein? Você ouvinte da Novo Lar FM em Alfenas, tá? 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
0: Deixa eu ver se tem gente aqui. Ah, tem. A Vânia já tá ligadinha, hein, Vânia?
2: Bom dia, Claudio Ron. É a Vânia Souza de Goiânia. Dando um abraço pro Zezinho. Que está na Zezinho.
0: É, a Vânia acompanhando desde o Amigo na Madrugada, que legal. Quem mais aqui? Deixa eu atualizar minha telinha. Ô, Pedro, bom dia, Pedro. Pedro tá em Salvador, Bahia, acompanhando aqui a nossa programação. Bom dia, RTM. Ótima quinta-feira para todos os ouvintes. Deus abençoe nesse dia, em nome de Jesus Cristo. Tá aí as palavras dele. Valeu, Pedro. Dona Graça, senhor Henrique, bom dia.
3: Bom dia, hétero da nobre. Que as bênçãos de Deus cheguem até você, sua família, minha família e todos os ouvintes.
0: Amém.
3: Abraços, Henrique Graça Cabral, direto da capital maranhense.
0: Grande Ilha São Luís, de onde está também, ó, quanta gente querida de São Luís, né? Nosso abraço a todos os ouvintes aí de São Luís, ouvindo pela 92,3 ou pela 100,9. As duas emissoras estão conectadas com a gente até às 6 horas. Alô, Francisco. Bom dia, Turi. Sou Francisco, aqui de Sobral, Ceará. Tô ligado. Que bom ter a sua companhia aí, Francisco. Divulga a RTM, espalha pra todo mundo aí, viu? A nossa missão, que é alcançar mais vidas. E que bom que você tá com a gente já há tanto tempo. Abraço pra você, Francisco. Quem mais aqui? Nosso mestre comandante, José Carlos. Eu ia trazer uma foto da minha miniatura. Eu comentei, não sei se você ouviu esses dias. Eu tenho uma miniatura de um double decker lá da Catarinense, né? Quando eu fui pra Foz do Iguaçu, eu fiz sob encomenda, o mesmo prefixo, a mesma placa, tudo igualzinho. Tá lá em casa, é desse tamanho aqui, ó. Não sei a escala exatamente, mais ou menos desse tamanho, é uma réplica, né? Pra quem não sabe, José Carlos Borges é comandante, é chofer. Não sei se está agora no tapetão, se está no trecho ou se está em casa descansando. De qualquer forma, receba o nosso abraço. Ele que é da região serrana do Rio, Petrópolis. Tá lá, te leve comigo. Opa, tá no trecho, tá na cabine aí o som da RTM, legal. Grande abraço, viu, José Carlos? Nosso grande amigo, transportando vidas aí pela 1001, né? Alô, Chaguinha, bom dia. Chaguinha é de Ipaporanga. Mais gente querida aí no Ceará ouvindo a gente. É, tá pela rádio Ceará, né? Que tem os seus estúdios ali em Nova Russas, né? E o som chegando aí em Ipaporanga. Abraço pra você, Chaguinha, obrigado por estar aqui mais uma vez. Do bairro Neópolis, que fica em Natal, continua chovendo por aí, será, gente? É, acho que já parou de chover em Natal, hein? Chega, né? Bom dia, graça e paz, estamos na escuta aqui através da Nordeste Evangélica, legal, 100.9. É o Jonas Lima. Mais gente aqui, deixa eu ver. Maria Mesquita. Maria sempre traz aquele áudio que nos alegra. Diz aí.
4: Bom dia, Roberto. Graças a Deus, mais uma vez nós estamos aqui juntos, ouvindo esse programa maravilhoso. E eu quero desejar uma ótima sexta-feira e um final de semana abençoado para todos vocês aí da equipe RTM. E para todos os ouvintes, um abraço, fique com Deus. Ah,
0: abração, Maria, obrigado em Goiânia. Aí, né? José Sobrinho tá com a gente também. José de Ribamar. José Chaves. Ó, três Josés na sequência participando aqui. Ó, o Vitor Quevedo agora aqui, ó. Digitais.

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1: Essa é do álbum de 2019 de Vitor Quevedo. A gente ouve aqui na nossa playlist Digitais. Vitor Quevedo, que amanhã estará por aqui às 5h45, isso, 5:45, com mais uma edição do seu programa aqui. Palavra de Viola.
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0: Pois é, gente querida, é uma alegria estarmos aqui juntos. Eu sou do time de folguistas da RTM Brasil, para quem não me conhece, meu nome é Ettore. Enquanto o Fábio segue em férias, período de descanso, período de qualidade com a família, podendo acordar a hora que quiser, mais tarde, podendo passear com as crianças. Você já conhece muito bem a história dele, né? Ele tem 3 filhas, sendo 2 gêmeas, tem a mais velha, a Luísa, né? E as gêmeas Helena e Elisa. Então agora esse tempo em família, período de férias escolares, aí deu para conciliar um pouquinho. Isso é muito importante, né? Então, enquanto ele está por lá, eu estou por aqui, tá bom? Peço desculpas aí por qualquer falha, peço a sua paciência, tá? E orando sempre por ele, por sua família. E semana que vem, hein? Dia 31 oficialmente, ou seja, quinta-feira que vem, nós estamos a menos de uma semana do retorno de Fábio Zamana aqui na comunicação, tá? 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Tá aí na, cadê? Tá aí, ó, cadê? Tá bem aqui, ó. Cadê? Aí, ele aí. 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Ettore, eu não tô vendo, tô só ouvindo pelo rádio. 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Ettore, eu quero colaborar, eu quero o link. Manda mensagem aqui no WhatsApp, que eu vou passar o link, que é o mesmo destino do QR Code, tá? Vai pro mesmo lugar, tá? 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Tá ali, ó. 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Lembrando que temos missionários lá na Itália também, Paula Ferreira e Walter Fernandes, que vieram aqui do Brasil, eles que são da RTM Brasil, já estão alguns, desde 2019 lá, portanto, já há 7 anos ali na Itália. Aliás, está uma onda de calor terrível ali, e eles têm enfrentado muitas dificuldades. Quando eles falam de Jesus, as pessoas fecham a cara. Quando eles vão evangelizar, quando eles vão comentar de Jesus de forma educada, respeitosa, amiga, infelizmente, há um preconceito muito grande. O Cacá Rodrigues os entrevistou recentemente. Eu não sei se essa entrevista já está disponível aqui no site. Eu vou até conferir agora mesmo aqui. Deixa eu acessar aqui. Programas, entrevista. Deixa eu ver se já está disponível aqui. Ainda não está. Deve estar na parte de especiais. Deixa eu retornar. Se eu achar aqui, já vou até passar para você a dica. Aqui, ó, já está. Tá na aba especiais. Foi no dia 23, isso exatamente, aí, ó, é, a postagem, né, foi no dia 23. Olha lá. É, durante a conversa, eles contam como nasceu o chamado missionário, os desafios da adaptação à cultura italiana, a realidade espiritual do país, o impacto da comunicação na missão e histórias marcantes vividas ao longo de mais de 1000 conteúdos produzidos para anunciar a esperança de Cristo. 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Vamos fechar esse bloco com essa aqui? Daqui a pouco tem Música da Terra com Cláudio Ronque Zé de Kias.
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0: Ah, se isso não for amor, essa é conhecida, hein? Quem sabe canta junto aí.

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2: É, e participar também, mais participação, mas a gente chegando aqui, ó.
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2: Bem-vindo, professor Magno Pereira.
3: Olá, tudo bem? Bom dia, mestre. Tô ligado na programação da RTM, curtindo já praticamente a última semana das férias. Um alô para o Alípio Martins, a Diaconisa Kele Martins, o Maioba, a Rívica e a todos os ouvintes aqui em Perimirim, Maranhão. É o professor Magno Pereira.
2: Grande abraço, mestre. Obrigado pela honra, pela companhia. Quem tá com a gente também é o José de Ribamar, em São Luís. Seu José, grande abraço. O José Chaves, em Carreteiro, tá lá em Porangatu, acho que é, né? Não sei se está por lá. Tá no tapetão, mandou foto aqui, tá no trecho. É, José, bom dia.
4: Bom dia, sou o José Chaves, Carreteiro, passando aqui por Goiânia aí.
2: Ah, tá em Goiânia
4: agora. Sempre ligado na Transmundial.
2: Opa!
4: É uma programação maravilhosa. Um abraço e uma sexta-feira abençoada para nós.
2: Amém, Zé. Bom trabalho, viu? Deus seja contigo aí. Obrigado pela companhia, pela carona. Aí na cabine. Ah, Edninha já chegou. Bom dia, Edninha.
5: Isso não por amor.
2: É. Aí, tava ao vivo.
5: Bom dia, Anthony. Eu quero que você me mande o link, tá?
2: Ah,
5: eu contribuo
2: legal
5: com missões na minha igreja.
2: Que bom, gente.
5: E contribuirei também com missões. Eu amo missão. Eu acho um trabalho lindo. Eu acho um trabalho corajoso.
2: Verdade, é.
5: Teve uma época que eu queria muito fazer a obra missionária fora, mas não deu certo, né? Deus deixou eu só pra orar e contribuir. Um abraço
2: já de Leão,
5: pra você e pra todos que já estão ligados e pra todos os missionários que estão ouvindo essa hora da manhã, né? Esse programa tão lindo, né?

0: Joana, obrigado, viu? Vou passar já já. Aliás, convite para todo mundo, ó, 8 da manhã, o Fique Por Dentro vai falar sobre a missão na Bolívia. O pastor Carlos Pelerran, que esteve ontem aqui no programa Nos Caminhos da Fé, junto com o pastor João Paulo Gouveia, Michele Gomes e o Cacá Rodrigues, ele está aqui em período aqui no Brasil, mas ele já vai voltar para Bolívia, né? Já estava por lá, retornou aqui. E hoje ele estará ao vivo aqui na entrevista do Fique Por Dentro. Às 8 da manhã, Rincón del Tigre, a missão ali na Bolívia, as dificuldades que tem enfrentado. Então, fica o convite, baixa o aplicativo, você que está ouvindo pelo rádio, porque nesse horário já não estaremos aí em rede, né? Às 8 da manhã, já a programação local aí na emissora que está aí retransmitindo nosso som na sua localidade. Então você, com o aplicativo RTV Brasil, pode ouvir. O Fique Por Dentro vai das 8 às 9 da manhã, aqui pelo horário de Brasília, tá? Pra você que tá aí em Rio Branco, por exemplo, aí é 6 da manhã, né? São 2 horas a menos, né? Você que está no Mato Grosso do Sul, 1 hora de diferença, né? Então 7 da manhã por aí, tá? 8 horas, horário de Brasília, o Fique Por Dentro, baixa o aplicativo RTV Brasil para você poder acompanhar também essa entrevista. Edna, muito obrigado, viu? Que Deus possa abençoar sua vida. Você já é missionária, né? Temos missionários que estão em campo e aqueles que sustentam, né? Os sustentam, né? Então a gente fica feliz com a sua iniciativa, com a sua atitude, com a sua generosidade, viu, Edna? Assim que eu sair do ar aqui, já vou passar o link. A gente vai pro Música da Terra, antes agradecendo a mais ouvintes que estão chegando, deixa eu só registrar aqui pra gente poder ler as participações na sequência. Valdair Lourdes, eu quero te ouvir também, Valdair. Bom dia, bom dia.
1: Bom dia e a paz do Senhor, irmão Héctor. Amém. Sexta-feira.
0: Amém.
1: Pra você, sua família, todos que fazem parte da Transmundial. E um abraço de leão para todos meus lindos e amados ouvintes da Transmundial. Um cheiro.
0: Valeu, Valdair. 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Agora sim, são 4h36, a gente vai pro Música da Terra, isso agora mesmo, hein?
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0: Tamo junto e misturado, hein? Bom dia, Maria Raimunda, bom dia, ouvintes queridos, chegando, interagindo aqui através do nosso WhatsApp, quem mais? O evangelista River Kent já chegou, hein? O Luciano tá em Pernambuco, Ana Teca também, daqui a pouquinho as participações, porque agora é com eles.
3: Zé Dequias, acorda, rapaz.
4: Ora, acordar pra quê?
3: Ué, nós queremos ouvir música.
4: Então vamos, ué. Você ligou agora o rádio? Mas muito prazer, esse é o Música da Terra. Vamos junto com o modão pro Ciso.
5: Ô, seu Claro, quando é uma coisa pra você? O senhor tem sotaque?
4: Não sei, acho que não.
5: O senhor tem sotaque, seu Claro. O meu sotaque é lá na terra. O senhor, eu vou contar depois de ouvir o sotaque do cristão com Eliseu Gomes aqui no Música da

0: Você ouviu o sotaque do Cristão com Eliseu Gomes no Música da Terra? O seu Cláudio tem aí a modo lenço, não tem não, Zô?
1: Tem sim, quem canta é os irmãos Viana.

0: Você que está nos ouvindo, preste bastante atenção, abre seu ouvido que vai começar o Boletim Rural. Acompanhe as informações do campo. Daqui a pouco nós voltamos, Sérgio Grande.
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2: Comece em seu rádio Boletim Rural. Hoje na apresentação de Cláudio Ronchi. E nesta edição você fica sabendo. Preço do suíno vivo e integrado supera valor do mercado independente. Esta e outras notícias agora no Boletim Rural.
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2: Preços do suíno vivo no mercado independente seguem em queda na região sul, segundo o levantamento do CPE. De forma atípica, os valores praticados no mercado integrado estão superiores aos do mercado independente em algumas regiões, cenário que reflete a alta oferta de animais e a demanda enfraquecida ao longo deste ano. Em Santa Catarina, o quilo do suíno vivo é cotado em média a R$ 4,93, enquanto no Rio Grande do Sul o preço está em R$ 4,85, ambos com um recuo acumulado neste mês de julho. No mercado internacional de commodities agrícolas, o café opera em queda no meio desta semana na Bolsa de Nova York. Os preços recuam diante do clima seco nas regiões produtoras do Brasil, fator que favorece o avanço da colheita. O cacau também registra baixa, refletindo o cenário de oferta e demanda. Já o açúcar e o algodão apresentam leve alta nas negociações e, por outro lado, o suco de laranja concentrado e congelado volta a cair. Com recuo de quase 3% nos contratos mais negociados. O Brasil lidera a produção mundial de urucum, planta conhecida pelo uso no colorau, mas que é também matéria-prima para a fabricação de corantes naturais utilizados pelas indústrias de alimentos, cosméticos e outros produtos. O país responde por cerca de 57% da produção global, com destaque para o estado de São Paulo, principal região produtora. Atualmente, o quilo das sementes é comercializado entre R$ 12,50 e R$ 13. Pesquisas do Instituto Agronômico de Campinas buscam desenvolver variedades mais produtivas, resistentes a doenças e com maior concentração de bichina, o pigmento natural extraído das sementes. Com fonte de Globo Rural, produção de Karina Joubert, coordenação de Marcelo Fávero, direção de André Castilho, com realização da sua RTM Brasil, na apresentação de Cláudio Ronchi, esta foi mais uma edição do seu Boletim Rural.
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0: Se eu quero, tem música boa aqui na programação hoje, só. Olha que maravilha, tem os peregrinos, há muito eu vivia, você escuta aqui na música.

0: Os Peregrinos, há muito eu vivia e você escuta aqui no Música da Terra.
1: Você tá ouvindo, senhor? Não, viu? Que coisa!

0: quindim chegando agora é a turma que gosta de cantar em inglês, seu Cláudio.
1: Ah, é?
0: Por quê? É os herdeiros do Cristo. Bye bye, tristeza!
1: Não, Zedequia, são os herdeiros do reino. Bye bye, tristeza!
0: Isso é verdade. Os herdeiros do reino. Bye bye, tristeza, aqui no Música da Terra. Acompanhe!

0: Você ouviu Herdeiros do Reino. Bye bye, tristeza aqui no Música da Terra. E olha, vou contar um negócio pra você, viu? Aqui é o Música da Terra, onde você escuta as músicas que falam diretamente com você aí da minha terra gostosa. Pra você que gosta de uma música do campo, pra você que gosta de uma música raiz, eu, Zé Claro, fica contente quando recebe uma carta sua. O nosso endereço, deixa eu aproveitar pra passar aqui que o Zé Claro foi tomar água. E deixa eu passar aqui o nosso endereço pra você participar. Caixa postal, anota lá. Pega um papel e também uma caneta, um lápis, o que escrever aí na sua casa, você pega pra escrever agora. Posso falar? Vamos lá. Caixa postal 18.113, CEP 04626. Tracinho 970 São Paulo capital. Aqui simples. E eu espero a sua carta aqui no Música. Ah, o seu Crot chegou. Seu Crot, foi aonde?
1: Ah, fui tomar uma água. Tava calor demais hoje.
0: Seu Crot, tava calor não. Tá calor demais.
1: É verdade, tá calor demais.
0: O senhor pode aproveitar e ligar o ar-condicionado. O que o senhor acha?
1: Pode ser, enquanto isso vamos ouvir uma música?
0: Claro, seu Crot. Quem vem chegando é os peregrinos. Eu preciso. É verdade.

0: hoje é só 0,15.
1: Aí não tá bom. Logo, logo a gente volta e com muito mais música. Epa, peraí.
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3: Isso mesmo, bom dia, bom dia, bom dia pra você que tá com a gente, obrigado pela companhia, bom trabalho. Meu nome é Héctor e tô aqui, sou do Banco de Reservas da RTM Brasil, nosso craque Fábio Zamana, ele mesmo, nosso craque Fábio está de boa, tá de férias, volta no dia, deixa eu ver, dia 31. Estamos aí aguardando, hein? Saudades de Fábio Zamana. Hashtag volta Fábio. Aguenta aí, aguenta aí, aguenta aí, aguenta mais um pouquinho aí que ele vai voltar, tá bom? Tá tudo bem com ele, tá viajando, eu acho. Deve estar viajando, não sei. Você que acompanha o Fábio pelas redes, me informe, porque eu tô meio fora das redes sociais, tá? Ah, eu quis, deu uma parada lá no Instagram, viu? Tá lá, Hétori.nóbrega, né? Tem news, a minha fichou lá, né? Alguns ouvintes me encontraram, mas vai ficar lá abandonado, que eu não entro muito. Mas você que tá sempre aí, me atualize, né? E se você não tem o Fábio no Instagram, vai lá, Fábio Zamana. Só digitar Fábio Zamana, já vai encontrar. Aí você já vai saber se ele tá viajando, se ele tá aqui em São Paulo mesmo, enfim, né? Daqui a pouco mais participações aqui. Antes eu quero fazer um convite pra você.

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0: Chegou sua vez, Maria Raimunda, bom dia.
2: Bom dia, bom dia, bom dia, aqui é Maria Raimunda Corrêa do Barça Boa, São Pedro do Maranhão, um abraço pra você com sua família.
0: Oh, legal.
2: Pra Tina, pra Silvio, todos os ouvintes da RTN.
0: Que bom, hein? Cadê a Tina? Tá sumida, Tina. Tina, se tiver ouvindo, um abraço pra você, viu? Participa também, sinto saudades dos áudios da Tina. Quando o Fábio tá aqui, ela participa. Quando eu tô aqui, não sei, acho que ela não gosta. Tô brincando. Deixa eu ver quem mais aqui, a Silvinha, daqui a pouco já vai chegando aqui, hein, Silvinha? Luciano Martins tá em Goiânia. Goiânia fica no Pernambuco, né? Eu pensei que era Goiânia, Goiânia, né? Goiânia, estado do Pernambuco, Nordeste brasileiro. Pelo nosso amigo Luciano Martins ali. Daqui a pouco, deixa eu ver quem mais aqui. O Lima, taxista, tá lá em São Luís. Carlos Roberto também tá ligado em São Luís. Um grande abraço pra você, Carlão. Heriberto, aí é São Gonçalo do Amarante, Nordeste brasileiro.
3: Bom dia, bom dia, bom dia.
0: Dia.
3: Oh,
0: graças a Deus.
3: Um abraço de Leão, tá tudo ouvindo. RNTN Brasil, um abraço para minha família também, que Deus venha dando a sexta-feira abençoada. Amém. Um bom final de semana para todo ouvinte da rádio RNTN Brasil.
0: É isso aí, abraço para você, Heriberto. Ó, vamos de estudo, bíblico através da Bíblia em 5 vezes por dia, né? 2:30 da manhã, 5, que é agora, 9, 6 da noite, né? E 11:30 da noite também você tem a oportunidade. Portanto, não tem desculpa para não estudar a Bíblia, né? Vem com a gente, que a cada dia é um novo trechinho da Bíblia com o professor Itamir. Estamos hoje no capítulo 5 de Apocalipse.

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1: Querido amigo, hoje temos como alvo estudarmos mais um capítulo do livro de Apocalipse, onde João vai revelar para nós mais um detalhe da visão celeste que ele teve. Vamos estudar Apocalipse capítulo 5, versículos 1 a 14. Nesse capítulo, encontramos a descrição da visão que João teve e, nesse novo vislumbre, o apóstolo percebeu que o centro das atenções, que a adoração, agora era dirigido ao Redentor. Como no capítulo 4, as atenções estavam voltadas para Deus, o Criador, agora nesse capítulo 5, Jesus Cristo, o nosso resgatador, recebe o louvor, recebe a adoração e o reconhecimento de todos. Diante da pergunta aguda que deixou a todos em suspense, Jesus foi declarado o único ser digno de abrir o livro. Em todo o universo, não foi encontrado ninguém apto para essa tarefa. Ninguém foi considerado digno para abrir os selos e executar e realizar o conteúdo do livro. Somente Jesus, que é sem pecado, venceu o mundo, venceu o diabo. Só ele é o Senhor dos senhores, o Rei dos reis. Ele é o Deus homem capaz de abrir o livro de Deus. A razão pela qual o Senhor Jesus foi considerado apto e digno para essa tarefa se encontra nas palavras do verso 9.

0: nós vamos estudá-lo. Mas aquelas palavras explicam e nos fazem entender a razão de Jesus ser digno de abrir o livro. Isto é, Jesus nos resgatou. Esse ato de Jesus em nos comprar nos leva de volta ao Antigo Testamento, à lei do resgatador, conforme Levítico 25, 25 e Rute 3, 6 a 13. Após pagar o devido preço, o resgatador tinha o direito de tomar posse do que comprou, conforme, por exemplo, Jeremias 32, versículos 7 a 15. Deus dera ao homem o domínio sobre a criação, mas por causa do pecado, a raça humana perdeu esse domínio. Somente através de Jesus, o Deus-homem, que viveu sem pecado, a humanidade poderia pagar o preço do resgate. Jesus foi o nosso resgatador. Ele nos comprou por um preço incrivelmente alto. Ele nos comprou dando a sua vida justa e sem pecado por nós, injustos e pecadores. Por ter agido assim, pelo seu grande amor, Jesus então obteve o direito de abrir os selos e ele tem o direito de reivindicar a possessão da herança. E certamente ele o fará no tempo certo, conforme Efésios capítulo 1, versículo 7 e também versículo 14. Ele fará isso para que possamos estar para sempre com ele, conforme o seu pedido quando ele estava deixando os seus discípulos. Em João 17, 24, ele pede para o Pai que aonde ele estiver, os seus discípulos estejam com ele. Sim, exatamente por esse ato maravilhoso de amor e resgate, ele é digno de abrir os selos e receber toda adoração. Então, nessa visão, João viu Jesus de duas maneiras. Jesus foi mostrado como leão e como um cordeiro, nessa simbologia maravilhosa que ele compartilhou conosco. Só Jesus reúne em si mesmo a majestade do leão, que indica o seu poder para julgar, e a humildade do cordeiro, que indica o seu amor para salvar. Então, diante desse ser único em todo o universo, João testemunhou o reconhecimento, as honras e as homenagens que Jesus recebeu. Cânticos de louvor e de adoração foram e serão elevados para glorificar o Senhor Jesus Cristo. Por isso, ao estudarmos esse capítulo, vamos refletir sobre ele, tendo como título a seguinte expressão: a dignidade do Senhor Jesus Cristo. Eu repito, com base em Apocalipse capítulo 5, versículos 1 a 14, vamos estudar esse texto sob esse título: a dignidade do Senhor Jesus Cristo. Quando olhamos para esse texto, quando o estudamos, quando o analisamos, percebemos esse princípio: somente o Senhor Jesus Cristo, por sua obra salvífica, é digno de abrir o livro dos planos de Deus. Eu vou repetir, esse é o princípio que temos a partir de Apocalipse 5, 1 a 14. Somente o Senhor Jesus Cristo, por sua obra salvífica, é digno de abrir o livro dos planos de Deus. Nesse texto encontramos três razões pelas quais somente o Senhor Jesus é digno de abrir o livro dos planos de Deus. E a primeira razão pela qual somente Jesus pode abrir esse livro dos planos de Deus é que ele, só ele foi encontrado digno dessa tarefa. Só ele, só Jesus foi encontrado digno dessa tarefa. Veja os versículos 1 a 5, eu leio para você. Vi na mão direita daquele que estava sentado no trono um livro escrito por dentro e por fora, de todo selado com sete selos. Vi também um anjo forte que proclamava em grande voz: quem é digno de abrir o livro e de lhe desatar os selos? Ora, nem no céu, nem sobre a terra, nem debaixo da terra, ninguém podia abrir o livro, nem mesmo olhar para ele. E eu chorava muito, porque ninguém foi achado digno de abrir o livro, nem mesmo de olhar para ele. Todavia, um dos anciãos me disse: não chores, eis que o leão da tribo de Judá, a raiz de Davi, venceu para abrir o livro e os seus sete selos. Muito bem, vamos fazer três observações. Primeira, A visão do livro e a pergunta que deixou a todos os suspensos está nos versículos 1 e 2. O livro mencionado aqui é em forma de rolo. Você deve se lembrar disso, como os pergaminhos antigos. Mas afinal, que livro é esse? É um livro que está escrito dos dois lados, por dentro e por fora, indicando que ele está completo. Nada mais lhe pode ser acrescentado. Pode ser entendido como o livro dos propósitos providenciais de Deus para que seus planos se executem da maneira e no tempo que ele mesmo predeterminou. Segundo a maioria dos comentaristas conservadores, a interpretação encontra-se em Ezequiel 2, 1 a 10. Pois nele, nesse livro, estavam escritas as lamentações, os suspiros e os ais. Esse livro, então, contém as profecias dos acontecimentos finais, incluindo a salvação do povo de Deus de todos os tempos e o julgamento dos maus. Nesse livro, constam juízos de Deus, isto é, tudo aquilo que ele derramará sobre toda a terra. Seria esse livro aquele que o anjo pediu para Daniel, para que Daniel fechasse aquele livro? Você deve se lembrar, nós estudamos isso em Daniel 12, 4 a 9. E agora, então, esse livro deveria ser aberto? É bem provável que sim. O fato do livro estar selado indica que só ele conhece os seus misteriosos planos. Isso é, só quem selou, isto é, somente Deus. Esse livro estava com Deus, indicando que Deus tem o controle sobre toda a história. No livro estavam descritas a sua vontade e os seus planos, conforme Jeremias 29:11. Uma segunda observação é que ninguém é digno de abrir o livro dos planos de Deus, versículos 3 e 4. Então, diante da pergunta que ecoou nos céus, na terra, no inferno, por todos os cantos do universo, e diante da falta de alguém que fosse achado capaz e digno para abrir o livro, o apóstolo não se conteve. Ele mesmo declara, ele chorou muitíssimo. Certamente foi uma cena impactante para os olhos humanos de João. A qualificação dos santos e dos anjos não era o bastante para lhes conferir o direito de abrir o livro. Só havia um, somente um, com essa qualificação. Não apenas por Jesus ser o Filho de Deus, o próprio Deus encarnado, mas principalmente porque ele se tornou homem completo, viveu sem pecado e deu a sua vida por nós. Só esse Deus homem viveu em total sintonia com a vontade do Pai. Só ele obedeceu à intenção da lei e não apenas à letra da lei. O único ser em condições e com capacidade e com dignidade para abrir o livro é Jesus o Cristo. Terceira observação: o leão da tribo de Judá é o vencedor e assim ele pode abrir o livro. Veja o versículo 5. Nessa visão, Jesus é visto como o leão da tribo de Judá, uma expressão vinda lá de Gênesis 49, 9 e 10, uma figura do Messias. Esse leão vem com poder e autoridade para executar o juízo divino sobre todos os que lhe foram rebeldes, não aceitando e não lhe sendo obedientes. Jesus é descrito também como raiz de Davi, seu criador e seu progenitor, conforme Isaías 11, confirmando então a sua linhagem real e o seu direito como soberano. Jesus é o vencedor, pois o Pai lhe deu toda a autoridade para dar a vida e para julgar, conforme João capítulo 5, versículos 22 a 27. Querido amigo, só Jesus é digno e merece e tem o direito de abrir o livro e os seus sete selos. Chegamos então à segunda razão pela qual somente Jesus pode abrir o livro dos planos de Deus. É que ele, por sua vida doada, conquistou esse direito. Versículos 6 a 10. Diz assim a palavra de Deus: então vi no meio do trono e dos quatro seres viventes e entre os anciãos de pé um cordeiro como tendo sido morto. Ele tinha sete chifres, bem como sete olhos, que são os sete espíritos de Deus enviados por toda a terra. Veio, pois, e tomou o livro da mão direita daquele que estava sentado no trono. E quando tomou o livro, os quatro seres viventes e os 24 anciãos prostraram-se diante do cordeiro, tendo cada um deles uma harpa, e taças de ouro cheias de incenso, que são as orações dos santos. E entoavam um novo cântico dizendo: digno és de tomar o livro e de abrir-lhe os selos. Por quê? Porque foste morto e com teu sangue compraste para Deus os que procedem de toda tribo, língua, povo e nação. E para o nosso Deus os constituíste reino e sacerdotes, e reinarão sobre a terra. Mais observações, mais três observações. O Cordeiro de Deus é onipotente, onisciente e onipresente. Jesus, como Cordeiro de Deus, é o plano divino que tirou os pecados do mundo. Você deve se lembrar do anúncio de João Batista, João 1:29. Eis o Cordeiro de Deus que tira o pecado do mundo. A frase "como tendo sido morto" significa que ainda ele está vivo. Significa que ele foi ressuscitado, morreu, mas ressuscitou. Os sete chifres indicam a sua onipotência, o seu poder perfeito e completo. Anjos e autoridades e poderes estão sujeitos ao Senhor Jesus. Os sete olhos indicam a sua onisciência, representam visão perfeita e completa. Ele conhece tudo e todos, não só na aparência, mas no secreto de cada coração. E os sete Espíritos de Deus significam a onipresença. Nos lembra que Jesus recebeu a medida plena do Espírito na realização do seu ministério. O perfeito e completo Espírito Santo foi enviado pelo Filho e pelo Pai por toda a terra depois da sua glorificação. Uma segunda observação é que o Cordeiro de Deus é digno de receber toda a reverência, conforme o versículo 8. Então, na primeira parte do texto, nós vimos que Jesus é o leão e agora é o Cordeiro de Deus. E esse Cordeiro de Deus tomou o livro das mãos do Pai, uma vez que foi manifestada e admitida a sua dignidade. Os seres viventes, então, e os anciãos prestaram-lhe reverência e culto devido, porque ele foi considerado digno. O fato de oferecerem as orações dos santos indica que eram as orações dos mártires, clamando a Deus pelo sangue que tinham derramado, testemunhando a sua fé. As harpas, esses instrumentos de música, as harpas que cada um deles tem em suas mãos, indica que o louvor era algo que deveriam fazer na mais perfeita maneira. Enquanto as orações são dos cristãos, o louvor perfeito é dos seres celestes. Mais uma observação ainda nos versículos 9 e 10, nós percebemos que o Cordeiro de Deus merece ser louvado com um novo cântico. Temos que aprender que o cântico de louvor faz parte integral do culto a Deus. Essa é uma das ocupações alegres e constantes dos seres celestes diante da divindade. Assim também conosco deveria ocorrer. Não cantamos só por cantar, mas cantamos para adorar e honrar ao Cordeiro e ao Deus Pai. O conteúdo desse cântico destaca a redenção e por isso é sempre novo, pois a cada vez recordamos que fomos o alvo do seu grande e precioso amor. O conteúdo desse cântico destaca, primeiro, a dignidade para abrir o livro, a sua morte sacrificial, o resgate que ele fez. Em quarto lugar, a constituição dos salvos num reino de sacerdotes para Deus o Pai. Em quinto lugar, o seu compartilhamento de poder com todos os salvos. Por isso, então, chegamos à terceira razão pela qual somente Jesus Cristo pode abrir o livro dos planos de Deus. É que é a ele que todos se prostram e todos adoram. Só a ele é que todos se prostram e o adoram. Versículos 11 a 14. Vi e ouvi uma voz de muitos anjos ao redor do trono, dos seres viventes e dos anciãos. O número dessa multidão era de milhões de milhões e milhares, e proclamavam com grande voz: digno é o Cordeiro que foi morto de receber o poder, a riqueza, a sabedoria, a força, a honra, a glória e o louvor. Então ouvi que toda criatura que há no céu e sobre a terra, e debaixo da terra e sobre o mar, e tudo que neles há, estava dizendo: aquele que está sentado no trono e o Cordeiro, seja o louvor e a honra e a glória e o domínio pelos séculos dos séculos. E os quatro seres viventes respondiam: amém. Então todos os anciãos prostraram-se e adoraram. Querido amigo, Jesus Cristo é adorado pelos muitos anjos, pelos quatro seres viventes e pelos 24 anciãos. Versículos 11 e 12. Os anjos formavam o círculo externo e os seres viventes, com os anciãos, que representam toda a multidão dos salvos, formavam o círculo interno, mais perto do trono, porque eles tinham sido objeto da redenção. Eles tinham sido salvos. Jesus Cristo é adorado porque foi morto, e por isso ele merece poder sobre a minha vida, sobre a igreja, sobre o mundo, sobre o universo. Ele merece riqueza, todo o meu ouro e prata, tudo que eu tenho de valioso. Ele recebe também, ele merece sabedoria, isso é, toda a minha capacidade intelectual. Ele merece minha força física, minha saúde, todo o meu dispor. Ele merece honra, o meu desejo puro e único de engrandecê-lo e exaltá-lo na minha vida. Ele merece glória em toda a minha vida, em todas as circunstâncias. Eu devo servir para glorificá-lo. E ele merece louvor. Todo o meu louvor só pode ser prestado a ele. Esse é o coral de toda a criação. Essa deve ser a nossa atitude já agora. Um dia no céu, participaremos desse grande, desse magnífico coral. Jesus Cristo então é adorado junto com o Pai, e eles merecem. Assim como Jesus agiu em nossa redenção, o Pai é quem a planejou, e por isso os dois, Pai e Filho, merecem receber o quê? Louvor, honra, glória, domínio por toda a eternidade. Esse louvor, essa adoração, invade todo o universo, e toda criatura adora e glorifica esse grande e esse maravilhoso Deus Trino que providenciou a nossa salvação. Mas não apenas providenciou, ele a executou no seu Filho. Mas não só providenciou e executou, ele a aplicou a cada um de nós pelo seu Santo Espírito. Querido amigo, diante desse quadro tão especial e recordando o grande amor divino para conosco, só podemos nos unir com todo esse coro celestial. Podemos louvar a Deus com as nossas vozes, com a nossa vida, com o nosso coração. Por isso o salmista pediu que Deus sondasse o seu coração. E o Senhor Jesus, então, agora achado digno, ele sonda o nosso coração. Ele vê como nós o louvamos, ele vê como nós rendemos-lhe graça. Ele vê como nós o adoramos. Ele conhece o nosso interior. Minha oração, então, é que você seja uma das vozes nesse grande coral. Para que isso aconteça, é necessário que você receba o Senhor Jesus como seu Senhor e Salvador. Eu creio que a maioria daqueles que estão me ouvindo nesse momento já sabem que vão cantar um dia nesse grande coral. Mas talvez tenhamos um ou outro amigo que ainda não tem essa convicção, que ainda não tem essa certeza. E o desafio desse texto para todos nós é que possamos ter essa certeza de que um dia nós estaremos na presença do Pai e do Filho, nesse grande coral, louvando o Senhor, porque ele é digno de abrir os selos. Um grande abraço, que o Senhor te abençoe, até o próximo programa.
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Bom dia, bom dia, bom dia, bom dia, bom dia, bom dia, bom dia, bom dia, bom dia, bom dia, bom dia, acorda. Bom dia. Quintou. É, hoje quinta, quinta, não, já, que... Que quinto, já é sexta já, nossa, já é sexta-feira, eita, sou atrapalhado, viu, tá tudo certo. Muito bom dia, muito prazer, eu sou o Héctor e a partir de agora com você, mais um bloco, 5:31, hora de Brasília. Agora em rede, estamos também chegando a você aí em Bonaire, pela TWR, as nossas potentes torres retransmissoras aí, espalhando o nosso som, irradiando até o seu coração, a programação da RTM Brasil aqui em São Paulo. A gente vai até às 7 com você. E com todas as demais emissoras integrando a rede Projeto Antenas, a você que está pelo nosso site, pelo aplicativo da RTM Brasil, obrigado pela companhia. A você que já vai trabalhar, bom trabalho. Você que está trabalhando ainda, bom trabalho. Você que está de folga, boas férias. Eu sou do time de folguistas da RTM Brasil, já sabe, né? Fábio Zamana volta dia 31 em contagem regressiva, retorno de Fábio Zamana. Eita, coração, aguarde aí que ele vai voltar, tá tudo bem, viu? E até lá você confere hoje, daqui a pouquinho, a palavra para hoje. Tem o calendário de oração do Ministério de Mulheres. Missionária Dorothy, mais uma reflexão, mais um devocional. Tem o Correndo para Vencer também. Ó, estamos em som e imagem, pode nos ver também lá no estúdio ao vivo. É só acessar o site ou o app RTM Brasil. Baixa aí para acompanhar a nossa programação. E agora a gente abre com música, a minha porção. Quem canta são eles, o Wesley.

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3: A palavra para hoje. Você conquistará o seu Jericó, parte 1. O Senhor disse a Josué: Vê, entreguei Jericó nas tuas mãos. Josué 6, 2. Eis o que você precisa saber sobre os muros de Jericó. Eles eram imensos. Envolviam a cidade como uma armadura a 12 metros acima do solo. Eram impenetráveis. Eis o que você precisa saber sobre Josué. Ele não derrubou os muros, Deus o fez. E Deus fará isso por você também. Sua Jericó é o seu medo, raiva, amargura ou preconceito. É também a sua insegurança em relação ao futuro, a sua culpa pelo passado e a sua negatividade, ansiedade e tendência a criticar, analisar demais ou compartimentar. Sua Jericó é qualquer circunstância, atitude ou mentalidade que o impede de ter alegria, paz ou descanso. Jericó bloqueia o seu caminho, então suas muralhas devem cair. Entra para possuir a terra que o Senhor teu Deus te dá para possuíres. Josué 1:11. O verbo traduzido como possuir significa ocupar, expulsando os antigos moradores e tomando posse em seu lugar. Mas Satanás não vai embora sem lutar. Ele vai resistir, ele vai reagir, mas ele não vai vencer. Por quê? Porque Deus já declarou que você é vencedor. O Senhor disse a Josué: Vê, eu entreguei Jericó nas tuas mãos. Deus não disse: Josué, toma a cidade. Deus disse: Josué, recebe a cidade que eu já tomei. O mesmo pode ser dito sobre você e o seu desafio. Você diz: Se Deus fez isso por mim, o que eu tenho que fazer? 1. Receba sua vitória pela fé, assim como você recebeu sua salvação. 2. Declare a vitória. Certifique-se de que as suas palavras estejam alinhadas com as palavras de Deus. 3. Viva sua vitória um dia de cada vez.
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5: Isso, bom dia.

0: você insista.
1: Bora, bora, bora.
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1: Vamos juntos até as 9 aqui.
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1: É, 20 minutos faltando para 6. Bom dia, bom dia, bom dia. Agradecendo a você que tá aqui na companhia, na sintonia da RTM Brasil. Nosso WhatsApp tá na tela, pode nos ver também. E lá no estúdio, ao vivo, é só você acessar nosso site ou app RTM Brasil. Vamos ver quem tá chegando aqui com o nosso WhatsApp. Deixa eu ver aqui a telinha. Cadê, cadê? O Pedro mandou foto, né? Eu comentei aqui no início, o Pedro, que é de Salvador, ele não tá em Salvador, né, Pedro? Tá na zona rural de Castro Alves, né? Que lugar bonito, rua de terra, eita maravilha, faz lembrar muito da minha infância, roça, é bom demais, Pedro, que legal saber que você tá aí curtindo a RTM nesta manhã, viu, José, um sobrinho, cadê o áudio dele, cadê? Bom dia, bom dia, bom
2: é
1: dia.
2: Novo, pai, oi, senhor, irmão, modo madrugada pra você, pra todos nós, né, pra todo mundo.
1: Tamo junto.
2: Em nome de Jesus.
1: Amém, amém.
2: Olha aí, garoto. Tô aqui com uns 5, 6, 7, 8 anos que eu a TAM Mundial. Tô maravilhosamente feliz, com amor e alegria. É, José Silvino Mossoró, pediu o de Sérgio Lopes, fidelidade para ouvir na madrugada, com amor e alegria, já pro matutino, em nome de Jesus. Amém, um abraço. Falou, um abraço. Pai do Senhor, irmão.
1: Amém, esse é o José Sobrinho. Mossoró, não tenho essa, viu, José? Mas fica a próxima que tá na nossa programação aqui, tá? Seu José de Ribamar, ó, mandou uma foto aqui do café. Seu José tem uma xícara igual essa, que eu ganhei, inclusive, aqui no meu aniversário. O pessoal aqui da rádio me deu de presente. Essa da direita aí, tá? Ele mandou uma foto aqui, eu acho que é... E cuscuz, né? Acho que é cuscuz. Tem um prato de cuscuz ali, as canecas. Tem um pote ali de margarina. Tem o bulho ali ao fundo. O rádio. Olha lá o rádio ali ao fundo da mesa. E à frente, a Bíblia. Coisa linda. Gostei da foto, hein? Obrigado, seu José. Seu José de Ribamar, em São Luís. José Valtrude já participou aqui com a gente, né? Olha só, atenção, ele já está por aqui.
3: Meu querido, meu amigo.
1: Bem-vindo, evangelista River Kennedy.
3: Tudo tranquilo, campeão de audiência, madrugador como nós aqui, né?
1: Tamo aí.
3: Passando aqui para deixar um abraço para você, para todos os ouvintes maravilhosos dessa RTM, né? Que abrange não só o Brasil, mas o mundo todo,
1: né? Londres,
3: França, Itália, Inglaterra, Estados Unidos, Japão e os confins da terra, né? Que Deus abençoe vocês com essa força dessas madrugadas. Que o Jesus continue te abençoando e dando força, meu amigo. Tamo junto, um abraço para o Fábio Zamana, né? O pastor Fábio Zamana, que deve estar curtindo as férias.
1: Sim.
3: E a todos ligadinhos, dizer para mim, quem está dentro e fora do Brasil, o pastor Israel Rocha. E a todos demais, um abraço do seu amigo e conserva evangelista River Kennedy. Tchau, obrigado. Toca pra nós ir, Rastro de um Adorador com River Kennedy, por gentileza.
1: Bora. 17 para 6. Bom dia, bom dia. Daqui a pouco a participação da Anateca Conceição, Heriberto, N. Dias também com a gente, William Vasquez em Sorocaba.

0: Tá aí ele, evangelista River Kennedy. É, tava vendo o clipe aqui, tá lá, tem o canal dele lá, River Kennedy, coloca aí, River Kennedy com um D só, Y no final, tá? Pra poder conferir lá o clipe, legal?
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0: 15 para 6.
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0: Abraço pro William Vasquez, direto de Sorocaba, aqui em São Paulo, Eni Dias, bom dia, Eni. Em Anápolis, Goiás, né? Heriberto, Heriberto em São Gonçalo do Amarante.
2: Bom dia.
0: Bom dia. Graças a Deus.
2: Um abraço de Leão para todo ouvinte. RNTN Brasil, um abraço para minha família também. Que Deus venha dando a sexta-feira abençoada. Um bom final de semana para todo ouvinte.
0: Valeu, a Conceição também chegou, hein? Ao Conceição.
3: Bom dia, tem Conceição, só aqui do Alto do Tudo, São Luís Maranhão, não participando todos os dias, mas ouvindo essa programação maravilhosa todas as madrugadas a partir de 4h40 da manhã.
0: Aí, ó.
3: Mandando um abraço especial hoje para a Lili Cantanhede, que está aqui no Brasil, e sua família, professor Soriano, Henrique Graça Cabral, Danusa, Rosimar, pastor Marcos, pastora Débora, pastor Israel, Monique, meu Deus, todos que fazem essa rádio maravilhosa, o irmão Dolce em Ribamar, o irmão Balbino, a comunidade Filadélfia, Iba do Angelim, Célula Santidade, Tribo de Levi, meu grupo Corpo de Ideal de Corrida, Soriano, domingo tem corrida aqui em São Luís, estou participando, ontem já fui receber meu kit.
0: Legal.
3: Ei, Silvinha, tudo de bom pra ti, meu Deus. E todas as rádios afiliadas, um abraço de Leão.
0: Abraço, Conceição. Eu tô com uma medalha aqui também, coincidência, viu? Eu trouxe aqui pra mostrar pro pessoal aqui da rádio, quando eu corri já faz um tempo, né? Legal, Conceição. Alô, Francisco, tá em Aparecida de Goiânia. Abraço pra você, acompanhando a nossa programação também. Aí a Railuz também tava sumida, conseguiu, tá trabalhando agora direto, né, Railuz? Que bom que você separou um tempinho pra estar com a gente aqui. Grande abraço pra você, pro maridão. Alô, ele é o nosso cantor aqui, Assis Melo.
4: Bom dia, Hétori, olha,
0: bom dia.
4: Bom dia aí, rapaz, olha, maravilha. A didática tá muito boa, a galera tá despertando. Eu quero mandar um alô pro nossos amigos militares da UNSIMA, União de Militares Cristãos Evangélicos do Maranhão.
0: Sim.
4: Estão aí em vento e popa aí no trabalho da evangelização.
0: Lindo, lindo.
4: Com nossos amados Sargento Rocha, Sargento Fernando, que Deus abençoe essa turma boa e amada. Valeu.
0: Abraço, Assis. Ontem você tava vendo uma pergunta que você mandou pro... É, entenderam a Bíblia, né? Muito bom. Alô, Tenilza, bom dia. José dos Santos também está ligado em Barra do Corda, Maranhão. É quem mais aqui? O pastor Arimar. Bom dia.
5: Bom dia, Hétori. Bom dia, pastor Fábio Zamana. Quero desejar a todos os ouvintes um dia abençoado em nome de Jesus. Sextou.
0: Graças
5: e um abraço de Leão a todos. Fiquem com Deus.
0: Amém. Fernando Teodoro. Bom dia, Fernando. Em Anápolis, aí, né? É isso?
6: Bom dia, meu irmão. Rapaz,
0: tá sumido, hein?
6: É o Fernando aqui de Anápolis. Tava meio sumido, mas agora eu.
0: Opa!
6: Retornei ativo de novo.
0: Legal.
6: Eu desejo um feliz final de semana pra todos vocês e da rádio aí. Um abraço de Leão pra todos. Um abraço, Leão, pro meu primo Antônio Garrucha.
0: Uhum.
6: Que a paz do Senhor, meus irmãos, fico com Deus.
0: Amém. É Marilene, bom dia, José Marques, bom trabalho. Alô, Fábio Assis, alô, Beatriz e Mo, hein? Bom dia, bem-vinda.
7: Bom,
0: meu
7: hétero, bom dia, que a paz de Deus esteja com cada um aqui. Glória a Deus por mais um dia, vamos lá para mais uma sexta-feira.
0: Bora.
7: Glória a Deus.
0: Amém, Deus.
7: Que abençoe o final de semana, que abençoe esse dia, amém?
0: Amém. Ah, valeu, Beatriz. Graça Imperial, cadê o áudio? Cadê? Ela mandou textos na sequência, achei, tá aqui. Bom dia.
8: Pai, seu amor, é tudo bem? Graças a Deus, o irmão dormiu bem.
0: Aqui bem. Dormi pouquinho,
8: manda um abraço pra todos que estão ouvindo a RTM. E pra nosso pastor Fábio, pra o pastor Israel, pastor Monique. E pra todos que estão ouvindo, desejo um bom final de semana. e um dia abençoado pelo nosso Deus.
0: Amém.
8: Pra você também, viu, Moedas?
0: Obrigado.
8: Pra sua família.
0: Amém.
8: E ora pro meu filho que mudou de trabalho, mais velho, pra desproteger da Vitória.
0: Ah, tá.
8: E pelo meu neto e também, Fabiano. Benjamin, pro Vitória, nome do meu neto.
0: Beleza. Andaluza, Andaluza, bom dia, bom dia, bom dia.
9: Bom dia, na paz do Senhor Jesus. Passando só pra lhe desejar um ótimo dia pra você, pra todos os ouvintes, pra Tina.
0: A Tina voltou,
9: todos.
0: Hein?
9: E aqui já na guarda do pastor Mário Porto.
0: É.
9: Um cheiro no seu coração aqui, Andaluza.
0: Cheiro. Amiga. Valeu, Tina. Que alegria, voltou.
10: Bom dia, bom dia, bom dia, com a esperança e alegria. Aê. Bom dia, amigo Hertha de Nóbrega.
0: Saudade de você, tia.
10: Com a esperança e alegria. Aê. Como é que você tá? Como é que tá?
0: Bem, melhor agora.
10: A família,
0: saudade.
10: Todo mundo bem? Aqui nós estamos todo mundo bem. Fábio Zé só de tá de férias,
0: tá de boa,
10: né? Nas férias. Forte abraço, Deus abençoe. Um aula especial para meu pai Choca do Jardim, mesmo nome d'água, meu irmão Juninho Santo, minha irmã Edilene Edmar, minha mãe Edna em Barreirinhas e para todos os ouvintes da RTM, Deus abençoe. Bom
0: Amém,
10: dia.
0: Tina, que bom que você voltou.
10: Com esperança e alegria.
0: Aí, desse jeito. Delúcia, bom dia, bom dia, bom dia. Como é que tá aí?
11: Bom dia, Éter. Aqui é a Delúcia de Anápolis, tô ligadinha. Programação está top, muito top. Que
0: Glória
11: canção maravilhosa, amei.
0: Que bom.
11: Fique com Deus, um restante de dia abençoado, no nome de Jesus.
0: Amém, ouviu a canção com River Kennedy, Rastro de um Adorador, tá lá no YouTube. Ela voltou, cadê? Deixa eu pausar aqui. Ah, vamos, né? Vamos fazer as honras aqui, né?

0: Muito bom.
1: Tem que escrever essas letras aí, Silvinha.
2: Bom dia, irmão Hector, a paz do Senhor, Deus abençoe o Senhor e toda a sua família, um abraço para o Senhor, todos ouvindo a Transmundial, todos que fazem a Transmundial, todos que fazem a Rádio Nordeste Natal, todos ouvindo o
1: Senhor. Eita, que fôlego do Madrugueiro, você
2: não esquecer de ninguém, esquecer de você, amém. Opa, e só tenho a agradecer a Deus por tudo, que Deus abençoe cada um, povo de Deus, cada um daqueles que mandou um abraço de leão para mim, para o seu Madruguinha também, um cheiro no coração e até segunda-feira, se Deus quiser, amém.
1: Valeu, Silvinha.
2: E que Deus abençoe a todos.
1: Amém. Ó, Maria Lemos, Marta, né? Marta Lemos está em Campina Grande também. Manda abraço. Um abraço a todos os alunos da tutoria Nox Kids. Abraço para toda a turma aí, hein? Aleida, bom dia, bom dia.
3: Bom dia, Hector. Ótima sexta-feira para você e para todos os ouvintes da Rádio Transmundial na Escuta. É sempre bom ouvir você, as transmissões da Rádio Transmundial. Eu tô aqui, na escuta sempre, nessa programação abençoada, cuidando aqui do meu filho, Luiz Felipe.
1: Luiz Felipe.
3: Nesta madrugada e comecinho de dia. Um abraço de leão, a Leida e família em São Luís, Maranhão.
1: Valeu, a Leida. Ela também já chegou. Bom dia, Ana.
4: Bom dia. Por mais um dia que Deus nos dá de alegria.
1: Aqui tudo é festa.
4: Louvado seja Deus. Como é que está, irmão Hector?
1: Graças a Deus. Para
4: marcar
1: tudo bem.
4: Presença.
1: É isso aí.
4: Estamos juntos nessa madrugada.
1: É.
4: E louvado seja Deus. Grande é o nosso
1: toda
4: Deus. Como diz a sua palavra.
1: É.
4: Até aqui nos ajudou o Senhor.
1: É, Benézer.
4: A alegria do Senhor é a nossa força.
1: É desse jeito.
4: Estamos juntos.
1: Aí.
4: Valeu, Hector.
1: Eu que agradeço, Aninha.
4: Muito bem. Quer

0: Ai, que verão.
1: Eita, muito bom, muito bom.
2: Se puderem crescer,
1: que verão. Eita, grupo
2: logo,
1: né?
2: Meu tempo de adolescente.
1: Ah, vamos ver aqui.
2: Valeu, Etoris, estamos juntos.
1: Valeu, Linha.
2: Glória a Deus, amém.

Alô, alô, alô, Maria Elza, pastor Jailton daqui a pouquinho pela Nordeste Evangélica, hein? Alô, Johnny Fidense, bom dia. Silvinha, Silvinha, a Laurinda em Goiânia.

0: Sei que creram, Grupo Logos, quero cantar. Alô, Carlos
1: Bom
0: Rocha.
1: Bom dia, Hétero. Aqui é o Carlos Rocha, direto da BR-135.
0: Só no tapetão aí. Maranhão. Boa.
1: Um abraço, meu querido. Que Deus nos abençoe nesse dia. Abençoe
0: vamos
1: você,
0: vamos.
1: Seu trabalho e toda a sua família, amém?
0: Amém.
1: Abençoe todos os ouvintes da RTM Brasil. Um abraço de leão a todos. Manda um abraço aí, o Marquinho.
0: Alô, Marquinho.
1: O John, os melhores da Isléia e o Nonato. Toda a Bíblia, Vila Sarney Filho,
0: certo.
1: O grande Valderino e São o grande isso. Leonardo. Vamos que vamos, querido. Deus está no controle de tudo. Manda um abraço para eles aí, Eta.
0: Bom trabalho aí, Carlão. Maria Elza, bom dia. Ô, pastor Jailton, daqui a pouquinho, hein? Amanhecendo com fé. Opa, tem áudio. Mestre, bom
2: Senhor,
0: dia.
2: Meu querido Hétori, tudo
0: Amém.
2: Bem, meu filho?
0: Melhor agora,
2: que honra. Sexta-feira, daqui a pouquinho estaremos na Rádio Nordeste Evangélica FM 92.5, sextou. Um final de semana abençoado por Deus,
0: Amém. Rapaz, daqui a pouquinho no ar, hein? Logo mais, a Globo, Gleison Flávio de Lúcia em Anápolis, quem mais? A Silvia, Silvia Aparecida, hein?
3: Bom dia.
0: Que
3: seja uma sexta-feira abençoada para todos os locutores da RTM e os ouvintes.
0: Aqui. Amém.
3: Silvia Aparecida Laurindo, Goiânia, Goiás.
0: Valeu, Silvia. Vamos com o calendário de oração hoje com o nosso diretor aqui, o André Castilho.
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0: Encerrando a nossa conexão com você, agradecendo também a Dione. Chegou no finalzinho aqui, Dione. Dione Fidêncio em Condor. Tá friozão aí. Aqui também esfriou bastante. Fique com a programação local. A gente volta amanhã nesse mesmo horário. A gente segue pelo aplicativo RTM Brasil e no site.
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3: 6 horas. 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

Bom dia, Natal! Bom dia, Rio Grande do Norte e Nordeste do Brasil! Hoje é sexta-feira, 24 de julho de 2026, são 6:06. Estamos apenas começando um dia especial para você, meu querido ouvinte, meu querido irmão, meu querido papai de oração, mamãe de oração, as Francisca, as Marias, a você que está, como diz o pastor Souza Filho, no pé do rádio, você que está ouvindo, meu querido pastor Carlos Diana, tô com saudade, Carlos, tudo bem? Guarda Municipal de Natal, eita Deus, a todos os guardas municipais, receba o meu abraço, meu carinho, você no aplicativo, trabalhando nessa manhã chuvosa, esse clima maravilhoso. Natal tá vivendo um momento especial, mas também nós ficamos preocupados, né, irmãos? Porque Natal está debaixo d'água, principalmente na Roca, Zona Leste de Natal. Eu recebi um vídeo de Betânia. Fiquei muito preocupado, porque nós temos muitos ouvintes, muitos irmãos, as ruas alagadas, na Zona Norte, Sul, Leste. Não tem qualquer lugar, meu irmão. Não tem esse negócio, não. É Zona Norte, Sul, Leste, Oeste. Ali em frente à congregação Polo de Pirangi, setor 8, que tem aquela lagoa de captação. Meu Deus do céu, hein? Cuidado, olha, uma dica importante. Uma poça d'água aí, eu vou lavar o carro, passar. Tem um buraco ali, santo. Oh, meu Deus do céu. É, tipo, higiene na terra. Carro é

0: lavar em casa no Lava Jato. Vai prejudicar seu carro e vai ter que quebrar e quebrar o carro. Tá entendendo? Evite passar em poças d'água que você não tá vendo. Ali é um buraco, meu amigo. Aí você vai entrar ali, vai encostar seu carro na oficina, vai atrapalhar toda a programação, toda a logística do final de semana. É a dica do programa Vencendo com Fé. Antes da oração, vamos dar um bem-vindo aí pra Silvinha. Silvinha, esse seu Madruga, eu tava pensando, viu, Silvinha? Silvinha, é o seguinte, viu, Camargo? Presta atenção. Esse galo interage tanto que, miséria, eu quero nem pensar o que eu tô pensando aqui. Nem vou nem dizer a você. Mas vamos ver a participação do seu Madruga no programa Amanhecendo com Fé.
1: Madruga, eu vou falar bom dia e a paz do Senhor para todos os ouvintes da Rádio Nordeste. Quando eu falar bom dia para todos os ouvintes e a paz do Senhor, você vai falar Rádio Nordeste, vai.
0: Amém. Rapaz, não é brincadeira não.
2: Não é não, Joás, esse galo é inteligente.
0: Mais uma vez, Joás, mais uma vez, vamos ouvir a participação do Silvinha.
1: Madruga, eu vou falar bom dia e a paz do Senhor para todos os ouvintes da Rádio Nordeste. Quando eu falar bom dia para todos os ouvintes e a paz do Senhor, você vai falar Rádio Nordeste, vai.
0: Não é brincadeira não, irmão. Isso é sério, é ao vivo. Amém. 6:09, vamos orar, vamos conversar com Deus.
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0: Maravilhoso Deus, te louvamos, glorificamos, exaltamos o teu nome. Muito obrigado, Senhor, porque chegamos em paz aqui nos estúdios da Nordeste Evangélica para mais uma edição do programa Amanhecendo com Fé. Abençoa, meu Deus, toda a programação. Abençoa Camabulhões, teu servo que já está conosco. Abençoa Raíssa Santos, que já está aqui, Senhor, nos estúdios. E temos mais convidados. Abençoa que estão chegando. Que Deus continue abençoando, Senhor, de uma forma especial. Eu oro, peço a tua bênção para os nossos patrocinadores. Aqueles que mantêm este programa no ar, abençoando as famílias, os clientes, os colaboradores. Toma frente, Senhor, deste programa. Abençoa o nosso pastor, presidente, pastor Martim Alves da Silva, a irmã Fátima Araújo, as filhas, genros, netos, a diretoria da Iaderne, Semaderne, abençoando esses ouvintes seletos que estão comigo nesta manhã de sexta-feira. Primeiro louvor, produção. Ao sentir Grupo Logos, a pedido do professor Carlos André.

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0: O Galo está cantando, 6h18. Eu estou hoje aqui com muitos convidados ilustres especiais. Começar aqui com ela, Raíssa Santos, aniversariante do mês.
1: Bom dia, povo de Deus, meus irmãos. Não foi fácil chegar até aqui não, viu? Papai me ligou ontem, eu tinha comprometido que vinha ontem, mas eu não consegui, meus irmãos. Uma chuva, um friozinho, 5h da manhã, o melhor sono. Quando o alarme tocou, aí minha garganta começou a dar um negócio, eu fiz, vixe, mandei logo a mensagem, papai, vamos deixar para amanhã, o bichinho ainda me ligou. Meu Deus, mas deu certo, hoje eu consegui levantar e cheguei até aqui, meus irmãos, que não é fácil não, viu? Papai, eu tô muito orgulhosa, viu? Muitos anos nessa rotina, né, que não é fácil.
0: Nesse horário.
1: Parabéns, viu?
0: 19,4, 23 anos nesse
1: Meu
0: horário.
1: Deus, 23 anos acordando de 5 da manhã, isso é um guerreiro.
0: É 4h30, mas tudo bem.
1: Mas claro, eu vim aqui porque temos novidade, né, claro.
0: E vai tratar sobre o que hoje?
1: Excursão em família.
0: Últimas vagas.
1: Top das galáxias.
0: Últimas vagas. Últimas vagas.
1: É, e a gente tem. A gente quer que você entre em contato com a gente, porque a gente tem coisas incríveis pra falar pra vocês. A gente vai dar um spoilerzinho aqui.
0: Certo.
1: Mas a gente vai entrar com mais detalhes quando a pessoa vier conversar, né?
0: Certo. Dia 19 é uma quinta-feira.
1: Isso, 19 de novembro.
0: Novembro, muito obrigado, Raíssa. Dia 20, feriado nacional.
1: Isso.
0: Dia 21, feriado municipal.
1: Eu trabalho. E agora?
0: É feriado nacional, meu filho.
1: E
0: agora...
1: Mas aí eu trabalho no feriado também, pastor.
0: Aí faz uma negociação, porque um bom
1: tem
0: funcionário.
1: Tempo, né, amigo?
0: Tem. Com um bom funcionário, ele conquista toda a equipe, a direção.
1: Gente,
0: a
1: é uma viagem incrível. Os irmãos, sempre que viajam, sempre estão renovando, né?
0: É
1: tem
0: verdade.
1: Aqueles que são fiéis, que sempre vão. É incrível, você não pode ficar de fora.
0: O hotel.
1: Ai, meu Deus do céu, eu só penso no café da manhã. Que
0: só?
1: É, meu amigo. Assim, o hotel em si, ele é todo perfeito, né? Ele é incrível, uma qualidade ótima, um conforto. E o café da manhã, meu amigo, é outro nível.
0: Bem pertinho de quê? Bem pertinho de quê?
1: Da orla da praia.
0: Da orla, da feirinha.
1: Da feirinha, é.
0: 4 minutos a pé, andando
1: Dizer que o hotel é beira-mar, porque ele fica numa esquina e é em cima, assim, né? Da outra rua, mas... Na lateral, você desceu, já tá na orla.
0: Na orla, pertinho da feira.
1: É perfeito.
0: Maravilha. Mais convidados aqui, hoje, recebendo ela quem? Ruth Santos. Pai do Senhor, bom dia, Deus te abençoe.
1: A paz do Senhor, povo de Deus, bom dia. Sexta-feira abençoada para todos os ouvintes do programa Amanhecendo com Fé. E aí, os irmãos agora pensaram assim, meu Deus... A dupla implacável, a voz, né? Muito parecida. Os irmãos mesmo já disseram. Teve um Uber que eu peguei essa semana, e aí ele disse... Ele, acho que, não sei, né? Eu tava falando, mandando um áudio. Aí ele olhou pra trás e fez... Meu Deus! É a voz de Raíssa! Chegou, fiquei assim, eu digo, ai meu Deus do céu, ele conhece? Meu Deus do céu, mas passando aqui pra desejar um dia maravilhoso pra cada um de vocês que estão ouvindo o programa Amanhecendo com Fé.
0: Doutora Cléa Veloso, a paz do Senhor.
2: A paz do Senhor, muito bom dia para todos os ouvintes. Que Deus abençoe nosso dia. Acompanhe a nossa entrevista de hoje, que vai ser muito boa.
0: Vamos dar só uma pitadinha assim para deixar os irmãos com água na boca.
2: Vamos falar hoje sobre aquelas pessoas que perderam peso, estão muito flácidas, pastor. Com a pele, assim, se sentindo meio que derretida.
0: Certo.
2: Isso é muito, mas assim, é geral, acho que 90%.
0: Tá certo. Agora, produção, Salmo do Dia.

0: galo está cantando, 6:22, Diácono Camabulhões, lendo o Salmo do dia. Paz do Senhor, companheiro.
1: A paz do Senhor a todos os ouvintes, ao pastor Jailton, ao pastor Martins, a Arimaldo, ao Binoan, aos irmãos que fazem parte da diretoria, o meu coordenador, Paulo Roberto, e ao meu pastor Marivaldo de Souza, ali da congregação do Tirol, e ao pastor que é da congregação de Lagoa Seca, coordenador e pastor, aleluia, Paulo Roberto. A epígrafe desse salmo é as obras magníficas de Deus. Deus sempre faz obras magníficas. E ele começa dizendo aleluia. E eu gosto muito de dizer aqui aleluia. É uma das coisas que eu mais amo. Faz muitos anos que eu estou aqui, eu ainda conheci Carlos Lorizete com Fiat 147 na Rádio Nordeste AM. Aí diz assim: de todo o coração louvarei ao Senhor. Irmãos, é de todo o coração, viu? E na companhia dos justos.
0: É o Salmo número
1: 111. Salmo 111. Do justo e na assembleia. Grandes são as obras do Senhor, grandes são as obras que Deus vai fazer na tua vida. Aguarde, confie, espere. Os dias são maus, mas a vitória é certa. Aleluia, a realização dos planos de Deus é certo. Aí diz assim: grandes obras do Senhor, considerada por todos os que se alegram por causa dela. Se alegrem nesta manhã, joga essa tristeza no lixo em nome de Jesus. As suas obras, a glória e majestade, e a sua justiça permanece para sempre. Ele fez memorável as suas maravilhas. A sua vitória vai ser memorável para todo mundo saber que Deus está com você. Aleluia, que a sua vara e seu cajado lhe consola. Aí diz, ele faz memorável as suas maravilhas. Bondoso e compassivo é o Senhor. Ele dá sustento, sustentabilidade. Deus vai lhe dar sustento. Não vai faltar o pão da tua, na tua mesa. Enquanto você viver, a promessa é eterna. Aleluia. Ele dá o sustento aos que o temem. Sempre se lembra da sua aliança. Faça uma aliança com Deus. O adore, leia a Bíblia, cante hinos. Aleluia. Manifestou o seu povo o poder das suas obras. Deus vai manifestar uma obra tão grande que você vai se assombrar de alegria, não de tristeza, dando-lhe herança das nações. As obras de suas mãos são verdade e justiça. Fiéis são todos os seus preceitos. Estáveis são eles para todo sempre, instruído em fidelidade e retidão. Tenha fidelidade, tenha retidão. Tome uma posição diante de Deus nesta manhã, que Ele vai lhe abençoar. Você pode ter luta como for, mas a retidão e a fidelidade é algo muito importante. Enviou o seu povo a retidão, estabeleceu para sempre a sua aliança. A aliança está estabelecida. O santo e tremendo é o seu nome. O temor do Senhor é o princípio da sabedoria e revela a prudência. Todos os que praticam, pratica a sabedoria, pratica a retidão, o seu louvor permanece para sempre. Que Deus nos abençoe. Ore pelo irmão Carlos Bulhões, por Paulo Vitor.
0: Você
1: e
0: escolhe
1: Rafael.
0: Qual versículo, Cão?
1: Eu escolho aquele que diz assim, aleluia. Olha para ele.
0: Qual número?
1: Número 5. Eu, Carlos Bulhões, vou dar para você o número 5. Ele dá sustento aos que o temem. Tem que temer, tem que obedecer, tem que crer. Sempre se lembra da sua aliança, irmão Jair dos Santos, a aliança contigo é tá fechada.
0: Glória a Deus.
1: Tu crê?
0: Creio.
1: Tá fechada. Aleluia.
0: Cri, cri, cri.
1: Cri, cri, cri. Respondeu o grilo no meio do mato como se entendesse. Seu corpo, confesso, elegante não vi. Só vi no escuro aquela voz que dizia cri, cri, cri, cri, cri. Vá crendo que Deus vai fazer em nome de Jesus. Amém.
0: Queridos irmãos, eu peço a sua preferência. Quase quem tu sai.
1: É notável, né?
0: Eu peço a sua preferência.
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0: 6:30, nós temos convidados especiais. Raíssa, a data da viagem para Fortaleza.
1: Meu Deus, 19 de novembro.
0: Na quinta-feira.
1: Amigo, a gente tá saindo na quinta-feira.
0: Em comboio.
1: Exatamente.
0: Com várias empresas.
1: Isso. Pra nossa segurança, né? E aí a gente vai passar... Meu amigo, coisa que só tem Jair Tuntum Produções.
0: Eita.
1: É, só tem lá.
0: É.
1: Serviço a bordo.
0: Na ida, até eu viajei recente pra São Paulo...
1: Meu amigo,
0: não é como antigamente.
1: Não,
0: antigamente
1: o avião
0: jantar.
1: Tá mais fraco que um guiné.
0: É verdade.
1: Não tem conforto, o nosso ônibus tem conforto.
0: É. Apesar que.
1: Serviço
0: esse
1: a
0: agora,
1: bordo.
0: Esse que eu fui agora, eu tenho que parabenizar.
1: Amigo.
0: Azul.
1: Foi bom, gostou?
0: É top das
1: Mas
0: galáxias.
1: É porque assim, as pessoas. Tem muita gente que ainda não andou de avião, aí fica pensando, ai meu Deus, é um luxo. Mas esses ônibus que é confortável, como o nosso que é DD, é muito mais confortável do que um avião.
0: É verdade.
1: Porque o avião, você tem que ficar retinho, você não pode deitar nesse ônibus, a cadeira é muito confortável que você deita.
0: É.
1: Todinho, vira
0: verdade.
1: Um semi-leito, né?
0: É.
1: É muito bom.
0: Maravilha.
1: E aí, serviço a bordo, top das galáxias.
0: Certo.
1: A minha companhia, tô brincando... Tô brincando, mas você vai viajar com a gente e vai ser incrível.
0: É.
1: Muitos brindes, sorteios, dinâmicas, brincadeiras, muitas coisas vocês ganham.
0: Dois guias, um daqui do Rio Grande do Norte e um do Ceará.
1: A gente vai com o guia daqui, quando a gente chega no Ceará a gente já pega o outro guia, porque...
0: City Tour na cidade.
1: City Tour.
0: Shopping.
1: A gente vai deixar uma programação bem livre também pra você sair com sua família, ficar à vontade,
0: isso.
1: Ir pro restaurante que você quiser.
0: Isso.
1: Meus irmãos, e é incrível, porque
0: viagem... valores? Por pessoa.
1: Posso falar valores?
0: Por pessoa.
1: 10 parcelinhas de 150.
0: Meu Deus do céu.
1: Raíssa, família grande, entre em contato que a gente dá um jeito.
0: Não é verdade. Contato, telefone.
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0: Esse é o meu, muito bem.
1: É, do papai. Você entra em contato com ele.
0: Hein?
2: Ainda
0: é o horário da quinta-feira, retorna no domingo.
1: Quem for pra viagem, a gente vai estar fazendo uma reunião com todos os detalhes da viagem, que vai ser incrível. Vai ser dias maravilhosos.
0: Isso.
1: E é muito bom, né? Porque você passa o ano todinho trabalhando e você relaxar um pouquinho com a família.
0: É ótimo.
1: Não tem coisa melhor.
0: É verdade. Muito obrigado, Raíssa. E agora entra a participação de Ruth Santos, doutora Cleia Veloso. Quando vem aqui, meu amigo, é trazendo as novidades. 6:32, nós vamos até 6:40 com vocês.
1: Meus irmãos, a paz do Senhor para quem ligou
0: agora.
1: O rádio agora.
3: Amém,
1: né?
3: A paz do Senhor a todos.
1: E hoje eu quero fazer uma pergunta a você que já emagreceu ou conhece alguém que emagreceu bastante, ficou até feliz com o resultado, mas depois começou a se incomodar com a flacidez na pele. Ou então nunca emagreceu muito, mas percebeu que com o passar dos anos a pele foi perdendo firmeza. Será que isso tem solução, doutora Cleia? Será que precisa fazer cirurgia ou existem alguns tratamentos que funcionam realmente? É sobre isso que nós vamos conversar hoje. E para esclarecer todas as dúvidas, está aqui a doutora Cleia Veloso. Seja muito bem-vinda, minha amiga.
3: Obrigada, Ruth. Bom dia a todos. É uma alegria estar aqui mais uma vez, né? Esse assunto, ele gera muitas dúvidas. E tem aparecido cada vez mais na clínica. Nós vamos conversar sobre causas de flacidez e quais tratamentos podem ajudar.
1: Doutora, antes de falar dos tratamentos, explica para quem está nos ouvindo por que a flacidez acontece.
3: Ruth, a flacidez ela pode acontecer por vários motivos, né? Um deles é o envelhecimento natural, né? Se vê que a maioria das pessoas idosas tem certa flacidez, emagrecimento, gestação, alterações hormonais e a redução, né, da produção de colágeno, que é o que dá sustentação à nossa pele.
1: E muita gente pensa que isso só acontece com pessoas mais velhas, né? Mas não é bem assim, não é verdade?
3: Exatamente. Hoje nós vemos pessoas jovens com flacidez, principalmente após emagrecimento ou mudanças bruscas no peso. E por isso a importância, né, da avaliação individual, né, de cada um. Você vê que pessoas que fizeram bariátrica também, né, perderam um excesso de peso muito grande.
1: Sim. Existe algum tratamento que realmente ajuda, doutora? Porque muitas pessoas acabam desistindo e achando que não tem solução.
3: Existe sim, Ruth. É, um dos tratamentos que mais tem trazido resultados são os bioestimuladores de colágeno, né? É, eles estimulam o organismo a produzir mais colágeno, promovendo melhora gradual da firmeza da pele. Cada paciente precisa ser avaliado, né, para que definir a maior indicação, mas a gente indica colágeno nos braços, na região do abdômen, na face, no pescoço.
1: Era isso que eu ia perguntar agora, quais as regiões que podem ser tratadas, sim, sim, né?
3: Que maravilha. Então, quem está sofrendo, né, Ruth?
1: Quem está sofrendo com a flacidez... não precisa perder as esperanças. O mais importante é procurar um profissional capacitado para fazer essa avaliação. E a senhora faz, né?
3: Com
1: isso,
3: certeza,
1: doutora?
3: Com certeza, com certeza. Temos vários, né? Tem os equipamentos, os aparelhos, tem o jato de plasma, que é maravilhoso para pálpebra, né? Não é nada de cirurgias, tudo natural, né? Somente algumas das sessões ali já resolvem, né?
1: Perfeito. 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
3: 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A gente também faz online, tá? Se a pessoa não puder ir à clínica, a gente faz online e marca o dia dela aí fazer o procedimento, caso ela tenha interesse.
1: Perfeito. E outro assunto aqui bem interessante que a gente vinha conversando no carro é sobre a mentoria. A doutora Cléa, eu também queria falar que a senhora trabalha na área da estética. E tem muitos profissionais da área que estão nos ouvindo. Então, a senhora também dá mentoria, não é isso?
3: Exato, Ruth. Nós temos na nossa igreja, principalmente mulheres que trabalham com massagem, trabalham com limpeza de pele, né? Com muitos tratamentos de beleza. E que, às vezes, quer uma renda extra, quer fazer mais algum outro protocolo, acrescentar na sua, né, na sua rotina de trabalho. E nós fazemos mentoria VIP. Mentoria VIP é o quê? É uma aula... Porém, uma aula individual para uma, duas, três pessoas, não é aquela aula em turma. E aí, nessa mentoria, você tem a teórica, tem a prática, a gente trata peles, acne, né? A gente trata manchas e a gente consegue estar fazendo esse trabalho aí. Todos os meses nós temos mentoria, inclusive dia 2 agora nós teremos, só temos mais uma vaga, não temos mais vaga.
1: Ainda
3: 2 de agosto,
1: vaga?
3: Temos uma vaga só.
1: Sim.
3: Por quê? Porque nós fazemos em grupo. Então,
1: perfeito,
3: ali é 2, 3, 4 pessoas no máximo, né? E
1: não,
3: serão domingo.
1: É muito interessante, porque às vezes as pessoas participam das aulas, é tanta gente que a pessoa fica com receio de fazer uma pergunta.
3: Exato.
1: Isso é uma pergunta
3: e
1: besta.
3: E a gente terá o quê? A gente vai ter paciente modelo. Então, você tem aula prática, né? Com paciente modelo, onde você vai estar atuando ali, tirando suas dúvidas, entendendo sobre pele, enfim, né? E aí... Você acaba tendo prática de verdade, podendo ter mais proximidade para perguntar.
1: Perfeito. E aproveitando, quero comunicar aos irmãos aqui que amanhã nós estaremos em atendimento lá
3: isso,
1: na clínica.
3: Dia todo.
1: E ainda nós temos 2 vagas, né, doutora?
3: Temos 2 vagas amanhã, acho que uma tarde e uma pela manhã.
1: Perfeito. Então, se os irmãos tiverem aí interesse, né? Procura a doutora Cléa, entre em contato isso com ela. O Instagram dela, doutora, é dra.cleaveloso.
3: Cléa Veloso junto.
1: Mas se os irmãos tiverem dificuldade de encontrar, que já teve algumas
3: vamos
1: pessoas
3: pro telefone,
1: que falaram.
3: 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E se não lembrar ou não puder anotar agora porque está dirigindo, fala com o pastor Jailton. Pastor Jair passa meu contato, porque a gente atende todos os dias, inclusive os sábados.
1: Perfeito.
0: Maravilha. Mas eu tô vendo uma caixa aqui, top.
3: Sim.
0: Das galáxias. 2 minutos para falar desse produto. Que isso, é isso, essa caixa?
3: Isso,
0: tão
3: eu trouxe uma caixa bem bonita aqui, pastor, que é Chocobela. Chocobela é um chocolate que ele tem colágeno. Não sei se você que tá em casa já deve ter tomado aquele que vem em pó numa lata. Eu, sinceramente, você toma, você até esquece de tomar, porque ele é ruim. Então, você nem tem muito interesse. A gente, às vezes, se vence, a gente não toma todo, né? Porque ele não é gostoso, é aquela coisa aguada. E a gente acaba tendo que tomar a força. Nós, que já passamos os 30, precisamos de colágeno todos os dias. Para melhoria da nossa pele, melhoria do viço, elasticidade, enfim. E aí, a Chocobela desenvolveu um bombom de chocolate zero açúcar.
0: Zero açúcar.
3: Zero açúcar. Chocolate puro, pastor, não tem recheio. Você vai ver que se eu morde, é só chocolate.
0: Meu Deus.
3: E esse bombom, irmãos, ele vem numa caixinha com um mês completo. Então tem 4 semanas na caixinha. Cada semana tem 7 bombons.
0: Certo.
3: E aí o pastor já recebeu o dele, o de Betânia.
0: Eita.
3: Vai levar pra ela provar também. Aí o irmão vai dizer, mas como é que eu faço para comprar a Chocobela? Nunca ouvi falar. Irmãos, lá em São Paulo, eu vou todos os meses, a equipe proprietária dessa marca falou comigo, né? E aí eu trouxe pro Rio Grande do Norte. Só tem eu aqui. Então, você pode falar direto comigo no WhatsApp. Eu mando o link, você compra pelo link, ele vai chegar na sua casa. Então, eu não tenho em casa. Se alguém precisar, eu não tenho disponível. Mas o link manda o Mercado Pago, o Mercado Livre, manda direto para sua casa.
0: Me diga uma coisa. Sim. Ele é bem organizado.
3: Separadinho. Você pode botar na bolsa, levar pro trabalho.
0: Aí vem aqui uma mensagem, semana...
3: Semana 1, porque ele tem 4 semanas. Certo. Então, ele deixa você organizada, para você não comer aleatório.
0: Certo.
3: Então, você come a primeira semana, depois vai ser a segunda. Ah, eu posso comer mais de um? Ele é uma delícia, pastor, você vai ver. Pode, mas a gente precisa, o nosso corpo, de 2.5 por dia de colágeno. Se você come 2, um deles vai ser eliminado, não vai ser aproveitado pelo corpo. Seu corpo só vai aproveitar um. Você pode comer, não vai fazer mal, tá? Mas assim, é delicioso. Principalmente quem gosta de doce, que tem
0: zero açúcar. Mais uma vez o nome?
3: Chocobela. A marca é Chocobela e o nome do bombom é Bem Belita. Ou seja, bem bonita, né?
0: Certo. Aí é só entrar em contato.
3: É só falar comigo no WhatsApp, que eu mando o link, a pessoa compra direto.
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0: Vamos agora, meu querido Joás, 6:40, para a ministração da Palavra de Deus.
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0: 6:41, Diácono Camabulhões, ministrando a Palavra de Deus.
5: Meus amados irmãos, mais uma vez eu cumprimento os irmãos com a paz do Senhor e me alegro de estar em boas companhias aqui, pessoas bonitas, charmosas, elegantes, e o pastor Jailton também. E a mensagem de Deus para você nesta hora, nesta manhã, você abra sua Bíblia aí em 1 Samuel, você vai ver o que Deus vai falar para você. Que nós estamos numa época de ouvir a voz de Deus, e coisa boa era ouvir a voz de Deus. 1 Samuel, capítulo 1, a começar do verso 5, diz assim a palavra de Deus: A Ana, porém, dava uma porção dobrada. Deus está falando para alguém que está me ouvindo que ele vai dar uma porção dobrada. E na área espiritual, na área financeira, na área da vida cotidiana, visto que a obra de Deus aqui na terra foi resgatar-nos e levar ao arrependimento. Quando alguém se arrepende, reconhece que é pecado todo dia, toda hora, e reconhece que precisa de um salvador, e eu digo, para um grande pecador, Jesus é o grande salvador. A Bíblia diz que ele salva, cura, prepara o homem e leva para o céu. A mensagem de Deus é esta. Porém, aqui tinha uma mulher. Como aqui tem 3 mulheres bonitas, 3 mulheres santas de Deus, eu estou falando para as mulheres e também para os homens. E ele tinha uma mulher, e o nome dessa mulher era Ana, e ele amava muito Ana. Porém, a sua mulher, naquela época, era uma, assim, um tópico assim difícil de aceitar na sociedade, que as pessoas às vezes vivem de sociedade. Vive de aparência, outros vivem para apresentar algo à sociedade, que a sociedade exige que você tenha doutorado, pós-doutorado, cientistas, tenha um bom emprego, porque se você não tiver, você não é olhado. Mas com Deus é diferente. A Bíblia diz que ele se curva, encurva-se para ver o humilde de coração e para responder a oração. E Ana não tinha filho. Porém, ela tinha uma rival chamada Penina. Aleluia. E a Penina, irmão, provocava ela excessivamente para irritar, porque o Senhor tinha fechado a madre de Ana. E isso acontecia ano após ano. Você já pensou, doutor, uma pessoa lhe apurrinhando todo dia, lhe chateando todo dia? Que arrogância, prepotência, irmão. A Bíblia diz que Deus conhece o prepotente e o soberbo de longe. Não precisa nem estar perto. Uma das coisas que Deus mais exige para o ser humano: aprendei de mim que eu sou manso e humilde de coração, e encontrarei descanso para vossas almas. Quando você é humilde, quando você é manso, eu não pensava que ia pregar hoje, eu pensei que ia ser só o salmo, mas me Deus deu a oportunidade de ler, de mostrar uma pessoa que está me ouvindo agora, que Ana, ela tinha um tópico que eu acho muito interessante. Ela sabia o que ela queria, porque quem não sabe o que quer, todo caminho serve. Mas se você sabe, você, por exemplo, Jesus, eu quero uma casa, aleluia, você vai orar pelaquela casa, aleluia, e Deus vai lhe dar. Não precisa você fazer corrente, não precisa você fazer nada, é só clama a mim, responder-te-ei e anunciar. Talvez sua casa está cheia de goteira, o reboco caindo, aí Deus chega e transforma ela numa mansão, numa bênção para os seus olhos. É, não é, doutora? Porque o Deus que eu prego é o Deus que dá cidade, é o Deus que tira de cidade, é o Deus que muda de cidade. A Bíblia diz lá em Ezequiel: prepara a tua mobília. Não é não, Jair? Jair está preparando a dele, aleluia. Olha aqui para mim, Jair, está preparando a dele para mudares de país, de cidade, aleluia. A graça de Deus é algo tão importante, o amor de Deus. A Bíblia diz que Deus amou o mundo de uma tal maneira que deu seu Filho unigênito para que todo aquele que nele crê não pereça. Não é não, Bosco? Não é não, Lenaida? Não é não, Ronaldo? E aleluia. Os que estão me ouvindo no seu carro, nos dando a carona. E ela irritava e punha-se a chorar, não comia nada. Então Eucana, seu marido, disse: Ana, por que você está chorando? Por que você não quer comer? Irmão, tem angústia que você não come. Tem angústia que você não... A Bíblia diz que Jesus teve uma angústia tão grande, que seu suor tornou-se gotas de sangue. Jó foi um homem sofredor, Paulo também. O apóstolo Paulo, você vê naquela eloquência, naquelas cartas que ele escreve, mas ele teve sofrimentos. Mas você nunca vê Paulo dizendo: eu sou maldito, Deus não está me vendo, eu vou me desviar, essa vida não presta. Mas ele diz: tudo posso naquele que me fortalece. Deus está lhe fortalecendo. Mas veja bem, certa vez, após de ter comido e bebido em Siló, Ana se levantou. Quando o sacerdote Eli estava sentado na cadeira junto a um pilar do templo, e Ana com amargura de alma. Você está com amargura de alma, mas Deus vai tirar essa amargura de alma. Deus é especialista em socorrer quem não nos vê. Tem pessoas que às vezes viram até a cara e dizem: ei, eu nem te vi aí. Às vezes até mente dizendo que não viu. Não estou acusando aqui ninguém, mas Deus está lhe vendo. Comece a agradecer a partir de agora. O grande, uma coisa estéril, ela não tem valor, mas até o que é estéril, Deus transforma em bênção. A Bíblia diz que José olhou para os seus 11 irmãos e disse assim: um bom mal que vocês intentaram contra mim, Deus tornou em bênção. E Ana, com amargura de alma, orou ao Senhor e chorou muito. Irmão, chore muito, que você vai ver a sua vitória. Que é isso, irmão? Sim, irmão. Quando você chora, a sua alma se banha de lágrimas e você sente regozijo de Deus. Para sentir regozijo de Deus, muitas vezes é necessário chorar. E ela fez um voto. Faça um voto hoje, dizendo: se o Senhor dos Exércitos, chamou quem? Senhor dos Exércitos. Se de fato olhares para a minha aflição. Ei, Deus está olhando para a sua aflição. Tudo tem início, meio e fim, nada está perdido. Aguarde, confie. Carlos Bulhões, eu não tenho solução, mas você tem. E eu quero dizer para você que Deus deu um filho a Ana. Sabe o que ela fez? Já dedicou ao Senhor. Dedica a sua vida ao Senhor, dedica os seus filhos, dedica o seu carro, a sua casa e o seu dinheiro e a sua vida a ele, e ele tudo fará. Olhe pelo irmão Carlos Bulhões e por Paulo, Vitor e Rafaela. Que Deus os abençoe. Abençoe Jailton e aos seus filhos, em nome de Jesus. Amém.
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2: O Galo está cantando, 6 horas e 54 minutos, caminhando para o final do programa. Hoje é sexta-feira, 24 de julho de 2026. Pastor, meu amigo Vladimir Santos de Freitas, ficando mais experiente. Salmo 23, para o seu deleite espiritual, pastor. Meus amados irmãos, na zona leste de Natal, está em festa, viu? Está em festa. Irmã Dida de Elias, está ficando mais experiente. É um ouvinte de carteirinha e ela que agradece a Deus pela passagem do seu aniversário. Está muito feliz, não perde um programa. Está muito grato a Deus. Essa alegria nos contagia também. Eu deixo para você o Salmo 100, Dida. Irmã Dida, serva de Deus, mulher de Deus, mulher virtuosa, uma bênção de Deus, que a bênção de Deus reine em vossas vidas. 6 horas e 55 minutos, você que está aniversariando, não chegou aqui, não se preocupe, porque terça-feira eu faço a sua festa. No programa Ensino com Fé, 30, 60, 90 dias para você não ficar com raiva de mim, tá beleza? Mas vamos aqui às considerações finais da participação de Raíssa Santos.
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2: Raíssa, ele tá na audiência, pensando que tudo é gravado isso aqui.
3: Quem?
2: Professor Carlos André.
3: Ai, meu Deus do céu, André. Dá um tempo, André. Misericórdia. Eu tô aqui ao vivo, André. Não, o André, quando faz ligação com o pai, Jesus, demora um ano.
2: É.
3: André, deixa meu pai em paz. Mas não tem jeito, ele fica ali. A gente ama, né? Fazer o quê? A gente ama.
2: Perdoa, perdoa.
3: É, André, você mora no nosso coração. É. Até no dia do meu aniversário, ele mandou um feliz aniversário pra mim. Eu fiquei surpresa. Eu fiz, olha só, rapaz. André?
2: Foi. André,
3: ei, quero agradecer aos ouvintes do programa, porque o meu aniversário foi no domingo, o papai fez a festa na sexta. A partir de sexta-feira, meu amigo, os ouvintes, tudo e mandando parabéns pra mim.
2: A data, a data?
3: O meu aniversário é dia 12. Mas,
2: dia
3: os irmãos 10. Começaram desde o dia 10, foi.
2: Maravilha.
3: Foi incrível.
2: Obrigada, RS, RS Story.
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2: Ruth Santos.
4: Meus irmãos, eu tenho alguns projetos para compartilhar com os meus seguidores, com os meus irmãos, mas eu quero convidar você a seguir no Instagram, Ruth Santos, certo? R-U-T-T-H. Botou isso, aparece lá.
2: Mas no documento não é isso, não. Mas no Instagram é, né?
4: No documento é R-U-T-H, mas para ser mais fácil, bota R-U-T-T-H Santos, você vai me encontrar, certo?
2: Tá certo?
4: E lá eu vou compartilhar vários projetos que a gente vai para fazer aí. Muito bom, muito bom.
2: Doutora Cléa Veloso, quero agradecer a Deus pela sua vida.
5: Eu que agradeço, pastor.
2: Você tem sido muito importante no nosso projetos.
5: Amém.
2: Tem abençoado a viagem missionária que vai ser dia 7 de setembro. Eu louvo a Deus pela sua vida, pela vida de Beto, seu esposo, seus filhos, e só tenho a agradecer a Deus pela sua vida.
4: Amém, Pai Senhor, e Deus abençoe a todos, e qualquer coisa, só falar comigo, 991444141. Tenha uma semana abençoada.
2: Maravilha. Camabulhões, você falou que irmão Bosco é ouvinte de carteirinha.
1: É, Bosco e a sua esposa Conceição. E
2: mecânico.
1: Eu quero aqui agradecer a você e desejar a todos um bom fim de semana, que o Espírito Santo de Deus haja. Agora faça como um ano, se humilhe e dedique a sua vida ao Senhor.
2: É, meninas, seu tio está na audiência. Dois tios, um em São Paulo, Josiel.
3: Tia,
2: tá em São Paulo, Guarulhos, ouvindo a Nordeste Evangélica, mandou aqui um ok. E tio Adriano Rebouças Bife, meu amigo, na Zona
3: é
2: Norte.
3: É top das galáxias. Vai, um beijo e um abraço para os meus tios.
2: É.
3: Deus abençoe vocês, tenha um dia maravilhoso.
2: E você, Ruth?
4: Faço das palavras de Raíssa as minhas palavras também. Um beijão no coração.
2: Deus, maravilha. Queridos irmãos, são 6:59. Agradecer a Joás, essa parceria, esse profissionalismo, homem de Deus. Maravilha, só tenho a agradecer a Deus, tá certo? E eu termino falando, dizendo: Betânia, minha filha, prepare aquele café que só você sabe fazer.
5: O sol está tão lindo.
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2: 7 horas.
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5: Meus queridos irmãos e amigos, rádio ouvinte da Nordeste Evangélica e da Rádio Boas Novas, quero com alegria saudá-los com a paz do Senhor. Estamos apresentando um momento de reflexão, a voz do pastor, e quero, nesta oportunidade, refletir com você na palavra de Deus, a Bíblia Sagrada, que é para nós a inerrante, infalível, inspirada palavra de Deus. Vamos ler no livro do profeta Isaías, profeta messiânico, capítulo 43 e o versículo 13, que nos diz: ainda antes que houvesse dia, eu sou, e ninguém há que possa fazer escapar das minhas mãos. Operando eu, quem impedirá? Louvado seja Deus. Esta palavra é do Senhor nosso Deus, o Deus de Israel, o Deus Todo-Poderoso, o Deus de Abraão, de Isaac e de Jacó. Ele é Todo-Poderoso, e não há quem possa frustrar os planos de Deus, conforme disse o patriarca Jó. Deus, quando quer operar, ele opera. Ninguém pode impedir, tanto que as suas promessas são fiéis e verdadeiras. E nós reconhecemos que só ele é Deus. Não há outro além dele. Deus faz uma declaração de que ele é o único que esteve com Israel antes, durante e depois da sua existência.

confirma o seu amor a Israel a ponto de dar as nações por pagamento de resgate, se for preciso. Deus trabalha pelo seu povo, Deus trabalha por aquele que nele espera, e quando ele quer fazer, quando ele quer operar, nada pode impedir. Ele fala do retorno dos descendentes à terra da promissão, conforme foi feita a Abraão, Isaque e Jacó. Ele levanta um desafio: se existe alguma nação a quem foram dados tantos privilégios, tal como Israel. Ele declara: vocês são testemunhas das bênçãos que liberei sobre ti todo esse tempo. O que prometi, fiz, e hoje todos ouvem a respeito das minhas obras contigo. Na verdade, a história confirma o que Deus tem feito por aquele povo, por aquela nação, a descendência de Abraão. Seja Deus louvado, porque ele é um pai para aquele povo, para a nação de Israel. Deus trabalha, Deus peleja por aquele povo. E nós, hoje, nesta nova dispensação, como igreja, nós somos o povo de Deus também. E devemos refletir o que Deus tem feito na nossa vida. Coisas maravilhosas, coisas extraordinárias. E tem mais: foi o Senhor quem fez isto, e é coisa maravilhosa aos nossos olhos. Quem pode, como Deus, fazer tal coisa? Antes mesmo que exista o dia eu sou, diz o Senhor, antes mesmo que exista o que te preocupa, já eu estou lá, estou presente. É Deus, na verdade, com a sua onipresença, a sua onisciência, a sua onipotência, esses atributos imutáveis de Deus. É Ele, o Senhor. Quem pode resistir o que eu faço, diz o Senhor? Operando eu, quem impedirá? Ninguém pode escapar do meu poder e ninguém pode desfazer o que eu faço, os meus planos, os meus projetos, diz o Senhor. Quem pode ser contra mim? Quem pode lutar contra o Todo-Poderoso? Quem pode resistir os seus planos, os seus projetos? Quem se atreve a cair nas mãos de Deus? É tudo isso, meus queridos irmãos, meus amigos, que devemos meditar, que Deus é o Senhor de todas as coisas, e quando Ele quer, ninguém pode impedir. Deus está, na verdade, entre nós. Ele zela, Ele vela, Ele tem cuidado pelas suas criaturas. Estamos anunciando Jesus Cristo, nosso Senhor, que é Deus, que se fez homem e morreu no Calvário por todos nós. É o Senhor quem opera em nós o seu querer, a sua vontade. Deus, na verdade, está interessado em você, guiando você todo esse tempo da sua vida. Se você está vivo, é porque não terminou a obra. É Deus quem nos dará a vida, a respiração e todas as coisas. É o Senhor quem nos diz na sua palavra: eu que te tomo pela mão direita e te digo, não temas, que eu te ajudo. Isaías 41 e 13. Pode ser armado contra você toda ferramenta, diz o Senhor, através do profeta Isaías, toda ferramenta preparada contra ti não prosperará, e toda língua que se levantar contra ti em juízo, tu a condenarás. Esta é a herança dos servos do Senhor, e a sua justiça que de mim procede, diz o Senhor. Na verdade, é Deus quem guarda, é Deus quem protege, é Deus quem segura, é Deus quem toma pela mão e diz mais: não temas. Na verdade, o Senhor é todo-poderoso, e quando Ele quer operar, ninguém pode impedir a bênção de Deus, ninguém pode impedir o agir de Deus. Deus fez saber a Israel que Ele foi quem o sustentou no deserto, protegeu no perigo, abriu o caminho onde não havia caminho, abriu o Mar Vermelho, o Rio Jordão, não faltou provimento para aquele povo durante 40 anos, na caminhada em busca da terra de Canaã, pelo deserto por onde o povo passou. Deus, na verdade, cuidou de Israel como cuida da sua igreja ainda em nossos dias. Quem impedirá? Quem pode resistir o que Deus faz? Ninguém pode escapar do poder e ninguém pode desfazer o que Ele faz. Ele é Deus Todo-Poderoso. E é maravilhoso que nós pensemos nisto, que Deus é o nosso Senhor, Ele é todo-poderoso.

0: e operando Ele, quem impedirá? Quando Deus quer agir na nossa vida, quando Deus quer fazer, quem pode impedir? Como aconteceu com Israel, assim acontece conosco hoje, enquanto povo de Deus. Que Deus nos ajude, que Deus nos abençoe, que a nossa confiança esteja mais avivada no Senhor, no seu poder, porque quando Ele quer fazer, ninguém pode impedir. É a bênção de Deus, é a proteção de Deus, é a graça de Deus, é o favor imerecido de Deus para cada um de nós. E devemos pensar sempre nisto. Confiança no Senhor, porque Ele é Deus. Eu sou o que sou, Ele faz e ninguém pode impedir quando Ele quer operar. Que Deus nos ajude, que Deus nos abençoe, que guardemos firme em nosso coração a sua palavra. Vamos orar e vamos agradecer ao Senhor. Supremo Deus, Pai que estás nos céus, Senhor, a Ti nos prostramos e nos rendemos diante do Teu poder, Senhor, diante da Tua santa e gloriosa vontade. Meu Senhor, sabendo nós que quando o Senhor quer operar, quando o Senhor quer fazer, não há quem possa impedir. E nós Te agradecemos pelo que o Senhor tem feito na nossa vida. Nós podemos, Senhor, dizer que grandes coisas o Senhor tem feito por nós e por isso estamos agradecidos, estamos alegres. Aceita nossa oração, nossa gratidão, em nome de Jesus. Amém. Deus os abençoe, em nome de Jesus. Amém.
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Tenha sempre um bom dia na melhor companhia do seu rádio em 92.5 MHz. Estamos vivendo hoje, 24 de julho, ano de 2026, e vamos juntos até o meio-dia em mais uma edição de uma super manhã. Nordeste Evangélica 92.5 FM. E nada melhor do que exaltar o nome de Deus. Aline Barros, para começarmos muito bem.

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1: Tiago, capítulo 2, versículo 9. Se tratarem os outros com parcialidade, cometem pecado e serão condenados pela lei como transgressores. Certo programa de TV convidou um ator famoso para comer em um restaurante. Em outra mesa colocou um desconhecido. Os demais clientes ficaram impactados pela presença daquele homem ilustre no lugar tão comum. Quando o artista solicitou a conta ao garçom, a resposta veio prontamente. Quando o artista solicitou a conta, a resposta foi de imediato, com a seguinte expressão: o senhor não precisa pagar, é por conta da casa. Mas quando o desconhecido na outra mesa pediu a conta, esta logo chegou. Então o ator questionou: por que vocês não querem cobrar de mim que tenho como pagar? Mas cobraram daquele meu amigo, que pagará com muita dificuldade. Sem graça, o gerente respondeu: bem, o senhor é famoso, ele não. Vivemos dias em que várias bajulações e regalias são oferecidas para quem é famoso e influente. Paulo não se importava com essa categoria de influência e poder de seu tempo, porque o próprio Cristo não discriminava as pessoas pela classe social. O apóstolo percebia que era mais aceito do que Pedro em alguns círculos, porém nunca se considerou melhor por causa disso. O apóstolo Tiago ensina que a fé em Jesus e a acepção de pessoas não andam juntas, e condena a atenção especial dispensada a alguém por ostentar roupas de luxo e joias. O próprio evangelho prega um tratamento de imparcialidade entre todos, não importa a classe social, gênero ou etnia, já que diante de Deus somos todos irmãos. Cristo é a cabeça e todos somos membros do mesmo corpo. Como temos tratado as pessoas à nossa volta? Temos dado a um colaborador a mesma honra e respeito que daríamos a alguém influente? Tiago nos alerta: não façam diferença entre as pessoas, tratando-as com parcialidade. Sejamos a geração que deixa as lógicas de poder de lado para seguir o exemplo de Cristo, que mesmo sendo Deus, se fez servo e nos ensinou a lavar os pés do próximo sem esperar reconhecimento. O evangelho coloca todos no mesmo nível. Somos todos pecadores e dependentes da graça de Deus. Pense nisso. Comunidade Evangélica Vila da Penha, Deus chama todos os povos.

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1: Bom dia.
2: 7:24. Que saudade, que clássico da música cristã. Vamos até o ano de 1994. Ouvindo aqui no nosso programa, a gente com certeza canta com o Brasil. Trabalhando comigo nesta manhã, o nosso piloto que está operando a técnica da nossa nave. 92.5 tem ele, JM Joás Marques. Que coisa boa! Esse garotinho vai longe. Também da programação e produção, Gerson Câmara. Seleção musical, Evaristo Filho. Da apresentação, este que vos fala, feliz da vida e fazendo parte da sua felicidade, Marcílio Dantas. Na direção geral, pastor Oaldo Dantas. Você participa, interage conosco pelo 988262255. Esse é o nosso contato imediato. Quer pedir aquele louvor? Fala com a gente no nosso WhatsApp. Quer colocar o seu nome na lista de oração? Também atendemos o seu pedido. Falar em pedido, você também manda aquele recado para daqui a pouquinho estarmos juntos na classe de ouvintes com aquele abraço, aquele alô, alô. Nós teremos prestação de serviço, Nossa Terra Potiguar, saúde no ar, educação em destaque. 10 horas orando com fé, culto doméstico, às 11 horas aniversariantes do dia e a sua participação através de áudio e também através de digitação pelo nosso WhatsApp, pedindo aquele louvor e mandando abraços para quem você quiser. Lembrando que a viagem daqui a pouco será para Poço Branco. Quem vai querer diz, eu quero ir nessa viagem. E no momento da dona de casa hoje, meu nobre amigo JM tem uma receita deliciosa, todo mundo vai gostar. Sabe qual é a receita? Você me permite, Joás, falar? A receita hoje, nada mais, nada menos do que pêssego assado com farofa de aveia crocante. Isso, gosta de pêssego? Gosta de farofa e de aveia? Tudo crocante? É bênção. Espalha aí pra todo mundo, hein? É sexta-feira com S maiúsculo, final de semana, ó, que tá batendo na porta. E a Nordeste Evangélica acompanha o seu ritmo no dia a dia. 7:27, eu volto já já.
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2: Deixa eu abrir a porta aqui para ver a classe de ouvintes participando, interagindo conosco nesta manhã. Ajudando a acordar o Brasil. Acordou cedo, hein? Graças a Deus. Colocou o despertador. Aí você dá aquela espreguiçada e diz: é dia de mais uma vitória. Isso. Gosto de ver assim, viu? Lucimar e Luzia. Bom dia, paz do Senhor. Irmã Marília, sempre conosco nesta manhã. Aquele abraço para Maria Bonitarte, ela que acompanha a nossa programação. A Ângela de Bela Parnamirim ouve o nosso Renascer. Erickson Miranda e o seu filho Ednildo, bom dia com muita alegria. Airon Inácio, forte abraço para Lucimar e Luzia, também conosco. Geise Firmino, ouvinte nova aqui na nossa programação, seja bem-vinda. Irmão César, bom dia, Deus te abençoe. Excelente manhã de sexta-feira. Elson Estevão, em Parnamirim. Parnamirim é audiência fechada. Irmã Elizabeth Robert, lá em Macaíba, Macaíba do meu coração. Cassiana, ouve o nosso Renascer. Bom dia com muita alegria para Valdair Lourdes e Damiana Carlinda. Canção e louvor na casa de meu pai. Falta só uma coisa: se aumentar o volume lá no 10 e deixar o louvor por nossa conta. 7:31, o Brasil acorda com a Nordeste Evangélica. O mundo inteiro ouvindo a palavra de Deus em forma de louvor. E você cantando com a gente. Só assim, ó.

estar com você. Bom demais estar aqui. Bom demais é louvar a Deus e ser grato por tudo que Ele faz nas nossas vidas. Vamos até o interior do Rio Grande do Norte. Hoje o lugar escolhido, não sei se você conhece, não sei se o Joás já foi lá, Poço Branco, a 64 quilômetros de Natal. É lá que está instalada a usina solar da Nordeste Evangélica. É bênção. Alô, pastor Luiz Neto, aquele abraço, sinta-se agraciado com o amor de Deus na sua vida e também dos seus familiares. Aqui um abraço a todos os membros e congregados da nossa Assembleia de Deus e esse povo tão querido de Poço Branco. Fala interior, Joás. Uma coisa que eu lembrei é que geralmente as pessoas do interior têm uma memória farta, é ou não é? As pessoas lembram de data de aniversário com muita facilidade. Lembram até dos dias que já se passaram e dos dias que virão. Porque se eu perguntar para muita gente do interior quantos dias já se passaram, vai ter alguém que vai dizer, por exemplo, já se passaram 205 dias de 2026. Aí você pergunta pro vovô ou pra vovó que tem uma memória incrível. E vovô, vovó, faltam quantos dias para 2027? Aí eles vão dizer, sabe o quê? Faltam 160 dias. E observando, é isso mesmo. Já se passaram 205 dias de 2026 e faltam 160 dias para 2027. Tava falando tudo isso para lembrar da memória desse povo tão querido que não esquece sequer datas especiais, principalmente aniversário. 7h42. Hoje, quem vai conosco nesta viagem, Joás? Deixa eu ver aqui no nosso WhatsApp dizendo: eu quero ir nessa viagem. Vai a nossa amada irmã Kátia. Seja bem-vinda, Kátia. Rosilene Duarte em Pardamirim. E a Kiara. Lotação completa. São 5 ocupantes a cada viagem. Tem eu, tem o piloto, né? E os nossos convidados especiais que fazem sempre essa viagem abençoada. Tá certo? Cadê o meu chevetinho? Ô, chevetinho, tá feliz por sexta-feira? Sabe que final de semana o tio Joás vai dar aquele capricho em você. Vai lavar. Vai trocar a água. Vai aspirar e vai enxugar. Lavagem completa, nem precisa de lavar jato. Tem um dono que cuida de você, que é o tio Joás. Qual é a fragrância, Joás, para hoje? Capim-limão, rapaz, você foi longe, hein? Aliás, eu acho que é a primeira fragrância que a gente tá usando aqui no Chevette. Trouxe novidades, hein, garoto? Capim-limão. Por isso que eu tava sentindo assim um cheirinho assim tão... tão suave como a noite. 7h43, vamos iniciar. Vamos ligar o nosso chevetinho. Vamos que vamos. Pai, senhor, irmão. Meus queridos, 64 quilômetros de Natal é a distância da nossa capital até lá. E neste domingo que se aproxima, 26 de julho, ou seja, depois de amanhã, Poço Branco vai comemorar 63 anos de emancipação. E a cidade se destaca pelas belezas naturais, pelo turismo de águas e pela sua história de cidade planejada. E a história da cidade começa, de fato, com a construção da barragem Engenheiro José Batista do Rego Pereira, iniciada em julho de 1959. E faz tempo. Inaugurada em dezembro de 1969. Essa época era a época de que se já tinha geladeira a querosene. Você sabia? É.
Durante esses 10 anos, foi concluído o processo de indenização das famílias que moravam no curso do rio Ceará-Mirim e passaram a habitar a nova cidade. No entanto, bem antes dos anos 50, teve início o processo de emancipação de Poço Branco, tendo à frente os senhores José Francisco de Souza, o mais popular, carinhosamente chamado de Zé Igapó, e Ivan Cardoso de Carvalho, que encabeçaram o movimento que separou Poço Branco de Itaipu. Não há documentos oficiais que comprovem, de fato, quais foram os verdadeiros fundadores de Poço Branco, enquanto povoado. O que há são apenas suposições. Agora, o livro do escritor local Raimundo Rodrigues da Silva, o Raimundo Cacheado, é uma das poucas fontes vivas da história da cidade, embora a publicação mencione com maior ênfase o período pós-povoado. Aos poucos, o pequeno povoado foi ganhando novos moradores, devido principalmente às grandes secas por que passava o sertão potiguar. Nesse período, o povoado ainda não tinha um nome certo, mas acabou sendo chamado inicialmente de Jacaré. Agora eu me assustei. Como é o barulho do Jacaré Joás. Isso, só para você ter ideia, no inverno, as cheias do rio criavam belas fontes cristalinas de água, as cachoeiras e os poços. Talvez tenha vindo daí a origem mais aceita do nome que deu origem ao atual município. Por muitos anos, Poço Branco foi, junto com Brasília, no Distrito Federal, uma das poucas cidades planejadas do país. A sua população foi formada basicamente entre os antigos moradores de Poço Branco Velho e os funcionários da construtora da barragem, já que muitos deles constituíram família na nova cidade. O município de Poço Branco foi criado oficialmente em julho de 1963, desmembrando-se do município de Itaipu e se tornando uma cidade aqui do Rio Grande do Norte. Essas informações vêm da Prefeitura de Poço Branco. Felipe Gustavo Jonas.

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1: 7:54, 7:54. Você já deu uma passadinha lá no Instagram da nossa Nordeste Evangélica? Gente, lindo, lindo nosso Instagram. Você fica por dentro da programação da Nordeste Evangélica. Você tem a oportunidade de saber o que está acontecendo dentro das nossas igrejas, os trabalhos, as celebrações. A nossa equipe que sempre trabalha com muito afinco e dedicação. Os entrevistados, programas de setores. O nosso Instagram é abençoado. Que tal você dar uma passadinha por lá e segui-lo? Seguir o nosso Instagram e compartilhar com seus amigos, com suas amigas, pessoal do seu trabalho, os irmãos e irmãs da igreja. Sabe por quê? Porque é bênção. Quando nós multiplicamos aquilo que é bom, tenha certeza que Deus está presente. E tantos testemunhos a gente tem visto, não só no nosso site, mas também no Instagram. Resumidamente, o Instagram é uma bênção. 7:56, está chegando o jornalismo, as primeiras informações do dia. Eu pelo menos vou querer saber se chove hoje ou não, de acordo com a previsão do tempo, de acordo com a meteorologia, que às vezes também a meteorologia falha, só falha, porque a última palavra vem dele, do nosso Deus. A meteorologia, por isso que diz previsão, como eu estava falando com o Sandro aqui nos bastidores a semana passada. É apenas uma previsão, mas tudo é com a ordem do mestre. Bom dia, Sandra, paz do senhor.
2: Bom dia, Marcílio, bom dia, Joás. Bom dia para você, querido ouvinte, a paz do senhor, que essa paz que excede todo o entendimento, guarde o seu coração e os seus sentimentos em Cristo Jesus.
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2: São exatamente 7:58 em Natal. É hora certa da informação para você que acompanha a nossa programação, a 92 FM, trazendo sempre a palavra de Deus em primeiro lugar. Para isso estamos aqui, para anunciar as grandezas daquele que nos tirou das trevas para sua maravilhosa luz. Olha só, Efésios capítulo 6, versículo 17 diz assim: tomai também o capacete da salvação e a espada do Espírito, que é a palavra de Deus. Olha só, o versículo, ele apresenta as duas últimas peças da armadura de Deus. O capacete da salvação, que representa a proteção da nossa mente, dos pensamentos e a certeza da nossa identidade e salvação em Cristo. E a espada do Espírito, que é a única arma de ataque na armadura e simboliza o uso ativo das Escrituras, a palavra de Deus, para combater o pecado. Atente que a única arma não é nossa, é do Espírito. Então estamos aqui para anunciar a palavra de Deus. E esta palavra que salva, que liberta, que transforma, que prepara o homem e leva para o céu. Por isso que hoje, que nosso convite, né, para você é estar na casa do Senhor a partir das 19 horas no Templo Central da Igreja Evangélica Assembleia de Deus no estado do Rio Grande do Norte, a IADERB. Teremos mais um culto de instrução e doutrina, ministração da palavra pelo pastor Martim Alves da Silva, pastor presidente da IADERB. E você, querido ouvinte, é convidado a se alimentar desta palavra, a aprender desta palavra e praticar a palavra, porque sem a palavra de Deus, nada que fazemos faz sentido, porque é a palavra que nos instrui, que nos orienta, que nos molda para que possamos ser a semelhança de Cristo. E é por isso que estas ferramentas estão à nossa disposição, né, no texto que eu li para você agora de Efésios 6:17. Guarde aí na sua mente e no seu coração. Leia o capítulo 6 de Efésios, você vai ver o restante da armadura, né? E você vai poder tomar posse desses instrumentos para que você possa viver a vida plena em Cristo Jesus, nosso Senhor. Hoje é sexta-feira, 24 de julho de 2026, que é o Dia Internacional do Autocuidado. Eu achei interessante essa data, né? É importante a gente cuidar, porque se você e eu não nos amarmos, né, Marcílio? Então fica difícil. Se a gente não se cuidar, tem que cuidar do corpo, que é o templo e morada do Espírito Santo.
1: Por isso que existem, né, os check-ups da vida. É um autocuidado, amor próprio.
2: Isso.
1: Não é? Por quê? Porque o nosso corpo é morada e templo de quem? Do Espírito Santo.
2: É, e se a gente não ama a si mesmo, como é que vai amar o outro, né?
1: Pois é, exatamente.
2: Então, assim, a gente tem que amar a si mesmo, querido. Não é questão de egoísmo, não, viu? Egoísmo é outra história. Mas nós temos que cuidar e zelar do corpo, da alma e do espírito, porque, afinal de contas, é o Senhor que nos dá vida, respiração e todas as coisas, e somos simplesmente mordomos. Nós não somos donos de coisa nenhuma, nem temos poder sobre nada. Nós somos apenas cuidadores, né? Administradores do tempo, da vida, da saúde. Então, essas coisas aí a gente toma conta para prestar dias, para prestar contas, melhor dizendo, um dia ao Senhor. E vamos à previsão do tempo. Nessa sexta-feira será de tempo instável em boa parte do litoral do Nordeste. João Pessoa, Recife, Natal e Maceió terão pancadas de chuva, principalmente agora pela manhã, com chuva isolada nos demais períodos do dia. Em Aracaju e Fortaleza também há possibilidade de chuva passageira. Salvador terá predomínio de sol entre poucas nuvens, enquanto Teresina permanece com calor e poucas chances de chuva. Natal tem sol com algumas nuvens, chove rápido durante o dia, à noite, ventos do sudeste ao longo desse dia com a velocidade média de 19 km por hora, temperatura mínima de 23, máxima de 26 graus, a umidade do ar chegando a 97%. Final de semana, previsão do tempo para sábado é de sol com algumas nuvens e chuva passageira durante o dia. À noite o tempo fica firme. Para domingo, sol com algumas nuvens e não chove. Temperatura mínima de 23, máxima de 28 graus para o fim de semana. Olha só, eu quero trazer para você aqui uma informação de alerta de trânsito da STTU. Agentes da pasta identificaram um afundamento no pavimento nas proximidades do viaduto da Urbana. Para preservar a segurança viária, o local foi isolado e sinalizado, alertando aos condutores e reduzindo assim os riscos de acidentes. A secretaria informou à CEINFRA, que é a Secretaria de Infraestrutura, que já foi comunicada para que sejam assim adotadas as providências necessárias de manutenção no trecho. A STU segue acompanhando a situação e orienta os motoristas a redobrarem atenção ao trafegar pela área até a execução dos reparos. Você que passa aí, né, pelas imediações do viaduto da Urbana, então muita atenção, muito cuidado, porque realmente é ali um tráfego muito pesado, a gente sabe, né? Em todos os horários, não só nos horários de pico. Então é importante a gente estar aí apercebido deste detalhe e com certeza, né, vão estar sendo tomadas as devidas providências para que logo o asfalto possa ser, vamos dizer assim, refeito. E os Estados Unidos vão aplicar uma nova tarifa adicional de 12,5% sob alegação de falta de fiscalização do uso de trabalho forçado na produção de bens brasileiros. A União Europeia e outros 58 países também foram taxados pelos Estados Unidos com base em uma mesma investigação do Escritório de Representantes de Comércio Norte-Americano. A medida passa a valer a partir desta sexta-feira, com regras de transição para mercadorias que estiverem em trânsito. A tarifa se soma a outras já aplicadas. Estão isentos da taxação produtos considerados essenciais para a economia dos Estados Unidos. Na semana passada, o Brasil já havia sido alvo de

0: previstos na lei de reciprocidade. Os estudantes pré-selecionados do programa Universidade para Todos, o ProUni, do segundo semestre deste ano têm até hoje, 24 de julho, para comprovar as informações passadas durante a inscrição. A documentação exigida pode ser apresentada diretamente na instituição em que o aluno foi pré-selecionado. É responsabilidade do candidato verificar com a universidade os horários e os locais para realizar este processo. A perda do prazo ou não comprovação das informações implicará na reprovação dos alunos. Quem não foi pré-selecionado nesta etapa poderá participar da segunda chamada do ProUni, prevista para o dia 5 de agosto. Também será possível manifestar interesse na lista de espera entre os dias 26 e 27 de agosto. A iniciativa oferece bolsas de estudo integrais que cobrem 100% do valor da mensalidade e parciais que correspondem a 50%. Para mais informações, você pode acessar o endereço acessounico.mec.gov.br/prouni. Repito, acessounico.mec.gov.br/prouni. E o Ministério da Saúde deu início à substituição gradual da insulina NPH pela insulina glargina na rede pública do Sistema Único de Saúde, o SUS. O tratamento é voltado para crianças e jovens de 2 a 17 anos com diabetes tipo 1, além de idosos a partir de 70 anos com diabetes tipo 1 ou 2. Já foram distribuídos cerca de 383 mil tubetes do medicamento para todo o país, dos quais o Rio Grande do Norte recebeu 7.243 e 1.979 canetas reutilizáveis de aplicação. De acordo com a CESAP, a insulina glargina começará a ser enviada no final do mês de julho para as regionais de saúde e municípios, além de prever o envio de mais doses ao longo dos meses. A secretaria destaca ainda que os pacientes deverão passar por uma nova consulta e avaliação para proceder à migração para a insulina glargina, além de se enquadrarem na faixa etária estabelecida para o recebimento. O acesso ao medicamento é gratuito e ocorre por meio da atenção primária à saúde. Para realizar a migração, o paciente ou seu responsável deve apresentar a receita médica atualizada em uma unidade básica de saúde. No local, uma equipe multiprofissional avaliará o quadro clínico para liberar a troca e fornecer orientações sobre o armazenamento. Agora são exatamente 8 horas e 7 minutos em Natal e eu trouxe para você informações do Instituto Nacional de Meteorologia, também da Agência Climatempo, Meteored Brasil, Empresa Brasil de Comunicação, Ministério da Educação e da Secretaria de Saúde Pública do Estado. Próxima edição você confere às 9 horas.
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6: 8:10.
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1: 8:18 em Natal, a informação para você é de que a Prefeitura do Natal, por meio da Secretaria Municipal do Trabalho e Assistência Social, Sintas, abriu 400 vagas para cursos gratuitos de qualificação profissional. A iniciativa será realizada pelo Centro Municipal de Trabalho e Emprego. Além disso, as inscrições para o público em geral ocorrerão nos dias 27 e 28 de julho, das 8:30 às 16:30, em uma das unidades. As vagas serão preenchidas por ordem de chegada, conforme a disponibilidade de cada curso. Cursos ampliam oportunidades de emprego, nunca esqueça disso. E os cursos têm por objetivo qualificar trabalhadores e aumentar as oportunidades de inserção no mercado de trabalho. Os candidatos deverão atender aos requisitos definidos para cada curso, como idade mínima e escolaridade, quando houver essa exigência. Além disso, cada interessado deverá apresentar os seguintes documentos no ato da inscrição: documento oficial com foto, CPF, comprovante de residência, comprovante de escolaridade, quando o curso exigir. Os interessados poderão realizar a inscrição nas unidades do Centro Municipal de Trabalho e Emprego localizadas no bairro do Alecrim, na Avenida Presidente Bandeira, na Cidade da Esperança, na Avenida Perimetral Leste. Enquanto durar o período de inscrições, as equipes atenderão o público das 8:30 às 16:30. Essas informações vêm da Prefeitura do Natal.

Sônia Inácio de Oliveira. Bom dia para ela, seus filhos, netos, genros e também esposo. E a sua mamãe, a irmã pequenina. Todo mundo conhece ela como pequenina. Oh, que bênção. Leila Câmara, ouvinte nova na nossa programação. Muito obrigado. E a Derne, Congregação Ebenezer, assentamento São Sebastião, 2, Canto de Moça e Elmo Marinho, Campo de São Gonçalo. A informação aqui tá completa, gostei, minha irmã, Deus te abençoe mais e mais, seja bem-vinda à nossa programação. Irmã Marília também conosco nesta manhã, ouvindo Renascer, Cláudia Cristina, bom dia para a irmã Raimunda, ô glória, ela diz... Contando a história da minha cidade, fico muito feliz. Oh, não sabia que você era de lá, agora já fico sabendo. Coisa boa, Deus te abençoe, irmã Raimunda. Admilson Cunha também ouve o nosso Renascer, tá no carro, tá no carango, muito obrigado. Nova Aliança, setor 37 com a gente nesta manhã, abraçando irmã Joelma, setor 9, Parnamirim, Vida Nova, coisa boa, ter sempre ouvinte com a gente. Cassiana, alô Cassiana, bom dia. Forte abraço para você e todos que fazem parte da sua família. Tá fora do Rio Grande do Norte, participe com a gente. Estou esperando o seu contato imediato.

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8:44 em Natal e agora tá na hora de trazer informações. Notícias da nossa IEADERN. Nesta sexta-feira acontece ciclo de oração nas seguintes congregações: Aldeia de Betânia, Alvorecer, Cidade das Flores, Alvorada, Bom Pastor 2, Barro Vermelho, Barreiros, Boa Semente, Boa Sorte, Brasil Novo, Betesda, Capim Macio, Cidade Nova 1, Cidade Santa, Conjunto Ponta Negra, Conjunto Santarém, Ser Rosado, El Shaddai, Esbom, Felipe Camarão 2, Farol 1, Golandim 2, Jeresi Norte, Esbom, Jardim Progresso 2, Leão de Judá, Lírio das Serras, Loteamento Novo Horizonte, Liberdade, Monte Carmelo, Monte Jerezim, Monte Sião, Monte Tabor, Manancial de Bênção, Nova Jerusalém, Nova Natal, Nova Parnamirim, Nova Ridinha, Novo Viver, Novo Alvorecer, Nordelândia, Pajuçara 1, Panatis, Porta Formosa, Portal do Jiqui, Parque dos Coqueiros, Primícias de Cristo, Refúgio dos Santos, Rio Potengi, Rio Doce, Renascer, Catarina 1, Vida Nova, Val de Aboque, Vida Abundante. Participe. Lembrando que os círculos de oração com jovens é no horário da manhã e de crianças no horário da manhã ou à tarde nas igrejas polos todos os sábados. Estamos em campanha de oração nacional, 24 horas ininterruptas de oração durante todo o ano, apresentando a igreja, a nação e nossas orações. O texto base da campanha está em 2 Crônicas, capítulo 7, versículos 13 e 14. Venha orar com a gente e testemunhar a ação de Deus em nossas vidas. Participe todas as sextas-feiras, das 9 da manhã às 11 horas, da consagração para toda a liderança no Templo Central. E a partir das 19 horas, tem culto geral de instrução e doutrina no Templo Central da Assembleia de Deus em Natal. Participe. Próximo domingo, vamos estudar na Escola Bíblica Dominical a lição de número 4. O Espírito que nos guia para além das fronteiras, para a sala de adultos. Vamos todos à EBD. 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É só baixar o app oficial da nossa igreja. Para iPhone, você digita app.iadern.org.br. Para Android, bit.ly/app-iadern. Se você for membro da IEADERN, você cria o acesso gratuito e tem também acesso à credencial digital de membro. Quarto Congresso Estadual de Evangelização e Missões da IEADERN CIMADERN, terceiro impacto missionário de Parnamirim, com o tema Formando Discípulos para Jesus, Evangelizando e Discipulando, Mateus 28, versículos do 18 ao 20. Acontecendo até o dia 25 de julho, templo sede da IEADERN em Parnamirim. Participe você também. 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Foram essas as informações da nossa IEADERN. 8:48. Tom Carfi, bênçãos que não têm fim na manhã renascer.

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1: Agora são exatamente 8:54 em Natal. É a hora certa da informação para você que acompanha a Nordeste Evangélica. As regras do decreto número 12.712 de 2025 sobre a concessão e a utilização dos vales alimentação e do vale refeição passaram a valer para todas as empresas que oferecem esses benefícios, independentemente de participação no Programa de Alimentação do Trabalhador, o PAT. A norma determina que os valores sejam usados exclusivamente para a compra de alimentos e refeições. Também proíbe a cobrança de taxas adicionais aos estabelecimentos comerciais e a oferta de vantagens financeiras relacionadas à contratação dos serviços. Além disso, fixa em 3,6% o limite da taxa de desconto nas transações e estabelece prazo máximo de 15 dias corridos para a liquidação dos pagamentos aos estabelecimentos credenciados. O decreto prevê multas de R$5.000 a R$50.000 para quem descumprir as regras, com possibilidade de aplicação em dobro nos casos de reincidência ou de embaraço à fiscalização. Também podem ser aplicadas outras sanções previstas na legislação. Uma plataforma gratuita para estudantes iniciarem ou completarem o aprendizado em línguas estrangeiras. Esse é o objetivo do MEC Idiomas, que oferece cursos de inglês e espanhol por meio do portal mecidiomas.mec.gov.br ou do aplicativo. Repetindo o endereço, é o mecidiomas.mec.gov.br. Para acessar a ferramenta, é necessário fazer login com uma conta gov.br. Ou seja, primeiro tem que fazer um cadastro no gov.br e depois você tem acesso, então, à plataforma e aos serviços. O usuário deve escolher o idioma que quer aprender. Em seguida, pode realizar o teste de proficiência disponível, que avalia o grau de conhecimento do aluno. E também pode iniciar diretamente pelo nível básico. Depois é só começar as aulas, realizar os exercícios propostos e avançar pelas unidades do curso. As aulas são organizadas em 6 níveis de aprendizado. Cada um deles reúne de 4 a 6 módulos, contendo entre 10 e 15 aulas. No total, estão disponíveis cerca de 800 aulas. Ao concluir cada nível, o estudante recebe certificado. E o Ministério da Integração e do Desenvolvimento Regional divulgou uma nota oficial para esclarecer informações sobre as obras do ramal do Apodi. Segundo a pasta, a interrupção temporária da passagem da água ocorreu por motivos técnicos e de segurança, enquanto os contêineres instalados em alguns trechos funcionam como estruturas provisórias. Além disso, o Ministério afirma que informações divulgadas nas redes sociais sobre o assunto apresentam interpretações incorretas a respeito da obra. De acordo com a pasta, a liberação da água aconteceu durante os testes realizados após a inauguração do túnel Major Salles, na divisa entre a Paraíba e o Rio Grande do Norte. Entretanto, a equipe técnica interrompeu o fluxo temporariamente para garantir a segurança dos trabalhadores e permitir a continuidade das obras. Além disso, o Ministério informa que uma nova liberação de água seguirá o cronograma previsto pela equipe responsável. Segundo a nota, os contêineres servem como passarelas temporárias para permitir a circulação de pessoas e veículos nos locais onde o canal cruza estradas. Posteriormente, os contêineres serão substituídos por travessias permanentes de concreto. O ramal do Apodi faz parte do projeto de integração do Rio São Francisco e levará água para municípios do Rio Grande do Norte, da Paraíba e também do Ceará. 9:59 em Natal, não perca a hora, o compromisso e muito menos a informação. Nesta edição eu trouxe para você informações da Rede Brasil de Comunicação, também do Ministério do Trabalho e Emprego e dos Ministérios da Educação e da Integração e do Desenvolvimento Regional. Próxima edição você confere às 10 horas.
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3: 9:08, abrindo a terceira hora do nosso Renascer com um louvor, com uma adoração que você vai cantar pela Nordeste Evangélica. Aumente o volume, tá chegando Josiane Midian Lima, Sinto o Teu Poder, Bom Dia Brasil.

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1: 9:17 em Natal. A Receita Federal, atenção, atenção. Receita Federal libera nesta sexta-feira, dia 24 de julho, a consulta ao terceiro lote de restituição do Imposto de Renda Pessoa Física 2026. O lote contempla mais de 2,7 milhões de restituições, que somam mais de 4,6 bilhões em valores a serem pagos. O crédito bancário está previsto para o dia 31 de julho de 2026, com os pagamentos sendo realizados ao longo do dia. A consulta à restituição pode ser feita no site da Receita Federal, acessando o serviço Meu Imposto de Renda, na opção Consultar a Restituição. Este lote encerra a fila de restituições aptas ao pagamento relativas ao Imposto de Renda Pessoa Física 2026. Após o processamento, permanecerão pendentes apenas restituições que ficaram retidas em malha fiscal ou que apresentam inconsistências nos dados bancários informados para o recebimento, como casos relacionados à chave Pix. Segundo a Receita Federal, cerca de 165 mil restituições não foram creditadas porque o contribuinte informou o CPF como chave Pix para recebimento, mas não possui conta bancária vinculada a essa chave. O contribuinte tem 3 alternativas para regularizar a situação: cadastrar uma chave Pix vinculada ao CPF em uma instituição financeira, alterar a conta para crédito da restituição por meio do serviço Meu Imposto de Renda, ou retificar a declaração informando uma conta bancária de sua titularidade. Acesse para mais informações através do gov.br/fazenda. E essas informações vêm da agência Rádio Gov. E atenção para a programação das feiras livres em Natal para este sábado e domingo. Amanhã, sábado, na zona leste da nossa cidade, tem feira livre no bairro do Alecrim. Não esquece, também no Pajuçara, na zona norte. Santa Catarina, na zona norte, precisamente lá no Potengi. No domingo, Cidade da Esperança, na zona oeste. Felipe Camarão, também na zona oeste. Gramoré, na zona norte, lá em Lagoa Azul. Lagoa Seca, na zona sul, em Lagoa Nova. Mãe Luísa, na zona leste. Nova Natal, na zona norte, lá em Lagoa Azul. Nova República, na zona norte, no Potengi. Pirangi, na zona sul, em Neópolis. E Quintas, na zona leste. Essas informações vêm da Cissur. E lembrando que as feiras acontecem sempre das 5 da manhã à 1 da tarde.
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1: 9:21. Voltamos por aqui já para dizer que, para você que ligou o rádio agora nesse instante e não tá sabendo ainda, até porque nós falamos logo no início da nossa programação, hoje tem meu amigo JM, aquilo que a gente falava nos bastidores, sempre a Nordeste Evangélica, traz uma receita maravilhosa e hoje não será diferente. Hoje tem pêssego assado com farofa de aveia crocante. Se você ouviu bem, crocante, quem vai querer? Avisa aí para todo mundo, a vizinhança, os irmãos e irmãs da sua igreja. Vai ser maravilhosa essa receita. Eu acredito, o Joel está com cara de quem vai preparar essa receita em casa de hoje para amanhã, para passar um bom final de semana com a receita deliciosa. É bom demais, não? Eu pelo menos acho. Então não esquece, logo mais às 10:45, porque agora nós vamos trazer aqueles abraços.
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1: Muito bom dia, agradecer a sintonia da irmã Zélia, tá dizendo, sempre presente. Ruiza, Zona Norte de Natal, irmã Núbia, forte abraço para você, todos os seus familiares. Irmã Regina, lá em Extremoz, oi, irmã Regina, tem grude por aí? Espero que sim. Cafezinho, essa hora. Magno Dias, acompanha o nosso programa lá em Parnamirim. Forte abraço também para a irmã Marileide, lá no bairro do Alecrim. Bom dia para a irmã Marília, Reginaldo, setor 36. Também na sintonia temos a companhia da professora Ivone Priscila, coisa boa. As irmãs dirigentes, suas auxiliadoras dos círculos de oração em todo o nosso estado. E também abraços para o pastor Carlos Lima. Pastor Eliezer Neves também ouve o nosso Renascer, está sempre ligado com toda a sua família. Nosso amado irmão Bruno também ouve o nosso programa. A nossa amada irmã Kátia, alô Kátia, muito obrigado, viu, pelo carinho da sua sintonia. Ouve também o nosso Renascer, irmão novinho, mototaxista, lá em São Tomé. Alô, meus queridos de São Tomé, todos ali no Colégio Ferreira Itajubá, trabalhando e, claro, feliz pela Nordeste Evangélica. Nove horas 23 minutos em Natal, tem ouvinte através do 988-262-55. Alô, você, bom dia, a paz do senhor, irmã Aline.
4: A paz do senhor Jesus, Marcílio, aqui é a Aline. É, passando aqui para dizer que estou amando o programa, em especial o Nossa Terra Potiguar, e quero oferecer o hino da sequência para todos os ouvintes, em especial a minha mãe Irenice, que está em casa, ouvindo a Rádio Nordeste, sempre ligadinha. Um abraço a todos, a paz do Senhor.
1: A paz do senhor, Aline. Participe sempre, 924.
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1: Tainara Santana e Silvan Santos. E você canta conosco, louvando ao nosso Deus. Deus proverá.

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1: 9:32, derrota não é coisa de cristão. Slowfall foi lançado em 1986, no álbum Coisas do Espírito, na voz dela, Thalita, da gravadora Sui Louvores. Aqui no nosso Renascer, você recorda, 9:32.

0: 9h41, 9h41. O Serviço Social do Comércio do Rio Grande do Norte, SESC-RN, entidade do Sistema Fecomércio, realiza uma ação de vacinação contra a hepatite B em Natal, Mossoró e Caicó. Desenvolvida em parceria com a Universidade Potiguar, UNP, e as Secretarias Municipais de Saúde, a iniciativa disponibiliza 800 doses do imunizante e tem por objetivo ampliar a cobertura vacinal e fortalecer as ações de prevenção contra a doença. A vacinação será realizada no SESC Clínica Integrada em Natal e Mossoró nos dias 24 e 28 de julho. Na capital serão aplicadas 100 doses por dia, das 9 ao meio-dia. Em Mossoró, a oferta será de 200 doses por dia, das 11 às 14 horas. Já em Caicó, a ação acontecerá no SESC Seridó no dia 6 de agosto, das 8 às 12 horas, com aplicação de 200 doses. A vacina é recomendada para praticamente toda a população, em qualquer faixa etária, especialmente para pessoas que ainda não receberam o esquema vacinal. Durante a ação, poderão ser imunizadas todas as pessoas que estiverem nas unidades participantes, mediante apresentação do cartão do SUS, documento oficial de identificação com foto e cartão de vacinação. Atenção, em Natal, SESC Clínica Integrada Cidade Alta. Datas 24 e 28 de julho, ou seja, hoje e no dia 28 de julho. No horário das 9 da manhã ao meio-dia. Em Mossoró, SESC Clínica Integrada, hoje e 28 de julho também, das 11 às 14 horas. Já muda de horário. Em Caicó, SESC Seridó, dia 6 de agosto, das 8 da manhã ao meio-dia. E os documentos necessários são os seguintes: cartão do SUS, documento pessoal, cartão de vacinação. E o valor? De graça, gratuito, você não paga nada. Essas informações vêm do SESC.
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0: 9:43, bom dia.

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1: Faltando só 3 minutos para as 10 horas da manhã. Que bom que você está na sintonia da melhor da 92 FM. Chegamos aqui com informações pertinentes para atualizar você. O pagamento das parcelas do programa Pé de Meia será retomado em agosto, entre os dias 24 e 31, conforme o mês de nascimento dos beneficiários. Ao comprovar matrícula e frequência escolar, o estudante do ensino regular, ele recebe o pagamento de incentivos mensais no valor de R$ 200, que podem ser sacados em qualquer tempo. Além disso, ao final de cada ano concluído, o beneficiário recebe R$ 1.000, valor que só pode ser retirado da poupança após a conclusão do ensino médio. O calendário completo está disponível na página do programa, no portal do MEC e no aplicativo Caixa Tem. Outras informações também podem ser encontradas no endereço estudante.pedemeia.mec.gov.br. Repito para você, estudante.pedemeia.mec.gov.br. O Ministério da Saúde emitiu uma nota técnica em que alerta estados e municípios para a possibilidade de aumento na transmissão de arboviroses, como dengue e chikungunya, em razão da previsão de ocorrência do fenômeno El Niño ao longo do segundo semestre deste ano. Segundo projeções citadas no documento, o aumento das temperaturas e das chuvas em algumas regiões e os períodos de seca em outras áreas podem favorecer a proliferação do mosquito Aedes aegypti. A estimativa é de cerca de 1.700.000 casos de dengue em 2027, considerando cenários climáticos que ainda podem ser atualizados. A orientação é reforçar as ações de vigilância e controle com o bloqueio da transmissão nos primeiros casos identificados, reorganização das atividades dos agentes de combate às endemias e a adoção das medidas de controle do vetor. A população também pode e deve eliminar possíveis criadouros do mosquito, observar sintomas das arboviroses e procurar atendimento de saúde ao surgimento dos primeiros sinais da doença. Para acompanhar os alertas e o monitoramento epidemiológico, basta acessar o portal info.dengue.mat.br. Repito, info.dengue.mat.br. E São Gonçalo do Amarante recebe a carreta Saúde da Mulher, que será instalada no Parque das Flores Paulo Emílio de Medeiros e iniciará os atendimentos nesta sexta-feira. A unidade móvel atenderá mulheres dos municípios que integram a terceira e a sétima regiões de saúde do Rio Grande do Norte. A estrutura funcionará de segunda a sexta-feira, sempre das 7 da manhã às 5 da tarde, aos sábados das 8 ao meio-dia, oferecendo mamografias, colonoscopias, ultrassonografias e biópsias, contribuindo assim para o diagnóstico precoce e a prevenção de doenças que acometem a saúde da mulher. O acesso aos atendimentos será realizado por meio de agendamento nas secretarias municipais de saúde dos municípios participantes, garantindo assim a organização da demanda e o encaminhamento das pacientes. Pontualmente 10 horas em Natal, não perca a hora, o compromisso e muito menos a informação. Fique ligado na 92 FM. Próxima edição às 11 horas e nesta edição eu trouxe para você informações do Ministério da Educação, Ministério da Saúde e também da Prefeitura de São Gonçalo do Amarante.
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0: 10:02 em Natal. 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
7: 10:09 em Natal, manhã de sexta-feira, 24 de julho de 2026. Conosco mais uma vez, nós temos a alegria de tê-lo conosco participando do Renascer. Vai trazer a palavra de Deus aos corações. Pastor Kleber Maia, bom dia, paz do Senhor.
8: Querido irmão Marcílio Dantas, a paz do Senhor, queridos ouvintes da Rádio Nordeste Evangélica, acompanhando esta manhã de programação e aqui no quadro Orando com Fé, trazendo uma palavra de Deus ao nosso coração. É uma alegria estar aqui mais uma vez, podermos juntos meditar na palavra do Senhor. Eu quero convidá-lo a abrir a sua Bíblia no livro de Deuteronômio, no capítulo 28, para nós lermos apenas dois versículos, versículo 47 e 48, que dizem assim: Vocês não serviram o Senhor seu Deus com alegria e bondade de coração, apesar de terem abundância de tudo, e por isso, com fome, com sede, com nudez e com falta de tudo, servirão os inimigos que o Senhor enviará contra vocês. sobre o pescoço.

0: Consso de vocês porá um jugo de ferro até que os tenha destruído. Amém. E graças a Deus por sua palavra. Quando um casamento está no seu início, né? Quando os noivos saem em lua de mel, normalmente tudo é marcado por muita alegria, por muito entusiasmo. É uma alegria de estar juntos, um prazer em conversar, uma disposição de ajudar um ao outro. Mas com o passar do tempo, alguns relacionamentos mudam. E o que antes era alegria pode se tornar apenas rotina. O que antes era prazer pode se tornar obrigação. O casal continua morando na mesma casa, cumprindo as suas responsabilidades, mas o coração já não está envolvido da mesma forma. O relacionamento ainda existe, mas a alegria desapareceu. Algo parecido pode acontecer também na vida espiritual. Alguém pode continuar frequentando a igreja, participando das atividades, mantendo os seus hábitos religiosos, mas o coração já não encontra alegria em Deus. A fé vira rotina, o serviço se torna obrigação. Então a pergunta é: o que acontece quando o povo de Deus perde a alegria de servi-lo? No texto que lemos em Deuteronômio 28, Moisés revela algo surpreendente. Depois de mostrar as consequências da desobediência, ele diz que a raiz do problema não era apenas quebrar mandamentos, era algo mais profundo. É que o povo havia deixado de servir ao Senhor com alegria e bondade de coração. E nós vamos ver então como acontece esse problema espiritual, quais as suas consequências e qual o caminho para a restauração da alegria de servir a Deus. Então a primeira coisa é que Moisés nos mostra aqui um problema espiritual. Ele diz: porque não serviste ao Senhor teu Deus com alegria e bondade de coração. A palavra aqui para servir tanto pode significar trabalhar quanto adorar. Ele não está falando só do serviço espiritual no templo ou no tabernáculo, mas da vida de adoração do povo em tudo. O problema de Israel não era apenas a desobediência, era que o coração deles havia perdido o prazer de estar com Deus, de servi-lo, apesar de ter recebido muito do Senhor. Eles foram libertos do Egito, eles tiveram provisão no deserto, eles tinham uma promessa de uma terra fértil que estava para se cumprir quando esse texto foi escrito, e diz o texto que eles receberam abundância de tudo. Mesmo assim, o povo começou a tratar o relacionamento com Deus como um peso e não mais como uma alegria. Esse problema também pode acontecer na vida cristã hoje. Há pessoas que continuam frequentando a igreja, continuam realizando as suas atividades, continuam envolvidas no ministério, mas perderam a alegria de servir a Deus. E assim, a fé se tornou uma obrigação, uma tradição, uma rotina. E quando isso acontece, a vida espiritual começa a enfraquecer. Uma igreja pode continuar ativa externamente e ainda assim ter perdido a alegria no Senhor. O salmista então nos chama no Salmo 100, dizendo: servi ao Senhor com alegria. Porque Deus não quer apenas nossas mãos trabalhando, Ele quer o nosso coração envolvido. E aí, porque este povo perdeu a alegria de servir, há uma consequência espiritual. Quem não serve a Deus, serve a outros senhores. O verso 48 diz: assim servirás aos teus inimigos que o Senhor enviará contra ti. O mesmo verbo usado para servir a Deus agora aparece novamente. Ou seja, como eles não quiseram servir ao Senhor com alegria, eles acabariam servindo aos inimigos. Mostra-nos aqui, então, um princípio espiritual impressionante. Ninguém vive sem servir a algum senhor. Se o homem não serve a Deus, ele acaba servindo ao pecado, às paixões, ao dinheiro, às pressões deste mundo, aos valores errados. A falsa liberdade de rejeitar a Deus muitas vezes termina em uma escravidão muito severa. E aqui o texto descreve as consequências dessa escravidão: fome, sede, nudez, falta de tudo. Ou seja, uma completa insatisfação, uma completa ausência de bênçãos. Essas palavras mostram sofrimento, mostram a pessoa que não tem um provedor para ela. Muitos pensam que obedecer a Deus limita a liberdade. Quantas pessoas hoje acham que seriam livres ou são livres porque não precisam obedecer a Deus, não precisam servi-lo, não precisam ter um relacionamento com Ele. Mas a verdade bíblica é exatamente o contrário. Quando o ser humano rejeita o governo de Deus, ele acaba se tornando escravo de outras coisas, escravo de coisas e não escravos ou servos de uma pessoa bondosa como Deus. E quantas pessoas hoje não estão escravizadas por vícios, pelo materialismo, por ideologias destrutivas, pela ansiedade, pelo vazio existencial, pela corrida em busca de fama, de significado, de propósito? Pessoas que estão aparentemente servindo a si mesmo, mas na realidade vivem para servir os outros, em busca de status, de aplausos, de aprovação, em busca de cumprir um padrão que a sociedade cobra delas. E na realidade, quando se afasta de Deus, vive apenas servindo ao pecado, servindo ao inimigo, servindo ao mundo. A Bíblia ensina que a verdadeira liberdade está em servir a Deus. E quem perdeu então a alegria de viver para Deus, o que faz? Existe um caminho restaurador, que é recuperar a alegria de viver para Deus. Aqui o grande problema de Israel não era só a desobediência, mas um coração que havia se afastado da alegria em Deus, da satisfação nele. Quando o relacionamento com Deus perde a alegria, a fé se torna apenas um peso, um rito, uma obrigação, uma tradição. Mas quando o coração se volta novamente para o Senhor, o serviço a Ele volta a ser um privilégio. Porque a alegria espiritual nasce de pelo menos três realidades. Primeiro, quando lembramos das obras de Deus, do que Ele fez por nós, do que Ele já nos concedeu. Depois, quando nós reconhecemos a Sua graça, porque temos recebido muito, mas nada disso é por merecimento. Tudo é pela graça. Não fizemos por merecer, não alcançamos porque conquistamos, mas recebemos de graça. E aí então, renovar o amor pelo Senhor em face desta lembrança e desta certeza que temos que tudo recebemos apenas por Sua graça. A alegria espiritual, queridos, não depende das circunstâncias. Ela nasce do relacionamento com Deus. E por isso, se queremos renovar a alegria de servir a Deus, precisamos cada dia renovar o nosso relacionamento com Ele, na oração, na palavra, na presença, nos cultos, servindo a Ele, envolvendo-se na Sua obra. O apóstolo Paulo escreve aos Filipenses, uma carta em que ele está preso, uma carta em que ele poderia até estar se queixando de que adiantou servir a Deus. Pelo contrário, ele diz: regozijai-vos sempre no Senhor. Outra vez vos digo, alegrem-se no Senhor. A alegria do Senhor fortalece a vida cristã. A alegria nele nos dá cada dia a força que precisamos. Neemias, no capítulo 8, verso 10, nos diz exatamente essa verdade. A alegria do Senhor é a vossa força. Quando essa alegria desaparece, a vida espiritual se torna frágil. Mas quando estamos alegres em servir ao Senhor, nada nos abaterá, nada nos fará desistir, nada nos afastará dele. Na nova aliança, essa alegria encontra seu fundamento na obra de Cristo nosso Senhor. Em João capítulo 15, verso 11, Jesus, dirigindo-se aos seus discípulos, ele está lhes fazendo promessas, ele está lhes explicando os princípios do reino, ele está dizendo o que vai acontecer, naquela grande noite que ele está reunido com eles, né? Desde o capítulo 14 até o 17, é uma grande conversa de Jesus com seus discípulos. E ele diz então, João 15, 11, tenho-vos dito estas coisas para que a minha alegria esteja em vós. Alegria cristã não nasce de circunstâncias favoráveis, mas da salvação realizada por Cristo, da graça de Deus por nós, das bênçãos espirituais que tem nos alcançado sem merecermos. Por meio da cruz, nossos pecados foram perdoados, nós somos reconciliados com Deus, recebemos o Espírito Santo, por isso nós podemos servir ao Senhor com muita alegria. Novo Testamento nos fala desta alegria, deste serviço alegre, de estarmos servindo ao Senhor nosso Deus com muita alegria, não apenas como um serviço tradicional, não apenas por algo que fazemos como obrigação, mas quando nós estamos servindo ao Senhor com alegria. Romanos 12 e 11, o apóstolo Paulo diz: sejam fervorosos no Espírito, servindo ao Senhor. Ou seja, ele está falando de um serviço com fervor, com alegria, com entusiasmo, porque nós recebemos tanto do Senhor e podemos então e devemos servi-lo com muita alegria. Quando olhamos para esse texto, Deuteronômio 28, temos aqui um profundo princípio. O problema do povo de Deus não é quando eles abandonam completamente a Deus, mas quando o coração deixa de se alegrar nele. Israel ainda tinha uma história com Deus, ainda tinham memórias das bênçãos, ainda tinha uma lei, mas o relacionamento havia perdido o calor, o fervor, o entusiasmo. E quando a alegria desaparece, a fé se torna pesada, a adoração vira rotina, a obediência vira obrigação, o serviço vira peso. E é exatamente nesse momento que o coração, de fato, começa a se afastar de Deus. Então a pergunta que nós precisamos fazer a nós mesmos, olhando no espelho, olho no olho, é: como está o nosso coração hoje? Estamos servindo ao Senhor apenas por dever, por obrigação, por tradição, ou com alegria de coração? Talvez alguns estejam indo à igreja, mas o coração já esfriou. Talvez estejam envolvidos em atividades religiosas, mas a alegria desapareceu. Se isso aconteceu, a resposta de Deus não é condenação. Lá na velha aliança, Deus diz: vocês vão servir então aos inimigos que Deus enviará. Mas o Evangelho nos lembra que a alegria pode ser renovada pela graça de Cristo. Jesus veio exatamente para restaurar o nosso relacionamento com Deus. Na cruz ele carregou nossa culpa, e quando ele venceu e ressuscitou, abriu o caminho para um relacionamento vivo com Deus. Por isso hoje não servimos ao Senhor por medo, nem por obrigação, nem por tradição, mas servimos por gratidão, porque fomos perdoados, reconciliados, porque somos amados por Ele. E quando o coração redescobre a graça de Cristo, algo muda dentro de nós. Servir a Deus deixa de ser um peso e se torna um privilégio. Que o Senhor renove hoje em nós aquilo que talvez tenha se perdido, porque aí nós serviremos ao Senhor com muita alegria e poderemos cantar com alegria o Salmo 100, dizendo: eu sirvo ao Senhor com alegria e entro em sua presença com cânticos. Que Deus abençoe a sua vida, que esta palavra sirva para fazermos uma autoavaliação e buscarmos de Deus a renovação da nossa alegria em servir ao Senhor. E agora, irmão Marcílio, traga aí os pedidos de oração para nós apresentarmos a este Deus maravilhoso e orarmos ao Senhor.
1: Muito obrigado, pastor Kleber Maia, você é bênção. Vamos então com os pedidos de oração através do 988262255. São vários pedidos que nos chegam agora pela manhã. Vamos iniciar pedindo oração para a irmã Zélia. Irmã Zélia, que está sempre na sintonia, pedindo por toda a sua família, para que Deus chegue em todas as áreas, abençoando cada vez mais. Rui e Isa pedem oração. Irmã Núbia, oração por Isaac Medeiros, Maria das Graças, Manuel Batista, Emanuela, Elizabeth, Maria de Fátima, também a Diana Rodrigues, Núbia, Josiane, Ana Célia, por união, vitória, livramento e por saúde. Ronivon, José da Silva, para que Deus abençoe a sua vida e todos que fazem parte da sua família. Chega também o pedido de oração da irmã Regina, lá em Estremoz, que pede oração por sua mãe Maria Monteiro e também toda a sua família. Marileide, no Alecrim, pedindo oração por sua saúde. Ela está cirurgiada, para que Deus possa chegar com saúde e recuperação. Reginaldo, setor 36, para que Deus abençoe a sua vida. Cosmo Oliveira, no Planalto, pedindo oração por ele, pela sua esposa e todos os familiares. Gracinildo, em Parnamirim, pedindo oração. Oração em favor da irmã Rose Santos, lá em Parnamirim. Elione Lima, em nossa audiência, para que Deus abençoe também a sua vida. Chega o pedido de oração em favor da nossa amada irmã Graça, está lá no Conjunto Pirangi e ouve o Renascer. Também pela nossa amada irmã Kátia, lá no bairro da Cidade da Esperança, que ouve o nosso Renascer. Chega a solicitação de oração nesse momento pela irmã em Cristo, Jane Freitas, que inclusive está aniversariando, para que Deus cada vez mais abençoe a sua vida. Ela é lá de São Gonçalo do Amarante, esposa do irmão Emiliano e irmã do presbítero Durval e o pastor Léo Denir. Dá um forte abraço aí para o Paulo Peixoto, que nos passa esta maravilhosa informação. Mãe Elizabeth Macaíba pedindo por Natanael, Roberto, Samuel, Aline, Márcio, Elison, Guilherme, Gael, Nemias, Suerda, Elisama, Laodiceia, Samara, Felipe, Antônio, Nicolas, Ágada, Osana, Débora, Dalisson e todos os familiares. Pedido de oração em favor do irmão Eduardo Teodomiro. Fátima Paulino também chegando com pedido para uma pessoa, para que Deus chegue fortalecendo, dando graça e sabedoria. A nossa amada irmã Maria Dantas, pedindo oração por ela e pela família. A solicitação de oração também vem da Noêmia Gouveia. Ela está lá em São Paulo, ouvindo a nossa programação. Muito obrigado, irmã Noêmia. Deus te abençoe, a todos os paulistas que estão também conectados conosco. Paulo Roberto pedindo por abertura de porta de emprego. Chega também a solicitação do irmão Félix Denis, que pede oração por Silvia Amélia, por causa na justiça, pela família e também por saúde. Irmã Célia pedindo oração por todo o povo de Deus, ela está lá no Golandim, e também pelas pessoas enfermas e por sua vida espiritual. A irmã Célia também chegando por aqui, oração por ela, pela família e pela saúde. Irmã Deusa pela família, Marlene Monteiro por família, pelo seu casamento e pelos seus filhos. Sueda Citor 18, pedindo por Severino, Nelza, Joselito, Luana, Rafael, Pietro e Enzo, Josenil de Nova Descoberta, Graça Imperial pedindo por filhos, noras, o esposo Bernardo, Benjamin e Fabiano, Vilma por saúde, esposo e filho, Geise Firmino, José Gomes, Francisca das Chagas por filhos, netos e bisnetos, Flora Maísa pela família e também por causa da justiça, Auxiliadora lá em Curras Novos pedindo por saúde, Jeane

0: setor 17, por todas as áreas. José Dantas também pedindo oração. Irmandinha em Nova Parnamirim pedindo pela sua mamãe, irmã Geni, que está hospitalizada, para que Deus chegue na sua saúde. Marlúcia Oliveira, na Zona Norte de Natal, também pedindo oração. Lígia pedindo pela sua mamãe, a irmã Iracema Alves. Rosilene Duarte, por todas as áreas da sua vida e pela família. E irmã Creuza Moura, pedindo por ela e também todos que fazem parte da sua família. São esses pedidos nesse momento, pastor Kleber Maia.
1: Oremos então. Querido Pai, obrigado por tua palavra. Obrigado, Senhor, por nos trazer à memória esse detalhe tão importante do nosso relacionamento contigo e podermos te servir com alegria. Renova a alegria no coração do teu povo. Renova a alegria em nós para te servir, para te adorar, para trabalharmos para ti, Senhor, com entusiasmo, lembrando-nos de tudo que já fizeste por nós. Aqui estão os pedidos dos teus servos, que o Senhor chegue com provisão, com graça, com cura, Senhor, repreendendo toda a enfermidade, todo o mal, trazendo alívio àquele que está sofrendo, e trazendo, Senhor, direção para aquele que está confuso. Fale com o teu povo a cada dia. Dá-nos, Senhor, direção por teu Espírito Santo e graça para superarmos todas as dificuldades que nós enfrentamos. Abençoe cada ouvinte da Rádio Nordeste, aqueles que mandaram seus pedidos de oração, aqueles que estão em casa orando agora, aqueles que no trabalho, onde quer que estejam, estão acompanhando esta programação. Que o Senhor lhes dê um dia de bênção, de graça, de direção e de alegria em te servir. Abençoe os teus servos que trabalham na Rádio Nordeste e dá a cada um de nós, Senhor, um dia cheio da tua presença e um final de semana cheio da tua graça. Nós te pedimos assim e na certeza que temos de sermos ouvidos por Cristo nosso Senhor, e em seu nome nós te oramos e te agradecemos, Pai, em nome de Jesus. Amém e amém. A paz do Senhor, irmão Marcílio, a paz do Senhor, queridos ouvintes da Rádio Nordeste, que Deus abençoe a todos e até a nossa próxima participação no quadro Orando com Fé.
0: A paz do Senhor, pastor, e até a próxima participação, se Deus quiser.
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0: Dez horas 33 minutos, 10:33, para você que ouve a nossa programação, eu quero dizer que é importante você cuidar de quem ama. Exatamente. 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
0: Daqui a pouco nós teremos momento da dona de casa, 10h37. Vamos para o nosso WhatsApp pelo 988-262-55. Quem está por aí? A paz do Senhor, bom dia.
9: Bom dia, paz do Senhor, irmão Marcelo Dantas. Sou Elizabeth de Macaíba, sou ouvinte da rádio desde o início. Essa rádio é bênção, esse programa mais do que é abençoado. Gostaria de ouvir com este lá, Deus no Controle. E ofereço para minha mãe que está aniversariando domingo, ofereço para meus familiares, todos que estão na audiência, todos os irmãos aqui de Macaíba e principalmente para minha congregação do Vilar. Você e sua equipe top, Deus abençoe a todos.
0: Amém, Elizabeth. Deus te abençoe mais e mais. 10h37.

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3: Dez horas 43 minutos, 10h43. Atenção, hoje tem pêssego assado com farofa de aveia crocante. Fruta é sobremesa. Sim, e o pêssego pode ficar ainda mais gostoso acompanhado de uma farofa crocante. Uma sobremesa muito saborosa e nutritiva para uma refeição especial ou até como opção de lanche. Final de semana está chegando, tem sábado e domingo. Preparar essa receita para a família é bom demais. Então vamos até a Copa da Nordeste Evangélica. O JM já vestiu a sua doma, o nosso chefe de cozinha. E vamos iniciar. Aumenta o BG e vamos até a Copa. Menina Sobia, hein? Esse demais. Vamos para os ingredientes. Antes eu quero dizer que esse tempo de preparo vai aproximadamente durar uns 20 minutos, tá? E esse rendimento dá para 4 porções. Quem pedir essa receita hoje vai mandar foto, tá certo? Atenção para os ingredientes, lápis e papel na mão. 4 pêssegos ou nectarinas maduros, 2 colheres de sopa de manteiga gelada ou óleo de coco gelado, agora precisa estar sólido, 1/2 xícara de chá de farinha de aveia, 1/2 xícara de chá de aveia em flocos, 1 colher de sopa de chia, 1/2 xícara de chá de castanhas, 3 colheres de sopa de açúcar mascavo, 1 colher de chá de canela em pó e 1 pitada de sal. Vamos iniciar o modo de preparo. Atenção, atenção. Pré-aqueça a airfryer a 200 graus. Numa tigela, junte a manteiga, o óleo de coco gelado, a farinha, a aveia, a chia, as castanhas, o açúcar mascavo, a canela e o sal. Misture com as pontas dos dedos para formar uma farofa grossa. Corte o pêssego em seguida ao meio. Gire as duas metades em sentidos opostos para separar uma da outra e retire o caroço com a ajuda de uma colher pequena. Corte uma fatia fina do lado arredondado de cada metade de pêssego. Dessa forma, as frutas ficam retas e não viram na hora de assar. Transfira os pêssegos para a cesta da air fry com a cavidade do caroço para cima. Em seguida, você vai preencher cada pêssego com a farofinha e leve para assar por 10 minutos na air fry ou até dourar. Sirva morno ou quente. Fica uma delícia, acompanhado de iogurte natural. Prestou atenção? Como foi simples a receita, poucos ingredientes e o resultado vai ser surpreendente. Você quer ela para você? Então vai lá no nosso WhatsApp pelo 849-8826-2255, pede que a gente manda tranquilamente. E ainda vai ter direito a receber uma foto. Ouvinte Nordeste Evangélica, é sempre assim, antenado nas informações e sempre com aquela vontade de preparar receitas deliciosas. Segunda-feira tem mais. 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Louvor e adoração para você pelo 92.5. Cailane Frauches, eu tenho uma promessa.

0: 10h57 em Natal, hora certa, eu falei 10h57 e vamos a mais uma edição do Nordeste Evangélico Informar. A estação de tratamento de esgotos Jaguaribe foi inaugurada nesta semana. A unidade entrará em pleno funcionamento nos próximos meses, quando será responsável por elevar o nível de esgotamento sanitário da Zona Norte de Natal para 75%. Atualmente, está em operação o primeiro módulo, que representa cerca de metade da capacidade da estação. A unidade beneficia cerca de 400 mil moradores da Zona Norte. A CAERN entregou cerca de 33 mil comunicados, autorizando a ligação dos imóveis à rede coletora, número que chegará a 55 mil até novembro. Após receber o comunicado, o proprietário tem prazo de 30 dias para realizar a ligação intradomiciliar, etapa fundamental para que o imóvel passe a contar com os benefícios do sistema de coleta e tratamento de esgoto. Com investimento de 280 milhões de reais, a obra é considerada estratégica para a meta de universalização do saneamento da capital até 2028. Além dos benefícios ambientais e sanitários, a aplicação da rede de esgotamento tende a impulsionar a valorização imobiliária, o planejamento urbano e a atração de novos investimentos para a região. O mês das férias escolares ainda não terminou, ou seja, ainda dá tempo de viajar no mês de julho. No entanto, o planejamento da viagem exige atenção para evitar golpes. O Ministério do Turismo dá algumas dicas que o viajante pode adotar. Uma delas é consultar o Cadastro, o sistema oficial que reúne os prestadores de serviços turísticos regularmente cadastrados no país. Ele é obrigatório para algumas categorias, como hotéis e pousadas, agências de viagens, transportadoras e guias de turismo. Outra orientação é quanto a perfis falsos de hotéis e pousadas na internet. É preciso verificar as redes sociais das empresas, se há alterações sutis na grafia do nome de usuário, se a conta foi criada recentemente, se publicou o volume de conteúdo em pouco tempo e também se os comentários são bloqueados ao público. Além disso, é preciso ficar atento a ofertas com valores muito abaixo da média de mercado. O consumidor deve priorizar a conclusão da negociação dentro das plataformas oficiais de reserva, evitando pagar a hospedagem por canais externos. Antes de fazer transferências bancárias, confira os dados do destinatário e garanta que o pagamento seja feito à empresa contratada. Para consultar o sistema, acesse o endereço cadastur.turismo.gov.br. Repito para você, cadastur.turismo.gov.br. E em alusão ao Dia Mundial de Prevenção ao Afogamento, celebrado neste sábado, o Corpo de Bombeiros Militar do Rio Grande do Norte promoverá ações simultâneas de conscientização e prevenção a partir das 7h nas praias de Ponta Negra, Forte e Genipabu, além de atividades nos pontos de guarda-vidas ao longo do litoral. A programação inclui o tradicional banho de mar adaptado para pessoas com deficiência, exposição de equipamentos de salvamento, distribuição de pulseiras de identificação para crianças, panfletagem educativa e mais uma edição do projeto Surf Salva. A iniciativa busca alertar a população sobre os riscos de afogamento e também incentivar comportamentos seguros em ambientes aquáticos. São 11h01 na capital de todos os potiguares. Chegamos ao final desta edição, trazendo para você informações da CAERN, também do Ministério do Turismo e do Corpo de Bombeiros Militar do Rio Grande do Norte. Acabou? Não! Daqui a uma hora tem muito mais para você. Fique ligado. Uma da tarde temos um encontro marcado com a notícia.
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8: 11:04.
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1: Atenção, Natal! 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
2: 11:08, culto doméstico já está no ar, com a participação da irmã Janice Figueiredo. Vamos ouvi-la e saudá-la com a paz do Senhor. Vamos juntos nesta manhã.
3: Paz do Senhor, meu caro ouvinte, muito obrigado desde já pela sua audiência. Obrigado por continuar conosco, Rádio Nordeste Evangélica, Jesus em primeiro lugar. Nós estamos felizes de poder estarmos mais uma vez juntos para a glória do nome do Senhor. Vamos ter uma mensagem da palavra de Deus, vamos ter música, vamos sim ouvir aí Deus falar conosco. Então abra o seu coração e fique aí juntamente conosco hoje, cultuando ao nosso Deus. Se você puder convidar também alguém para estar ouvindo também, será um prazer para nós. Queremos agora convidar você para estarmos orando ao nosso Deus. Querido Deus, muito obrigada, Senhor, por mais essa oportunidade, por poder estarmos juntos para a glória do teu nome. Senhor, queremos te dizer, Senhor, que tu és a nossa porção. Tu és, Senhor, tudo aquilo que nós precisamos para termos uma vida equilibrada. Muito obrigada, Senhor, por tudo que tu tens feito. A vida, quando é centrada na tua palavra, Senhor, com certeza vamos ser bem-sucedidos. Com certeza, Senhor, a tua boa mão vai estar sobre nós. No Salmo 119:57 diz: o Senhor é a minha porção. Sim. E a vida do salmista é centrada em Deus e na sua palavra. Se desejarmos realmente conhecer, ó Deus, e compreender o teu amor, nós amamos a tua palavra, nós oramos e estamos prontos para obedecer, Senhor, e colocar em prática tudo aquilo que a tua palavra nos diz. Possamos te honrar, que possamos te glorificar. Fica conosco, Senhor, recebe a nossa adoração neste culto, nesta adoração, que possamos realizar a tua vontade, que possamos, meu Senhor, colocar todos os nossos problemas nas tuas mãos e crer, Senhor, que tu estarás conosco. Muito obrigado.

Obrigada, em nome de Jesus. Amém. Muito bem, meu caro ouvinte, vamos agora de música e logo após nós estaremos de volta com a mensagem da Palavra de Deus. Fica aí.

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1: A leitura bíblica de hoje se encontra em Deuteronômio capítulo 7, verso 9 e 10, que dizem assim: saberás, pois, que o Senhor teu Deus é Deus, o Deus fiel, que guarda o conserto e a misericórdia até mil gerações aos que o amam e guarda os seus mandamentos. E o verso 10 diz assim: e dá o pago em sua face a qualquer dos que o aborrecem, fazendo-o perecer. Não será remisso para quem o aborrece, em sua face lhe pagará. Nós vemos aqui, sim, que Deus, ele é fiel. O verso começa, o 9 diz: saberás, pois, que o Senhor teu Deus é Deus, o Deus fiel, e que guarda, sim, o conserto e a misericórdia até mil gerações. Então, nós que somos cristãos, nós que amamos a Deus, nós podemos confiar completamente nele e que ele nunca falhará conosco. E essa fidelidade de Deus deve proporcionar para todos nós que somos seus filhos, que somos obedientes à sua palavra, deve proporcionar extraordinária consolação, mas também deve proporcionar um grande medo de juízo a todos os que não aceitam a Jesus como perdoador de seus pecados e Senhor de sua vida, porque diz assim, ó: e dá o pago em sua face a qualquer dos que o aborrecem. Quando não obedecemos à palavra de Deus, nós aborrecemos a Deus. E diz que ele não será remisso para com esses, para quem lhe aborrece. Em sua face lhe pagará. O significado de fiel é um adjetivo. É quem cumpre seus contratos. É fiel às suas promessas. Quem não trai a pessoa, quem não trai. Você talvez, certamente você já deve ter visto a frase "Deus é fiel" escrita em algum lugar. Sim, Deus é fiel. Talvez você tenha visto aí na traseira de um caminhão, num cartaz, em algum estabelecimento comercial, ou talvez num adesivo de carro. Trata-se de uma frase que se tornou muito popular, até entre pessoas que não vivem uma vida de temor a Deus. Mas, afinal, se lhe perguntassem o que significa dizer Deus é fiel, o que você responderia? Dizer que Deus é fiel significa que ele nunca muda, que ele cumpre sempre a sua palavra, ele age de acordo com a sua própria natureza, que é perfeita. A fidelidade de Deus não depende dos nossos erros e não muda só porque passamos por momentos difíceis. O que a Bíblia ensina sobre fidelidade de Deus é que ele não pode mentir ou voltar atrás naquilo que prometeu. Se o ser humano falha, ele continua fiel porque não pode negar quem ele é. É isso que a palavra de Deus nos ensina. Então, meu caro ouvinte, do mesmo jeito que Deus, ele é fiel, a Bíblia também nos ensina que ele também nos criou para que fôssemos também fiéis em todo o nosso viver, em todo o tempo. Ele nos deu seus mandamentos, seus estatutos, para vivermos fiéis por eles. Fiéis por cada palavra que ele nos deu, pela Bíblia Sagrada. Deus, ele é fiel com o seu amor por nós. E ele quer também receber esta fidelidade do amor de cada um de nós. Para ele, é importante sermos também fiéis. Não basta só Deus ser fiel. Nós temos que ser fiéis a esse Deus, o Deus Criador de todas as coisas, o Deus Todo-Poderoso. Deus nos quer fiel no casamento, fiéis nos contratos, nos compromissos, fiéis com a sua palavra, fiéis com as palavras que saem das nossas bocas, fiéis honrando a Ele em tudo. Na fidelidade também, com relação à nossa família, aos nossos amigos, fiéis honrando a Deus, aos pais, dá honra a quem tem honra, a quem merece honra. O Satanás é o pai da infidelidade e ele cria seus adeptos, seus filhos, para o seguirem em um modo aí, em uma vida, um mundo aí descartado, um mundo que jaz no maligno, um mundo que cria homens que estão apressados, um mundo que deixa muitas vezes o homem totalmente egoísta, soberbo, amante de si mesmo, para viverem aí suas satisfações momentâneas. Mas a palavra de Deus nos adverte. Lá em Efésios 5, versos 15 e 17, a palavra de Deus diz assim: portanto, vede prudentemente como andais, não como nécios, e sim como sábios, remindo o tempo, porque os dias são maus. Por esta razão, não vos torneis insensatos, mas procurai compreender qual a vontade do Senhor. A nossa fidelidade é uma resposta à própria fidelidade de Deus, que é imutável e incondicional, mesmo diante das imperfeições humanas. Amar a Deus e ser-lhe fiel significa viver os seus ensinamentos, o que traz, se nós obedecermos, se nós vivermos de acordo com seus ensinamentos, traz direcionamento e sentido para as nossas vidas. A fidelidade com Deus e em seus mandamentos nos fazem triunfar em todos os nossos caminhos. Então, se queremos direção, se queremos sentido para a nossa vida, se queremos não errar, se queremos triunfar em todos os nossos caminhos, nós devemos ser fiel ao Senhor. É isso que a palavra de Deus nos ensina. Mas, infelizmente, muitas vezes a nossa própria frustração com Deus nasce de um erro de interpretação. Tem pessoas que leem que Deus é fiel e acha que a fidelidade dele é um contrato de desempenho para realizar as suas vontades. Mas a verdade é mais profunda. Deus é fiel à sua própria natureza e ao seu propósito. Ele não se adapta ao nosso conforto, ele não se adapta às nossas vontades, ele sim nos molda à sua santidade. Se ele disse não, ele continua sendo fiel. Se o resultado não foi o esperado, se ele disse que não era da sua vontade certas coisas na nossa vida, ele continua sendo fiel. Se dói muitas vezes o que ele manda nos fazer, se não foi, não aconteceu de acordo com aquilo que nós esperávamos, mas ele permanece fiel. E a fidelidade de Deus não é sobre o que você recebe, é sobre quem ele é. Você está seguindo a Deus ou esperando que ele siga você? Essa é a minha pergunta de hoje. E eu já quero deixar você aí com essa interrogação. Pergunte a você mesmo: você está seguindo a Deus ou esperando que ele siga você? Você deve seguir a Deus, porque vale a pena. Como já disse, seguir os seus ensinamentos traz direção e sentido para a vida. Todos os que seguiram a Cristo nunca se arrependeram, porque ele sim seguiu os seus mandamentos, os seus estatutos, a sua vontade, nos fazem triunfar em Cristo Jesus, nos fazem triunfar em todos os nossos caminhos. Esta é a palavra que eu tenho para você esta manhã. Vamos agora de música e logo mais vamos estar de volta.

0: Já estamos de volta e vamos ouvir agora todos os pedidos de oração que foram feitos aí pelo WhatsApp mais abençoado do Nordeste, que é o 988-26-2255, que é o WhatsApp da Rádio Nordeste Evangélica.
1: Muito obrigado, irmã Janice. 11 horas 28 minutos. Vamos então com os pedidos de oração nesse instante. Começando com a irmã Zélia Gomes, que pede por Carlos Bulhões, Rafaela, Paulo Victor, irmão Mário Xavier, irmã Lourdes de Castro, Antônia Temistocles e todas as famílias que acompanham o nosso renascer. Pedido também de oração chega nesse momento em favor da irmã Alzenita Zenir, que pede por Gabriel, Tiago, todos os seus familiares que estão na audiência da nossa programação. Irmã Cláudia pedindo oração por ela, por todos que fazem parte da família. Chega também a solicitação nesse instante de pedido de oração da irmã Marília, que Deus abençoe a mesma. Josineide Sabino, Deus abençoe você e toda a sua família. José Felipe, lá em Pedra Preta, Campo de Lages do Cabugi, na audiência, pedindo oração por todos que fazem parte da nossa Assembleia de Deus e também por sua vida com relação à aposentadoria. Que Deus chegue com providência também. A nossa amada irmã Ana ouve o Renascer pedindo oração por sua casa e também por sua vida. A solicitação em favor da Francineide Oliveira, para que Deus também abençoe a sua vida. Chega o pedido da nossa amada irmã Joana. Ela está ouvindo o nosso programa lá no bairro Nordeste, está sempre conectada conosco todos os dias. Josenilde também, oração por ela, ela está lá no Mirassol. A irmã Cláudia pede oração. Andréia Caline, por ela e a família. Jackson Rony está em Brusque, Santa Catarina, pedindo oração por a Neide, que está lá em São Paulo, ouvindo o nosso Renascer. Que Deus abençoe todas as famílias. Chega também a solicitação de oração do nosso amado irmão Gracinildo Alves, lá em Parnamirim. Que Deus abençoe a sua vida mais e mais. A nossa querida Luana, a Rafaela, a Vilma Sampaio, ouve o nosso Renascer lá na Cidade Alta. Mastruiano Oliveira pedindo oração por toda a sua família, pela irmã Lourdinha, que Deus abençoe a sua vida, proporcionando saúde e bênçãos sem medidas. O Chagas lá na Cidade da Esperança, nosso amado irmão Marcos Brito, Marcelo Dias lá em João Câmara, ouve o Renascer. O nosso querido Alisson Gomes pede oração por ele, pela sua esposa Elisandra, pela sua filha Adélia, irmã Dinha, a Ivanilda, lá em Nova Parnamirim, pede pela saúde da sua mamãe, a irmã Geni, a matriarca da família. Também a Aline Lima, oração por ela, pela sua mãe lá no bairro de Neópolis. Roseli Duarte pedindo oração por toda a sua família. O nosso amado irmão Davi, no conjunto de que ouvinte assíduo do nosso Renascer, oração por ele, pela família. Ângelo, pela sua saúde lá na Copab. Alexandre Valcácio também ouve o Renascer. Em Santa Maria tem a sintonia da Luzia Félix, oração por ela, por sua saúde e por todos os seus familiares. São esses pedidos de oração que nos chegam nesta manhã de sexta-feira. Irmã Janice.
0: Senhor Deus, queremos agora neste momento, Pai, Senhor da glória, Rei dos reis, Senhor dos senhores, queremos, Senhor, entregar todos esses problemas, todas essas necessidades. São muitas vezes carências, são doenças incuráveis, mas Tu és o Deus do impossível. Tu és o Deus, meu Deus, que faz todas as coisas. Tu és o Senhor desta terra, deste mundo. Tu és aquele, Senhor, que soluciona, Senhor, os nossos problemas da melhor forma. Nos ajuda a confiar em Ti. Cada necessidade, cada problema que foi relatado, Senhor, pelo irmão Marcílio, nesta manhã, Tu conheces cada pessoa que nos pediu que nos mandou as mensagens. Tu conheces os seus lares, suas casas, suas famílias. Queremos entregá-los nas tuas mãos, Senhor. Tu és o Deus que faz o impossível acontecer, o milagre acontecer. Tu és aquele que faz o extraordinário nas nossas vidas. Muito obrigado por esta palavra de hoje, Senhor. Que possamos conservar a nossa vida moralmente e espiritualmente pura, Senhor. Livre de toda a corrupção deste mundo. Que possamos ser resistentes às influências imorais deste mundo. Nos ajuda a guardar a tua palavra na memória. Nos ajuda, Senhor, a buscar orientação em ti. E que possamos também defender corajosamente a verdade da palavra de Deus. Possamos, meu Senhor, nunca estar ocupado demais para ler e estudar, Senhor, a tua palavra. Muito obrigado pela resposta desde já das nossas orações, Senhor. Em nome de Jesus, amém. Muito bem, chegamos a mais um finalzinho do nosso quadro Culto Doméstico. Muito obrigado pela audiência. Fique na paz. Fique com Deus. Nós vamos estar juntos amanhã novamente, se assim o Senhor nos permitir. A paz do Senhor. Até amanhã.
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1: Onze horas 35 minutos. 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
1: 11 horas 37 minutos, 11:37. Nós tivemos aí uma variação na internet através da operadora e essa variação, essa oscilação fez com que nós deixássemos de divulgar uns 10 a 15 ouvintes que pediram a oração, tá certo? Mas nós vamos colocar aqui sempre na lista de oração para outras oportunidades, ok? Só para deixar isso claro para os ouvintes, né? Para que eles entendam de que essas 10 a 15 pessoas que deixamos de divulgar agora no culto doméstico foi em virtude da variação da internet. E quando chegou aqui, a irmã Janice já tinha acabado de orar, tá certo? Estamos combinados. Eu te amo e Jesus muito mais. Coisa boa, 11 horas 38 minutos. Correndinho pro nosso WhatsApp pelo 98826 22:55, tem ouvinte no ar, irmão Pedro, bom dia, paz do Senhor.
5: Paz do Senhor, meu irmão, aqui é o irmão Pedro, de Santa Catarina, com o irmão Léa. Gostaria, se for possível, colocasse o hino Soldado Ferido, pode ser qualquer cantor, né? Eu tenho um problema visual, da visão, e ofereço a todos, em nome de Jesus, a todos os assembleianos do Rio Grande do Norte. Amém, meu irmão.
1: Muito obrigado, irmão Pedro. Deus te abençoe mais e mais. Vamos para mais uma participação. Irmã Josenilde, Nova Descoberta. Bom dia, paz do Senhor.
6: A paz do Senhor. Bom dia a todos. Eu falo já Nordeste Evangélica, Josenilde de Nova Descoberta. Passando para desejar a todos um dia bem abençoado. E gostaria de, se possível, ouvir o louvor de Maria Nassau, Deserto.
1: 11:39.

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1: Bom dia!
2: 11 horas 48 minutos. Agradecer a Deus por mais um dia, por mais uma manhã. A participação dos nossos queridos ouvintes que interagem conosco todas as manhãs. Vocês são bênçãos nas nossas vidas. É ou não é, Joás? Daqui a pouco, ao meio-dia, nós teremos a voz da Assembleia de Deus com os pastores Joacir Varela, pastor Jonas de Paiva Júnior, também a participação do pastor Rubem Varela e do presbítero João França aqui dentro da nossa programação, porque agora tem aniversariante do dia, o irmão Paulo Peixoto parabenizando a irmã Jane Freitas, lá de São Gonçalo do Amarante, completando mais um ano de vida. Ela é esposa do irmão Emiliano e irmã do presbítero Durval e pastor Léo Denir. Família abençoada, sempre unida, se congratulando por mais um ano de vida da nossa amada irmã Jane Freitas. Você que nos ouve agora, está aniversariando? Se estiver, receba também as nossas felicitações. Que Deus abençoe grandemente a sua vida e que você possa ser cada vez mais canal de bênçãos para todos nós, tá certo? É Deus que te usa e nós ficamos felizes por isso. Então, parabéns e que Deus aumente cada vez mais os seus dias de vida e que você seja sempre essa pessoa que nós amamos e queremos bem, principalmente amigos e familiares que acompanham o nosso Renascer. Vamos agora trazer o nosso momento reflexivo.

Tito capítulo 2, versículo 11, porque a graça de Deus se há manifestado trazendo salvação a todos os homens. A graça salvadora de Deus. Nós costumamos falar que a salvação é de graça. Isso é verdade, porque o homem nada pode fazer para pagar por ela. Outros, por não quererem reconhecer o sacrifício que Jesus Cristo fez por nós lá no Calvário, afirmam que ninguém pode dizer que é salvo. Na verdade, ninguém pode ser salvo por seus próprios recursos, porque eles se esgotariam antes. Por isso foi necessário o sacrifício de Cristo por nós. Em João 3,16 está escrito: porque Deus amou o mundo de tal maneira que deu o seu Filho unigênito, para que todo aquele que nele crê não pereça, mas tenha vida eterna. Dizemos que a salvação é de graça para nós, porque Jesus já pagou o preço. Agora cabe a mim e a você recebê-la e fazer por onde manter a nossa salvação. A graça salvadora de Deus exige uma contrapartida do homem. Ela requer arrependimento, um novo comportamento e uma vida santificada. Agindo assim, o homem passa a ser nova criatura. Podemos chamar isso de novo nascimento, como Jesus falou para Nicodemos em João 3,3. Na verdade, te digo que aquele que não nascer de novo não pode ver o reino de Deus. Portanto, grave bem isso no seu coração. A salvação é uma dádiva divina, é de graça para o homem, mas para Jesus Cristo, o Filho de Deus, custou um preço muito alto, a sua própria vida. Deus nos abençoe.

0: 11:57 em Natal, com trabalhos técnicos Joás Marques, ficamos por aqui, voltando, se Deus quiser, segunda-feira, a partir das 7:10 da manhã, nos comandos técnicos, a seguir, Geraldo Dantas Júnior.
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4: 11:58.
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0: Estadual de Ministros no Rio Grande do Norte. Enviamos a paz do Senhor para o pastor Martim, para sua esposa, irmã Fátima, que neste horário, juntamente com os genros, filhas e netos, estão ligados conosco. Nós agradecemos de coração. Muito obrigado. Pastor José Arimaldo também, irmã Sulamita, pastor Jonas e irmã Milde, já aqui no estúdio. Pastor Rubem Varela, irmã Marádia, nos ouvindo, muito obrigado. Irmã Marlúcia também, minha esposa. Pastor Abinuã Praxedes, irmã Vilma, e o pastor João Batista Cardoso, juntamente com a irmã Ana Balbido. Pastor João Batista Cardoso, com o rádio ligado, se dirigindo para a Zona Norte, e irmã Ana Balbino, esquentando o almoço. Olha que coisa boa. Muito obrigado. Deus os abençoe maravilhosamente. Quero agradecer aqui ao meu amado irmão Marcones, no setor 7, que está também ligado conosco. Falou em setor 7, aí nós temos muita gente lá no setor que está ligados aos pastores, dirigentes das congregações do setor 7. Nos agradecemos também a audiência, ao nosso amado irmão Marlon, irmã Messia, Arlen Urley, irmã Ivanilda, irmã Isabel, irmão Ismael, Robério, Kelly, nossa irmã Kelly, meu amado irmão André Lima. E também agradecemos aqui aos os amados irmãos que são copastores, presbítero Tiago, irmã Midian, irmão Daniel e irmã Thalita, Everton e também a sua esposa, que está sempre ligada conosco, juntamente com os filhos. Um abraço para todos. Vamos à frente. A você também no setor 22. Setor 22. Nós agradecemos de coração ao pastor Aronon e também a sua esposa, que neste horário não perde este programa. Professor Marto e irmã Arlete, com o radinho ligado, ouvindo esta programação. Pastor Jonas de Paiva, paz do Senhor, meu pastor. Chuva!
1: E muita. A paz do Senhor, pastor Joacir. A paz do Senhor a todos os nossos queridos irmãos que fazem parte da audiência do programa Voz da Assembleia de Deus na Nordeste Evangélica. Nós saudamos a todos vocês com a paz do Senhor. Agradecemos a Deus por esta nova oportunidade que o Senhor tem nos dado de aqui chegarmos para uma nova apresentação do programa Voz da Assembleia de Deus. Agradecemos a audiência de todos os irmãos que fazem a audiência da Rádio Nordeste neste horário. Que Deus abençoe maravilhosamente a todos vocês. Estamos vindo ali da Igreja Central, da Consagração. Graças a Deus, um bom trabalho de oração que tivemos ali na presença do Senhor. Alguns irmãos estavam ali reunidos, um bom número, e graças a Deus, buscando a face do Senhor para recebermos virtude da parte de Deus. Que Deus abençoe maravilhosamente a toda a igreja do Senhor em Natal. Estamos vivendo um período de chuvas intensas aqui no Rio Grande do Norte, chuvas que têm feito com que a cidade se torne uma grande lagoa. Por todo lado que a gente vai, nós temos água empoçada e muita gente aí com problemas de abrigo, já desabrigadas, e nós estamos intercedendo por esses que estão sofrendo os problemas das inundações, para que Deus tenha misericórdia de suas vidas e lhes dê um escape nesse momento difícil que estamos vivendo. Nossa saudação a todos os irmãos que estão ligados aqui em Natal, no interior do estado, noutros estados da federação, nas congregações dos setores. Nossa saudação para os nossos amados irmãos e também pessoas que nos ouvem noutros países através do aplicativo da Nordeste Evangélica, estão nos ouvindo tanto aqui na América do Sul, no Uruguai, no Paraguai, na Argentina, na Venezuela e noutros países lá da Europa, na Espanha, em Portugal e em todos aqueles países que têm evangélicos que estão sempre a nos ouvir. Nossa saudação, nosso abraço fraterno, com a paz do Senhor Jesus.

0: todos os irmãos. Pastor Joacir.
1: Muito bem, 12:11, Imana Ativa ligada conosco e com as duas canetas na mão, né? Uma vermelha e outra azul.
0: Abençoa Jesus.
1: Imana Ativa, o presbítero já está aqui. Vou lhe mostrar como ele está. A paz do senhor, presbítero França.
2: A paz de Deus, meu pastor.
1: Eita, glória.
2: Pai do senhor, pastor Joacir. Pai do senhor, pastor Jonas.
0: Pai do senhor, meu irmão.
2: Pai do senhor, pastor Rubem Varela. Geraldo, Danta e Júnior na sonoplastia hoje, a paz do senhor. Eu quero dizer, irmã Nativa também, quero saudar ela com a paz do senhor e dizer que o presbítero aqui é de açúcar, viu? Não pode levar muita água, não.
1: Não dissolve, né?
0: É, problema de dissolução, né?
2: Se não dissolve. O pastor Júnior de Paiva falando aqui, aí disse uma grande lagoa, aí eu lembrei, aqui não é a cidade de Lagoa Grande, não, mas é uma grande lagoa.
0: Rapaz.
2: É desse jeito, né?
0: Tá molhado, viu?
2: Tá molhado. Então, eu quero deixar uma saudação especial para a irmã Nativa, Silvia Melo, todo o povo de Deus, Rádio Ouvinte, Rádio Nordeste Evangélica, 92.5 FM, esta missionária no ar, que está aqui transmitindo todos os dias a poderosa palavra de Deus para edificar os crentes que já confessaram sua fé em Cristo e aqueles também que dão crédito à poderosa palavra de Deus, ouvindo todos os dias, permitindo, dando espaço para que o Espírito Santo possa transformar a sua vida até o dia do convencimento e dizer assim: eu quero aceitar esse Cristo. Tantas coisas ele faz na vida de todos, porque não faz na minha? Então continua ouvindo aí, viu? Aqui é a rádio de todos os ouvintes, Natal, Rio Grande do Norte, Brasil, Itália, Argentina, todos os países estão ouvindo aí através do app da 92.5 FM. Você pode baixar aí no seu Play Store, ou se for iPhone, você vai no local correspondente aí e baixa e começa a ser edificado e transformado através da poderosa palavra de Deus. Quero deixar uma saudação também para o nosso pastor presidente, pastor Martim Alves da Silva, sua mãe honrosa esposa, irmã Fátima, e o obreiro Martin Neto. Aí eu vou estender uma saudação para todos os coleguinhas dele.
0: Amém, é verdade.
2: Que eu falei com o obreiro Martin Neto no Tempo Central, pastor Jones, ele disse assim: França, meus colegas quando chegaram na escola disseram assim, eu ouvi uma saudação para você. Então agora eu estou enviando uma saudação para todos os amigos dele, todos os coleguinhas da escola, todos que estudam com ele, faz parte ali. Amém. Da sua vivência para a honra e a glória do Senhor. Então quero deixar uma saudação especial para o meu coordenador, pastor Elias, sua digníssima esposa, irmã Ceissa, né? Quase que derreti aqui, né? Porque de açúcar aí derreta as informações às vezes. Irmã Ceissa, Deus te abençoe, todo o povo de Deus ali de Esbom, congregação de Esbom, setor 26, e também e a irmã Gracinha Barreto tá na audiência, pastor Jossi. Agora o pé dela não tem raio, o raio dela não tem pé, não. Eu ia dizer que o pé não tinha raio. Mas ela providenciou um pé, sabe? Botou uns banquinhos assim, até caber o raio em cima e disse, ali é o pé do meu raio. Então, pastor Jossi, eu retorno pro senhor enviando uma saudação aqui para meu primo, João Maria.
1: Sim.
2: É o proprietário lá da Drogaria do Povo, ali em Nova Cruz, prezado de remédio. Remédio que tome pela boca, vai na farmácia do povo em Nova Cruz ali, procure JM, João Maria. Mas se precisar de um remédio espiritual, abra sua Bíblia, abra seus ouvidos, aguarda um pouquinho aí que daqui a pouco vai ser a exposição da EBD e da poderosa palavra de Deus. Tem os louvores também, que Deus também fala nos louvores. Pastor Joacir, retorno para o senhor agradecido pela minha oportunidade.
1: Muito bem, hino 147 da nossa harpa cristã, hoje com a participação aqui na sonoplastia do nosso amado irmão GDJ Geraldo Júnior, né? Muito bem, quero eu servir-te, ó meu rei Jesus, e contigo sempre caminhar na luz.

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2: É Natal, meio-dia e 22 minutos. 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Que coisa boa, né? Meu pastor Jonas, hoje é sexta-feira, aconteceu a consagração de 9 às 11 ali no Templo Central. Pastor Martim, diretoria da igreja, aqueles que puderam estar por lá, e também coordenador de setores, dirigentes de congregações e alguns irmãos que também, dentro do possível, estiveram lá participando desse trabalho. Mas à noite nós estaremos com o grande culto geral de doutrina. Olha que coisa interessante. Quero lembrar a vocês que, por exemplo, nesta hoje, que é dia 24, estaria acontecendo o congresso de oração, mas foi mudado para o dia 31, ou seja, a outra sexta-feira. E hoje a presença será da área 4. A área 4 vai estar presente participando desse trabalho. Só fez aqui uma inversão e estará os obreiros, né? Já foi contatado com os obreiros, o pastor Rubem Varela já entrou em ação, conversou com os obreiros e vai estar presente a área 4, os obreiros, louvando e bendizendo o nome de Jesus. A área 4 compreende os setores 2, Igapó 1, setor 10, Santarém Bairro, a Igreja Polo, setor 12, Congregação Polo Amarante 1, setor 21, Congregação Polo Parque dos Coqueiros, setor 27, Congregação Polo Igapó 2, setor 28, Congregação Polo Amarante 2 e setor 39, Congregação Polo Cidade das Flores. Então, os obreiros, as lideranças, os amados irmãos que estão à frente, e também a igreja que pode participar, algumas irmãs que geralmente vêm com seu esposo, estejam presentes, porque hoje a participação vai ser dos obreiros da área 4, cantando, louvando e bendizendo o nome de Jesus. Aí sim, na outra semana, na quarta-feira, nós estaremos com o culto da restauração, e no dia 31, que é a sexta-feira, aí sim, a abertura do congresso de oração e comissão de visitas. Pastor Rubem Varela vai nos trazer a ministração da palavra de Deus agora. Daqui a pouco estaremos de retorno falando sobre a EBD, Escola Bíblica Dominical, com o pastor Jonas de Paiva.
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3: Queridos irmãos e irmãs, ouvintes do Voz da Assembleia de Deus, a paz do Senhor. Prazer muito grande estar aqui novamente, acompanhado destes servos de Deus que fazem a direção do programa, pastor Jonas de Paiva, pastor Joaci, bem como de toda a equipe que faz o programa de alguma forma, né? Nos estúdios, na transmissão, e também o amado irmão e irmã que está acompanhando. É para vocês, no final, que tudo é feito, e espero que seja útil para a glória do nome do Senhor. Hoje me veio à mente um pensamento que me parece ser traduzido no segundo versículo do capítulo 42 de Jó. Jó está encerrando ali a sua experiência. Deus está tratando com ele. Na verdade, Deus já falou com ele, fez várias perguntas. Lá no capítulo 40, ele se arrepende muito de ter aberto a boca e dito alguma coisa, de ter questionado Deus, né? O Senhor inicia com ele e diz: quem é este? Porque no versículo, no capítulo 38, logo depois do 37, quando ele o fala, depois disto, quer dizer, de toda aquela apresentação de Eliú, o Senhor respondeu a Jó de um redemoinho, de uma forma bem, bem intensa, né? E disse: quem é este que escurece o conselho com palavras sem conhecimento? a tradução aqui é bem interessante, né? A corrigida diz, ela é muito fiel ao texto original, e a pergunta é: quem é este que escurece o conselho com palavras sem conhecimento? A tradução atualizada: quem é este, né, que encobre o conselho, que sem conhecimento encobre o conselho, mais ou menos assim. Então, escurecer o conselho, ou seja, não permite que o conselho, esse aqui é o conselho de Deus, seja difundido, porque ele está escurecido com palavras sem conhecimento. De fato, não havia ciências suficientes em Jó para ele fazer a análise da realidade como ele estava fazendo. Aí Deus diz a ele que cinge os lombos como homem, já que ele questionava que se Deus fosse falar com ele, não suportaria. Deus então dá toda a oportunidade a ele de se recompor, né, e de estar sadio, pleno diante dele, para poder, na melhor capacidade mental ou função mental, ele pudesse perguntar a Deus. Porque Jó tinha dito que se Deus aparecesse para tratar com ele, seria Deus tratando com um homem, e assim, não teria nem condição de haver uma relação pareada nisso. Mas Deus está dizendo: você como homem, se cinja, eu vou perguntar e você vai me responder. Eu acho isso muito bonito em Deus. Glória ao nome do Senhor. Ele devolve a Jó essa oportunidade. A elegância de Deus é impressionante. Onde estavas tu quando eu fundava a terra? Essa é a primeira pergunta. Eu acho que essa pergunta aqui já derruba completamente qualquer possibilidade de levante intelectual de Jó e de qualquer um de nós, né? Faz-nos saber se tens inteligência, quer dizer, se você consegue fazer as inferências disso, fazer os relacionamentos de dados com isso. E Deus vai perguntando: quem impôs as medidas? Quem impôs as medidas, se tu o sabes? Ou quem estendeu sobre ela o cordel? Sobre que estão fundadas suas bases, ou quem assentou a sua pedra de esquina? Até hoje a ciência está buscando isso. Eu tive a oportunidade de acompanhar um documentário a respeito de Stephen Hawking, e a tentativa durante toda a sua vida, toda a sua existência, de trazer uma equação que eles chamavam de equação completa, né? Uma elegante equação que explicasse tudo, ou seja, a teoria do tudo. Houve uma tentativa anterior da parte de Einstein também de construir essa teoria do tudo, né? E já Isaac Newton lá atrás tentou entender a realidade e conseguiu perceber na gravidade algo muito importante. Quando ele percebe a gravidade, ele consegue construir uma equação que explicasse a aceleração da gravidade. Aquilo foi muito grande, mas a gravidade em si não tinha resposta. Mas com Einstein, na teoria da relatividade, ele percebe que o espaço e o tempo não são coisas distintas, e também eles não são imutáveis, né? O espaço e o tempo são relativos, ou seja, o tempo não é o tempo em todas as situações da matéria, em todas as situações do espaço, né? Dependendo da velocidade com que uma partícula, um objeto transite no espaço, o tempo será diferenciado para ele. Ou seja, quanto mais alta for a velocidade, menor é o tempo gasto no percurso. E ele percebeu que existe uma relação estreita entre o tempo e o espaço. E ele percebeu que era um tecido. E aí ele começa a entender o conceito da gravidade de outra forma, que não se trata apenas de uma massa, né, o poder de uma massa atraindo elementos para si, mas é como se fosse um tecido, e realmente a massa está funcionando nesse tecido, mas o tecido ele tem curvaturas. Ele começou a perceber que a luz fazia curvas, né, que a gente sempre teve a ideia de que a luz era direta, porque quando a gente olha para uma lâmpada, ela está iluminando exatamente ali, existe uma linha reta. Um exemplo disso são os medidores de laser, né, que lança o laser numa linha e aquela linha vai até um determinado ponto e o nível está estabelecido a partir daquela linha, né, que é passada ali. Mas, de fato, no espaço grande, existem curvas e ele fazia curvas exatamente nessa atenção da gravidade. E aí é quando ele faz aquela equação de que é a energia, né? É a massa vezes a velocidade ao quadrado. Então, quando a massa se movimentava na velocidade ao quadrado, no C ao quadrado, quando a massa se movimentava nessa determinada velocidade, gerava um tipo de energia. Então a energia, que era, por fim, a explicação de como o universo era estruturado, estava ali. Mas isso não foi suficiente, porque isso explicou uma parte muito pequena da realidade, mas não explicou tudo. E Hawking leva o resto de sua vida e não chegou a uma conclusão tentando conseguir construir essa equação do tudo. Aí ninguém pode. Hoje o que se tem são teorias de que são feitas realmente as coisas. Antigamente se achava que era dos átomos. Percebeu-se que os átomos tinham partes ocas nele, ocas no sentido de constatação de partícula, né? Então eles perceberam também que nada era oco, porque eles conseguiram perceber que a própria Via Láctea, por exemplo, tem muitos espaços vazios, mas de fato não são vazios. É como se tudo fosse conectado, uma rede ligasse a tudo. Como, por exemplo, as pás de um ventilador, quando elas estão girando, né? Como elas estão ligadas ao centro, então o giro é o mesmo lá fora, né? Você tem a mesma velocidade na ponta do ventilador, na ponta da pá do ventilador, que tem no centro. A velocidade que ele está correndo no centro é a mesma que ele está correndo lá fora, porque estão interligados. Mas se não tivessem interligados, o giro seria diferente, ou seja, o centro ia girando e a pá vinha mais perdendo com isso a velocidade. Então a velocidade fora era diferente da velocidade dentro, mas os cálculos científicos deram conta de que a espiral da Via Láctea, ela girava na mesma velocidade, tanto no centro quanto na ponta, né? E isso deu conta de que todas essas estrelas que estão a bilhões de anos-luz umas das outras, ou pelo menos milhões, depois bilhões, que é uma distância enorme, enorme, né? Para o universo é pequena, mas para nós é enorme, né? Mesmo com essa distância, existe uma teia, algo que une e faz com que isso seja uma coisa só. Aí você olha para a Escritura e vê Deus dizendo assim: eu, o Senhor, aleluia, encho o céu e a terra. Não há uma teoria do tudo, há um tudo, e isso já está explicado na Escritura. A Bíblia diz, na palavra de Paulo, essa é a equação que os homens não querem aceitar, e não é a equação mais elegante do que essa. E diz lá: Cristo é tudo em todos. Aleluia. Aleluia. Veja o que diz João, né? E não sei se ele estava bebendo em Heródoto, também uma parte, porque eles já falavam do Logos, né? Mas ele diz assim: no princípio era o Logos. O Logos estava com Deus e o Logos era Deus. Ele estava no princípio com Deus. Todas as coisas foram feitas por ele e sem ele nada do que foi feito se fez. Aí o Logos é explicado lá na frente. Quando diz assim: o Logos se fez carne e habitou entre nós e vimos a sua glória, como a glória do unigênito do Pai, cheio de graça e de verdade. Aqui nós temos o tudo. Não a teoria, a verdade, a aletheia, o tudo está aqui. Bendito seja o nome do Senhor. E Deus está perguntando a Jó exatamente isso: você sabe quais são os fundamentos do universo? Deus está falando apenas da orla do seu manto. Ele não está nem falando dos espíritos criados na eternidade, da outra dimensão que é espiritual. Ele está falando só da dimensão material. O que encerrou o mar com portas, ou quando transbordou e saiu da madre, da geração da matéria em si, na sua base. Enfim, seria muito interessante nos dedicarmos a esse comentário, baseado em cada parte, em cada versículo, nos auxiliando aqui de comentários bíblicos mais robustos para poder tratar disso, né? E depois ele trata dos animais. Na primeira categoria que é apresentada, é uma categoria universal, né, que Deus começa a tratar aqui. No versículo 23 do capítulo 37, ainda na fala de Eliú, ele diz: ao Todo-Poderoso não podemos alcançar, grande é em poder, porém a ninguém oprime em juízo e grandeza de justiça. Quer dizer, aqui é um mote que Eliú, pelo Espírito de Deus, está dando, e Deus, quando se manifesta, realmente, apesar dessa grandeza imensa, ele está dialogando com um homem, um ínfimo homem, né? A grandeza de Deus é inalcançável, ele não pode ser julgado por ninguém, faz dessa grandeza imensurável. Todavia, Deus nunca deixa de ser justo. E essa é a nossa segurança nele. Quer dizer, apesar de Deus ser imenso e inatingível, mas ele é justo. E é essa justiça dele que nos dá toda a segurança e confiabilidade. Deus nunca será um tirano absurdo. Nunca será. Porque a sua justiça, aleluia, eterna, imutável, não permite isso. Glorificado seja o nome do Senhor. Né? Aqui no capítulo 39, Deus, então, já tendo falado a ele, já começando a tratar da categoria animal, então, foi aquilo que nós já conversamos até ontem, né? E diz, vemos aqui algumas concessões da liberdade concedida a animais. Mas animais, ele trata da liberdade, ele traz os animais para tratar dessa liberdade que estava sendo questionada, de certa forma, por Jó. As cabras montesas, por exemplo, têm a liberdade afetiva. O jumento selvagem, a liberdade profissional. Boi selvagem, a liberdade relacional. Avestruz, a liberdade intelectual. Cavalo, liberdade emocional. Falcão e águia, liberdade governamental. Eu estou falando de governamental, não de governo político, mas do comando, né? Da capacidade de comando. Então, foi isso que eu entendi. Claro, outra pessoa pode analisar o texto e achar até muito mais. Mas foi até aqui que eu achei. Lembra quando nós falamos sobre a questão do unicórnio, né? E quer-te-á servir o unicórnio ou ficará na sua cavalariça? Então, Deus trabalha com essas liberdades, ou seja, liberdades de decisão. Todavia, é com a responsabilidade adjacente a ela. Então, Jó responde, né, a Deus aqui no capítulo 40 e diz: porventura o conteder contra o Todo-Poderoso a ensinar? Quem assim argui a Deus que responda a estas coisas? Aqui é Deus ainda falando a Jó. Aí Jó responde, no versículo 3 do capítulo 40, e disse: eis que sou vil. Olha que conclusão ele chega. Antes ele estava se achando justo, talvez até o melhor dos homens, mas agora ele percebe que ele é vil. Né? E ali ele não ele olhava para o seu sofrimento e dizia: eu não mereço isso. Mas aqui ele está dizendo: eu sou vil. Quando ele diz eu sou vil, acabou. Não tem mais nada. Esse é o ponto máximo da humilhação humana. O que te responderia eu? A minha mão ponho na minha boca, quer dizer, arrependimento, uma vergonha enorme que ele está sentindo, inclusive de ter falado. E ele diz isso: uma vez tenho falado e não replicarei. Ou ainda duas vezes, porém não prosseguirei. Eu falei uma vez, reiterei o que disse, mas acabou aqui, o meu discurso terminou. Aí Deus, então, vai respondendo a ele no meio da tempestade. Aleluia. E outra vez ele diz: cinge agora os teus lombos como varão e te perguntarei e tu me responderás. Começa a segunda sessão. E aí Deus faz, aqui levanta questões mais altas. Farás tu vão o meu juízo ou me condenarás para te justificares? Quer dizer, exatamente esse o eixo do discurso, ou dos discursos, ou das teses, ou da tese de Jó. Ou tens braço como Deus, ou podes trovejar com voz como a sua. E Deus estava falando e estava trovejando, isso criando uma imagem bem clara da grandeza de Deus e se o homem tinha condição de se posicionar naquela estrutura, né? E naquela forma, e naquela apresentação. Nesse ponto, o universo espiritual passa a ser o cenário da argumentação. Deus está saindo da matéria para o campo moral. A justa regência do universo moral passa a estar em evidência. O Senhor então diz: orna-te de excelência, alteza, veste majestade de glória, ou seja, assuma uma posição de governo gloriosa, e agora venha julgar o mundo, derrama os furores da tua ira, atenta para todo soberbo, abate-o, olha para o todo soberbo, humilha-o, atropela os ímpios no seu lugar, esconde-o juntamente no pó, ata-lhes os rostos em oculto. E Deus está dizendo aqui: então resolva o problema moral do mundo, tá? Já que você tem essa capacidade de analisar, inclusive, a minha ação no mundo, assuma meu lugar. Deus tem uma guerra contínua contra todo soberbo. E está chamando Jó: você resolve isso? Irmãos, vocês já sentiram a vontade? Se fosse comigo isso, eu resolveria. Fulano não estaria mais dirigindo congregação, Beltrano eu teria tirado ele dali, fulano acolá já teria punido e tal. Você já se viu nessa condição? Você tem mesmo capacidade de fazer isso? Vamos dizer que você diz assim: não, capacidade eu não tenho poder para fazer. Sim, mas mesmo tendo poder, sabe? Você saberia como fazer? Ou você agiria de forma que não ferisse a nenhum inocente? Então, Deus está confessando aqui, está dizendo aqui, que se encontrasse alguém capaz, ele daria testemunho dessa pessoa. Porque Deus está dizendo assim: esconde-o juntamente no pó, ata-lhes o rosto de um oculto. Se você tem esse poder de resolver o problema moral do mundo, também eu de ti confessarei que a tua mão direita te haverá livrado. Deus nunca, nunca, nunca se omitiria de atestar a capacidade de alguém, mesmo que essa capacidade fosse igual a dele, ou maior do que ele. Por isso que a Bíblia diz que Deus procurou uma rocha, Deus investigou e não achou ninguém. Não há ninguém a quem ele possa se curvar, ou a quem ele possa confessar como semelhante a ele, porque Deus não teria problema com isso. Ele é muito elegante e é justo. Se você tem, Deus não vai negar o que você tem. Aí Deus traz alguns animais, e através desses animais ele está mostrando que Jó é muito pequeno para enfrentá-los. Capítulo 41, ele consegue ainda trazer essa explicação, só que são animais extraordinários, de um grande poder. Deus está apresentando a natureza em sua força e está dizendo assim: você não pode enfrentá-los. Você não pode enfrentá-los. O Leviatã foi criado para espelhar a soberania divina na materialidade. Por exemplo, o Senhor diz a respeito do Leviatã, que é um animal misterioso: na terra não há coisa que se lhe possa comparar, pois foi feito para estar sem pavor. Isso é um animal que foi criado para não ter medo. Todo alto vê, é rei sobre todos os filhos dos animais altivos. Quer dizer, esse era um animal que nós não sabemos se ele ainda existe, provavelmente não, mas existiu, e ele era essa sumidade. Inclusive, Satanás é chamado o grande Leviatã, porque na verdade ele foi o anjo mais excelente, criado de uma forma extraordinária. De acordo com uma mensagem que eu ouvi há alguns anos do pastor Claudionor de Andrade, tudo leva a crer que ele ocuparia um lugar muito alto, talvez o de anjo mais importante de Deus. Mas ele perdeu isso para Miguel, que era só um anjo. Mais tarde se tornou o anjo principal, porque a humildade de Miguel contrapôs a soberba de Lúcifer. Então, no versículo 2, Jó chega a uma conclusão: bem sei eu que tudo podes, e nenhum dos teus pensamentos pode ser impedido. Aqui eu quero concluir sem concluir, porque, se Deus nos permitir, na próxima oportunidade eu quero tratar sobre isso: o propósito de Deus, a força, a grandeza, do propósito de Deus. O propósito de Deus é algo que não pode ser de modo nenhum vencido. Enquanto Deus estiver dialogando com você e combinando com você como as coisas serão, quando eu digo combinando é porque algumas coisas dependem de nós, vá lá que seja, alguma coisa até pode falhar por causa da nossa parte. Mas o propósito de Deus jamais. É sobre isso que desejamos falar na próxima oportunidade, se o Senhor assim nos conceder. Que o Senhor Deus em Cristo Jesus abençoe a cada um dos amados irmãos e a nós.
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Bem, saúdo aos amados irmãos com a paz do Senhor. Quero enviar um abraço fraterno ao irmão Josean. Irmão Josean é copastor do irmão Alexandre Trindade, evangelista Alexandre Trindade, e trabalha ali na congregação Nova Jerusalém. Este servo de Deus, ele tem uma empresa, uma pequena empresa, que já prestou serviço para mim, chamado de RN Serviços. Ele faz trabalhos diversos para atender, especialmente na área de informática, mas também trabalha em muitas outras coisas. Um abraço fraterno, irmão Josean, que Deus continue lhe abençoando e guardando e fazendo prosperar a sua pequena empresa. Em nome de Jesus. Muito bem, meus irmãos, nós temos aqui hoje a conclusão da revista da Escola Bíblica Dominical na lição número 4. Lição número 4, que será estudada no próximo domingo nas classes da Escola Dominical e que versa sobre o tema O Espírito que nos guia para além das fronteiras. O Evangelho pregado para todo o mundo, pois o Senhor Jesus disse de por todo o mundo, pregai o evangelho a toda criatura. O texto áureo dessa lição de hoje, ele encontra-se na epístola, no melhor dizendo, no livro do Atos dos Apóstolos, capítulo 16 e versículo 5, que diz assim: de sorte que as igrejas eram confirmadas na fé e cada dia cresciam em número. Atos capítulo 16, versículo 15, versículo 5. A verdade prática diz assim: o Espírito não apenas guia o cristão em seus passos, mas também o impede de avançar quando isso não está de acordo com a vontade de Deus. Paulo desejava muito na segunda missionária, nessa viagem missionária que ele empreendeu, desejava muito continuar evangelizando a Ásia, mas o Espírito de Deus o impediu de fazê-lo. E ele teve uma visão em Troade, em que, nesta visão, aparecia para ele um varão macedônio. A Macedônia, na época, compreendia a Grécia, a Espanha e partes, outras partes da Europa, que eram, formavam um território que anteriormente, na época que Paulo viveu, chamava-se Macedônia. E esse varão macedônio dizia: passa a Macedônia e ajuda-nos. Então Paulo entendeu que o Espírito de Deus estava o impulsionando nessa segunda viagem missionária, não para a Ásia, mas sim para a Europa. E ele foi, e juntamente com Silas, e depois agregou a caravana também o nosso amado irmão Timóteo, que era um jovem obreiro da obra de Deus e que era da estima do apóstolo Paulo, era um homem dedicado à obra do Senhor. Timóteo era uma bênção. E eles foram evangelizar na Europa, na Macedônia, começando pela cidade de Filipos. Ali na cidade de Filipos, eles encontraram algumas pessoas que creram no evangelho, entre as quais uma senhora que era vendedora de púrpura, uma mulher de destaque lá na cidade de Filipos. Ela era originária de Tiatira, mas morava em Filipos, e lá ela era vendedora de púrpura. A púrpura era um tecido muito caro, que só vestia púrpura gente de muita condição, porque era um vestido obtido com uma tintura especial, e o próprio tecido também era de uma qualidade superior. Então vestia púrpura os reis, os sacerdotes, as pessoas de destaque da sociedade, os magistrados e funcionários públicos de alta classe.
essa gente vestia púrpura. E Lídia era vendedora de púrpura. Ela creu no Evangelho, creu na pregação da palavra de Deus por intermédio do apóstolo Paulo. E na sua casa, ela franqueou a sua casa para a realização dos cultos ao Senhor na sua casa. E após isso, muita gente creu no Evangelho. Havia um problema que apareceu assim de forma repentina. Uma jovem possessa de espírito de adivinhação intercedia no caminho de Paulo. Ela cruzava o caminho de Paulo e o diabo o usava com a mensagem: esses homens que vos anunciam o Evangelho são servos do Deus Altíssimo. Qual é o problema dessa mensagem? É que essa mensagem era uma mensagem de cunho demoníaco. Se Paulo obedecesse aquela orientação e aquele elogio que a moça estava fazendo, a moça, por intermédio da moça, os demônios estavam fazendo, ele estava obedecendo, não tendo discernimento do Espírito, ele estaria obedecendo um chamamento do diabo, uma chamada diabólica que estava, do espírito de adivinhação que estava sobre aquela moça. Paulo se enfezou com essas coisas, ficou chateado com aquele negócio e num dado momento ele ordenou que aquele espírito imundo libertasse aquela criatura, pobre criatura. Além de escrava fisicamente, era escrava do diabo também, tendo um espírito de adivinhação de pitonisa, que era chamado antigamente, espírito de pitonisa. Era o tipo de pessoa que era usada, muita gente consultava esse tipo de gente. Eu não sei não, meu Deus do céu, tem gente para tudo nesse mundo, viu? E ainda hoje tem, irmãos. Eu vinha comentando hoje com minha esposa, quando a gente ia para a Igreja Central, a gente vinha comentando sobre esse assunto. Porque ainda hoje tem gente que usa estas pessoas para saberem o seu futuro. Meu querido amigo e irmão, meu querido rádio ouvinte, só quem sabe o futuro do homem é Deus. Nosso futuro está na mão do Senhor. Aqueles que confiam no Senhor entregam a Deus o seu futuro, a sua vida. Então, aconteceu que Paulo, libertando aquela moça da escravidão do diabo, os que eram patrões dela se revoltaram contra Paulo, prenderam Paulo e Silas, baçoitaram nas praças, nós já falamos.

0: falamos isso anteriormente aqui, e a Bíblia fala que Paulo e Silas foram colocados na prisão, no tronco. E a Bíblia diz que por volta da meia-noite, mesmo feridos, amarrados os pés no tronco, Paulo e Silas oravam e cantavam louvores a Deus. O louvor nascido em meio à dor, diz o comentarista dessa lição, revelou uma fé que não depende das circunstâncias. Paulo e Silas eram crentes verdadeiros e, embora em sofrimento muito grande ali, eles estavam diante da presença de Deus. Subitamente um terremoto sacudiu aquela prisão, abriu as portas e soltou as cadeias de todos os presos. O milagre foi tão impactante que ninguém tentou fugir, evidenciando a presença de Deus, que a presença de Deus não gera desordem nem mal-estar. E Paulo bradou lá de dentro quando ele sentiu, por revelação do Espírito Santo, que o homem que era carcereiro tinha puxado da espada e ia se suicidar. Aí Paulo gritou lá de dentro da escuridão, Paulo gritou: não te faças tal, porque todos nós aqui estamos. E ele, pedindo um facho de luz, entrou naquela prisão, tirou Paulo e Silas ali de dentro, levou-os para sua casa, ofereceu-lhes um jantar, lavou os vergões e as feridas do açoite com varas, e creu ele em sua casa. E naquela madrugada foram batizados nas águas, ele e sua casa. Essa situação foi uma situação muito fora do comum, uma situação sui generis, porque quando o evangelho penetra no coração, as vidas daquele carcereiro e das pessoas que faziam a sua família são transformados. Se alguém está em Cristo, está dito na palavra de Deus, nova criatura é. As coisas antigas se passaram e tudo se fez novo. O carcereiro creu que aqueles homens que anunciavam o evangelho, certamente ele deve ter ouvido a mensagem de Paulo em outras ocasiões, que pregou na cidade de Filipos em outras ocasiões, e havendo ouvido, quando eles foram presos lá, o homem creu agora, porque o milagre que Deus operou, veio um terremoto que moveu os alicerces do cárcere, soltou as prisões de todos os presos, abriu todas as portas, mas Deus guardou aquele homem, e ele viu que Paulo e Silas não eram para estar ali presos, nem terem apanhado como apanharam, mas eram servos do Deus Altíssimo, e ele creu na mensagem que Paulo pregou. O louvor e fé em meio à dor conduzem à salvação e transformação de vidas. O louvor, Paulo, quando estava ali, ao invés de estar murmurando por sua situação adversa ou lamentando-se, eles estavam orando e buscando a presença do Senhor e cantando louvores para o Senhor nosso Deus. E a Bíblia diz que os demais detentos, os demais presos daquela cadeia, ouviam-no. A palavra foi pregada naquela circunstância. Era mais de meia-noite. O silêncio da noite, certamente, fez com que todos os presos daquela prisão ouvissem não só a oração, mas também os louvores que Paulo e Silas entoavam ao Deus Criador do céu e da terra, que mandou um terremoto e moveu os alicerces do cárcere. Agora é interessante, moveu os alicerces, soltou as prisões, mas não caiu sobre eles. O prédio não caiu, né? Porque Deus segurou aquele prédio. Nenhum preso foi embora também, porque aí o carcereiro seria acusado de irresponsabilidade se tivessem se evadido os presos. Mas Deus é o que liberta e que faz a transformação da vida. E ele fez isso na vida daquele carcereiro. Ele creu na palavra de Deus. Chegamos à seguinte conclusão. Após cerca de 3 anos de intensa atividade missionária, Paulo retorna à Antioquia da Síria, Atos capítulo 18, versículo 22, encerrando um ciclo marcado pela direção divina. A primeira viagem missionária foi um ciclo marcado pela direção divina, com muitos sofrimentos, oposições, mas muitas conversões. Nas cidades por onde Paulo passou, pregando o evangelho, muita gente creu. Paulo estava empreendendo essa segunda viagem missionária para fazer duas coisas: confirmar os que eram crentes nas igrejas já implantadas e abrir novos campos para a glória e o engrandecimento do nome do Senhor. Então, meus irmãos, é essa lição, com esses fundamentos importantes, que nós vamos estudar no próximo domingo. Você é bem-vindo em nome de Jesus. 13:02, pastor Joaci, vamos encerrar por aqui.
1: Vamos. Muito bem, muito obrigado, pastor Jonas. A você que esteve conosco ouvindo o programa Voz da Assembleia de Deus, nós agradecemos de coração. Vamos orar, agradecendo ao nosso Deus, nosso amado irmão França, presbítero França, mas eu quero aqui agradecer também a nossa irmã Mariquinha Palhares, que está também ligada conosco.
2: Ok, vamos lá. Pai santo e amado, Pai querido, muito obrigado, Senhor, por mais essa riquíssima oportunidade que o Senhor tem nos concedido de estar aqui no programa Voz de Assembleia de Deus, 92.5 FM, aprendendo mais da Tua Palavra, sendo edificado pela exposição da Tua poderosa Palavra. Pai Santo querido, abençoa cada servo Teu, que está ali, Senhor, dedicado a um trabalho na Tua obra, Senhor, para o crescimento do Teu reino. Restaura a saúde daqueles que estão nos hospitais, presídios, casas de recuperação, orfanatos. Pai Santo, todos aqueles quanto ainda não cumpriram com suas dívidas, Senhor, quanto a carcerária de nosso estado, que sejam restabelecidos para que o Teu nome seja glorificado na restauração da vida de cada um. Pai Santo querido, nós cremos que a Tua proteção tem sido e sempre será com cada um de nós, para a glória do Teu santo nome. É em nome do Teu Filho amado Jesus que nós Te louvamos e já Te agradecemos desde já e para todos sempre. Amém.
1: Amém. A bênção, pastor.
0: Amém. Recebamos a bênção apostólica, a graça de nosso Senhor e Salvador Jesus Cristo, o amor de Deus, nosso eterno Pai, a comunhão e as consolações do Espírito Santo sejam com todos os nossos rádio ouvintes, em nome de Jesus, amém.
1: Amém, muito obrigado, meu amado irmão Geraldo, e até segunda-feira.
2: Se Deus quiser.
1: É verdade. Não desligue o seu rádio, que vem o programa A Voz Missionária.
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4: Boa tarde, vamos a mais um bloco de notícias na 92 FM. A Receita Federal libera nesta sexta-feira a consulta ao terceiro lote de restituição do Imposto de Renda Pessoa Física 2026. O lote contempla mais de 2,7 milhões de restituições, que somam mais de 4,6 bilhões de reais em valores a serem pagos. O crédito bancário está previsto para o dia 31 de julho de 2026, com os pagamentos sendo realizados ao longo do dia. A consulta à restituição pode ser feita no site da Receita Federal, acessando o serviço Meu Imposto de Renda, na opção Consultar a Restituição. Este lote encerra a fila de restituições aptas ao pagamento relativas ao Imposto de Renda Pessoa Física 2026. Após o processamento, permanecerão pendentes apenas restituições que ficaram retidas em malha fiscal ou que apresentam inconsistências nos dados bancários informados para o recebimento. Acesse mais informações em gov.br/fazenda. Repito, gov.br/fazenda. Como parte da programação do Julho Verde, mês de conscientização e orientação,

0: nódulos e lesões e que não teve acesso a um atendimento especializado. Para participar, é necessário agendamento prévio através do número 4009-5600. Repito para você, 4009-5600. De acordo com os especialistas, feridas na boca que não cicatrizam, rouquidão persistente, dor de garganta, dificuldade para engolir, caroço no pescoço, manchas na boca, sangramentos, perda de peso sem causa aparente e mau hálito persistente são sintomas que merecem atenção e devem ser investigados. Edição e apresentação Sandra Cerqueira, com informações da Empresa Brasil de Comunicação, Receita Federal e da Liga Norte Rio Grandense contra o Câncer. Voltaremos às 14 horas com mais notícias.
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3: 13 horas e 9 minutos.
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8: A Papa Tio, meu querido ouvinte.

0: Boa tarde, estamos iniciando mais um programa A Voz Missionária, o seu programa, o meu programa, o nosso programa de missões da Assembleia de Deus no estado do Rio Grande do Norte, que é apresentado todas as quintas-feiras pelo pastor Nelson Barros e nas sextas-feiras pelo pastor Rodrigo Ranieri. Fique conosco até as 14 horas, teremos muita coisa boa, muita coisa edificante para a sua vida. Hinos que vão falar do seu coração, informativo missionário, a reflexão da palavra de Deus. Que Deus abençoe você de perto, você de longe, você que está sintonizado na Missionária no Ar, 92,5 FM. E nesse momento, vamos orar.
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0: Querido e eterno Deus, Pai de nosso Senhor e Salvador Jesus Cristo, te agradecemos pela rica oportunidade de mais uma vez estar na Rádio Nordeste Evangélica para comunicar, para proclamar as boas novas de salvação e deixar os nossos ouvintes informados acerca da obra missionária, acerca da obra da evangelização em nosso estado. Senhor, abençoa os missionários que estão além das fronteiras, pregando a palavra em terras longínquas, dá o crescimento quantitativo, mas também o crescimento qualitativo na obra missionária transcultural da nossa igreja. Que este programa seja uma bênção na vida de cada ouvinte, que vidas sejam renovadas, que vidas sejam edificadas através de toda esta programação. Te apresento ainda o nosso pastor presidente, pastor Martim Alves da Silva, a sua família, os obreiros do interior, os obreiros da capital, a cada membro, a cada congregado, como o Senhor, aquelas vidas que necessitam, Senhor, nesta tarde, ouvir a tua palavra. Traz, Senhor, libertação, salvação, edificação. Tudo isso eu te peço e te agradeço em o nome de Jesus. Amém. Vamos agora ouvir o primeiro hino da programação musical. Eu Vou, canta Fernanda Brum, e queremos oferecer para você, meu querido ouvinte, que está ligadinho no programa A Voz Missionária.

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1: Meu dileto ouvinte, nesse momento vamos ler a palavra de Deus. E você que tem um exemplar da Bíblia Sagrada pertinho de você, pode abrir a sua Bíblia. Evangelho escrito por Mateus, capítulo 28, do versículo 18 ao versículo 20. Um texto onde foi extraído o tema do nosso quarto congresso de evangelização e missões da IADERNE Moderne, que está acontecendo em Parnamirim, na última quarta-feira, abertura oficial. Esteve ali representando o nosso pastor presidente, o pastor José Arimaldo, que é o nosso primeiro vice-presidente da IADERNE. Esteve ali ministrando a palavra o pastor Edivaldo Filho, que é o presidente do Fórum de Missões do Nordeste. Já ontem esteve pregando a palavra, ministrando o pastor Jairo Cailo. E hoje à noite o pastor Helder Toledo vai estar pregando a palavra de Deus. Está ali caravanas de várias cidades do nosso estado. Nosso diretor do DEPEN, pastor Alberico Marques, o pastor Abidênico Xavier, que é o supervisor do Campo Parnamirim, e aquela igreja está sendo anfitriã deste quarto congresso estadual de evangelização e missões da IADERNE Sebanderne. Participe, meu querido ouvinte, que tem sido uma bênção, e vamos agora ler a palavra de Deus. Mateus, capítulo 28, vamos ler a partir do versículo 19. Portanto, ide, fazei discípulos de todas as nações, batizando-os em nome do Pai e do Filho e do Espírito Santo, ensinando-os a guardar todas as coisas que eu vos tenho mandado. E eis que estou convosco todos os dias até a consumação dos séculos. Amém. Graças a Deus pela palavra lida. Vamos agora ouvir o próximo da programação musical, e queremos oferecer para os promotores de missões do DEPEN. Muitos estão ligadinhos no programa Voz Missionária. A nossa querida irmã Zélia, do Pajuçara, o irmão Loirinho, em Serrinha das Pedreiras. Que Deus abençoe os nossos queridos e amados ouvintes.

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1: No programa de hoje queremos destacar o 4º Congresso Estadual de Evangelização e Missões da IADERNE CEMADERNE, que neste ano está acontecendo na cidade de Parnamirim. A Assembleia de Deus de Parnamirim está sendo a igreja anfitriã do 4º Congresso Estadual de Evangelização e Missões da nossa IADERNE e CEMADERNE. E nesta última quarta-feira, dia 22 de julho, aconteceu a abertura do congresso e vai até o dia 25 de julho. E agora, com muita alegria, vamos ouvir o nosso presidente da IADERNE e CEMADERNE, pastor Martim Alves da Silva, que tem um convite muito especial para você, meu querido ouvinte do programa A Voz Missionária.
2: Meus queridos e amados irmãos, liderança da nossa igreja no estado do Norte, pastores, supervisores de campo, pastor de igrejas filiais, obreiros rurais, coordenador de setor, dirigentes de congregação, diretores de departamentos, membros e congregados da nossa igreja, eu quero nesta oportunidade convidar todos vocês para participarem do 4º Congresso de Missões e Evangelização no estado do Rio Grande do Norte. O Congresso de Missões e Evangelização no estado do Norte será realizado no período de 22 a 25 deste mês de julho, lá em Parnamirim, na igreja sede de Campo Eclesiástico. Lá estaremos neste grande congresso de missões e evangelização, sob o tema Formando Discípulo para Jesus, Evangelizando e Discipulando. Espero que você esteja lá presente e vamos juntos fortalecer o reino de Deus e expandi-lo, não somente dentro do estado do Norte, mas fora do nosso estado, através das missões transculturais. Que Deus abençoe a cada um de vocês, em nome de Jesus. Amém.
1: Meu dileto ouvinte, você acabou de ouvir o nosso pastor presidente da IADERNE CEMADERNE, pastor Martim Alves da Silva, fazendo um convite para o 4º Congresso Estadual de Evangelização e Missões da Assembleia de Deus no estado do Rio Grande do Norte, que está acontecendo em Parnamirim, com o tema Formando Discípulos para Jesus, Evangelizando e Discipulando. O texto base está em Mateus, capítulo 28, do versículo 18 ao versículo 20. E agora vamos ouvir o nosso diretor do DEPEN, pastor Albérico Marques.
3: A paz do Senhor, meus amados irmãos, tendo em vista que o nosso pastor presidente, pastor Martim Alves da Silva, já fez a convocação para o 4º Congresso Estadual de Evangelização e Missões da IADERNE, estamos aqui também emitindo a nossa solicitação. Nosso 4º Congresso Estadual de Evangelização e Missões da IADERNE será na Assembleia de Deus de Parnamirim, de 22 a 25 de julho. É um evento magnífico em que sabemos que Deus vai falar mais uma vez aos nossos corações. Você, secretário de missões, faça a sua inscrição. É gratuita, graças a Deus. Então, que Deus abençoe a todos. Contamos com todos os irmãos para o 4º Congresso Estadual de Evangelização e Missões da IEDER, Formando Discípulos para Jesus.
4: Por favor, me ajudem.
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1: Meu querido ouvinte, nesse momento vamos meditar na palavra de Deus. Eu fiz uma leitura no Evangelho escrito por Mateus, capítulo 28, a partir do versículo de número 19. Portanto, ide, fazei discípulos de todas as nações, batizando-os em nome do Pai, do Filho e do Espírito Santo, ensinando-os a guardar todas as coisas que eu vos tenho mandado. E eis que estou convosco todos os dias, até a consumação dos séculos. Aqui são palavras de Jesus. Após Jesus ressuscitar, Jesus ele vai comissionar a sua igreja. No versículo de número 18 está escrito: e chegando-se Jesus, falou-lhes dizendo: é-me dado todo o poder no céu e na terra. Aquele que é detentor de todo o poder, de toda autoridade, agora dá uma ordem aos seus discípulos, pois os discípulos dariam continuidade ao que Jesus, ele deu início, ao que Jesus começou. Eles teriam a obrigação de compartilhar a palavra de Deus, de fazer Jesus conhecido entre as nações, de mostrar o plano de Deus de redenção para a humanidade. Em Mateus, capítulo 28, 19 e 20: ide e fazei discípulos de todas as nações, batizando-as em nome do Pai, do Filho e do Espírito Santo, ensinando-os a guardar todas as coisas que eu vos tenho mandado. Já em Marcos, capítulo 16, versículo 15: ide por todo o mundo, pregue o evangelho a toda criatura. Em João, capítulo 20, versículo 21: assim como o Pai me enviou, eu vos envio a vós. Em Atos e Lucas, Atos capítulo 1, versículo 8: mas recebereis a virtude do Espírito Santo que há de vir sobre vós, e assim vocês vão ser minhas testemunhas em Jerusalém, Judeia, Samaria e até os confins da terra. Então aqui a ordem é expressa de Jesus. Jesus ele não pede, ele não solicita para que seus discípulos saiam e preguem o evangelho, mas ele dá uma ordem, ele manda. Aquele que pode, que manda, que tem toda a autoridade, ele dá essa ordem, dizendo: ide, vão, preguem, compartilhem o evangelho a toda criatura. É interessante que a mensagem, o conteúdo da pregação é o evangelho que é poder de Deus para a salvação de todo aquele que crê, pois havia uma necessidade em compartilhar essa palavra. Era necessário alcançar as outras nações, como está escrito em Romanos, capítulo 10, versículo 14: como, pois, invocarão aquele em quem não creram, e como crerão naquele de quem não ouviram, e como ouvirão se não há quem pregue, e como pregarão se não forem enviados. Deus tinha um único filho e fez desse filho um missionário. Jesus veio fazer missões aqui na terra, formou discípulos, e para esses discípulos Jesus deu uma ordem: ide, façam discípulos de todas as nações. Então o tema do congresso, do quarto congresso de evangelização e missões, é formando discípulos para Jesus. Como? Evangelizando e discipulando. Então é necessário evangelizar, anunciar a palavra de Deus, comunicar as boas novas de salvação, e essas pessoas que aceitam a Jesus como Salvador agora vão ser discipuladas, vão ser formadas, vão aprender a palavra de Deus, vão ser ensinadas, e assim serão verdadeiros discípulos de Cristo. Jesus lhe disse em Mateus capítulo 11, a partir do versículo 28: vinde a mim, vós, todos vós que estáis cansados, sobrecarregados, oprimidos, e eu vos aliviarei. Tomai sobre vós o meu jugo e aprendei de mim. Ou seja, essas pessoas vão ser discipuladas, vão aprender de Cristo e aprender de mim, que sou manso e humilde de coração, disse Jesus. Então, para ser um discípulo de Cristo, é necessário seguir as suas pisadas, obedecer a sua palavra. Jesus disse: se alguém quiser vir após mim, primeiro, negue-se a si mesmo, tome a sua cruz e assim me siga. Então, meu querido ouvinte, é necessário compartilhar o evangelho, pregar a palavra de Deus. Alguém estava orando e disse: Deus, tem misericórdia dos perdidos. É que a pessoa está sempre orando, intercedendo por salvação de almas. E Deus respondeu aquela irmã dizendo: eu já tive misericórdia da humanidade enviando meu filho Jesus para morrer na cruz do Calvário. Agora você tem que pregar o meu evangelho, comunicar a palavra de Deus. Não adianta apenas orar, mas também evangelizar, anunciar a palavra de Deus, comunicar as boas novas de salvação. Por isso Jesus, ele disse: ide por todo mundo e pregue o evangelho a toda criatura, porque a palavra de Deus, ela não há de voltar vazia. Paulo, ele definiu o evangelho. Ele disse que o evangelho é o poder de Deus para a salvação de todo aquele que crê. Jesus disse para ir compartilhar esse evangelho, ir por todo mundo e preguem o evangelho a toda criatura, pois o evangelho de Cristo é a solução para a humanidade. Enfim, meu querido ouvinte, vamos pregar o evangelho, vamos anunciar as boas novas de salvação. O evangelho revela a graça, o evangelho aponta para o céu, o evangelho vence barreiras, o evangelho quebra muros, o evangelho une povos, o evangelho anuncia uma paz, o evangelho traz luz, o evangelho leva esperança, o evangelho revela a verdade, o evangelho manifesta o reino de Deus, o evangelho são para todos, o evangelho tem que ser pregado a até os confins da terra. Que Deus te abençoe nesta tarde e que possamos obedecer a ordem de Jesus quando diz: ide e fazei discípulos de todas as nações. Que Deus te abençoe, seja um agente de transformação, seja um instrumento nas mãos de Deus e pregue esse evangelho.

0: Meu querido e amado ouvinte, estamos chegando ao término de mais um programa A Voz Missionária. Agradecemos a Deus pela sua vida, muito obrigado pela sua sintonia. Nesse momento vamos estar orando, apresentando os pedidos de oração dos nossos queridos ouvintes, você que está conosco até esse momento. Que Deus te abençoe, que você tenha uma tarde abençoada. Nosso querido pastor Josimar Belarmino, ele vai saudar os nossos ouvintes e vai fazer a oração, apresentando os pedidos de oração e concluindo o trabalho, o programa A Voz Missionária. Pai Senhor, pastor Josimar.
1: Pai Senhor, pastor Rodrigo e todos quanto nos ouve, oremos então. Maravilhoso e eterno Deus, Pai Santo, justo e bom, em cuja presença nós estamos, te apresentamos todos os pedidos e orações, o que teu servo já mencionou, e assim sendo, já contamos, Senhor, com a tua bênção sobre todos aqueles que estão ouvindo e continua perseverando nesse trabalho. Deus eterno, que tudo seja para a glória e a honra do teu nome, te pedimos e te agradecemos, em nome de Jesus, amém.

Amém. Meu querido ouvinte, o programa Voz Missionária retorna na próxima quinta-feira com o nosso querido pastor Nelson Barros. E se Deus permitir, estaremos convosco na próxima sexta-feira. Tenha uma ótima tarde e a paz do Senhor. Música.

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1: Está no ar mais uma edição do Nordeste Evangélica Informa, a hora da informação na 92 FM. Empreendedores, contadores e demais usuários dos serviços de registro empresarial que utilizam a base do Cadastro Nacional da Pessoa Jurídica, o CNPJ, devem ficar atentos à implantação do CNPJ alfanumérico pela Receita Federal. Provocará uma indisponibilidade temporária nos serviços relacionados ao CNPJ até a próxima segunda-feira, dia 27. Durante esse período, procedimentos de constituição, alteração e baixa de empresas, realizados pelas juntas comerciais, além de outros serviços que dependem da base do CNPJ, serão impactados temporariamente. De acordo com a Receita Federal, o novo formato do CNPJ entra em produção no dia 27 de julho e a emissão do primeiro CNPJ alfanumérico está prevista para o dia 31 de julho. Para mais informações, acesse gov.br/MEMP. Repito, gov.br/MEMP. A Caerne concluiu no final da tarde desta quinta-feira o reparo no vazamento de água do bairro Redinha, na zona norte de Natal. Segundo a companhia, o serviço exigiu uma operação complexa para rebaixar o nível do lençol freático na área alagada. Com o fim dos trabalhos, o sistema foi religado e a distribuição de água está sendo retomada gradativamente no local, na Redinha Velha e na comunidade África. Ainda segundo a companhia, variações temporárias na cor da água podem ocorrer com a volta da pressão na tubulação. Isso acontece por conta do tempo em que a rede ficou isolada durante o conserto. As equipes já monitoram o trecho e realizam manobras de descarga preventiva na rede. Já no conjunto Cidade Praia, em Lagoa Azul, os trabalhos entram na etapa final nesta sexta-feira. A intervenção exige a montagem de um sistema completo de rebaixamento e geradores e, por questões de segurança técnica e operacional, a previsão é que o abastecimento seja normalizado dentro do prazo de até 72 horas previsto inicialmente. Edição e apresentação de Sandra Cerqueira, com informações da Rede EBC, Receita Federal e da Caerne. Contamos com a sua audiência às 15 horas.
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3: 14:03.
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2: Duas horas e seis minutos em Natal. Boa tarde para vocês. Estamos iniciando mais um Feliz com Jesus em 92.5, nessa sexta-feira chuvosa na capital potiguar e em vários municípios, né, do nosso estado. Graças a Deus por isso. Que o nome do Senhor seja glorificado, né, por tudo. Em casa, no carro, no trabalho, você sempre está na melhor. 92 FM, aqui anunciamos Jesus em primeiro lugar. Eu sou Gerson Câmara, ao meu lado está Geraldo Dantas Júnior. Produção musical do Evaristo Filho, a direção geral é do pastor Oaldo Dantas e contando com a sua participação por meio do nosso WhatsApp, o 988 26 22 55. É o WhatsApp da sua

Seja bem-vinda. Também conosco está a nossa querida Marília Lemos. Boa tarde, Marília. A paz do Senhor para você. Um abração especial aqui para Geise Firmino. Adorando a Deus conosco, né? Graças a Deus por tudo. E você, Firmino, é Firmino? E você participa com a gente também, tá? Você que está acompanhando a gente no seu veículo, pelas ruas da cidade. Graças a Deus por tudo. Vai com calma, paciência. Vai ouvindo a gente que com certeza tudo melhora, até o trânsito, né? Um abração especial para você. Ah, os aniversariantes de hoje, Geraldo, tem festa, tem alegria, tem bolo, tem com certeza gratidão a Deus, né? Por tudo que ele tem feito, por mais um ano de vida, saúde, paz e alegria, é o que nós desejamos nesse dia a você e a toda a sua família. Um abraço para a Leinha também, lá no setor 18. Boa tarde, Leinha. Boa tarde para a Graça Imperial. Boa tarde ao Francisco Edson, lá em Nazaré 2, acompanhando a gente. Muito obrigado pelo carinho também da Socorro Oliveira, Paz do Senhor. José Adriano, feliz com Jesus, né, Adriano? Graças a Deus. Vamos louvar a Deus, vamos adorar o Senhor em gratidão por tudo que ele é, por tudo que ele faz, por mais um ano que ele tem te concedido, o seu aniversário, parabéns, felicidades, é dia de celebrarmos a vida, é dia de gratidão ao Senhor. Quem abre a programação dessa tarde é a Beca Costa, Quero Te Agradar. Senhor.

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1: Boa tarde, minha gente. 2:18 em Natal. Hoje é sexta-feira, acontece círculo de oração. Nesse instante, nas seguintes congregações da Assembleia de Deus aqui na capital: Aldeia de Betânia, Congregação Alvorecer, Cidade das Flores, Alvorada, Bom Pastor 2, Barro Vermelho, Barreiros, Boa Semente, Boa Sorte, Congregação Brasil Novo, Betesda, Capim Macio, Cidade Nova 1, Cidade Santa, Conjunto Ponta Negra, Conjunto Santarém, Congregação de Ser Rosado, Congregação El Shaddai, Esbom, Felipe Camarão 2, Farol 1, Golandim 2, Congregação Jerezim Norte, Esmon, Congregação Jardim Progresso 2, Leão de Judá, Lírio das Serras, Loteamento Novo Horizonte, Congregação de Liberdade, Congregação Monte Carmelo, Monte Jerezim, Congregação Monte Sião, Monte Tabor, Manancial de Bênção, Congregação Nova Jerusalém, Nova Natal, Nova Parnamirim, Nova Redinha, Novo Viver, Novo Alvorecer, Nordelândia, Pajuçara 1, Panatis, Porta Formosa, Portal do Jiqui, Parque dos Coqueiros, Primícias de Cristo, Congregação Refúgio dos Santos, Rio Potengi, Rio Doce, Renascer, Catarina 1, Vida Nova, Val de Jaboque e Vida Abundante. Todas essas congregações estão de portas abertas nesse instante para a realização de mais um círculo de oração. Você é convidado a estar participando na tarde desta sexta-feira. E hoje, sendo sexta-feira, logo mais ali no Templo Central, no Alecrim, estará acontecendo o culto geral de instrução e doutrina. Toda sexta-feira no nosso templo sede, na Praça Gentil Ferreira. E você é convidado a participar. Rádio Nordeste estará transmitindo o culto a partir das 20 horas, logo após a Voz do Brasil. Domingo tem EBD, mais uma escola bíblica dominical, a partir das 9 da manhã em todas as nossas congregações. Estaremos estudando a lição de número 4, o Espírito que nos guia para além das fronteiras. Na sala dos adultos, este será o tema da lição e você é convidado a estudar mais a palavra de Deus. Fica aí a dica, fica o convite. Já na próxima, antes da próxima semana, deixa eu só trazer aqui uma informação. Até amanhã acontece ali no Templo da Assembleia de Deus em Parnamirim o 4º Congresso Estadual de Evangelização e Missões da Assembleia de Deus no Rio Grande do Norte e o 3º Impacto Missionário de Parnamirim, com o tema Formando Discípulos para Jesus, Evangelizando e Discipulando. Mateus capítulo 28, versículos de 18 e 20 é o tema. E este evento estará acontecendo até amanhã, sábado, dia 25 de julho, no Templo Sede da Assembleia de Deus em Parnamirim, na Avenida Comandante Petit 905, no bairro de Boa Esperança. É ali próximo ao centro da cidade, fácil de achar. Então fica o convite feito para você também participar. Semana que vem, última semana do mês já, rapaz. Última semana, você já sabe, na última quarta-feira de cada mês, acontece no Templo Central no Alecrim o culto da restauração. E a próxima quarta tem culto da restauração, a partir das 9 da manhã até as 22, até as 21 horas, das 9 da manhã às 9 da noite. Tá? São 12 horas ininterruptas de culto e a partir das 22 horas o programa Culto da Restauração no rádio aqui por meio da nossa programação da nossa Nordeste Evangélica até a meia-noite. Então fica o convite feito, já vai conversando aí com os irmãos, as irmãs, informando a todo mundo que quarta-feira tem Culto da Restauração. Fica o convite. Daqui a pouquinho a gente volta com mais notícias, mais informações dentro da nossa programação, porque agora vamos cantar louvores a Deus às 2:22 na capital de todos os potiguares. Com o grupo Elas, a harpa cristã de número 212, Os Guerreiros.

0: Feliz com Jesus, 2:31 na capital do Rio Grande do Norte. Você participando com a gente nessa tarde, entrando em contato conosco, mandando sua mensagem pelo WhatsApp 988-26-2255. 988-26-2255. Um abraço para a Daniela, acompanhando a gente, a irmã ali em Tangará, né? Daniela está em Tangará. Irmã Ireci, né? Também acompanhando a nossa Nordeste. Muito, muito obrigado, tá? Que Deus abençoe a você e a toda a sua casa. Alan Pereira, paz do Senhor. Boa tarde ao Francisco Edson. Quem está feliz com Jesus é o Ney Franklin. Um abraço, Ney. Oferece o próximo louvor para a meditação da esposa, Betinha. E para o seu filho Josué Henrique, para todos da Assembleia de Deus, o Pirangi, setor de número 8, que tem à frente da congregação do setor, pastor Abel Moreno, maravilha. Osana Elisbeth, boa tarde, Osana, paz do Senhor. Ela pede para ouvir um hino, eu só quero adorar, com Gerson Rufino. Daqui a pouquinho a gente toca, tá certo? Obrigado aí pelo carinho da sua audiência e participação. Um abraço especial para você e toda a sua família. Vamos ao intervalo rapidinho, a gente volta.
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Agora 2:46 em Natal, direito do consumidor chegando, sempre com uma dica especial para você. O governo do Rio Grande do Norte regulamentou o Refis 2026, programa que permite a regularização de débitos tributários com condições especiais para contribuintes. O decreto 35.715 foi publicado já no Diário Oficial do Estado e estabelece descontos que podem chegar a 99% dos juros e multas. Além disso, o programa define prazo limitado para adesão. Os contribuintes interessados precisam solicitar a participação até o dia 29 deste mês, viu? Até o dia 29 de julho. O Refis 2026 contempla débitos relacionados ao Imposto sobre Circulação de Mercadorias e Serviços, ICMS, e ao antigo ICM. A medida inclui somente dívidas tributárias constituídas até o dia 31 de julho de 2025. Dessa forma, contribuintes que com pendências dentro desse período poderão buscar a regularização junto ao Estado. A adesão pode ser feita junto à Secretaria de Estado da Fazenda, o que exige o recolhimento e o reconhecimento, melhor dizendo, reconhecimento integral da dívida e a desistência de eventuais ações judiciais ou recursos administrativos. Mais informações, detalhes sobre essa lei, sobre esse decreto, o decreto 35.715, você pode obter por meio do seguinte endereço: cefaz.rn.gov.br, cefaz.rn.gov.br. cefaz.rn.gov.br é o endereço da Secretaria de Estado da Fazenda aqui do Rio Grande do Norte. Vamos seguindo feliz com Jesus nessa tarde abençoada, 2:48. Continuar celebrando a vida, louvando a Deus. Espere em Deus com Daniel.

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0: 3:01 na capital Potiguar, feliz com Jesus, é aqui na Nordeste Evangélica. 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FDS Show é no Super Show mais próximo de você. 3:03 agora, quem chega é Sandra Cerqueira com mais uma edição do Nordeste Informa, a gente volta já já.
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2: Chegamos com mais um Nordeste Evangélica Informa para atualizar você. Foi adiada a obrigatoriedade de inscrição no CNPJ, o Cadastro Nacional de Pessoa Jurídica, e da emissão de documentos fiscais por pessoas físicas sujeitas à contribuição sobre bens e serviços CBS. Esse tributo começará a ser cobrado em 2027. A alteração está em decreto publicado em 21 de julho, portanto, a obrigatoriedade de inscrição no CNPJ e de emissão dos documentos fiscais previstos na regulamentação da CBS passarão a produzir efeitos somente a partir de 1º de janeiro de 2027. A CBS foi criada pela reforma tributária e vai substituir o PIS e a COFINS em um único imposto nacional sobre o consumo. O tributo é voltado a empresas ou pessoas que forneçam bens ou prestem serviços econômicos. Com a mudança de prazo, haverá maior adaptação dos contribuintes, das administrações tributárias e dos desenvolvedores de sistemas às novas exigências decorrentes da reforma tributária sobre o consumo. Portanto, até 31 de dezembro de 2026, permanecem válidos os mecanismos atualmente utilizados para identificação fiscal das pessoas físicas nas hipóteses abrangidas pela regulamentação da CBS. A prorrogação também está alinhada à inscrição de pessoas físicas no CNPJ. Natal e mais 60 municípios do Rio Grande do Norte estão sob alerta de chuvas intensas emitido pelo Instituto Nacional de Meteorologia, o IMET. O aviso tem grau de severidade de perigo potencial e é válido até as 23:59 desta sexta-feira. De acordo com o IMET, há previsão de chuva entre 20 e 30 milímetros por hora ou até 50 milímetros por dia. O alerta também prevê ventos intensos entre 40 e 60 quilômetros por hora. Ainda segundo o Instituto, há baixo risco de corte de energia elétrica, queda de galhos de árvores, alagamentos e descargas elétricas. Entre os municípios incluídos no aviso estão Natal, Parnamirim, Macaíba, São Gonçalo do Amarante, Extremóis, Ceará-Mirim, Nísia Floresta, São José de Mipibu, Tibau do Sul, Touros, Santa Cruz, João Câmara e Nova Cruz. O Instituto recomenda evitar o uso de aparelhos eletrônicos ligados à tomada. Em caso de emergência, a população pode acionar a Defesa Civil pelo telefone 199 e o Corpo de Bombeiros pelo 193. Repito, Defesa Civil 199, Corpo de Bombeiros 193. Sandra Cerqueira na edição e apresentação com informações do Ministério da Fazenda, Tribuna do Norte e do IMET. Retornaremos às 16 horas com mais informações para você.
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4: 15:07.
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0: Você sabia?
1: Agora 3:25 em Natal, sexta-feira, hoje dia 24 de julho do ano 2026. Daqui a pouquinho às 19 horas, culto geral de instrução e doutrina no Templo Central, no Alecrim. Você é convidado a participar conosco. A Rádio Nordeste estará transmitindo a partir das 20 horas. O culto direto ali do Templo Sede, no Alecrim. E no quadro Você Sabia de hoje, vamos falar um pouquinho sobre o pêssego. O pêssego, que é uma fruta rica em fibras, potássio, vitamina A, C e antioxidantes. Ela fortalece a imunidade, melhora a digestão, protege a visão, contribui para a saúde da pele e ajuda a controlar o açúcar no sangue, sendo uma excelente adição a dietas equilibradas. E os principais benefícios incluem a melhora do funcionamento intestinal, porque é rica em fibras, é uma aliada da pele. A vitamina C presente na fruta estimula a produção de colágeno, enquanto o beta-caroteno ajuda a proteger contra danos solares e o envelhecimento precoce. Também ajuda aí na saúde ocular, porque possui luteína, um antioxidante que protege a retina e previne doenças como degeneração macular e catarata. É bom também para dietas, tem poucas calorias e um baixo índice glicêmico, que torna seguro para o diabético. Também fortalece a imunidade, é forte, é uma fonte de vitamina C e flavonoides que ajudam a combater os radicais livres e prevenir infecções. Para aproveitar ao máximo suas propriedades, a nutricionista do portal Tua Saúde recomenda consumir a fruta in natura com a casca, uma vez que grande parte das fibras e nutrientes está concentrada ali. O pêssego em calda, o pêssego enlatado, né? Possui adição de açúcar e valor calórico mais elevado, por isso deve ser consumido com moderação. Então, pêssego in natura é o melhor, tá certo? E é importante comê-lo com casca, tá? Então fica a dica pra você no quadro Você Sabia? Vamos seguindo, 3:27, quero aqui enviar um abração ainda para os queridos irmãos que estão ligadinhos conosco, Edson lá em Boa Saúde, Edson e Neide, né? Lá em Lagoa de Onça, município de Boa Saúde. Também conosco está a Andressa no Tirol, Paulo Marcos, acompanhando a gente juntamente com sua esposa, a missionária Vilma, lá no Alecrim, maravilha. Zilma na Zona Norte já está chegando por aqui também, boa tarde. No Setor 9, em Felipe Camarão, está conosco o nosso querido Marcílio Alves. Boa tarde, Marcílio, que a paz do Senhor esteja contigo também. Obrigado ao carinho, a participação do Paulo Roberto. Um abração aqui para a nossa querida Lenice Dias. Boa tarde, irmã Lenice, a paz do Senhor esteja contigo, minha irmã. Vamos ao intervalo rapidinho, a gente volta.
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1: Boa tarde para você. Agora 3:40 na capital Potiguar. Meio Ambiente está no ar. Ontem falamos sobre as arboviroses aqui, né? E o Ministério da Saúde emitiu uma nota técnica em que alerta estados e municípios para a possibilidade de aumento na transmissão de arboviroses como dengue, chikungunya, em razão aí da previsão de ocorrência do fenômeno El Niño ao longo do segundo semestre deste ano. Segundo projeções citadas no documento do Ministério da Saúde, o aumento das temperaturas e das chuvas em algumas regiões e os períodos de seca em outras áreas podem favorecer a proliferação do mosquito Aedes aegypti. A estimativa é de cerca de 1.700.000 novos casos de dengue em 2027, considerando aí cenários climáticos que ainda podem ser atualizados. Espero que essa estimativa não se concretize, não é? A orientação é reforçar as ações de vigilância e controle com bloqueio da transmissão nos primeiros casos identificados, reorganização das atividades dos agentes de combate às endemias e adoção das medidas de controle do vetor. A população também deve eliminar possíveis criadouros do mosquito, observar os sintomas das arboviroses e procurar atendimento de saúde ao surgimento dos primeiros sinais da doença. Para acompanhar os alertas e o monitoramento epidemiológico, basta acessar o portal info.dengue.mat.br. info.dengue.mat.br. Fica a dica aqui no quadro Meio Ambiente. Se todos nós fizermos aí algo que seja mínimo, mas que se fizermos constantemente no combate, no controle aí do mosquito, com certeza nós não vamos ter esses casos confirmados e vamos ter mais qualidade de vida, e é isso que todos nós queremos, trabalhamos, batalhamos por isso. Então fica a dica no quadro Meio Ambiente de hoje. Vamos cantar com a Midian Lima, belíssimo louvor que tem por título Sou

0: tarde para você. Feliz com Jesus, 3:56 agora na capital do Rio Grande do Norte. Feliz com Jesus é aqui na Nordeste Evangélica. Olha, tem notícia boa, né, para os servidores do município. E a gente traz a seguinte informação: a Prefeitura de Natal realiza neste sábado, dia 25, o pagamento da folha salarial referente ao mês de julho, antecipando o crédito dos vencimentos para os servidores ativos, aposentados e pensionistas. Ao todo, mais de 97,6 milhões de reais serão injetados na economia da capital potiguar. Então, tá aí. Amanhã, o pagamento dos servidores do município estarão em conta. Fica a dica para você, fica a informação. Falando em informação, quem chega agora com mais notícias pra gente é a Sandra Cerqueira. Voltamos em instantes com muito mais na tarde feliz e abençoada da sua 92 FM.
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2: Muito obrigada pela sua sintonia e vamos aos destaques desta edição. A escalada do conflito no Oriente Médio fez o Brasil prorrogar o subsídio por litro da gasolina. Em vigor desde o final de maio, o benefício acabaria neste sábado, mas foi estendido por mais 30 dias a partir do próximo domingo. A portaria com a extensão do subsídio de 44 centavos por litro de gasolina foi assinada na noite desta quinta-feira. Além da gasolina, o subsídio do diesel de R$ 1,12 por litro continua valendo. Na semana passada, o Congresso havia prorrogado por 2 meses a medida provisória que criou a subvenção ao diesel. Esses subsídios são incentivos para produtores e importadores conseguirem reduzir a alta dos preços internacionais do petróleo. O pagamento é feito por meio da Agência Nacional do Petróleo, Gás Natural e Biocombustíveis, ANP. Além dos subsídios, na semana passada, o Conselho Nacional de Política Energética autorizou o aumento da mistura obrigatória de etanol anidro na gasolina para 32%, visando ajudar a reduzir a dependência da gasolina derivada do petróleo. A medida vale por 180 dias. O Poder Executivo Municipal passa a contar com autorização legal para instituir protocolos de prevenção, identificação e enfrentamento ao abuso e à exploração sexual de crianças e adolescentes nas escolas da Rede Municipal de Natal. A medida foi sancionada e publicada no Diário Oficial do Município nesta quinta-feira. A legislação alcança escolas e centros municipais de educação infantil, CMEIs, com o propósito de blindar o ambiente escolar contra a violência sexual. A iniciativa busca não apenas educar, mas criar uma rede integrada, capaz de acolher vítimas e sinalizar riscos, garantindo a preservação da integridade física e emocional de cada estudante. A estratégia prevê o fortalecimento de uma rede de proteção que inclui o Conselho Tutelar, Ministério Público, Defensoria Pública, Poder Judiciário e as Secretarias Municipais de Educação, Saúde e Assistência Social. A colaboração intersetorial visa assegurar que, ao identificar sinais de violência, a equipe escolar saiba realizar o acolhimento adequado sem revitimizar a criança e respeitando o sigilo necessário. Edição e apresentação Sandra Cerqueira, com informações da Agência Brasil e da Prefeitura do Natal. Fique ligado, tem mais notícias às 17 horas.
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Agora são 4h13 na capital potiguar. Feliz com Jesus aqui na Nordeste Evangélica. Olha, o Departamento de Estradas e Rodagens, DR, interditou nesta sexta-feira, dia 24, o trecho da rodovia estadual 160, RN-160, na altura da Lagoa de Estremoz, em função do transbordamento do reservatório, resultado aí das chuvas recorrentes em toda a região. A medida tratada junto à gestão do município de Estremoz é necessária neste momento para preservar a segurança dos usuários dessa rodovia.

0: O acesso à cidade ocorre temporariamente através do bairro Moinho dos Ventos, por onde também está sendo desviado o fluxo dos veículos do sistema de transporte público. Então, fica aí a dica para você que vai para Extremóis ou você que reside em Extremóis e quer vir para Natal. Então, o acesso à cidade está sendo pelo bairro Moinho dos Ventos, uma vez que, devido às fortes chuvas que tem caído, a Lagoa de Extremóis ultrapassou os 100%, né? 100% estava ali, mas já transbordou, digamos assim, né? Então, toma a via pública também, e aí, para evitar acidentes, para evitar problemas, então foi interditado o trecho da rodovia estadual RN-160 na altura da Lagoa de Extremóis em função do transbordamento do reservatório. Então fica a informação aqui no Feliz com Jesus. Um abraço aí para a Cláudia acompanhando a gente, adorando a Deus conosco lá em Extremóis também. Obrigado aí pelo carinho do diácono Pedro Pereira lá na Nova Redinha, ligadinho com a gente, adorando a Deus conosco. Muito obrigado, Pedro, que a paz do Senhor esteja contigo. Elson Estevam, a paz do Senhor, Deus abençoe, enviando uma saudação para todo o povo de Deus em Parnamirim, enviando uma saudação para o irmão José Miguel e família em Rosa dos Ventos 1, setor 6 da ADEPAR. Obrigado aí pelo carinho. Vamos agora meditar na palavra de Deus com o pastor Elinaldo Renovato de Lima e a gente volta já já.
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2: Meus caros irmãos e amigos, a paz do Senhor, para tanto refletir sobre os perigos da pós-modernidade para a família e para a igreja, e para todos que querem valorizar princípios cristãos. Vejamos novos aspectos importantes para confrontarmos esses perigos com a direção e o poder de Deus. Meus caros irmãos e amigos, nós vimos no programa anterior que muitas coisas contribuem para prejudicar especialmente a juventude e adolescência cristã. Nas escolas, nas universidades, o ensino materialista, não é? Tanta coisa provocada pelo materialismo para desvirtuar, para afastar os nossos jovens, nossas famílias das escolas, das universidades. Hoje vamos ver mais alguns aspectos que podem contribuir para desviar, para distorcer a nossa juventude nesses ambientes. A outra coisa importante para você considerar são as amizades perigosas. Amizades perigosas. Em primeiro lugar, existem amizades perigosas nas escolas e na vizinhança. Nas escolas, há adolescentes e jovens cristãos que travam conhecimento com colegas de sua idade, que já se prostituem e são convidados para participar dos encontros com outros colegas, de rodadas de brincadeiras, de fumo e até de drogas. Além disso, há adolescentes que conhecem bruxas e bruxos nas escolas. Você sabia disso? Os quais demonstram os poderes das trevas para seus amigos. E aos que se impressionam com tais práticas e são atraídos por elas. É necessário que nas igrejas locais haja um ambiente interessante para os adolescentes, tanto em caráter espiritual, como emocional, físico e social. Muitas vezes em igrejas locais, os adolescentes não se sentem atraídos por nada. Há pastores que não lhes dão a menor atenção. Enquanto isso, nas escolas, eles estão sendo atraídos por falsos amigos, filhos de pais incrédulos, espíritas, macumbeiros ou materialistas e comunistas. Os jovens são assediados para serem seus companheiros. A Bíblia diz: companheiro sou de todos os que te temem e dos que guardam os teus preceitos. Salmo 119, versículo 63. Em segundo lugar, há também os perdidos dentro das igrejas. As amizades perigosas não existem só nas escolas, na vizinhança. Elas podem existir dentro das igrejas locais. Deus me tocou para falar aos perdidos dentro da igreja. Fiquei um tanto confuso, mas obedeci. Comecei a pregar contra o pecado dentro da igreja. E algumas pessoas me procuraram, dizendo que aquela palavra era para elas, pois elas estavam de fato perdidas dentro da igreja. Algumas passaram pela disciplina e se corrigiram. outras deixaram os caminhos do Senhor. Há casos de homossexualismo masculino e feminino que acontecem dentro do ambiente da igreja local. O diabo usa rapazes, adolescentes, moços e moças que se unem para a prática do mal e como consciência cauterizada, cantam, tocam, louvam na igreja local, mas estão em pecados abomináveis. É preciso que haja um poderoso avivamento para que o fogo do Espírito Santo queime os pecados infames que se cometem no seio das igrejas locais. Os jovens são vítimas e são agentes também de muitos pecados. Em terceiro lugar, desviados pela internet. Há muitos adolescentes e jovens que se tornam escravos da internet. Não oram, não leem a Bíblia, não gostam de oração, não são assíduos aos cultos de oração ou mesmo de doutrina, mas são usuários habituais até altas horas da noite dos sites de relacionamento, tais como Skype e outros, não é verdade? Facebook e outros. Nem todos se deixam dominar pelos tentáculos da informática a serviço do mal, mas há muitos que não resistem aos apelos para as salas de bate-papo, para os chats, visitas aos blogs e flogs, e se tornam verdadeiros serviçais desses entretenimentos. Este comentador tem rede social, onde já vi incentivar os jovens a aproveitar os meios de comunicação da rede de computador para coisas edificantes, para o serviço a Deus, através do WhatsApp, através do Facebook, evangelizando, convidando colegas para aceitar a Cristo, não para viver de futilidades, relacionamentos vãos que podem afastá-los da comunhão com Deus. Um outro ponto interessante: como o adolescente e o jovem podem vencer o materialismo? Diz a Bíblia: como purificará o jovem seu caminho? Observando conforme a tua palavra. De todo meu coração te busquei, não me deixe desviar dos teus mandamentos. Escondi a tua palavra no meu coração para eu não pecar contra ti. Salmo 119, 9 a 11. Como adolescente pode ter um caminho puro diante de Deus em meio a uma onda avassaladora de materialismo e pecado? O texto transcrito da orientação divina. Primeiro, observando conforme a tua palavra. É indispensável que o adolescente e o jovem cristão conheça a palavra de Deus. Do contrário, como poderá observar, ou seja, vivenciar suas experiências, seu comportamento, suas atitudes, conforme a palavra de Deus? Hoje em muitas igrejas é comum haver adolescentes completamente alheios às coisas de Deus. Há muitos que não têm qualquer compromisso com o Senhor Jesus Cristo. Estão nas igrejas porque acham que é bom, mas não querem fazer nada que atrapalhe seus sentimentos, seus desejos ou suas inclinações, mesmo que estas contrariem a palavra do Senhor. Isso é trágico, pois se os adolescentes e jovens de hoje não tiverem uma boa formação espiritual, como serão em poucos anos, quando alcançarem a fase adulta? É? E esta vem rápido. Daí a importância de as igrejas locais terem um programa de ensino para essas faixas etárias, tanto na escola dominical quanto em outras ocasiões. Eles gostam de desafio, precisam ser desafiados a buscar a Deus, a ler a Bíblia, uma programação que os atraia para os caminhos do Senhor, gincanas bíblicas, competições interessantes, maratona de conhecimento bíblico e outros eventos podem despertar o interesse dos adolescentes com sabedoria e a graça de Deus. E é possível tornar a ministração da palavra dos adolescentes agradável, interessante para a sua idade. Segundo lugar, buscar a Deus de todo o coração. O Salmo diz: de todo o meu coração te busquei. Está vendo? Uma das coisas mais gratificantes na igreja local é ver adolescentes e jovens buscando a Deus em oração, nas vigílias, na EBD, nas reuniões de jovens, nos retiros, na evangelização, nos cultos de doutrina. Sem essa busca não há esperança para a juventude. Mas cremos que, se é possível, envolver adolescentes no programa da igreja local, de forma que sejam despertados a buscar a Deus. Isso depende primeiro de Deus, visto que sem Ele nada podemos fazer. Ele é o que opera em vós, tanto querer como efetuar, segundo a sua boa vontade, Filipenses 2:13. Em segundo lugar, depende dos líderes, dos obreiros, dos pastores, dos líderes das mocidades. Eles precisam ter a unção de Deus para trabalhar com adolescentes, servindo de exemplo e de referência. Terceiro lugar, não se desviar do mandamento do Senhor. Todos os sistemas modernos, seja da educação, da economia, da vida social, do divertimento, do lazer, da informática, da internet, da cultura, tendem a desviar os adolescentes e jovens dos princípios emanados da palavra de Deus. Isso é muito sério, meu irmão. Então que Deus nos ajude e possamos ver a nossa juventude bem encaminhada, de acordo com a palavra, de acordo com a vontade de Deus. Deus abençoe a todos e até o próximo programa, se Deus quiser.

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0: Boa tarde, 4h40 na capital do Rio Grande do Norte. Que faço é confiar no que Deus faz e fica tudo bem. Fica tudo bem, meu irmão, fica tudo bem, minha irmã. Confie no que Deus faz, né? As maravilhas que ele tem realizado. Podemos ver a mão de Deus a cada instante, cuidando dos mínimos detalhes da minha, da sua vida, das nossas vidas de uma forma geral, né? A chuva que cai sobre os bons e sobre os maus, né? O sol que brilha aí com sua força, com sua intensidade, nenhuma iluminação, por mais forte que seja, né? Tira o brilho do sol. Não é que maravilha que Deus faz? Que coisa boa, que coisa boa. Mais de 7 bilhões, né, de habitantes na Terra, todo mundo tomando água todo dia, bebendo água todos os dias, todo mundo construindo prédios todos os dias, e nos edifícios tem uma água que nunca mais volta para a natureza, né? E aí? E essa água que cai? Não é verdade? Alimentando vidas, alimentando animais, alimentando seres humanos, alimentando, sendo utilizada na fabricação de tantas coisas que tem por aí. E aí, é um milagre de Deus. Todos os dias nós vemos um milagre de Deus acontecendo. Não é à toa que o salmista diz que a terra e os céus proclamam a glória de Deus. Um dia anuncia sua grandeza, né, sem fala, mas você observa, você sente, talvez você nem enxergue, talvez você não tenha a possibilidade de visualizar, mas você tem a capacidade de sentir. Assim como eu não posso ver o vento que está aqui ao nosso redor, né? Mas podemos sentir na nossa pele. Ai, tá frio, tá ventando forte, né? Ah, tá ventando aquele ventinho gostoso, aquele ar que nós respiramos, aquele ar puro, gostoso, maravilhoso. Então, assim como nós não podemos ver, mas podemos sentir, é a grandeza de Deus, é a maravilhosa dádiva do Senhor, é a vida que Ele nos tem dado. Então, sorria para a vida, adore a Deus nesse finalzinho de tarde. Estava passando Geraldinho essa semana, aqui perto no rio, que faz divisa aqui, rio... Rapaz, me deu um branco agora, rio, aqui passa aqui no, na divisa de Natal com Parnamirim. Não lembro agora, mas enfim. Mas a relva, Geraldo, a relva que estava sobre as árvores naquele rio, tá certo? Então, vê aí, por favor, como é o nome do rio, que me deu um branco total radiante agora aqui. Mas enfim, que maravilha. Eu disse, olha a relva ali, que coisa linda, aquele vapor de água, que maravilha, a gente pôde ver isso, né? Então, Deus é bom, é maravilhoso. Pitimbu, isso mesmo, Rio Pitimbu, nome do bairro aqui. Não, pronto, deu um branco aqui, tá vendo? Pronto, Rio Pitimbu, nome do bairro que nós estamos aqui. É o Sun Valley, onde a rádio está localizada, faz parte do bairro Pitimbu, né? Então, é o nome do rio. E maravilha, coisa linda de ver. É a bênção de Deus, é a grandeza do Senhor. Imagina, a gente passa tão rápido, tão ligeiro, aquele corre, corre, ei, tô atrasado, né? Acelera o carro, né? Naquela coisa toda, parece uma pista de Fórmula 1. Nem observamos a natureza que está ao nosso redor, nem observamos a grandeza de Deus que está se mostrando. Olha, você está vendo aí o milagre de Deus, você está vendo a grandeza do Senhor. A gente passa aí, aquele corre-corre do dia a dia, passa batido, não vê quase que nada. E aquela ansiedade para chegar, para acelerar, para não sei nem para quê, para chegar aonde, né? Mas enfim, aí a gente passa pela vida, nem vive direito, mas Jesus disse, eu vim para que vocês tenham vida e vida com abundância. Não passa pela vida não, vamos viver a vida, vamos aprender. Gerson, tu já sabe viver? Tô aprendendo, viu? Não é fácil, né? Às vezes eu também me envolvo nesse corre-corre, nessa coisa desenfreada, mas Deus, ele quer que vivamos intensamente, a cada instante, cada momento, da melhor forma possível. Que venhamos a aprender mais, a olhar para as coisas que estão ao nosso redor, as coisas que importam mesmo e serem observadas. Senão a gente passa pela vida. Não, e aí? Daqui a pouco os anos passam e passam correndo ligeiro, ligeirinho, né? Mas Deus quer que você viva esse dia. Viva agora! Viva esse dia! Viva esse dia! Aproveite o dia! Aproveite o dia que Deus te dá. Agradeça a Deus pelo que ele faz, pelas maravilhas que ele tem aí colocado à sua disposição, né? Então, é isso. É isso, vamos seguindo aqui. E contemplando as bênçãos de Deus, né? Contemplando o agir de Deus. Tem gente que quer ver milagre. Eu quero ver milagre. Você tá vendo milagre todo dia, meu rapaz, minha jovem. Tá levando. Você levantou hoje, você está vivo. É um milagre. É um milagre. Então, agradeça a Deus. Seu coração tá batendo, você tá respirando. É um milagre. É um milagre. Então aproveita. Vai, aproveita esse dia que Deus te dá. Bom, vamos lá, mas vamos pro quadro da educação, que a vinheta já foi rodada, né? E eu vou falar aqui a informação que a gente tem para passar. É o seguinte: a Prefeitura do Natal, por meio da Secretaria Municipal do Trabalho e Assistência Social, a Sentas, abriu 400 vagas para cursos gratuitos de qualificação profissional. A iniciativa será realizada pelo Centro Municipal de Trabalho e Emprego. Além disso, as inscrições para o público em geral ocorrerão nos dias 27 e 28 de julho. Dias 27 e 28, tá? Começa lá a partir das 8:30 da manhã até as 16:30 PM, em uma das unidades do Centro Municipal de Trabalho e Emprego. As vagas serão preenchidas por ordem de chegada, conforme a disponibilidade de cada curso. Os cursos ampliam a oportunidade aí para o mercado de trabalho, né? Os cursos têm como objetivo qualificar trabalhadores e aumentar as oportunidades de inserção no mercado de trabalho. E os candidatos deverão atender aos requisitos definidos para cada curso, como idade mínima, né, no caso, e escolaridade, quando houver essa exigência. Além disso, cada interessado deverá apresentar os seguintes documentos no ato da inscrição: documento oficial com foto, CPF, comprovante de residência, comprovante de escolaridade, quando o curso exigir. Os interessados poderão realizar a inscrição nas unidades do Centro Municipal de Trabalho e Emprego, localizadas uma no Alecrim, ali na Avenida Presidente Bandeira, próximo ao supermercado que existe ali, e a outra na Cidade da Esperança, na Avenida Perimetral Leste, na Cidade da Esperança. Enquanto durar o período de inscrições, as equipes atenderão ao público das 8:30 AM até as 16:30 PM, tanto no Alecrim quanto na Cidade da Esperança. E essa é a nossa dica aqui no quadro Educação, no seu Feliz com Jesus.
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0: Efésios 6, com Anderson Freire. Vamos louvar a Deus, a gente volta já.

0: Feliz com Jesus, 5:02, tivemos aí um belíssimo louvor com o Grupo Logos, atendendo a Maísa Nunes. Boa tarde, Maísa, que Deus te abençoe, a você e a toda a sua casa, muito obrigado. Bruno Silva, paz do Senhor, faz parte ali da congregação Prolar Setor 12. Que maravilha, fico feliz, hein? Deus abençoe a sua vida, em nome de Jesus. Obrigado aí pelo carinho da sua sintonia, Daniel Rodrigues. É você, Daniel Rodrigues? Amém, amém. Francisca das Chagas, a paz do Senhor, irmã Francisca. Vi aqui o seu pedido de oração, vamos orar por todos esses amados irmãos também, tá certo? Na certeza de que o Senhor é poderoso para chegar com saúde plena, em nome de Jesus, assim nós cremos, né? Deus poderoso, Deus que faz um milagre acontecer em nossas vidas, graças a Deus. Falamos há pouco tempo sobre o Rio Pitimbu, só trazer uma curiosidade aqui antes de irmos com o comercial com Sandra. O Rio Pitimbu nasce na comunidade de Lagoa Seca, no município de Macaíba, e deságua na Lagoa do Jiqui, em Parnamirim, não é? E passa aqui por Natal também, não é? No finalzinho ali do bairro Pitimbu, no meio do Pitimbu, né? No meio do bairro Pitimbu, tem o rio Pitimbu, por isso que o bairro recebe esse nome, tá bem? E deságua, suas águas chegam até a Lagoa do Jiqui, localizada em Parnamirim, e essa água vai servir como água potável, né? Para toda a Grande Natal. Essa água boa que a gente toma aqui na nossa cidade, bebe aqui na nossa cidade, faz toda a diferença, né? Água boa, água gostosa, que maravilha. A extensão do rio Pitimbu é de aproximadamente 34 quilômetros de comprimento. O rio Pitimbu tem 34 quilômetros de comprimento, passa por Macaíba, né? Nasce em Macaíba, cruza os bairros de Natal e segue em direção a Parnamirim, desaguando no Jiqui, tá? A bacia do rio é vital para a região, pois ajuda a abastecer com água potável parte da Grande Natal. Olha aí como é interessante, como é importante o rio Pitimbu, né? E a gente tem que preservar o nosso rio, né? Tem que preservar o Pitimbu, porque ele é de fundamental importância para a nossa água, né? Então, a nossa vida, né? O rio Pitimbu é vida. Então, temos que cada vez mais preservarmos esse rio que cruza a nossa cidade e que deságua lá na Lagoa do Jiqui, que é a lagoa que abastece uma boa parte da nossa cidade e também alguns municípios, né? Alguns municípios, o município Parnamirim, por exemplo, enfim. Água boa, água gostosa, e é isso aí. Vamos com Sandra Cerqueira chegando e a gente volta já já, claro, e você pode participar conosco pelo WhatsApp 988-26-2255. Ah, só mais um adendo aqui, só mais uma informação. Pitimbu é uma palavra, né, que é importante aí para nossa cidade, para nossa vida. Também importante aí para as cidades que compõem a região metropolitana, tá bom? Faz aí um trajeto bem interessante e que cruza aqui Natal, Parnamirim, Macaíba, e que ajuda a todo mundo aí, porque ao longo do rio também existem propriedades, né? Existem pessoas que com certeza utilizam essa água para a manutenção aí, né, das suas famílias, e com certeza ajuda bastante. O significado da palavra Pitimbu é água ou nascente, ou também aí rio, tá bom? Então vamos ao intervalo, a gente volta já.
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2: A hora da informação que você esperava na 92 FM, vamos às notícias. Os candidatos à presidência da República poderão gastar até 133 milhões e 400 mil reais das eleições de outubro deste ano. O teto de gastos foi oficializado nesta semana pelo Tribunal Superior Eleitoral. Os valores máximos para o primeiro turno da disputa ao Palácio do Planalto foram fixados em R$ 88.900.000. Em caso de segundo turno, haverá a liberação de mais R$ 44.500.000. A portaria assinada pelo presidente do TSE, ministro Cássio Nunes Marques, também estabelece regras para as disputas nos estados, variando o teto de gastos de acordo com o tamanho do colégio eleitoral. Já para os candidatos a deputado federal, estadual e distrital, os tetos são fixos em todo o território nacional. R$ 3.200.000 para a disputa do cargo em nível federal e R$ 1.300.000 para as campanhas de deputados estaduais e distritais. As convenções partidárias para oficializar os nomes já estão em andamento e devem ser realizadas até o dia 5 de agosto. Já os registros finais das candidaturas devem ser feitos até o dia 15 do mês que vem, véspera do início oficial das campanhas. O Ministério da Saúde deu início à substituição gradual da insulina NPH pela insulina glargina na rede pública do Sistema Único de Saúde, o SUS. O tratamento é voltado para crianças e jovens de 2 a 17 anos com diabetes tipo 1, além de idosos a partir de 70 anos com diabetes tipo 1 ou 2. Já foram distribuídos cerca de 300

0: Atenção Primária Saúde. Para realizar a migração, o paciente ou seu responsável deve apresentar a receita médica atualizada em uma unidade básica de saúde. Do local, uma equipe multiprofissional avaliará o quadro clínico para liberar a troca e fornecer orientações sobre o armazenamento. Na apresentação e edição, Sandra Cerqueira, com informações da Agência Rádio 2, Tribunal Superior Eleitoral e da Secretaria de Saúde Pública do Estado. Às 22 horas, estaremos de volta com mais uma edição do Nordeste Evangélica Informa.
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4: 17:12.
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1: Cinco horas e 22 minutos em Natal, chegando a dica do dia para você nessa sexta-feira. Lembrando que logo mais estaremos com a transmissão do culto a partir das 20 horas, logo após a Voz do Brasil, culto de instrução, culto geral de instrução e doutrina, direto do Templo Sede, Praça Gentil Ferreira, no bairro do Alecrim. Mas vamos lá, vamos à dica do dia, que é a seguinte: em alusão ao Dia Mundial de Prevenção ao Afogamento, celebrado amanhã, sábado, dia 25, o Corpo de Bombeiros Militar do Rio Grande do Norte promoverá ações simultâneas de conscientização e prevenção a partir das 7 horas da manhã nas praias de Ponta Negra, Forte e Genipabu, além de atividades nos postos de guarda-vidas ao longo de todo o litoral. A programação inclui o tradicional banho de mar adaptado para pessoas com deficiência, exposição de equipamentos de salvamento, distribuição de pulseiras de identificação para crianças, panfletagem educativa e mais uma edição do projeto Surf Salva. A iniciativa busca alertar a população sobre os riscos de afogamento e incentivar comportamentos seguros em ambientes aquáticos. Então, será amanhã, dia 25, sábado, em alusão ao Dia Mundial de Prevenção ao Afogamento nas praias de Ponta Negra, Forte e Genipabu, além de atividades nos postos de guarda-vidas ao longo do litoral potiguar. Fica a dica do dia para você aqui no Feliz com Jesus.
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1: Vamos cantar com a Shirley Carvalhais, Sobreviver, 5:24.

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5:35, estamos chegando ao finalzinho de mais um programa Feliz com Jesus. Agradecendo a Deus a oportunidade e a você pela sintonia, rapaz. José Adriano, lá de Pernambuco, já enviou tantas fotos legais aqui, vídeos aqui da criação.

né? Fotos aqui da natureza. Muito legal, muito bom mesmo, viu? Fico feliz. Um abraço para você e para todo o povo de Deus acompanhando a gente nessa tarde. Muito obrigado aqui ao Barbosa, acompanhando a gente também. Deus abençoe a você, Barbosa. Enviando uma saudação para todos do setor 3, Parque Industrial Parnamirim. Maravilha, bênção dos céus. Quem está feliz com Jesus também? A Ângela, né? Ângela, boa tarde, Ângela, paz do Senhor. Um abraço aqui para nossa querida irmã Silvia Melo. Boa tarde, Silvia. Paz do Senhor Jesus para você. Também conosco a irmã Zélia. Um abraço, irmã Zélia. Enviando uma saudação para todos que acompanham a Rádio Nordeste Evangélica. Enviando um alô para o Macedo Silva, para o presbítero João Ribeiro, Auristela, Erivânia, Carol, Ezraite, para a minha pessoa, para o Geraldo Danta Júnior, Eudes Teixeira, Joás Marques, Sandra, Cristiane Lucena, todo esse povo abençoado de Jesus, tá? Muito obrigado mesmo pelo carinho, pela sintonia, por você ter escolhido essa emissora para sintonizar e ter estado conosco durante toda a tarde de hoje. Presbítero Romão, da Assembleia de Deus Aquarela, lá em Macaíba também, na escuta, né? Vamos orar por Caio Guilherme também, vamos orar por ele. Muito obrigado a todos, quero convidar você para logo mais estar no Templo Sede, na Praça Gentil Ferreira, no Alecrim, onde estará acontecendo mais um culto geral de instrução e doutrina, a partir das 19 horas. A nossa rádio transmitirá o culto a partir das 20. Lembrando que próxima quarta-feira é a última quarta do mês, tem culto da restauração também no Templo Central, durante todo o dia. Já vá se preparando para participar conosco de mais um culto da restauração. Escola Dominical, domingo, em todas as nossas congregações, a partir das 9 da manhã. Muito obrigado a todos, um excelente final de semana. Se Deus quiser, estaremos de volta segunda-feira, a partir das 2 da tarde, com mais um Feliz com Jesus. Agradeço aqui aos trabalhos técnicos do Geraldo Danta Júnior, na comunicação de Gerson Câmara, produção musical do Evaristo, a direção geral é do pastor Oaldo Dantas. Paz do Senhor e até segunda, se Deus quiser.

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1: Meus queridos e amados irmãos e amigos, rádio ouvintes da Nordeste Evangélica e da Rádio Salinas, com alegria na minha alma, saúdo a todos vocês com a paz do Senhor Jesus. Estamos aqui pela graça de Deus, apresentando um momento, reflexão, a voz do pastor, e é algo maravilhoso. Deus abençoe grandemente vocês, prossigam ouvindo as nossas emissoras de rádio, porque estão divulgando a palavra de Deus, a palavra da vida eterna. Vamos fazer uma reflexão na palavra de Deus. Quero ler o que está escrito no livro de Hebreus, capítulo 12, versículos 1 e 2, que nos dizem: portanto, nós também, pois que estamos rodeados de uma tão grande nuvem de testemunhas, deixemos todo o embaraço e o pecado que tão de perto nos rodeia e corramos com paciência a carreira que nos está proposta, olhando para Jesus, autor e consumador da fé, o qual, pelo gozo que lhe estava proposto, suportou a cruz, desprezando a afronta, e assentou-se à destra do trono de Deus. Amém. Glórias a Deus. Nossa mensagem de reflexão é esta: não desanime. Deus cuida de nós, Deus cuida de você, Deus cuida de passarinhos, Deus cuida da sua criação. Nós temos razões para que nunca venhamos a desanimar, como diz aqui o escritor aos Hebreus, que nós estamos cercados de uma tão grande nuvem de testemunha, deixemos todo o embaraço e o pecado também, porque coisas embaraçosas nos conduzem ao pecado, e nós devemos correr a carreira que nos está proposta por Cristo Jesus, nosso Senhor, olhando constantemente para Ele. Nós temos razões para que não desanimemos em momento algum da nossa vida. O Senhor é fiel e não abandona. Deus é fiel e não abandona nenhum dos seus servos. Não abandona a mim, nem abandona você também. Quando teus caminhos parecerem sem saída, confie no Senhor. Diga como disse Davi: ainda que eu andasse pelo vale da sombra da morte, não temeria mal algum, porque tu estás comigo. É algo maravilhoso a gente pensar nisso. Quando resolvemos entregar todo o nosso ser ao Senhor, o Senhor diz para nós: não temas, porque o Senhor, vosso Deus, é o que peleja por vós. Deus peleja por nós em todos os momentos da nossa vida, nas grandes lutas desta vida, o Senhor peleja por nós, e a vitória vem. É o que nos diz o apóstolo João: filhinhos, sois de Deus, e já os tendes vencido, porque maior é o que está em vós do que o que está no mundo. Ou seja, nós, na verdade, enfrentamos lutas e não devemos nos desanimar, porque o Senhor é maior, Ele está conosco e Ele nos faz mais do que vitoriosos em Cristo Jesus, nosso Senhor. Nós temos muitos exemplos na Bíblia Sagrada de pessoas que perseveraram, permaneceram, não desanimaram, foram em frente. A exemplo, por exemplo, de Moisés, né, que o escritor aos Hebreus, no capítulo 11, diz que pela fé Moisés, sendo já grande, recusou ser chamado filho da filha de Faraó, escolhendo antes ser maltratado com o povo de Deus do que por um momento de tempo ter o gozo do pecado, tendo por maiores riquezas o vitupério de Cristo do que os tesouros do Egito, porque tinha em vista a recompensa. Pela fé deixou o Egito, não temendo a ira do rei, porque ficou firme como vendo o invisível. Não é isso maravilhoso? Perseverou, sempre com ânimo, sempre com alegria, confiando no Senhor, e na verdade não temeu nem a fúria do rei do Egito, a saber, de Faraó, mas abraçou com alegria as riquezas eternas em Cristo Jesus, nosso Senhor, e deixou pela fé o Egito, não temendo nada que lhe viesse, nem a fúria do rei Faraó. Meus irmãos, é maravilhoso que nós prossigamos a viagem sempre animados, sabendo que o Senhor está conosco. Isso mesmo aconteceu com Josué. Quando sucedeu Moisés, Deus apareceu para Josué e disse para ele: seja forte e corajoso, porque você conduzirá este povo para a terra abdiquei de dar aos filhos de Israel sobre juramentos aos seus antepassados. Tão somente seja forte e muito corajoso. Tenha o cuidado de obedecer a toda lei que o meu servo Moisés ordenou a você. Não se desvie dela, nem para a direita, nem para a esquerda, para que você seja bem-sucedido por onde quer que você andar. É maravilhoso a gente pensar nisso. A presença de Deus nos dá força, nos dá ânimo, e a gente não pode desanimar. Vamos olhar em frente, vamos prosseguir, porque o Senhor, Ele está conosco em todos os momentos, e é Ele que nos dá ânimo, força, coragem. Vivemos tempos de grandes perturbações, de grandes aflições, mas não vamos desanimar. Vamos em frente, porque o Senhor trabalha, o Senhor peleja por nós, e não há motivo para ninguém desanimar. Sejam as circunstâncias as mais adversas possíveis, nós devemos sempre estar animados. Jeremias, o profeta de Deus, ele estava sempre animado porque Deus estava com ele. Ele tinha convicção de tudo isso. E o Senhor disse para ele: tu, pois, cinge os teus lombos e levanta-te e dize-lhes tudo quanto te tenho mandado. Não te espantes diante deles, para que eu não te envergonhe diante deles. Porque eis que hoje te ponho por cidade forte e por coluna de ferro e por muros de bronze contra toda a terra, contra os reis de Judá, contra os seus príncipes, contra os seus sacerdotes e contra o povo desta terra, e pelejarão contra ti, mas não prevalecerão contra ti, porque eu sou contigo, diz o Senhor, para te livrar. Essas palavras foram por demais confortadoras, alentadoras para o profeta Jeremias, que estava enfrentando um momento muito difícil, de muita adversidade. Isso também o apóstolo Paulo, ele enfrentou. Paulo enfrentou muitas adversidades, e ele chega a escrever aos Coríntios, na sua segunda carta, no capítulo 11, e fazer um relato do seu sofrimento. Paulo diz: recebi dos judeus 5 quarentenas de açoite, menos um, 3 vezes fui açoitado com varas, 1 vez fui apedrejado, 3 vezes sofri naufrágio, 1 noite e 1 dia passei no abismo, em viagens muitas vezes, em perigos de rios, em perigo de salteadores, em perigo dos da minha nação, em perigo dos gentios, em perigos na cidade, em perigos no deserto, em perigos no mar, em perigos entre os falsos irmãos, em trabalhos e fadigas, em vigílias muitas vezes, em fome e sede, em jejum muitas vezes, em frio e nudez, além das coisas exteriores, me oprime a cada dia o cuidado de todas as igrejas. Quem enfraquece, que eu não enfraqueça também? Quem se escandaliza, que eu não me abrase? Se convém gloriar-me, gloriar-me-ei no que diz respeito à minha fraqueza. Então, o apóstolo Paulo, mesmo diante de todas essas circunstâncias adversas, de tanto sofrimento que enfrentou como apóstolo dos gentios, mas não desanimou. Ele foi em frente, mesmo enfrentando prisões, açoites, apedrejamento, mas sempre de bom ânimo, sabendo que o Senhor estava com ele e ele era vencedor em todos os momentos da sua vida. Jesus também não foi diferente. Jesus passou por momentos difíceis na vida. Hoje estamos vivendo este momento tão difícil de pandemia, de tantas mortes, de tantas iniquidades, de tantos pecados. Enfim, meus irmãos, o momento que vivemos na história não é fácil para cada um de nós. É muito difícil, mas tenhamos ânimo, não desanime, não venha a enfraquecer a ponto de deixar a igreja, de deixar a palavra, a devoção. Não, vamos em frente com coragem, não desanime, foi o que Deus disse para Josué. E Jesus sempre foi um homem de bom ânimo, e Paulo, escrevendo aos Filipenses, ele diz: de sorte que haja em vós o mesmo sentimento que houve também em Cristo Jesus, que sendo em forma de Deus, não teve por usurpação ser igual a Deus, mas esvaziou-se a si mesmo, tomando a forma de servo, fazendo semelhante aos homens, e achado na forma de homem, humilhou-se a si mesmo, sendo obediente até a morte e morte de cruz. Agora vem a grande vitória. Por isso também Deus o exaltou soberanamente e lhe deu um nome que é sobre todo nome, para que ao nome de Jesus se dobre todo o joelho dos que estão nos céus e na terra e debaixo da terra, e toda língua confesse que Jesus Cristo é o Senhor, para a glória de Deus. Sabemos que a nossa leve e momentânea tribulação que passamos aqui não há de se comparar com o gozo que havemos de usufruir nos céus preparado por Jesus. Portanto, tenhamos ânimo, tenhamos coragem, vamos em frente, olhando para Jesus, que é o autor e consumador da nossa fé, e assim chegaremos aos céus de gozo preparado por Jesus para cada um. Que Deus nos abençoe, que Deus nos ajude, que tenhamos força e ânimo na caminhada desta vida. Vamos orar e vamos agradecer a Deus. Nosso Deus, nosso Pai que estás nos céus, Deus maravilhoso, Deus grande, santo e eterno, não há santo como o Senhor. Em Ti nós confiamos, Pai. Nos abençoa em toda e qualquer circunstância da vida, Senhor. Que estejamos sempre animados, a nossa fé viva, esperando unicamente em Ti. Nos abençoa maravilhosamente, abençoa a Tua igreja, abençoa o Teu povo, abençoa as famílias, que sempre de fronte erguida possamos caminhar animados, Senhor, sabendo que este deserto, ele vai passar, as aflições desta vida vão passar também, e um dia chegaremos no gozo celestial, nas mansões celestiais preparadas por Ti para cada um de nós. Aceita nossa oração, nossa gratidão, em nome de Jesus. Amém. A paz do Senhor para todos. Deus os abençoe, em nome de Jesus. Amém.
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2: 17:57.
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2: 18:58.
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1: Atenção, mototaxistas, motofretistas e entregadores de aplicativos habilitados no programa Move Brasil.
0: O início das operações da linha de crédito nos bancos para a compra de novos veículos começa na próxima segunda-feira, dia 27 de julho.
1: Nesta fase, a liberação do financiamento dependerá da análise feita pelas instituições financeiras.
2: Os trabalhadores que usam motocicletas e bicicletas como instrumento de trabalho terão um pouco mais de tempo para dar início à segunda fase da linha de financiamento do programa Move Brasil. As operações, que começariam em 13 de julho, foram adiadas para o dia 27, para a conclusão de testes tecnológicos e operacionais entre os sistemas dos bancos e do programa, explica o Alice Moreira, secretário de Desenvolvimento Industrial, Inovação, Comércio e Serviços.
3: Nós fizemos uma prorrogação do programa para que isso tivesse garantido. Por quê? Porque com o fundo garantidor, não significa dizer que o trabalhador com problema de inadimplência, por exemplo, vai ter acesso a esse crédito. Mas melhora, por exemplo, a pontuação, as condições de score dos trabalhadores para ter acesso ao crédito.
2: A linha de crédito é destinada a entregadores ciclistas e motociclistas, motofretistas e mototaxistas, tanto os que trabalham por aplicativos, quanto os que tem vínculo formal de emprego. O programa permite financiar um veículo zero quilômetro, como bicicleta elétrica, ciclomotor, motoneta, moto elétrica ou moto flex. A contratação do financiamento continua dependendo da análise de crédito feita pela instituição financeira. O financiamento tem prazo de até 48 meses para pagamento e carência de 2 meses. As operações contam com parte da cobertura do Fundo Garantidor de Operações, o FGO, como destaca o secretário de Desenvolvimento Industrial, Inovação, Comércio e Serviços, o Alice Moreira.
3: A utilização do fundo garantidor vai mitigar o risco de crédito. Então a gente vai ter uma cobertura de 50% da receita e 100% da operação. Com o Banco do Brasil e Caixa Econômica operando essas linhas de crédito, assim como outros bancos que se habilitarão ao programa. A taxa de juros para os homens é de 12,5% ao ano. A taxa de juros para as mulheres é de 11,5% ao ano.
2: Aqueles que não se habilitaram ainda podem fazer a solicitação, mas precisam cumprir alguns requisitos. É preciso ter CNH categoria A, estar cadastrado em aplicativos de transporte ou entrega há pelo menos 6 meses, com no mínimo 100 corridas ou entregas feitas, ou trabalhar com carteira assinada há pelo menos 6 meses. Em seguida, o trabalhador deve acessar o endereço movebrasil.sistema.gov.br e fazer a inscrição utilizando a conta Gov. Em até 5 dias úteis, o sistema informa se a solicitação atende aos critérios do programa. Com isso, os trabalhadores com participação confirmada poderão procurar a Caixa Econômica Federal, o Banco do Brasil ou outras instituições financeiras habilitadas para facilitar o crédito. Reportagem Pablo Mudim.
0: Após a divulgação de 2 taxas adicionais impostas pelos Estados Unidos a produtos brasileiros, o governo informou como isso afeta o país.
1: Levantamento feito pelo Ministério do Desenvolvimento, Indústria, Comércio e Serviços apontou que 52,7% das exportações brasileiras para os Estados Unidos não estão alcançadas pelas sobretaxas.
0: Nessa categoria estão, por exemplo, café, carnes, ferro fundido, aeronaves, suco de laranja, frutas, vários produtos químicos e a maior parte das exportações de celulose.
1: De acordo com o Ministério, com base no comércio bilateral de 2024, estima-se que aproximadamente 23,1% das exportações ao país norte-americano estejam sujeitas às novas sobretaxas.
0: Agora é lei. Mulheres poderão usar aerossol de extratos vegetais, conhecido como spray de pimenta, para autodefesa.
1: A norma foi publicada hoje no Diário Oficial.
4: Foi sancionada nesta sexta-feira a lei que autoriza em todo o país a comercialização, a aquisição e a posse de aerossol de extratos vegetais, conhecido como spray de pimenta, para a autodefesa das mulheres. Para comprar o produto, elas terão que cumprir algumas exigências, como ter idade mínima de 18 anos, apresentar documento com foto e o comprovante de residência e declarar que não possui condenação por crime doloso com violência ou grave ameaça. O dispositivo pode ter capacidade máxima de 50 ml e pode ser usado apenas para repelir agressão injusta atual atual ou iminente. Ele é classificado como um instrumento de menor potencial ofensivo e deve ser composto por extratos vegetais regulamentados pela Anvisa. O aerossol deverá ser de uso individual, intransferível e não poderá conter substância letal ou que cause intoxicação permanente. A comercialização será fiscalizada pelo Poder Executivo e os comerciantes deverão manter o registro das vendas por 5 anos e orientar as compradoras sobre o uso correto do equipamento. A nova legislação ainda cria o Programa Nacional de Capacitação em Defesa Pessoal e Uso de Instrumentos de Menor Potencial Ofensivo para Mulheres. A ideia é oferecer orientações sobre legítima defesa e ações de combate à violência doméstica. Raquel Mariano, para a Voz do Brasil.
0: E já estão em vigor novas regras para proteger as mulheres do ambiente digital.
1: O decreto publicado nesta semana estabelece diretrizes para prevenir e combater os crimes cometidos ou facilitados pelo uso de tecnologias, incluindo conteúdos manipulados por inteligência artificial.
0: Confira agora na reportagem de Luana Karen.
5: A violência contra mulheres não conhece limites físicos e cada vez mais as agressões se espalham pelas redes sociais, aplicativos de mensagens e outras plataformas digitais. Para enfrentar esse cenário, entraram em vigor novas regras que reforçam a proteção das mulheres no ambiente digital e estabelecem responsabilidades para as plataformas de internet, como destaca a ministra das Mulheres, Márcia Lopes.
6: Toda vez que uma mulher se sentir ofendida, humilhada, com exposição de conteúdos íntimos não consentidos, ela imediatamente denuncia para a plataforma e a plataforma tem 2 horas para a remoção desses conteúdos. Caso contrário, responderá com multa, com outros tipos de controle pela Agência Nacional de Proteção de Dados do Ministério da Justiça.
5: O decreto define o que é violência contra a mulher em ambiente digital. A norma engloba crimes e outros atos ilícitos praticados com o uso da internet e de tecnologias digitais, que provoquem sofrimento físico, psicológico, sexual, político ou econômico. A delegada-chefe adjunta da Delegacia Especial de Atendimento à Mulher de Brasília, Mariana Almeida, destaca que grande parte das vítimas são crianças e adolescentes.
7: Muitos desses casos têm acontecido com adolescentes, principalmente ali na faixa iniciando ali dos 10, 11 anos de idade, que é o que, quando a gente acredita que elas passam a ter um acesso ao celular um pouco mais livre, né? E aí a gente vê, infelizmente, esses casos em que essas meninas são cooptadas através desses, até mesmo de chats de jogos, né?
5: Uma das principais mudanças trazidas pelo decreto é a obrigação das plataformas digitais de agir com rapidez nos casos de divulgação de imagens ou vídeos íntimos sem autorização, o conteúdo deverá ser retirado do ar em até 2 horas após a notificação. As empresas terão ainda que oferecer canais gratuitos e de fácil acesso para denúncias, acompanhar cada caso e divulgar informações sobre a Central de Atendimento à Mulher, o Ligue 180. A delegada-chefe adjunta

0: mecanismos para identificar e bloquear esse tipo de solicitação. Outra novidade é a determinação para reduzir o alcance de ataques coordenados contra mulheres nas redes sociais, especialmente quando envolvem mulheres que exercem funções públicas ou têm grande exposição profissional, como jornalistas. A fiscalização ficará a cargo da Autoridade Nacional de Proteção de Dados. Casos de violência contra a mulher podem ser denunciados pelo Ligue 180, que funciona gratuitamente 24 horas por dia. Violações de direitos humanos também podem ser comunicadas pelo Disque 100. Reportagem Luana Karen.
1: Atualmente, a maior parte dos serviços públicos podem ser encontrados pela internet usando a conta GovBR.
2: Mais de 177 milhões de pessoas usam o GovBR e são mais de 13 mil serviços públicos digitais disponíveis.
1: O repórter Carlos Oliveira fala quais cuidados que temos que ter com a conta. Vamos ouvir.
3: O primeiro cuidado que você precisa ter com a conta GovBR é guardar a sua senha com o mais absoluto sigilo. Nunca compartilhe com ninguém. Tenha o mesmo rigor que você tem com a senha do seu banco. Outra coisa importante é aumentar o nível da sua conta GovBR para ouro, caso ainda não seja. Aí você pode fazer o reconhecimento facial, o que torna a identificação ainda mais segura contra possíveis fraudes. Habilite também a verificação em duas etapas. Com isso, toda vez que você entrar no GovBR, colocar o seu CPF e senha, o aplicativo GovBR vai gerar um código. Só depois que digitar esse código é que você terá acesso à plataforma. A verificação em duas etapas vai funcionar se você tiver a conta GovBR de nível prata ou ouro. Você ainda pode fazer a gestão dos dispositivos que acessam sua conta GovBR. Essa ferramenta permite o monitoramento de quais aparelhos e em que locais a sua conta foi acessada pela última vez. E o histórico da conta GovBR, do mesmo jeito, mostra todos os acessos, além dos atendimentos feitos na plataforma. Mais de 177 milhões de pessoas usam o GovBR e são mais de 13 mil serviços públicos digitais disponíveis. A plataforma abrange serviços federais, estaduais e municipais. Segundo o diretor do Departamento de Identidade Digital da Secretaria de Governo Digital do Ministério da Gestão, Hudson Mesquita, este ambiente do GovBR é seguro.
4: Não há registros de invasões ou de vazamento de dados na plataforma GovBR. O sistema possui diversas tecnologias e processos de monitoramento que garantem a segurança dos ambientes tecnológicos e a privacidade das pessoas.
3: Para saber como aumentar o nível de sua conta, fazer a verificação em duas etapas, habilitar a gestão de dispositivos, ver como baixar o aplicativo GovBR e tirar qualquer dúvida sobre a plataforma, acesse o site gov.br/conta. Também existem unidades de atendimento presencial do GovBR. Para saber se tem uma perto de você, acesse o site gov.br/presencial. Reportagem Carlos Oliveira.
2: Lidar com dinheiro não precisa ser um bicho de sete cabeças e o aprendizado pode começar bem cedo na própria escola.
1: Para ajudar o ensino dentro das salas de aula, as secretarias de educação podem contar com material de apoio do FNDE. Saiba mais com Diego Freitas.
5: Secretarias estaduais e municipais de educação já podem acessar os materiais do projeto Educação Fiscal, Cidadania e Controle Social nas Escolas. Os conteúdos estão disponíveis no portal do Fundo Nacional de Desenvolvimento da Educação, FNDE. Os materiais podem ser utilizados em disciplinas, projetos pedagógicos locais e atividades de educação integral, observadas as definições de cada sistema de ensino. Segundo o Ministério da Educação, a proposta é apoiar o trabalho das redes da educação básica com conteúdos voltados à educação fiscal, ao orçamento público, à transparência e ao controle social. Os recursos pedagógicos e as informações sobre a adesão podem ser consultados na página do projeto, disponível em gov.br/FNDE. A adesão é voluntária. Diego Freitas, para a Voz do Brasil.
2: Termina amanhã, dia 25, o prazo para o envio de contribuições sobre a educação bilíngue de surdos no país.
1: As contribuições serão usadas para consolidar as diretrizes nacionais desta modalidade, para um ensino mais inclusivo e de maior qualidade.
6: Podem participar professores, gestores, profissionais da educação e qualquer cidadão interessado no tema. O professor universitário Emiliano Aquino, que é também pai e sobrinho de surdos, destaca a importância da participação da sociedade em

0: torno deste tema.
1: Essas opiniões da sociedade constituem uma das fontes que ajuda os conselheiros a pensarem e a deliberarem. Isso é absolutamente fundamental para que a modalidade possa ter consequências nos sistemas de ensino, nas escolas.
0: A consulta pública vai embasar a elaboração das diretrizes curriculares nacionais da educação bilíngue de surdos, um norte para estados e municípios na expansão e na consolidação dessa modalidade de ensino. Alguns dos pontos abordados pelo documento são o uso da língua brasileira de sinais nas escolas, o ensino do português escrito como segunda língua, a formação de professores bilíngues e a produção de materiais didáticos específicos para estudantes surdos. Para contribuir, basta acessar a plataforma brasilparticipativo.presidencia.gov.br. Reportagem Thaís Antônio.
2: E você pode aprender inglês e espanhol pela internet na plataforma MEC Idiomas.
3: A ferramenta é voltada à aprendizagem do nível básico ao avançado.
2: Saiba como se inscrever com Thaísa Vitória.
4: Uma plataforma gratuita para estudantes iniciarem ou complementarem o aprendizado em línguas estrangeiras. Esse é o objetivo do MEC Idiomas, que oferece cursos de inglês e espanhol por meio do portal mecidiomas.mec.gov.br ou de aplicativo. Para acessar a ferramenta, é necessário fazer login com uma conta gov.br. O usuário deve escolher o idioma que quer aprender. Em seguida, pode realizar o teste de proficiência disponível, que avalia o grau de conhecimento, ou iniciar diretamente pelo nível básico. Depois, é só começar as aulas, realizar os exercícios propostos e avançar pelas unidades do curso. As aulas são organizadas em 6 níveis de aprendizado. Cada um deles reúne de 4 a 6 módulos, contendo entre 10 e 15 aulas. No total, estão disponíveis cerca de 800 aulas. Ao concluir um nível, o estudante recebe um certificado. Thaísa Vitória para a Voz do Brasil.
3: Férias de julho estão na reta final e o fim de semana promete ser de praias, piscinas, rios e lagos para crianças e adolescentes.
2: Mas para garantir que a diversão não vire tragédia, a atenção com os pequenos precisa ser redobrada.
3: É amanhã, dia 25 de julho, é o Dia Mundial de Prevenção do Afogamento, uma data que reforça cuidados simples e que podem salvar vidas.
2: E a repórter Graziele Bezerra mostra o que pais e responsáveis devem fazer para proteger a garotada.
5: A babá Cassiane de Freitas aproveitou os últimos dias de férias para levar a filha Ruth Esther, de 8 anos, para brincar e nadar no Lago Paranoá, em Brasília. Mas em nenhum momento da brincadeira desviou a atenção da menina. Era um olho na cria e o outro também.
6: Tem que ter bastante atenção, né? Porque criança cega a gente. Eu tenho muito medo também, por isso que eu deixo ela só no raso mesmo, porque a água é traiçoeira, né?
5: Nadar no lago é uma das brincadeiras preferidas da Ruth, que está sempre atenta para evitar acidentes na água.
7: Eu brinco de peixe, porque eu amo nadar. Eu tomo cuidado para mim não afogar, porque eu sou inteligente.
5: O Davi Lucas, de 13 anos, também aproveitou os últimos dias de férias na água, mas tudo com muita atenção e cuidado.
8: Eu sei nadar, mas não sou aquela pessoa que nada muito bem, e aí de vez em quando eu uso boia, mas como aqui eu tava com meu pai, né, ele tava tendo atenção e me olhando.
5: Dados do Ministério da Saúde apontam que dos cerca de 72 mil afogamentos ocorridos no Brasil entre 2010 e 2023, mais de 13 mil foram de crianças e adolescentes de 0 a 14 anos. Para os pequenos, entre 1 e 4 anos, essa é a segunda maior causa de mortes acidentais no país. E o afogamento em águas naturais, como rios e lagos, foi o mais frequente. Segundo o sargento Flávio Rosa, do Grupo de Operações Aquáticas do Corpo de Bombeiros do Distrito Federal, existem cuidados que precisam ser adotados para evitar que a diversão seja substituída por tragédia.
9: Em afogamento, a gente fala que água no umbigo, sinal de perigo, uma criança deve estar a um braço de distância do adulto responsável. A responsabilidade sobre a criança é do próprio responsável e não delegar isso jamais. Existe um tipo de boia que é o mais eficaz, que é ela que vai no tórax da criança e vai nos braços. Mesmo com equipamento, a criança deve estar sob observação.
5: Para os adultos, o alerta do sargento é: se beber, não mergulhe.
9: Mais de 70% dos afogamentos têm influência da bebida alcoólica. Bebeu, interessante que não entre na água.
5: O Brasil tem uma política nacional de redução da morbimortalidade por acidentes e violências. O plano estabelece diretrizes para prevenir mortes e ferimentos causados por acidentes no país. Entre as diretrizes dessa política está a promoção de práticas e comportamentos seguros e saudáveis para evitar que os afogamentos acabem em morte ou lesões físicas, como explica a médica do Hospital Universitário de Brasília, Thaís Mendonça Barbosa.
10: É importante que a gente determine quem é o guardião da vez, né? Quem que vai cuidar daquelas crianças que estão próximas à água e que essa pessoa tenha atenção total naquilo. Claro que saber nadar diminui o risco, mas a gente tem que lembrar que ele não elimina, né? Brincadeiras na água, essa criança pode engolir a água, ela pode bater a cabeça num salto. Por isso que mesmo crianças que sabem nadar precisam estar sob supervisão e a gente lembrar que tudo acontece em questão de segundos, né?
5: O socorro imediato pode salvar vidas em caso de afogamentos. As ocorrências devem ser comunicadas ao SAMU no 192 ou aos bombeiros no número 193. Reportagem Graziele Bezerra.
2: E hoje, sexta-feira, Luciana, tem dica para o final de semana. Que tal assistir de casa um filme brasileiro?
11: Acho uma ótima ideia, Ellen. E a dica que quem vai dar sou eu. É a plataforma pública de streaming Tela Brasil, que tem mais de 550 opções de produções.
2: É, além de produções infantis, tem alguns indicados ao Oscar, como O Que É Isso, Companheiro? E clássicos como Deus e o Diabo na Terra do Sol, de Glauber Rocha.
12: A produção nacional de cinema está disponível a qualquer pessoa, em qualquer lugar, na palma da mão. É o Tela Brasil, primeira plataforma pública de streaming do audiovisual brasileiro. São filmes premiados, documentários, produções infantis, obras musicais e animações, entre mais de 550 títulos no catálogo. E o acesso é gratuito. Basta usar a conta gov.br. A plataforma apresenta ainda filmes brasileiros indicados ao Oscar, entre eles O Quatrilho, de Fábio Barreto, e O Que É Isso, Companheiro, de Bruno Barreto, além de sucessos de bilheteria, como Carandiru, de Hector Babenco, e Olga, de Jaime Monjardim. Também estão disponíveis clássicos do cinema brasileiro, como Deus e o Diabo na Terra do Sol, de Glauber Rocha, e A Hora da Estrela, de Suzana Amaral. Mais de 300 obras oferecem recursos, como legendas descritivas, audiodescrição e tradução em libras. O aplicativo Tela Brasil está disponível para celulares e tablets com sistemas Android e iOS e na versão para computadores no endereço telabrasil.cultura.gov.br. Daniele Popov para a Voz do Brasil.
2: Agências do INSS terão mais de 13 mil vagas de atendimento nesse fim de semana em todas as regiões do país.
3: Os atendimentos serão destinados à realização de perícias médicas e avaliações sociais, etapas obrigatórias para concessão de benefícios.
2: Para ser atendido, o cidadão precisa agendar pelo site ou aplicativo Meu INSS, ou então pelo telefone na central 135.
3: E essas foram as notícias do governo federal.
2: Uma realização da Secretaria de Comunicação Social da Presidência da República.
3: Com produção da empresa Brasil de Comunicação.
2: Fique agora com as notícias do Poder Judiciário e do Congresso Nacional. Boa noite e um bom fim de semana.
3: Boa noite, até segunda-feira.
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15: No Tribunal Constitucional de Portugal, o presidente do STF defende criação de rede de cortes constitucionais em defesa da independência judicial.
16: Para o STJ, é assédio de consumo a visita não solicitada a idosos para oferecer empréstimo consignado.
15: O Tribunal Superior do Trabalho apoia a campanha de combate ao tráfico de crianças e adolescentes pela internet.
16: Boa noite, eu sou Marcela Luiz.
15: E eu sou Walter Lima.
16: O presidente do Supremo Tribunal Federal, ministro Edson Fachin, defendeu nesta sexta-feira, em Lisboa, a criação de uma rede de cortes constitucionais da América Latina, do Caribe e da Península Ibérica.
15: A proposta foi apresentada durante uma visita institucional ao Tribunal Constitucional de Portugal, com o objetivo de fortalecer a cooperação entre os tribunais na defesa da democracia, do Estado de Direito e da independência do Judiciário. Marcelo Della Libera.
17: O presidente do Supremo fez um balanço da agenda de sexta-feira em Portugal e destacou os avanços nas relações entre as instituições de justiça dos países de língua portuguesa.
18: Tivemos dois encontros muito produtivos. O primeiro com o Conselho Superior da Magistratura de Portugal, no qual discutimos integrações institucionais muito importantes. O segundo encontro que tivemos foi com o senhor presidente do Tribunal Constitucional Português e nós levamos a ele a nossa preocupação para criar e desenvolver uma rede na comunidade dos países de língua portuguesa de defesa da autonomia e da independência judicial.
17: Durante a agenda, também foi anunciada a primeira edição do curso Justiça 4.0. A formação será realizada em novembro no Supremo Tribunal Federal e reunirá representantes da comunidade dos países de língua portuguesa.
16: Para o STJ, é assédio de consumo a visita domiciliar de correspondentes bancários a aposentados e pensionistas do INSS sem solicitação para oferecer empréstimos consignados.
15: Essa prática é proibida pelo Código de Defesa do Consumidor. Fátima Uchoa.
19: O Ministério Público do Maranhão ajuizou ação civil pública após denúncias de assédio de consumo em Timbiras. A terceira turma do STJ manteve a decisão da Justiça Maranhense, que condenou instituições financeiras a não realizarem visitas à casa de idosos para oferecer empréstimos consignados quando o serviço não tiver sido solicitado. Segundo a ministra relatora Nancy Andrighi, considerando a hipervulnerabilidade do idoso, a visita domiciliar não solicitada reduz drasticamente a margem de reflexão, pressionando a aceitação imediata do serviço.
16: Tribunal Superior do Trabalho apoia campanha de combate ao tráfico de crianças e adolescentes pela internet.
15: Este ano, a iniciativa foca na conscientização sobre os riscos das redes sociais. Marla Lacerda.
20: A campanha O Tráfico de Pessoas é Real quer conscientizar pais, mães, professores e sociedade sobre os perigos que sites e redes sociais oferecem. Um alerta sobre conversas aparentemente inocentes em ambientes virtuais, mas que, na verdade, terminam em aliciamento de vítimas. Mais de 3 milhões por ano. A campanha faz parte do projeto Liberdade no Ar, que desde 2022 conta com o apoio da Justiça do Trabalho na divulgação de vídeos e banners de conscientização.
16: Justiça determina que vereador de Joinville, em Santa Catarina, e outro réu removam vídeos ofensivos publicados em redes sociais.
15: A ação foi apresentada pelo Ministério Público Federal. Vanessa Pereira.
21: Segundo a ação, os vídeos publicados por um vereador de Joinville, em Santa Catarina, e por outro réu, contém mensagens discriminatórias e ofensivas contra moradores de comunidades periféricas, migrantes e beneficiários de programas sociais. Com isso, a Justiça Federal em Florianópolis determinou que os réus removam os conteúdos do ar em até 24 horas e que a empresa Meta retire os links das publicações do ar em até 48 horas, sob pena de multa.
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15: Boa noite.
16: E um bom fim de semana.
15: E até segunda-feira.
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22: Eu sou Humberto Pinheiro e estes são os destaques de hoje do Jornal do Senado, que começa agora. Acordo entre Mercosul e União Europeia é destaque da pauta internacional do Senado. Lei garante crédito a empresas afetadas pela crise no comércio externo. Aprovada pelo Senado, lei garante meia entrada na Copa do Mundo Feminina de 2027. Boa noite. O acordo de livre comércio entre o Mercosul e a União Europeia foi o principal destaque da pauta internacional do Senado no primeiro semestre. Após 26 anos de negociações, os senadores aprovaram o acordo provisório de comércio entre os dois blocos. A medida abre caminho para a formação de uma das maiores áreas de livre comércio do mundo, com um mercado de mais de 700 milhões de consumidores. Mais informações com o repórter Pedro Pincer.
0: O texto prevê redução de tarifas para 91% dos produtos importados pelo Mercosul e 95% dos produtos importados pela União Europeia. O acordo criará uma das maiores áreas de livre comércio do mundo, ligando os dois blocos em um mercado de mais de 700 milhões de pessoas. Entre os pontos positivos estão o aumento das exportações agrícolas, maior acesso a equipamentos e maquinários europeus, atração de investimentos e modernização industrial. A senadora Tereza Cristina, do Progressistas de Mato Grosso do Sul, deu mais detalhes sobre o tratado.
1: E o acordo, ele é muito amplo, ele trata de compras governamentais, investimentos, ele trata do setor financeiro, produtos do agro que vão ter acesso ao mercado europeu com alíquotas mais baratas e também o que nós vamos receber de lá. É uma coisa de mão dupla o acordo, não só o que nós exportamos e o que nós vamos importar de lá.
0: Outro acordo de livre comércio considerado importante foi o firmado entre o Mercosul e Singapura. Pelo texto, o país asiático concederá isenção tarifária imediata e integral à totalidade de produtos exportados pelo Mercosul. Já o bloco sul-americano se compromete a eliminar progressivamente, em até 15 anos, as tarifas incidentes sobre 95,8% dos produtos do país asiático, o que corresponde a 90,8% do total do valor atualmente importado. Outros tratados internacionais aprovados dizem respeito à proteção de direitos do consumidor em contratos do Mercosul e projetos de coprodução cinematográfica com a França e com a China.
22: Foi sancionada a lei que cria linhas de crédito para empresas afetadas pelas crises do comércio internacional. A medida prevê até 15 bilhões de reais em financiamentos para exportadores de outros setores da economia. O objetivo é ampliar o acesso ao crédito, preservar a competitividade das empresas brasileiras e reduzir os impactos de instabilidade no mercado externo. Repórter Patrícia Oliveira.
4: A nova lei busca reduzir o impacto do aumento das tarifas sobre produtos brasileiros. Poderão ter acesso ao crédito empresas da indústria, da agropecuária, da pesca, da aquicultura, da mineração e também cooperativas e associações. Os recursos podem ser usados para capital de giro, compra de máquinas e equipamentos e modernização da produção. O presidente da Comissão de Relações Exteriores, senador Nelsinho Trade, do PSD de Mato Grosso do Sul, defende a atuação coordenada das instituições brasileiras.
23: Precisamos entender se os instrumentos criados são suficientes para enfrentar uma situação como essa e, se necessário, discutir aperfeiçoamento, sempre com base em critérios técnicos e na proteção da economia brasileira.
4: O governo prevê que o novo tarifaço vai atingir 18% das exportações brasileiras para os Estados Unidos.
22: A Comissão de Constituição e Justiça aprovou neste ano um pacote de propostas voltadas à eficiência do Poder Judiciário, à modalidade administrativa, à segurança de servidores essenciais e à regulação de direitos civis. Entre as matérias estão o estabelecimento de barreiras contra a sobrecarga processual em tribunais superiores, a tipificação de novos crimes qualificados e o endurecimento das normas contra a lavagem de dinheiro no país. A reportagem é de Bruno Lourenço. isso.
6: A Comissão de Constituição e Justiça votou neste primeiro semestre restrições para o uso de dinheiro em espécie para a compra de imóveis, a autorização para que servidores públicos sejam MEIs e iniciativa que define critérios objetivos para a concessão da assistência judiciária gratuita. Os senadores chancelaram ainda a regulamentação do chamado filtro de relevância para a admissão de recursos especiais direcionados ao Superior Tribunal de Justiça. O relator da matéria, senador Sérgio Moro, do PL do Paraná, enfatizou que o acúmulo de processos nas cortes superiores inviabiliza uma justiça de qualidade.
7: Porque o acesso em demasia aos tribunais superiores, pelo acúmulo de milhares de processos nessas cortes, acaba dificultando a porta de saída. E o cidadão quer ver o final do processo.
6: A CCJ também aprovou no semestre a criminalização do exercício ilegal da medicina veterinária e o projeto que agrava as punições para crimes cometidos contra profissionais das áreas de saúde e de educação no exercício das funções. A comissão estabeleceu ainda regras de custódia compartilhada de animais de estimação em casos de dissolução conjugal, fixou o prazo máximo de 5 anos para regularização e reordenamento de fios aéreos em postes pelas empresas de telefonia e energia e assegurou a equiparação de direitos de agentes indígenas de saúde e de vigilância sanitária aos agentes comunitários.
22: Apesar de reconhecer que o acesso à educação foi ampliado nas últimas décadas, o senador Confúcio Moura, do MDB de Rondônia, lembrou que é preciso garantir permanência dos alunos nas escolas, evitando a evasão e que haja aprendizagem efetiva. Para que isso ocorra, argumentou, é necessário valorizar os professores. Confúcio Moura também destacou que a melhoria da educação depende da continuidade das políticas públicas relacionadas ao setor e da redução das desigualdades entre as regiões do país.
8: Já não se trata apenas de garantir acesso, temos que garantir a permanência do aluno na sala de aula, a aprendizagem efetiva do aluno, a formação que prepare o cidadão para a vida. É aí que está o segredo, o nó da questão.
22: A FIFA começou a receber o cadastro de interessados em comprar ingressos para a Copa do Mundo Feminina de 2027, que será realizada no Brasil. Lei aprovada pelo Congresso Nacional garante o direito à meia entrada para estudantes, idosos, jovens de baixa renda e pessoas com deficiência. O benefício vale para todos os jogos disputados no país e busca ampliar o acesso do público ao maior torneio do futebol feminino. Mais detalhes com Rodrigo Rezende.
9: O cadastro para receber informações sobre a compra dos ingressos para a Copa do Mundo Feminina de 2027 já começou. As informações estão no site fifa.com. A lei com as regras para a Copa de 2027, aprovada pelo Congresso, garante uma carga de ingressos com preços pela metade para estudantes, pessoas com mais de 60 anos e jovens de baixa renda com até 29 anos cadastrados no CadÚnico. O senador Romário, do PL do Rio de Janeiro, destaca que o evento de 2027 terá um legado importante e se aproveitará da estrutura construída para a Copa de 2014.
24: Estamos falando de jovens e crianças que certamente irão se inspirar com as atletas e com a festa nos estádios. Estamos falando também do turismo e dos recursos da economia que serão gerados.
9: 8 cidades brasileiras serão sedes da Copa do Mundo em 2027. São elas: Rio de Janeiro, São Paulo, Belo Horizonte, Recife, Fortaleza, Salvador, Brasília e Porto Alegre.
22: Com trabalhos técnicos de João Lira, o Jornal do Senado fica por aqui. Acompanhe agora as notícias do Tribunal de Contas da União e da Câmara dos Deputados. Boa noite e um bom fim de semana.
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26: O Tribunal de Contas da União avaliou a política que busca garantir o acesso da população aos serviços postais em todo o país. O objetivo é assegurar que cartas e encomendas continuem chegando a todos os brasileiros, inclusive em regiões mais distantes. A auditoria apontou que os serviços postais continuam sendo essenciais, principalmente para moradores de áreas rurais e locais de difícil acesso. Nessas regiões, eles também garantem o acesso da população a documentos, medicamentos e outros serviços importantes. O TCU identificou desafios como dificuldades de financiamento, falhas no acompanhamento da qualidade dos serviços e necessidade de melhorar o planejamento. Por isso, o tribunal recomendou medidas para fortalecer a gestão, aumentar a transparência e garantir a continuidade dos serviços em todo o Brasil. 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
5: Câmara aprova atendimento permanente para mulheres vítimas de violência.
10: Comissão limita a autoria de obra artística com uso de inteligência artificial.
11: Projeto prevê medidas para enfrentar os impactos climáticos nas escolas.
12: Plenário pode votar medida que impede fim repentino de jogos eletrônicos.
18: Boa noite. Já pode entrar na pauta de votações do plenário projeto que obriga empresas de jogos eletrônicos a avisarem antes de retirarem o produto do mercado. O repórter Antônio Vital tem os detalhes da proposta.
27: Daí o regime de urgência pode ser votado no plenário da Câmara, projeto que pretende acabar com um dos principais motivos de queixas de jogadores de videogames, que é a retirada do produto do ar pela empresa desenvolvedora sem que haja um aviso prévio, ou até mesmo a chance de manter o game em um servidor próprio, disponível para quem quiser. Hoje, diversos videogames vendidos no mercado, na verdade, não passam de uma licença que dá direito aos compradores a acessarem o conteúdo online, sem que o jogo possa ser baixado no computador. Isso significa que, quando a empresa decide retirar o produto do mercado, os jogadores que pagaram pela licença ficam sem acesso ao game. O projeto que ganhou o regime de urgência foi apresentado pela deputada Jandira Fegali, do PCdoB do Rio de Janeiro, e prevê obrigações para as empresas desenvolvedoras dos jogos. Obriga, por exemplo, que os consumidores sejam avisados com antecedência de 180 dias antes da retirada do produto e determina que os jogos fiquem disponíveis por pelo menos 2 anos antes de serem descontinuados. Os jogadores terão ainda o direito de serem informados se estão comprando um jogo que pode ser baixado no computador ou apenas uma licença para acesso online ao produto. Nesse caso, o fornecedor do jogo terá ainda que disponibilizar uma versão alternativa do jogo sem custos extras ou devolver o dinheiro pago, corrigido, quantia proporcional ao tempo de uso do produto. Segundo a autora do projeto, Jandira Fegali, as medidas foram sugeridas por comunidades de jogadores e complementam as regras do marco legal da indústria de jogos eletrônicos, uma lei aprovada em 2024. Além das obrigações das empresas, a proposta cria um fundo para preservação e fomento dos jogos eletrônicos. Os recursos serão destinados à preservação, catalogação, restauração e disponibilização pública dos jogos nacionais considerados relevantes, o que será feito em parceria com o Instituto do Patrimônio Histórico e Artístico Nacional, o IFAM. O regime de urgência foi aprovado de maneira simbólica pelo plenário. O deputado Kim Kataguiri, do Missão de São Paulo, defendeu as medidas previstas para evitar que o consumidor compre uma licença achando que está adquirindo um jogo, mas ele criticou a criação do fundo.
28: Os jogadores não estão pedindo a criação de um fundo público, os jogadores não estão pedindo que o IFAM faça qualquer regulamentação. A demanda é simplesmente corrigir uma falha de mercado, assimetria de informação. A empresa sabe quando vai encerrar o servidor, a empresa sabe até onde vai manter as suas atividades, mas não esclarece isso para o consumidor. A empresa sabe que não está vendendo o jogo, a empresa sabe que está vendendo licença, mas não deixa isso claro para o consumidor.
27: O projeto proíbe a venda de qualquer jogo eletrônico que não possa ser utilizado pelo consumidor de forma independente após o encerramento do serviço, com exceção daqueles oferecidos por meio de assinatura, e desde que isso esteja claro no contrato. A punição para a empresa que não obedecer às regras é multa que pode ser de 1% do faturamento bruto ou R$500 mil. Com o regime de urgência, o projeto pode ser votado a qualquer momento no plenário da Câmara, sem passar pela análise das comissões permanentes da Casa. Rádio Câmara, de Brasília, Antônio Vital.
3: Previdência.
10: Sérgio Brito, do PSD da Bahia, pede urgência na votação do projeto que regulamenta a aposentadoria especial dos agentes comunitários de saúde e dos agentes de combate às endemias. Ele lembra que a medida beneficia mais de 400 mil profissionais e reconhece o trabalho realizado para melhorar a atenção básica.
29: Esses profissionais estão todos os dias nas ruas, enfrentando sol, chuva, doenças e situações de risco para cuidar da saúde da nossa população. Eles são a porta de entrada do SUS e merecem reconhecimento. O projeto garante uma aposentadoria mais justa, aos 52 anos de idade para os homens e 50 anos para as mulheres, com pelo menos 20 anos de efetivo exercício na função, além de assegurar integralidade e paridade nos benefícios.
18: Sérgio Brito lembra ainda que o texto estabelece regras para os servidores que exerceram parte da carreira em outras atividades. Para ele, a proposta representa um ato de justiça e fortalece o SUS ao valorizar os profissionais responsáveis pela prevenção de doenças e pelo cuidado das famílias.
3: Agricultura.
10: governo federal editou uma medida provisória como parte do acordo com o Congresso e o setor agropecuário para buscar soluções para a dívida agrícola. A repórter Silvia Munhato traz mais informações sobre o texto enviado pelo Executivo.
0: A Câmara analisa a medida provisória que autoriza a criação de linhas de crédito rural para recomposição de dívidas de produtores rurais e cooperativas afetados por eventos climáticos adversos ou pela redução nos preços de comercialização de seus produtos. O texto é fruto de um acordo entre o governo, representantes do setor e parlamentares, anunciado pelo presidente da Câmara dos Deputados, Hugo Mota. O deputado Alceu Moreira, do MDB do Rio Grande do Sul, da Frente Parlamentar da Agropecuária, disse que o setor teve que ceder nas suas reivindicações, mas que o acordo foi bom, porque sinalizou para a criação de um fundo garantidor que poderá reduzir custos de forma mais permanente.
1: Porque o fundo garantidor reduz o risco de quem financia. Se nós tivermos outro problema climático, o fundo garantidor vai conseguir indenizar as lavouras pela perda, o que significa dizer que o seguro agrícola virá logo depois, será muito mais barato, porque ele terá menos risco de indenização pela incidência do prejuízo.
0: Segundo o governo, a medida provisória deverá permitir a renegociação de mais de 100 bilhões de reais em dívidas, com um impacto anual nas contas públicas inferior a 4 bilhões de reais. Para ter acesso aos benefícios, produtores rurais e cooperativas devem ter registrado entre 2019 e 2025 perdas em duas ou mais safras, que resultaram na redução de, no mínimo, 30% da renda bruta esperada. Os encargos financeiros ficarão entre 6% ao ano e 12% ao ano, dependendo do porte do produtor. O prazo de reembolso será de até 8 anos, com carência de 2 anos para o pagamento da primeira parcela do principal. A medida provisória ainda permite que os bancos prorroguem por até 30 dias o vencimento das operações de crédito de produtores que estavam adimplentes até o dia 14 de julho. Da Rádio Câmara de Brasília, Silvia Munhato.
13: Desenvolvimento Regional.
14: Projeto de Hildo Rocha, do MDB do Maranhão, obriga os estados e a União a informarem as câmaras de vereadores sobre a execução de obras e serviços nos municípios. Ele explica que a ideia é ampliar a transparência e permitir que os vereadores acompanhem investimentos feitos com recursos públicos.
15: O governo federal, eles têm executado obras diretamente nos estados e nos municípios. E os estados também, tem estado que até reforma de praça fazem. Entretanto, os vereadores, eles não têm acesso a essas informações. A União chega lá, o governo federal, através de algum órgão do governo federal, executa a obra e o vereador fica sem saber o que é que está acontecendo ali. Da mesma forma, o governo do estado chega no município, executa a obra e faz o serviço. E os vereadores ficam sem saber.
10: Pelo texto, devem ser repassadas informações como valor da obra, fonte dos recursos, prazos e identificação do órgão executor ou da empresa contratada. Hildo Rocha acrescenta que a medida prevê punição para quem deixar de comunicar as ações ao Legislativo Municipal.
13: Educação.
14: Avança na Câmara projeto que prevê medidas para enfrentar os impactos climáticos nas escolas. A repórter Júlia Lopes traz mais informações sobre a proposta.
16: A Comissão de Educação da Câmara dos Deputados aprovou um projeto que estabelece diretrizes para reduzir os efeitos das mudanças climáticas no ambiente escolar, como ondas de calor e chuvas intensas. A proposta prevê ações de adaptação e educação ambiental nas unidades de ensino, além de medidas para garantir conforto térmico em salas de aulas e áreas comuns. Para a autora do projeto, deputada Sâmia Bonfim, do PSOL de São Paulo, adaptar as estruturas das escolas às mudanças climáticas é fundamental.
17: As escolas, elas precisam estar adaptadas para que o direito à educação seja assegurado, para que os alunos possam aprender e para que os trabalhadores da educação possam trabalhar, porque senão é inviável, é impossível. E aí o projeto propõe iniciativas e diretrizes para que haja mudança da estrutura, da arquitetura, instalação de ar-condicionado,
4: ar-condicionados, ventiladores, arborização, ou seja, é uma meta mesmo, uma construção de escolas em que a infraestrutura considere as questões climáticas também.
16: No texto proposto pela relatora, deputada Silvia Cristina, do PP de Rondônia, haverá mudanças na Lei de Diretrizes e Bases da Educação para garantir que seja de responsabilidade do poder público realizar instalações escolares adequadas ao clima de acordo com cada região. Segundo a relatora, não é necessário alterar regras sobre o uso de recursos da educação. Ela explicou que os investimentos para a adaptação das escolas já podem ser feitos com base na legislação atual. Dados do Censo Escolar de 2023 mostram que apenas 3 em cada 10 salas de aula da rede pública têm climatização. Isso significa que cerca de 70% ainda não contam com esse tipo de estrutura. Na rede privada, o índice de salas climatizadas chega a 47%. Ainda segundo o levantamento, cerca de 7.500 escolas não têm acesso à água potável e mais de 3.200 não contam com nenhuma fonte de água. Da Rádio Câmara de Brasília, Júlia Lopes.
10: O projeto que propõe medidas para a redução dos efeitos climáticos nas escolas ainda será analisado pelas comissões de desenvolvimento urbano, finanças e tributação e Constituição e Justiça.
6: Saúde.
7: A Câmara aprovou e já encaminhou ao Senado o projeto de Jorge Sola, do PT da Bahia, que permite a dispensa de licitação para aquisição pelo SUS de medicamentos da empresa brasileira de hemoderivados e biotecnologia, a Hemobras.
10: O deputado explica que a medida agiliza o acesso aos produtos, reduz entraves administrativos e fortalece a produção nacional. Jorge Sola acrescenta que a proposta garante o abastecimento do SUS e preserva o caráter público da produção desses medicamentos por meio da Hemobras.
8: É bom lembrar que a Hemobras produz hemoderivados a partir do plasma excedente coletado na rede de banco de sangue do SUS. E no Brasil, a nossa Constituição proíbe a comercialização do sangue e de todos os tecidos e órgãos. Então, não é possível uma empresa privada produzir hemoderivados no Brasil, porque sangue no Brasil não é mercadoria, sangue não pode gerar lucro. Por isso foi criada a Hemobras e por isso que a dispensa de licitação é extremamente coerente e necessária para o SUS.
6: Cultura.
7: Comissão aprova projeto que limita a autoria de obras com uso de inteligência artificial. A repórter Sofia Peçanha tem os detalhes.
13: A Comissão de Ciência, Tecnologia e Inovação aprovou o projeto que estabelece que apenas pessoas físicas podem ser reconhecidas como autoras de obras literárias, artísticas ou científicas. A proposta, apresentada pelo deputado Jonas Donizete, do PSB de São Paulo, altera a Lei de Direitos Autorais. Na prática, o texto reforça que, mesmo quando há uso de ferramentas de inteligência artificial no processo de criação, a autoria só poderá ser atribuída a um indivíduo humano, independentemente do nível de autonomia da tecnologia utilizada. O relator da proposta na comissão, o deputado Davi Soares, do Podemos de São Paulo, destacou que o uso de inteligência artificial deve ser equiparado a outras ferramentas usadas no processo criativo, como, por exemplo, pincéis e tintas utilizados por um artista plástico.
19: O uso das ferramentas de IA não pode ser considerado de forma diferente do emprego de qualquer outra ferramenta utilizada para a criação de obras, sejam elas físicas, analógicas ou digitais.
13: Segundo o projeto, a inteligência artificial pode ser usada como instrumento, mas não pode ser considerada autora de uma obra. Por exemplo, um escritor que utiliza um programa de IA para ajudar na elaboração de um texto continua sendo autor. Já conteúdos gerados automaticamente sem participação criativa humana relevante não terão autoria reconhecida. Na justificativa da proposta, o autor esclarece que a criação intelectual é um ato profundamente humano que reflete a individualidade, a personalidade e a criatividade do autor. Atributos que sistemas de IA, por mais avançados que sejam, não possuem. O relator, o deputado Davi Soares, ressaltou que a medida pretende proteger os criadores e evitar impactos no mercado cultural, como a produção em massa de conteúdos automatizados e a concentração no setor devido ao rápido avanço tecnológico.
19: Entretanto, a velocidade da evolução desses sistemas, a massificação do uso, exige uma resposta legislativa mais rápida, sob pena de estar sendo criada uma insegurança no ambiente de trabalho de artistas para os negócios de editores.
13: Agora, o projeto que assegura a humanos os direitos autorais de obras produzidas com o uso de inteligência artificial segue para análise na Comissão de Cultura. Da Rádio Câmara de Brasília, Sofia Peçanha.
6: Justiça.
10: Paulo Soares, do Podemos de São Paulo, apresentou o projeto de lei que cria o crime de corrupção sistêmica na legislação brasileira. O texto prevê punições para agentes públicos envolvidos em esquemas ilegais de desvio de recursos do contribuinte.
2: É fundamental que a gente possa penalizar, criminalizar o que eu chamo de corrupção sistêmica, ou seja, incluir no Código Penal um dispositivo que possa colocar na cadeia para valer, desde o político, aquele com o mandato, até o seu assessor que tenha participado de alguma maneira dos esquemas de corrupção. Ou seja, é o interlocutor que foi chamar um prefeito, um vereador, uma empresa terceirizada para fazer parte da esquema. Todos os agentes envolvidos nos esquemas de corrupção precisam ser penalizados e com cadeia. Inclusive, prevê penas pesadas, mais de 20 anos de prisão, no caso, por exemplo, de políticos com mandato.
18: Paulo Soares explica que o projeto amplia a responsabilização de todos os envolvidos em esquemas de corrupção e prevê penas mais rigorosas para esses crimes. Ele afirma que a proposta fortalece o combate à corrupção e aumenta a transparência na administração pública.
3: Segurança Pública.
10: A Câmara aprovou a oferta de canais de atendimento permanentes para mulheres vítimas de violência. A repórter Paula Bittar acompanhou a votação.
5: A Comissão de Constituição e Justiça da Câmara aprovou um projeto que determina a oferta permanente e gratuita de canais telefônicos e virtuais de atendimento para mulheres em situação de violência doméstica e familiar. O texto aprovado prevê que esses canais funcionem 24 horas por dia, todos os dias da semana, com profissionais capacitados para receber notícias de infrações penais, orientar as vítimas e encaminhá-las à rede de apoio. A proposta também estabelece que deverão ser elaborados relatórios mensais a partir dos dados coletados para subsidiar políticas públicas. A relatora do projeto na comissão, deputada Lídice da Mata, do PSB da Bahia, comentou a importância de reforçar a legislação de combate à violência contra mulheres.
9: Muitas vezes o primeiro pedido de ajuda acontece por telefone ou pela internet. Garantir que esses canais funcionem 24 horas por dia, todos os dias, de forma ininterrupta, faz com que a garantia, a proteção à mulher, ela possa ser efetiva. Que esses profissionais que funcionam nesses serviços sejam profissionais capacitados, significa ampliar o acesso à proteção e salvar vidas. Fortalecer a Lei Maria da Penha é reafirmar que o Estado não pode tolerar nenhuma forma de violência contra a mulher.
5: A proposta que determina a oferta permanente e gratuita de canais telefônicos e virtuais de atendimento para mulheres em situação de violência doméstica e familiar já pode seguir para o Senado, a menos que haja recurso para análise pelo plenário da Câmara. Da Rádio Câmara de Brasília, Paula Bittar.
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18: Raimundo, PT do Rio de Janeiro, apresentou projeto que obriga síndicos de condomínios a comunicar às autoridades casos de suspeita de violência contra mulheres, crianças, idosos e animais. O objetivo é ampliar o enfrentamento da violência nos espaços residenciais.
21: Nos condomínios, muitas vezes, a gente tem aquela expressão: em briga de marido e mulher, ninguém mete a colher. A gente se posiciona sim. Então, esse nosso projeto diz que, em caso de suspeita de violência contra mulheres nos condomínios, contra pessoas idosas nos condomínios, contra crianças nos condomínios e também violência contra animais, portanto, a violência pet, os síndicos desses condomínios, eles têm a obrigação de se reportar às autoridades para que as investigações sejam feitas, para a gente barrar esta violência.
10: Raimon argumenta que o projeto não transforma os síndico em agente policial, mas atribui a ele a responsabilidade de proteger os condôminos. Para o deputado, a medida facilita a atuação de órgãos de proteção, como conselhos tutelares, delegacias especializadas e serviços de assistência social.
7: Termina agora o jornal Câmara dos Deputados, produzido pela Rádio Câmara, com trabalhos técnicos de Everson Onani e apresentação de Luciana Vieira e José Carlos Andrade. Uma ótima noite para você.
10: A Voz do Brasil está de volta na segunda-feira. Uma boa noite e um bom fim de semana.
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2: 20h01.
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1: Rádio Nordeste, Esteadeb, funcionários, fins sociais, manutenção do patrimônio da igreja, tudo isso, irmãos, não vem dinheiro público, não, aqui não entra um centavo de dinheiro público, aqui não. Não vem de empresas nacionais, multinacionais, não. O que entra aqui é o dinheiro da fidelidade dos nossos irmãos. São fiéis nos dízimos, nas ofertas. Louvado seja Deus. E administramos. E há momentos assim que a gente fica um tanto. Está aqui o senhor tesoureiro, está muito bem, pastor Cardoso. E momentos assim que até falta a gente atender as demandas, que são enormes. Mas eu digo para vocês, amados, vale a pena a gente ser fiel ao Senhor. Glórias a Jesus. É verdade. Pensando bem no que Deus tem feito. Que o segundo tesoureiro, ele sabe muito bem disso, pastor Cardoso, de momentos assim que até falta para a gente atender as demandas, que são enormes, mas eu digo para vocês, amados, vale a pena a gente ser fiel ao Senhor. Glórias a Jesus. É verdade. Pensando bem no que Deus tem feito por nós, a nossa vida é um dom de Deus, é um dom de Deus, sabe? Esses sapatos, os calçados, nossos pés, a roupa do nosso corpo, o pão nosso de cada dia, irmãos, o ar que nós respiramos. Enfim, irmãos, diz Paulo, é Ele quem dá a vida, a respiração e todas as demais coisas. É Ele. Então contribui com a obra de Deus, vale a pena a gente fazer isso. Glória a Jesus. Então nós vamos orar, nosso Pai Celestial, vamos convidar aqui o pastor Antônio Carmo Júnior, muito bem, ele vai fazer esta oração com toda a igreja neste momento, logo após estaremos ouvindo nosso cantor.
2: Está aqui já.
1: Ah, já está ali, já está posto, muito bem, glória a Deus.
3: Com muita alegria, gostaria de saudar todos com a paz do Senhor.
1: Paz do Senhor.
3: Soberano, eterno Pai, misericordioso Deus, em tua presença estamos mais uma vez por graça e misericórdia e bondade do Senhor.
1: Aleluia.
3: Deus, nos ensina, Pai, e converte nossos corações a ti, Deus. Incendeia, Senhor da glória, com a chama do teu Espírito os nossos corações para melhor te servir. Dedicar as nossas vidas, Senhor, na tua obra, sabendo, ó Pai, que haverá uma grande recompensa para teu povo, para a tua igreja. Tu viste, Senhor, agora os pedidos que aqui foram apresentados. Famílias enlutadas, outras enfermas. E somente o Senhor é o socorro, Pai, para Aleluia. Confortar, para consolar, para trazer o refrigério, Senhor, e a cura, Senhor da glória, porque para o Senhor nada é impossível. E nós cremos no poder que há no nome de Jesus, ó Pai. Por misericórdia, Senhor da glória, tem misericórdia, bondade e compaixão da nossa nação. Uma nação tão rica, Senhor da glória, vivendo às vezes miséria, Pai, por ser mal administrada, tantas corrupções, injustiça. Mas nós clamamos

0: para pregar a tua palavra, para que vidas possam entender qual seja boa, agradável e perfeita a vontade do Senhor nas suas vidas. A Israel, o Senhor da glória, a nação que o Senhor escolheu, Pai amado, para proclamar e levar a tua vontade às nações. Tu sabes as aflições que ali também enfrentam, e nós pedimos a tua bondade, a tua graça por ela, Senhor da glória. Nos firma cada vez mais, nos fortalece, renova nossas forças e dá condições cada vez mais para se manter firme e constante na tua obra. E em nome de Jesus, Senhor, é que nós oramos agradecidos. Amém e amém.
1: Amém. Glória. Pode tomar assento, meus irmãos. Vamos ouvir o louvor ao Senhor e vamos contribuir com muita alegria para a obra do Senhor nosso Deus. Glória a Jesus. Aleluia.
2: Meus irmãos, eu vos saúdo com a paz do Senhor. Vamos louvar ao Senhor nessa noite com muita alegria.

0: Um hino antigo, mas tem uma mensagem para nós, né, irmão? É verdade. Só Jesus. Quem tem Jesus? Quem não tem Jesus? Tem nada. Eu falei aqui para vocês, para aquelas mulheres, e quem registra é Lucas. Diz: e algumas mulheres que haviam sido curadas de espíritos malignos, olha aí, irmãos, a gratidão, e de enfermidades, Maria, chamada Madalena, da qual saíram 7 demônios. Imagina só, um já perturba muito, imagina 7. 7. Maria Madalena, Joana, mulher de Cusa, procurador de Herodes, e Susana, e muitas outras que serviam com suas fazendas. Está vendo uma forma de servir? Elas não pregavam, não saíam fazendo papel, mas tiravam exatamente do bolso, do que tinham, e serviam a Jesus. Tudo isso num gesto de gratidão. Gratidão. Irmãos, pensar o que ele fez por nós. A gente faz assim, só o perdão do nosso pecado. Eu não sei que tamanho era o seu fardo, não sei que idade você tinha, porque à medida que a pessoa vai vivendo, passando-se os anos sem aceitar Jesus, o fardo vai crescendo. Agora, não importa, se chegar aos 80 anos com um fardo enorme de pecado, Jesus perdoa na mesma hora, desfaz tudo aquilo. Louvado seja Deus. É verdade. Queridos, vamos portando agora com o nosso secretário, pastor Rubem, para as informações do trabalho do Senhor. Glória a Deus.
1: Muito obrigado, meu pastor. Saúde a todos com a paz do Senhor. Graças a Deus estamos com mais uma semana, já finalizando aqui o mês de junho, já concluindo o começo do segundo semestre, né? E hoje, dia 24, nós temos a participação excepcional da área 4, que na verdade estaria participando aqui na próxima semana, porém em face da mudança de data do congresso de oração e da comissão de visita, então esse trabalho que estaria acontecendo hoje foi postergado para a semana seguinte, e os irmãos foram convidados assim meio a queima-roupa para anteciparem a vinda. Já tinha uma programação para a próxima semana, mas anteciparam. Nós agradecemos penhoradamente a liderança da área de número 4. E amanhã, no sábado, nós temos o PHD para Homens de Honra. É um trabalho realizado pelo Departamento de Jovens. A temática é Seja Homem Forte e Corajoso, baseado na palavra que de despedida que Davi diz ao seu filho Salomão. E diz: portanto, seja corajoso, seja homem, faça aquilo que o Senhor

0: o seu Deus manda, obedeça todas as suas leis e mandamentos, como estão escritos na lei de Moisés, assim você será bem sucedido aonde quer que for e em tudo que fizer. Essa foi a orientação fundamental, e os jovens estão abraçando esse mandado dito de Davi ao rei Salomão, e estão chamando todos os jovens para esse trabalho, principalmente as lideranças. Faça parte de jadern.com.br. No domingo estava previsto o aniversário do conjunto Sementinha, porém esse evento foi adiado para uma data mais conveniente à frente. O pastor Daniel estará informando. Temos também a nossa EBD ocorrendo às 9 horas da manhã e o culto à noite a partir das 18 horas. Na segunda-feira também teríamos a continuação do trabalho de Sementinha, mas também adiado. E na quarta-feira, dia 29, teremos o culto da restauração, sétimo culto do ano. Não tão sétimo, sexto, por causa de um mês que não houve. E no dia 31, último dia do mês, nós temos então a consagração de lideranças, que é conduzida pelo nosso pastor presidente, juntamente com os irmãos que aqui comparecem. E aí sim vai acontecer dessa vez a participação do DEFAD no culto geral de doutrina. Acredito que o senhor vai ter aqui a casa cheia com essas irmãs. E o congresso de oração e comissão de visitas, que ocorre tanto na sexta-feira, já começando a partir daí, e continua também até o sábado. A irmã Fátima informa que as preletoras serão a irmã Agna Queiroz, ali da Paraíba, a irmã Lídia Fernandes, de Pernambuco, e a irmã Adriana Christian de Paula, também de Pernambuco. Então, as irmãs estão também avisadas de que no dia 31/7, o kit é esse aí, né? A blusa do kit, saia marrom, a partir das 19 horas. No dia 1º, então, será no hotel Praia Mar Arena, também com o kit já determinado e a saia marrom. A partir das 8:30, o trabalho lá estende-se até às 17 horas, portanto, sétimo congresso de oração. O valor da oração em todos os tempos, baseado em Efésios 6:18. Portanto, essa campanha de oração já está acontecendo, né, pelo sétimo congresso de oração, orando em todo o tempo, baseado em Efésios 6:18, de 15 a 30/7, às 22 horas. Né, cada um em sua casa e também no ciclo de oração onde trabalha, dias 16/7, 23/7, esses já passaram, e 30/7 o próximo, jejum no tempo central das 9 às 11 horas da manhã. Então são essas as pregadoras principais que estarão aqui, e as irmãs são aguardadas neste dia para a glória do nome do Senhor. Meu pastor, esses são os avisos da semana. Muito obrigado.
1: Glória a Deus. Tudo isso, irmãos, é porque a igreja está viva. Toda essa programação, departamentos, glória a Jesus. E louva a Deus pelos nossos departamentos que se mobilizam. Departamento Novos Convertidos, Departamento de Evangelismo e Missões, Departamento de Jovens, nosso DEJA, DEFAD, Departamento das nossas irmãs. Enfim, irmãos, há toda uma mobilização muito grande. Isso porque a igreja, ela se expande, ela cresce. E à medida que pregamos o evangelho, almas se decidem para Jesus. E a gente tem que cuidar destas vidas e inseri-las também dentro do trabalho da obra de Deus. Porque não há nenhum membro do nosso corpo inútil, não. Na hora que a pessoa aceita Jesus como Salvador, é inserido do corpo, no corpo místico, que é a igreja, e já começa a se mobilizar. E dou graças a Deus porque a Assembleia de Deus do Rio Grande do Norte, 108 anos, cresce a cada dia. Cresce a cada dia. Nas comunidades rurais, irmãos, nós temos tantos templos bonitos, grandes, que pessoas passam e veem esses templos e ficam admirados. Aqui nessa comunidade tem um templo bonito como este, da Assembleia de Deus. Mas digo para vocês, é o Senhor quem faz isto. É Deus quem faz isto. Glória a Jesus. Louvado seja Deus. Queridos irmãos, eu quero, com muita alegria, sinto aqui o diretor do nosso deixado, o presbítero Frederico. Muito bem, está aí com o PhD, este Congresso para Homens de Fé. Já tem mais de 700 inscritos, não é?
2: Queremos chegar nos 800 pela fé.
1: A chegada nos 800 pela fé?
2: Vai dar certo.
1: Vai, em nome de Jesus. É verdade. Ele tem algumas orientações aí, informações também. Está com oportunidade.
2: Amém, pastor. Amados pastores, igreja, a paz do Senhor. 1 Coríntios 16, 13 vai dizer assim: vigiai, estai firmes na fé, portai-vos como homens e sejam fortes. Paulo escrevendo aos Coríntios, e eu trago um alerta nessa noite, pastor Martim. Quem aqui tem filhos? Levanta-se a mão, filhos, mães, ali, pais, ok? Tem netos? A pergunta é, como é que nós estamos nos conectando com essa geração? Com os nossos filhos, com os nossos netos? Existe uma geração lá fora, pastor, que está farmando a aura. Já ouviu falar nessa expressão, farma a aura? Tem uns meninos assim, adolescentes aí, 6, 7. E esses adolescentes, jovens, estão farmando a aura porque eles ainda não experimentaram ser cheios do Espírito Santo. Porque quando eles forem cheios do Espírito Santo, eles não vão querer saber de farmar aura ou de 6, 7. Eles vão lá para Mateus 6:33. Mateus 6:33, que diz assim: buscai primeiro o reino de Deus e a sua justiça, e todas as demais coisas serão, e as demais coisas serão acrescentadas. E o convite para amanhã, pastor, não é só para um culto, é para um treinamento, onde a parte da tarde nós teremos oficinas, treinamentos, onde terá um ambiente de aprendizado e crescimento. E eu conto com os amados pastores, já agradeço aos amados pastores, coordenadores de setores, aos dirigentes de congregação, por compartilhar essa informação. Fred, mas o jovem da minha congregação não se interessou em participar. Claro que não. Ele está interessado no Free Fire, ele está interessado em alguns vícios virtuais, que essa é a realidade da nossa geração. Mas qual é o nosso papel como líder? Encorajar, envisionar e dizer: ei, varão, seja homem e participe do PhD. Temos as últimas inscrições, então ainda dá tempo, hoje até as 23h59, porque tem todo o material para ser, que está sendo organizado. E a partir das 13 horas o credenciamento vai acontecer aqui. Está acontecendo credenciamento agora, mas a partir das 13 horas credenciamento aqui no refeitório. E a programação será das 14 às 17, com intervalo. E essa inscrição, pastor, ainda dá direito a um lanche, um Mac Crente Feliz, melhor do que gastar com o McDonald's, o material de suporte e toda uma tarde e noite de aprendizado. Deus abençoe a todos e vamos orar por essa geração e agir por ela.
1: Glória a Deus. E tem todo o meu apoio este trabalho. Glória a Jesus. Como também o trabalho que foi feito aqui com os adolescentes, jovens, TPM, agora vem PhD. Glória a Jesus. Para homens de Deus. Uma de seu filho, seu neto. Enfim, vale a pena investir na sua geração. Glória a Jesus. Meus irmãos, participação hoje da área 4. Eu vou apresentar aqui por setor, congregação Polo e o coordenador. À medida que eu for chamando aqui, os irmãos vão ficando em pé. Setor 2, Igapó 1, pastor Marcelo não pôde vir, mas o presbítero Martim Fernandes veio representando. Estar aqui, os irmãos que vieram lá, fiquem em pé, por favor, permaneçam em pé. Setor 10, Santarém, bairro, pastor Antônio do Carmo Júnior, estar aqui. E os irmãos do setor fiquem em pé também, permaneçam. Setor 12, Amarante 1, pastor João Batista Cardoso, estar aqui. Os obreiros, os irmãos. Isso, muito bem. Fiquem em pé. Setor 21, Parque dos Coqueiros, pastor Arijan não pôde vir, mas tem seu representante, o presbítero Celso Henrique. Estar aqui, muito bem. Glória a Jesus. E quantos vieram do lado do setor? 4, 5, tá bom. Setor 27, Igapó 2, pastor Leondas também não pôde vir, mas veio o seu representante, presbítero Francisco das Chagas. Estar aqui, muito bem. Os irmãos que vieram lá, fiquem em pé, permaneçam, por favor. Setor 28, Amarante 2, pastor José Josêmio da Silva. Estar aqui, os companheiros, fiquem em pé. Setor 39, Cidade das Flores, pastor Luiz Antônio dos Santos, estar aqui, os demais que vieram, fiquem em pé. Muito bem, amados. Está aqui parte da nossa diretoria, quem peço para ficar em pé, com o pastor aqui da central, pastor Reinaldo Odilo, os demais pastores, coordenadores de setor que estão aqui conosco, fiquem em pé onde estiverem, diretores de departamentos também, e demais obreiros, pastores, evangelistas, presbíteros, diáconos, auxiliares, as esposas também, fiquem em pé onde estiverem, fiquem em pé, as esposas destes obreiros. Muito bem, amados irmãos. Também está aqui o nosso conjunto Betel, fica em pé, nosso conjunto Betel. Quer chuva, quer faça sol, o Betel está aqui presente. Glória a Jesus. Aleluia. Os demais irmãos podem ficar em pé, pastor Israel Caldas estar aqui, graças a Deus, muito anista ali. Vamos levantar nossas mãos assim, vamos dizer: queridos irmãos, sejam bem-vindos, em nome de Jesus. E todos dizem amém. Amém. Glória a Deus. Pode tomar assento, meus amados irmãos. Glória a Jesus, bendito seja o nome do Senhor nosso Deus para todo sempre. Glória a Jesus. Meus irmãos, temos lido uma palavra esta noite bem conhecida de todos nós. Nós, que eu digo, daqueles que leem a Bíblia, leem a palavra de Deus, estudam a palavra de Deus, meditam na palavra de Deus, e bem-aventurados os que praticam, os que guardam as palavras deste livro. Glória a Jesus. Aqui, meus amados irmãos, se trata do profeta Eliseu, que substituiu o profeta Elias no reino do norte. Israel já estava dividido, reino do sul, Judá, reino do norte, Israel. E no reino do norte, meus irmãos, todos os reis que por lá passaram foram homens cruéis, irreverentes, homens que não acreditavam em Deus de coração. Enfim, eles passaram por momentos difíceis, até que o rei do norte foi levado cativo pela Assíria. Mas foi para este tempo que Deus levantou o profeta Elias, num momento difícil, quando o baalismo já tinha sido implantado, Jezabel, esposa de Acabe, irmãos, que não era judia, ela implantou, irmãos, a idolatria, a adoração a Baal, a Azera, e realmente o povo estava sem saber quem era o Deus verdadeiro. E Elias foi levantado por Deus, e Elias disse: até quando coxeareis entre dois pensamentos? Se o Senhor é Deus, segui-o; se é Baal, segui-o. E fez ali a prova, e realmente eles viram que Baal não era Deus, só o Senhor era Deus. Glória a Jesus. Quando o fogo desceu do céu e consumiu todo aquele holocausto e lambeu toda aquela água que estava ao redor do altar. Glória a Jesus. Mas, amados, surge o profeta Eliseu, homem de Deus, escolhido por Deus, e foi Elias quem consagrou o seu substituto. Que ele foi um homem de destaque, um homem que entendeu perfeitamente o chamado de Deus para a sua vida. Tanto que Elias, quando foi arrebatado, Eliseu recebeu porção dobrada do espírito que havia em Elias. E realmente, irmãos, segundo alguns estudiosos que estudam minuciosamente os feitos de Elias, diz que Elias realizou 13 milagres. Eliseu, se for o dobro, realizou 26. E na verdade, irmãos, sabemos que estes homens foram apenas instrumentos de Deus, unicamente instrumentos de Deus. Ninguém tem que se orgulhar, ninguém tem que se ensoberbecer, porque é Deus quem faz todas as coisas. É o Senhor quem faz, glórias a Jesus. É Deus quem dá dons, é Deus quem vocaciona. Mas aqui o profeta Eliseu, em plena atividade profética, em pleno exercício do seu ministério, irmãos, ele vai a Gilgal. Gilgal era aquele lugar quando Israel atravessou o Rio Jordão, lá fez exatamente sua parada. E foi ali que houve a circuncisão, foi ali que o maná cessou, que ali eles se alimentaram já do fruto da terra prometida. Enfim, um lugar de destaque. E como havia a escola dos profetas, dos filhos dos profetas, irmãos, vamos dizer assim, eram escolas teológicas, escolas bíblicas, que os jovens iam para lá aprender a palavra de Deus. Para quê? Para que pudessem confrontar aqueles que levantavam contra o Deus de Israel. Eram homens tementes a Deus, homens que queriam viver na dependência total de Deus. Mas Eliseu chega lá em Gilgal, irmãos, na escola dos profetas, e encontra lá, irmãos, eles passando por necessidades. A fome estava solapando. Mas alguém pode perguntar: pastor, não era a escola de homens que estavam sendo treinados na palavra de Deus, estavam estudando? Como é que essas pessoas enfrentam uma fome como esta, naquele seminário, aqueles alunos passando fome? Eu quero dizer para vocês, meus amados irmãos, que seguir a Jesus, seguir e obedecer aos mandamentos de Deus, aos seus estatutos, amados, isso não significa dizer que nós vamos enfrentar um caminho de rosas, um caminho fácil na vida. Não. Vocês podem fazer um levantamento de todos esses homens de Deus, os profetas do Antigo Testamento. No Novo Testamento nós vamos encontrar os apóstolos, homens de Deus, grandes pregadores, homens que na verdade foram grandemente usados por Deus e enfrentaram momentos difíceis na vida. E Deus permite que isso aconteça na nossa vida, para a gente saber que a gente não é nada, que o tudo é Deus nosso Senhor. É Ele. Então Eliseu chega lá em Gilgal e encontra exatamente aquele seminário, aquela escola bíblica, aqueles alunos, irmãos, com fome, passando necessidades. Mas chega lá o profeta do Senhor. Eu quero dizer para vocês que em momento de crise, na minha vida, na sua vida, na vida da igreja, Deus sempre prepara alguém para chegar. Louvado seja Deus. Providencialmente ele chega lá, e os filhos dos profetas estavam assentados na presença dele. E sabendo Eliseu, irmão, da situação, que não era tão fácil, Eliseu, amados, pediu exatamente que fosse colocada uma panela grande, né, botada lá, e fizesse um caldo. E que alguns alunos foram em busca de ervas comestíveis que pudessem trazer sustento, alimento para aqueles alunos. E eles foram, meus amados irmãos, em busca dessas ervas comestíveis, e lá, por desconhecimento, encontraram colossíntidas. Eu até pesquisei, era uma frutazinha de uma trepadeira que parecia até um pé de maracujá, que era o tamanho de uma laranja, mais ou menos. Eles não conheciam, e eles tiraram, levaram consigo, chegaram lá, cortaram com a faca e botaram dentro da panela. E verdade é que, amados, quando foram comer, alguém gritou: a morte da panela. Tinha morte da panela. Eles sentiram um gosto amargo na boca e viram que aquilo não era nada saudável. E eles gritaram: a morte na panela. E não comeram, não engoliram aquele bocado, mas aqui eles clamaram ao homem de Deus, Eliseu. E Eliseu determinou, amados, que fosse colocado farinha dentro da panela. Louvado seja Deus. Colocaram farinha na panela. E, irmãos, aquele mal foi desfeito. Glória a Jesus. Aquele veneno que estava exatamente ali dentro da panela foi desfeito tudo aquilo. E os filhos dos profetas comeram, se fartaram mesmo, irmãos, porque agora a morte tinha saído. Não tinha mais, irmãos, nem um pingo, vamos dizer assim, de ervas amargosas, envenenadas, nada disso. A comida estava saudável e eles agora podiam comer livremente. Glória a Jesus. Amados, traz grandes lições para nós. Grandes lições para nós. Louvado seja Deus. Esta panela, meus amados irmãos, vamos dizer assim, é a igreja do Senhor Jesus. É a igreja. Glória a Jesus. É a igreja. E nós, na verdade, vemos que muitos saem em busca de conhecimentos, e às vezes traz conhecimentos para dentro da igreja, irmãos, que são heresias. São heresias, o que é intolerável para a igreja. A igreja de Jesus, irmãos, ela não suporta heresias, ensinos falsos, falsas doutrinas. Hoje, lamentavelmente, estamos vendo por aí tantas heresias, tantas falsas doutrinas e muita gente morrendo. Porque as falsas heresias, as falsas doutrinas, as falsas teologias, irmãos, são venenos. Mas graças a Deus, irmãos, que neste mundo poluído, onde a igreja está presente e vem muitas pessoas trazendo, às vezes até inocentemente, achando que aquilo é uma verdade, é uma doutrina saudável, que vem trazer saúde para o corpo, que é a igreja, mas é veneno. Mas louva a Deus, porque no meio do povo de Deus, na igreja, aleluia, ainda tem gente que grita a veneno, a morte. E é verdade, queridos, aleluia. Tem gente que sabe, conhece a verdade, e quando vem a heresia, quando vem a doutrina distorcida, sabe diferenciar a morte. Não vamos aceitar. Se aceitarmos, nós vamos morrer. E louva a Deus, porque há homens de Deus na igreja que sabe muito bem qual é o tratamento certo, qual é o remédio certo. E eu digo para vocês, nada melhor do que esta palavra. A palavra de Deus que traz saúde. Glórias a Jesus. Hoje estamos vivendo, parece que como nunca, a teologia liberal tem solapado aí muitas igrejas. Muitas igrejas estão mortas, porque tem absorvido essa teologia. A teologia da prosperidade é outra coisa também. Muita gente quer vir para o templo, não é em busca de adorar a Deus, de servir ao Senhor, é em busca daquilo que Deus pode oferecer. Vem em busca de milagres, vem em busca de prosperidade. Irmãos, eu não vejo Jesus prometendo nada disso à igreja. Jesus, ele prometeu o seguinte: quem quiser ser meu discípulo, negue-se a si mesmo, tome a sua cruz e siga-me. Jesus Cristo disse para os seus seguidores: de todos sereis odiados por causa do meu nome. No mundo tereis o quê? Aflições. No mundo tereis aflições. Foi isso que Jesus falou para os seus seguidores, para os seus discípulos. Mas tende bom ânimo. Eu, disse Jesus, eu venci o mundo. Glórias a Deus. Mas lamentavelmente, irmãos, tem essas colossíntidas que estão trazendo esses ensinos falsos.
3: estão trazendo para dentro da igreja. Mas aqui ainda há homens e mulheres de Deus que levantam a voz e dizem a morte. E nós precisamos identificar, amados, falsos ensinos, a hipergraça, essa teologia da hipergraça. Porque Paulo diz que aonde abundou o pecado, superabundou a graça. Então vamos pecar, porque enquanto mais a gente peca, mais a graça de Deus superabunda na nossa vida. Irmãos, isso é um ensino herético, falso. Eles ensinam até que Deus, ele é tão gracioso que enquanto mais você peca, mais a graça de Deus é sobre a sua vida. Ora, meus irmãos, Paulo escrevendo aos Romanos, Paulo é muito categórico em dizer: como pois, havendo de permanecer no pecado, se do pecado Jesus nos libertou, nós fomos libertos do poder do pecado, nós fomos libertos da condenação do pecado, nós fomos libertos do jugo do pecado, e quem nos libertou foi Cristo Jesus, nosso Senhor. Aleluia. Quando nos deslocamos, viemos para o templo do Senhor, ninguém vem em busca daquilo que Deus pode nos dar, não, mas nós estamos aqui para oferecermos o melhor que temos para Ele. Aleluia. Porque tudo que temos, amados irmãos, é pela graça unicamente, exclusivamente pela graça de Deus, unicamente. Ninguém recebe nada pelos seus méritos. Não, eu vou receber. Deus, na verdade, ele não negocia isso com ninguém. Não. Isso aí você pode negociar com seu patrão, com seu amigo, mas com Deus ninguém negocia. Com Deus a gente apresenta a ele o melhor, o que nós temos, e graciosamente ele nos concede as suas bênçãos sobre a nossa vida. Louvado seja Deus. Sabemos que hoje há muita morte, muitos falsos ensinos que estão sendo introduzidos na igreja. E deixe-me dizer para vocês que essa erva venenosa, essa erva que traz amargura, que traz destruição, que traz morte, tem entrado em muitas vidas, em muitas vidas. Pessoas contaminadas com esta ideologia, com esta morte na sua vida, não tem mais força, não tem mais ânimo. Às vezes até se acha que está vivo, mas está morto. A igreja em Sardes tinha o nome de que estava viva, mas estava morta. Tem muita gente aí morta, porque tinha absorvido esses falsos ensinos, essas colossíntidas que trazem morte. Mas eu quero dizer para vocês aqui esta noite, aos que nos ouvem pela Nordeste Evangélica, aos que nos assistem pelo canal do YouTube, que para a morte Jesus Cristo disse: eu sou a vida. Quem crê em mim, disse Jesus, ainda que esteja morto, viverá. Louvado seja Deus. Ainda tem jeito para a sua vida. Aleluia. Glórias a Deus. Ainda tem farinha, ainda tem alimento aqui. Aleluia. E com a farinha, vocês sabem, lá na oferta de manjares, aquilo apontava para o futuro, apontava para Cristo Jesus, nosso Senhor. Aleluia. Era da farinha que se fazia o pão. Jesus Cristo disse: eu sou o pão da vida. Quem de mim se alimenta, por mim viverá, disse Jesus. Aleluia. Quem foi contaminado por essas colossíntidas, Jesus está aqui como a farinha, Jesus está aqui como a vida, como o pão. Aleluia. Louvado seja Deus. E o que dizer na família também? Quantas famílias aí foram alcançadas? E eu digo para vocês, essas colossíntidas têm alcançado muitas famílias, lamentavelmente, irmãos. E eu digo para vocês, não somente com ensinos heréticos, mas por práticas anticristãs que são absorvidas na família, a família morre. Chega a um estado de inércia espiritual. Lamentável. E hoje eu digo para vocês, olha, uma colossíntida que tem chegado às famílias e tem matado, como tem matado muita gente também por aí fora, chama-se celular. Mas pastor, o que o senhor é contra o celular? Não, não sou contra o celular, eu sou contra o mau uso do celular, da internet, vamos dizer assim, da internet. Isso aí é uma colossíntida que tem afetado muita gente, tem alcançado muitas famílias. Hoje marido já não se comunica bem com a esposa já não se comunica bem com o marido, os filhos de igual sorte, cada um com seu tablet de lado, cada um com seu celular, já não se conversam mais, já a comunicação se acabou, não existe mais comunicação, não existe mais diálogo na família. Mas eu quero dizer para vocês, quem me ouve aqui esta noite, pelo canal do YouTube, pela Rádio Nordeste também, ainda tem solução, ainda tem solução, aleluia, tem solução, Jesus está vivo. Ore, ore, busque ao Senhor, aleluia, jejue, leia a palavra de Deus, aleluia. Sabe por quê? Porque enquanto você pega exatamente este material, essas atividades que traz força, que traz vida, aleluia, isto mata a erva venenosa, destrói completamente. Louvado seja Deus. E para a igreja, quantas igrejas mortas, quantas igrejas que não têm mais vida. A falsa teologia tem solapado essas igrejas, lamentavelmente não evangelizam mais, não pregam mais a palavra de Deus, poucos leem a palavra, uns já não acreditam que a Bíblia é a palavra de Deus, apenas dizem que a Bíblia contém a palavra de Deus. Enfim, irmãos, isso é colossíntese que tem entrado na vida de muitas igrejas, na vida de muitas famílias, na vida de muitas pessoas, e estão mortas espiritualmente. Mas ainda tem homem de Deus que grita a morte na panela. O grito ressoa, o grito está presente, aleluia, é dizendo: desperta tu que dormes, levanta-te dentre os mortos, nem tudo está perdido, Jesus está vivo, o pão da vida, ainda temos a palavra de Deus, Jesus é o Logos de Deus, é a palavra, louvado seja Deus. Pegamos este livro aqui, pregamos esta palavra, e falsos ensinos, heresias, aleluia, falsas pregações do evangelho. Ah, amados irmãos, até uns estão pregando aí a reconciliação universal, dizendo que no fim dos tempos, no fim dos séculos, por Deus ser amor, toda a humanidade vai se render a Cristo, até o diabo vai pedir perdão a Cristo, vai se reconciliar e vai se dar aí a reconciliação universal. Isso é colossíntida, isso é veneno, isso mata. Mas graças a Deus que na igreja ainda há homens de Deus, há mulheres de Deus que levantam este livro, esta palavra, e pregam. E pregam com autoridade essa palavra. Louvado seja Deus. Não admitimos colossíntidas, não admitimos aqui falsos ensinos, heresias, não. Nós temos aqui o livro, a palavra de Deus, a doutrina que fortalece. E muita gente por aí questiona, questiona a igreja. É, mas aquela igreja é todo mundo de Bíblia na mão, é estudo, é oração, para que isso tudo? Meus amados irmãos, sabe por quê? Porque a igreja de Jesus é viva, aleluia, não é morta, morta aqueles que estão se levando por esses falsos ensinos por aí afora, mas nós jamais, nós temos a palavra de Deus, nós temos a farinha, que é a palavra, que é Jesus presente em nosso meio, que a morte é desfeita completamente, aleluia, e podemos alçar a nossa voz, aleluia, e dizer para a igreja, para as famílias, para as pessoas, que nem tudo está perdido. Estaria perdido se o profeta Eliseu não estivesse lá. Estaria perdido se não tivesse farinha para colocar na panela. Estaria tudo perdido. Mas graças a Deus que na igreja está o Senhor Jesus Cristo. Estará a sua palavra. Louvado seja Deus. E pregamos com ousadia. Ensinamos com ousadia a palavra de Deus. E quando, meus amados irmãos, foi colocado farinha, aleluia, a farinha neutralizou o veneno. Sabe por quê? Porque esta palavra é maior que todas as coisas. Aleluia, a palavra de Deus é viva e eficaz. Aleluia, ela na verdade tem seus efeitos. Aleluia, a palavra que sai da minha boca, diz o Senhor, não voltar para mim vazia, mas faz aquilo que me apraz. A palavra de Deus, vamos nos apegar à palavra de Deus, nosso Senhor. Sabe por quê? Toda a heresia, toda a falsa doutrina que andam perambulando por aí, querendo trazer para a igreja, chegando aqui é desfeita, porque aqui tem a palavra, tem a doutrina que neutraliza. Aleluia! Toda a heresia, todo o falso ensino. E nós somos muito criticados por isso. Somos criticados porque pregamos a palavra, não pregamos a teologia da prosperidade, não pregamos, irmãos, a teologia da graça barata, da hipergraça, não, de forma alguma. A igreja, ela tem um padrão, a igreja, ela está viva porque ela tem a palavra que dá vida. A promessa de Jesus é esta: eu vou, mas enviarei o Espírito Santo. Eu vou, mas estarei convosco todos os dias. É a promessa dele. Louvado seja Deus. Há, na verdade, um Eliseu entre nós. Há um Jesus querido que ama a sua igreja e morreu por ela. Glórias a Jesus. Louvado seja Deus. Não tememos esses males que vêm contra a igreja. E a igreja, amados, como coluna e firmeza da verdade, a igreja, ela não vai se abalar com isso. Mesmo que alguém traga falso ensino, falsa teologia para a igreja, falsos ensinos que aqui não permitimos de forma alguma. Sabe por que não permitimos? Porque aqui nós temos Jesus que está conosco e temos a sua palavra, que é viva e eficaz. Louvado seja Deus, nela nós estamos firmados. Louvado seja Deus. De sorte que, amados irmãos, aquela fome foi desfeita por aquela sopa. Louvado seja Deus. Eles comeram, eles se fartaram. Louvado seja Deus. Por quê? Porque havia farinha. Farinha. A farinha que fazia o pão. Louvado seja Deus. E foi um milagre. Louvado seja o nome do Senhor. Eles comeram, se fartaram. Louvado seja o nome do Senhor. Eu quero dizer para vocês aqui esta noite, para vocês que nos ouvem pela Nordeste Evangélica ou pelo canal do YouTube, nós temos aqui o pão da vida, nós temos a palavra. Aleluia, Deus nosso Senhor. Louvado seja Deus. Quer os homens aceitem, quer não aceitem, a Bíblia é, será para sempre a palavra de Deus para nós. E o que Deus fala na sua palavra está falado. Não há nada que quer dizer o contrário. Glórias a Deus. E quando o inimigo investe contra a igreja, Jesus Cristo nos deixou a promessa: as portas do inferno não prevalecerão contra ela. Louvado seja Deus. É verdade. Que Deus nos abençoe, que Deus nos ajude, queridos irmãos, que possamos estar firmes, estejamos mais firmados nessa palavra. Aleluia, porque a palavra de Deus nos dá luz, a palavra de Deus nos ilumina, a palavra de Deus nos guia, a palavra de Deus nos orienta, a palavra de Deus nos faz ver o que é certo e o que é errado. É a palavra de Deus, nosso Senhor. Glórias a Deus. E na verdade, nós somos felizes, somos abençoados, porque esta palavra chegou até nós, ao nosso coração, à nossa vida. Que seríamos se esta palavra não tivesse chegado às nossas mãos, à Bíblia Sagrada? Você já deu graças a Deus porque este livro chegou às suas mãos? Hoje não estamos aí com manuais de teólogos, não estamos aí com livros, meus amados irmãos, apócrifos, de forma alguma. Estamos aqui com a Bíblia, que é a inerrante, infalível, completa e eterna palavra de Deus, nosso Senhor, que dá vida. Louvado seja Deus, que nos dá força, nos dá vigor. Ninguém aqui está com fome de forma alguma, porque nós temos aqui a palavra que é pão, que alimenta, que dá sustentabilidade à nossa vida. Glórias a Jesus. E por isso estamos contentes e agradecidos ao nosso Pai Celestial. Que Deus nos ajude, que Deus nos abençoe maravilhosamente, que essa palavra, ela fique, aleluia, dentro do nosso coração. Como disse o salmista: guardei a tua palavra onde? No meu coração. Para que, salmista? Para não pecar contra ti. Louvado seja Deus. Vamos ficar em pé, meus amados irmãos. Nós vamos orar, vamos agradecer ao nosso Pai Celestial. E amanhã teremos aqui este grande trabalho, pela graça de Deus, do nosso Dejad. E inscreva seus filhos também, seus netos, e vamos fazer um bom trabalho aqui em nome de Jesus. Amanhã estarei em Parnamirim, estamos com o Congresso Estadual de Missões. A abertura foi feita quarta-feira ali em Parnamirim, e dou graças a Deus pelas caravanas, pelos irmãos que estão participando daquele congresso, e amanhã estarei lá em nome de Jesus. A informação aqui: o presbítero Martim Fernandes já foi apresentado, e a esposa, a irmã Elza Maria, estão completando 30 anos de casados. Glórias a Deus. Pronto, ela está aqui? Então pode descer. A irmã Elza pode vir aqui à frente também, ficar ao lado dele também. Glória a Jesus. 30 anos de casado é boda de quê, irmão? De quê? Pérola. Muito bem, que coisa maravilhosa. Boda de pérola. Onde está a irmã Elza? Já está vindo aqui. Muito bem. E temos aqui também os nossos aniversariantes. Vamos ver aqui, presbítero Maximiliano da Silva, não sei se está aqui presente, se tiver vem aqui à frente. Evangelista Edinaldo Dantas da Silva e o evangelista Vladimir Santos de Freitas. Esta lista que chegou para nós aqui de aniversariantes, se estiverem aqui, venham aqui à frente, nós vamos orar por vocês. Vamos agradecer a Deus pelos 30 anos de vida conjugal. É a filha, é? Ah, muito bem, está aí a filha. Louvado seja Deus, glória a Jesus. Só tem ela? Tem um rapaz também. Muito bem, uma família aí, graças a Deus. E vamos agradecer a Deus pelas bodas de pérola. Orar pelos nossos irmãos que estão aniversariando também, que Deus abençoe. Aos que fazem bodas, aqui está somente o casal, a família. Nós entregamos o Salmo 128, o salmo que retrata muito bem ali: o homem que teme ao Senhor, que anda nos seus caminhos, feliz será de tirar bem. A tua mulher será como uma videira ao redor da tua casa, os teus filhos como plantas de oliveira. Eis que assim será abençoado o homem que teme ao Senhor. Glória a Deus. Só tem que celebrar a Deus, porque é o Senhor quem faz isto. Louvado seja Deus. Salmo 128. E os que fazem aniversário natalista, nós queremos entregar, amados irmãos, o Salmo 23 e o versículo 6. Certamente que a bondade e a misericórdia me seguirão todos os dias da minha vida, e habitarei na casa do Senhor por longos dias. Glória a Jesus. Parabéns aos nossos amados irmãos. Nós vamos orar, vamos agradecer ao nosso Pai Celestial. Queremos convidar o pastor Israel Caldas. O pastor Israel Caldas vai fazer esta oração de gratidão a Deus por este culto, pelos nossos irmãos aniversariantes. Louvado seja Deus. E, enfim, irmãos, só gratidão ao nosso Pai Celestial. Glória a Deus.
4: Meus amados irmãos, é com alegria que eu vos saúdo com a paz do Senhor. Quero manifestar meu agradecimento a Deus por estar aqui nesta noite e ter ouvido esta porção tão gloriosa da palavra do Senhor. Esta palavra que nos alimenta, que nos fortalece, que nos anima e que nos conduz a cada dia na presença do Senhor. Aleluia. Vamos orar, agradecendo a Deus e apresentando os aniversariantes, a todos os irmãos que estão aqui, para que o Senhor continue abençoando e fazendo com que os anos de casamento sejam prolongados, e aqueles que estão aniversariando possam ter ainda muitos anos de vida até a vinda do Senhor quando vamos subir com Jesus para o descanso eterno. Amados, cruzemos a nossa cabeça e vamos orar. Nosso Deus e Pai Celestial, Deus de todo poder e de toda glória, estamos agradecidos a Ti, Senhor, pela Tua bondade.